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0: Pela graça de Deus, estamos entrando em vossos lares através da rádio Nova Mensagem 91.5, levando o programa Movendo as Águas. Hoje, terça-feira, graças a bom Deus, passamos um dia menos chuvoso e assim por diante estamos vencendo os obstáculos que às vezes tão de perto nos rodeia. Mas estamos aqui. Até às 22 horas estaremos aqui levando o programa Movendo as Águas. Hoje está presente comigo o pastor José, o nosso grande amigo, e o nosso presbítero irmão Dirceu, nosso sonoplasta. Tenhamos uma hora de programação falando das bênçãos de Deus e também do Evangelho do nosso Senhor e Salvador Jesus Cristo e ouvindo louvores que edificam a nossa vida espiritual. Então, a cada momento de nossa vida, a cada dia que se vai, temos uma nova mensagem em vossos corações. Graças a Deus por isso. Tivemos, como diz, um trabalho o dia de hoje, e no final de semana tivemos também um trabalho abençoado, tivemos junto com o presbítero Moaroldo, lá na casa do seu Niversi, fazendo uma visita, orando com ele, e assim falando das bênçãos do Senhor. Desde já quero mandar uma saudação aos nossos irmãos de Tibagi, que estão aí sempre ouvindo a nossa programação, pastor Neise com toda a amada igreja, para Suzane e sua família, para Solange, para o Samuel. E falando do Samuel, hoje está completando mais um ano de feliz existência, então parabenizo Samuel pela passagem do seu aniversário, a Ivanete também parabeniza, né? E o próximo louvor vai para os nossos aniversariantes. Falando aniversariante também, o Valdomiro Camargo, né? Vai então esse programa todo para seu elevo espiritual, que no dia 31 de agosto completou também mais um ano de feliz existência. E também a Suelen, né? Suelen, a esposa do irmão Geraldo, vai também esse primeiro louvor. Assim também completa mais um ano de feliz existência. Então esses são alguns dos nossos ouvintes que a temos conhecimento. Então, você que está aniversariando no dia de hoje, ou aniversariou durante a semana, receba essa programação para o teu livro espiritual pela passagem do seu aniversário. Também para os irmãos da Barra Bonita, queremos agradecer a Deus por o belo trabalho que tivemos lá na Barra Bonita. Já foi, está fazendo 14 dias já, né, pastor José? 14, 15 dias. E foi uma benção aquele trabalho, onde tivemos a oportunidade de ali junto ouvir a santa palavra do nosso Deus. Graças a Deus por isso. Então estamos aí, meus irmãos, para falar das coisas que edificam a nossa vida espiritual. Estando aqui, já abri a minha Bíblia, não é hora de nós ainda trazer a mensagem, mas é coisas que nos dá a esse incentivo. Como diz o Evangelho aos Romanos, dizendo assim, porque não me envergonho do Evangelho de Cristo, pois é o poder de Deus para a salvação de todo aquele que crê, primeiro do judeu e também do grego. Porque por ele se descobre a justiça de Deus de fé em fé, como está escrito, o justo viverá da fé. Graças a Deus. Então, nessa epístola romana, Paulo escreve a respeito do evangelho de nosso Senhor Jesus Cristo e os cumprimentos da palavra do Senhor. A palavra de Deus nos fala a respeito dos dias difíceis que se encontram na face da terra. Esse dia difícil, queridos ouvintes, ele é momento que nós temos que estar preparados para encarar através da fé, né? A fé. A fé são aquelas que, se nós ordenar, as montanhas são removidas. Então, isso é muito importante, você ordenar as bênçãos de Deus, buscar a graça de Deus na tua vida, e assim sendo, você tem um incentivo. Então, certa vez, tem uma passagem bíblica que sempre me refiro, quando o Senhor Jesus falou, então, do seu sofrimento, das suas angústias e também do desprezo que se encontrava, principalmente quando estava chegando a parte dele partir desse mundo e voltar para o Pai, né? Ele deu um sermão pesado aos seus discípulos. Então, quando observou que muitos dos discípulos e muitos daqueles que converteram já não andavam mais com o Senhor Jesus. Então, nós observamos um texto que, certa vez, 70 discípulos saíram anunciar a palavra. Eles não estavam falando dos apóstolos, mas sim outros que estavam presentes. O Senhor Jesus falou para o apóstolo Pedro, quer nos deixar também? Diz, para onde iremos, Senhor, se só tu tens a palavra da vida eterna? Para onde iremos nós? Eu digo para vocês, muitos vendavais, e a própria natureza está gemendo com gemido inexprimível, mostrando então o seu, a sua força, assim por diante. Para onde iremos nós? Estamos sempre convictos que tudo aquilo que aqui acontece nessa terra aí, temos que ter fé, ânimo e coragem e vamos vencer. Observamos que há pouco tempo atrás veio aí aquele vírus aí que causou tanto medo e temor para o povo. E o povo, nós esperávamos que após isso o povo ia chegar mais para Deus. E não foi o contrário, o povo mais se ausentou-se quando veio então aquela ordem, né? Fica em casa. Ficava em casa, não ia para a igreja, não ia muito para o trabalho, assim por diante. E se acostumaram com as coisas, queridos ouvintes. Mas tem uma coisa, para nós que cremos em Deus, a fé em fé, como diz o apóstolo Paulo, não me envergonho do evangelho de Cristo, porque é o poder de Deus. Para a salvação do primeiramente do judeu, daquele que se converteu lá, falando em Israel, aquele povo, aqueles que se convertem a Cristo. E depois o quê? Para toda a nação, pelo grego, para todas as pessoas que ainda não eram descendentes dos judeus, que Jesus veio para formar um povo seu especial, zeloso de boas obras. Então, assim por diante, temos então o evangelho de Cristo como o nosso precursor, o nosso primeiro passo a ele. E cada dia, assim, aperfeiçoando a nossa convicção em Deus e assim por diante. Quem está conosco também já é o Valdir, falando do Valdir lá de Colorado, né? Meus pesos, Valdir, que é onde veio a falecer nosso irmão Alfeu, né? Foi então o seu velório no dia de ontem ali. E assim observou que essa vida terrena, ela tem fim, mas para nós que cremos no Senhor, tem uma vida nova, né? Então ela oferece programação, se nós oferece para você, oferecemos toda essa programação para você. Valdir, continue conosco, ouvindo sempre a palavra do Senhor. Eu já falei um pouco aí, vamos conversar com o pastor José, né? Pastor José é nosso amigo aí, então, a paz de Deus, pastor José.
1: Amém, pastor Denir. Eu também quero cumprimentar todos os nossos amigos, nossos irmãos em Cristo, com a paz de Deus. Eu gosto muito dessa palavra, paz de Deus, porque a Bíblia diz que a paz de Deus, ela excede todo entendimento, e guardará os vossos corações e a vossa mente em Cristo Jesus. Eu gosto muito de falar sobre a paz, porque hoje que nós estamos vivendo num mundo que não existe paz. A paz está se indo cada dia, cada momento, cada instante que estão se passando. O amor está esfriando quase de todos. O que? Qual é o resultado disso? A Bíblia diz que é por se multiplicar a iniquidade. O que que é iniquidade? Iniquidade é saber o certo e fazer o errado, concordar com as coisas erradas. E hoje nós estamos vivendo num mundo que a gente vê muitas pessoas que até ignoram essas coisas, mas é cumprimento da palavra de Deus, que o certo é errado e errado é o certo. Mas para nós que servimos a Deus, não. A paz de Deus, diz a Bíblia, que ela dá entendimento para nós. Ela excede todo entendimento e a nossa mente em Cristo Jesus. E é um dever que nós temos, de, como cristão, de levar essa palavra aos corações abatidos, uns por um motivo, outro por outro. Mas o importante é que nós que servimos ao Senhor, temos paz, temos alegria, temos esperança. E aceitamos tudo quanto vem, porque nada nesse mundo que vem por um acaso, porque tudo tem um controle. E o controle de tudo isto está nas mãos do nosso Criador. Então nós que servimos a Deus, temos essa esperança e procuramos servir ao Senhor. Apesar de que os dias estão difíceis, estão trabalhosos, mas a Bíblia afirma que as tentações, as provações que vem sobre nós, ela não vem além daquilo que nós podemos suportar, se é que nós estamos em Cristo Jesus. E isso é o que nosso dever, levar essa palavra para meditação, para conforto, para alegria. Muitas vezes corrige nós das coisas que muitas vezes fazemos, o que não é o certo. Nós procuramos não fazer mais e ter paz com Deus e entendimento e a mente de Cristo Jesus. Porque queira, não queira, os dias estão mal. Hoje mesmo estive falando com uma senhora e ela estava comentando comigo a respeito da grávida. Ai das grávidas, a palavra de Deus diz. Por quê? A gravidez, ela tem no início, parece que ninguém vê, vai passando o momento, começa a aparecer, e chega ao ponto que as dores vão se apertando, e quando é o tempo certo de nascer esse bebê, queira, não queira, ele vem. E assim é o mundo hoje que nós estamos vivendo. As pessoas não estão se sentindo, parece que tudo está normal, parece que a natureza não é, é o cumprimento da palavra de Deus, e Jesus falou disto. Então, para nós, devemos obedecer a palavra de Deus, e ela disse para mim, pois é, a Bíblia fala de uma gravidez, ai das grávidas, e daí as dores vão se apertando, ela foi falando, não, isso biblicamente está certo, é isso mesmo que a palavra de Deus fala. Então nós temos que procurar estar ao lado de Deus, de toda maneira, no nosso sentido, porque a nossa vida aqui ela é passageira, é pouco tempo. E, então, cada passo nós perdemos um ente querido nosso que nos deixa, vai embora. Mas a vida é assim, nós vemos esse mundo com três objetivos, um de nascer, segundo de crescer e viver, e o terceiro é de morrer. Todos nós passaremos por esse processo, queira, não queira, vai passar. A Bíblia diz que o Senhor Jesus, na volta dele, os que estiverem vivos, que tiveram a vida diante do Senhor, não passarão por esse processo da morte, mas terão um corpo transformado, não um corpo de pecado, mas um corpo de glória, glorificado. Então é assim, mas nós que vemos aqui, vemos com essa sentença. Queira, não queira, passaremos pela morte. Porque a morte não é nada mais do que um veículo que nos conduz ao outro lado da vida. A pessoa diz assim, a pessoa morreu. Não, é pelo contrário. Aí é que nasceu para uma vida eterna. Eu não sei se é uma vida com Deus ou sem Deus. E essa escolha está em nós, né, pastor Denir? Nós que escolhemos a nossa vida, que queremos viver no além. Se nós fazer o que for de bom, a Bíblia diz, por meio deste corpo, o que nós fizer por bem, seja o mal, isso é o que nós vamos receber, né, pastor? É um cumprimento da palavra de Deus, né?
0: Amém, glória a Deus. Vamos ouvir o primeiro louvor aí que vai para o livro espiritual. Está conosco também a Carolina Ribas, AD, nos assistindo lá em Tibagi. Também o presbítero irmão Ziquel, lá em Carambeí. Então vai uma saudação aí e receba essa programação para o teu livro espiritual. E vai esse louvor, então, para a meditação de todos e para todos os aniversariantes.

0: Graças a Deus, estamos de volta novamente aí nesse lindo louvor. Quem está nos ouvindo também é o nosso grande amigo Ademir Dreyer, lá de Santa Catarina. Falando em Santa Catarina, estaremos em nome do Senhor Jesus, se possível for, se Deus nos permitir. Vamos para Brusque, depois estarei congregando em Garopaba, Santa Catarina, junto com o pastor Cristiano, viu, Ademir? Então, estou passando para a tua região aí, quero ver se chego até Garopaba, Santa Catarina, onde temos ali um belo templo, junto com o pastor Cristiano e os demais irmãos, e ali vamos congregar sábado à noite, né? E segundo o que o pastor Cristiano já tem nos dado a responsabilidade de levar a palavra de Deus àquela região. Garopaba, ela fica ali numa cidade linda, e também a beira-mar. Vamos ali comer uns peixinhos, mas mais é glorificar a Deus e visitar os nossos irmãos. E o nosso irmão Gelson Laduir diz: a paz de Deus, pastor, estou na escuta dessa programação, né? Graças a Deus por isso. Então, queridos irmãos, peço as vossas orações, que estaremos viajando com a minha esposa e para parte da família nessa região aí em Santa Catarina, né? Graças a Deus por isso. Pastor José.
1: Graças a Deus, estamos de volta para mais uma meditação das coisas que são de Deus. Eu quero oferecer esse programa para nossos irmãos, a irmã Elis Regina, para sua mãe, irmã Johnny, para a irmã Nice, a sua família, Orlando, seus filhos. E também para nossos irmãos ali, irmão Sebastião, de Porteira Grande, que tivemos a oportunidade de congregar junto.

0: barra bonita, animado, firme na presença do Senhor, mandamos um abraço ao irmão Sebastião, irmão Leversi, irmão Haroldo, irmã Milta, que com certeza estão à escuta. Deus abençoe os irmãos por estarem participando, ouvindo essa programação. Também quero oferecer para irmã Elias Gonçalves, sua esposa, presbítero Isaías, nosso maestro, a sua esposa, que Deus abençoe a todos os irmãos. E para minha família também, a irmã Ruth, irmão Feli, minha esposa que está em casa, que Deus abençoe todos vocês. O Wilson também, sempre está ouvindo. Se estiver ouvindo também, o pastor Eurides, meu irmão, pastor do Tabernáculo da Fé, que Deus abençoe ele e a sua igreja que congregam junto. Sua igreja não, a maneira que a gente tem uma expressão, mas a igreja de Cristo que ele pastoreia. Que Deus abençoe a cada um. Também queremos oferecer aos nossos irmãos ali de Ponta Grossa, tem muitos irmãos que estão escutando naquela localidade, pastor Tiago, os demais irmãos, a minha irmã também que mora ali, que Deus abençoe a cada um. E os irmãos do Barra Bonito, pastor Camargo também, a minha irmã, o Josaldo, que sempre está à escuta. Deus tem guardado ele, passou um momento difícil, sofreu um acidente, mas graças a Deus está recuperando bem e Deus guardou ele. Então, quando foi no trabalho, nós tivemos assim no sábado, quando o pastor Cristiano terminou a mensagem, ele estava na porta, porque tinha muita gente e não conseguia entrar. E eu senti da parte de Deus que precisava de chamar ele para uma oração a favor dele. Eu vi algumas coisas, mas não sabia qual era o motivo, só sabia que ele havia uma necessidade de oração. E eu fiquei esperando se ele não vinha, e logo ele veio para frente. Daí nós oramos por ele, entregando a mão do Senhor. Quando foi na segunda-feira, se foi na segunda ou na terça-feira, ele sofreu um acidente. Olha, foi difícil, o caminhão tombou com ele. Graças a Deus, mediante tudo isso, não aconteceu uma quebradura de nada, né? Foi muito feio. E ele ainda falou para mim que quando o caminhão estava tombando, ele olhou, ele viu o motoqueiro debaixo da carga, assim, quando ele estava o caminhão tombando. E ele disse que ele tinha certeza que tinha morrido mais um embaixo da carga. Mas graças a Deus, não. Deus abençoou e salvou a vida daquelas pessoas. Então, irmãos, a oração, nós devemos, quando sentir, orar um pelos outros, que nós não sabemos das coisas quando vai assim acontecer. Deus nos orienta, nos ajuda, nós orar pelos nossos irmãos, despertando nós, às vezes, na noite, na madrugada. Muitas vezes a gente fica com preguiça de levantar, mas há uma necessidade. E Deus tem ouvido as nossas orações. Então somos gratos a Deus pela vida que Deus tem dado a cada um de nós, de estar nesse caminho de graça, de gratidão, muitas vezes cheio de fraqueza, cheio de falha, mas na presença do Senhor. Porque a Bíblia diz que o Senhor opera na fraqueza de boa vontade. Então vamos ter vontade e desejo em servir ao Senhor. Então, as palavras que eu tenho a dizer a todos os irmãos, para a meditação, para a alegria de cada um de nós, né? Deus abençoe, em nome de Jesus.
1: Graças a Deus, irmãos, isso aí. Então, você tem uma intimidade com Deus, tem a Escritura Sagrada, né? A Bíblia, ela é a palavra de Deus, ela cada dia fala conosco, né? Então, você seja um leitor da Bíblia. Está conosco também o pastor Hélio. Deus abençoe, irmãos, e a saudação a todos que estão na escuta. Né, pastor Léo? É isso aí. Então, que quando você se assegura na palavra de Deus, nós somos mais do que vencedores, porque temos Cristo ao nosso lado, tem essa experiência com o Senhor. Vivemos um mundo de bastante proliferação de doutrinas, de ensinamentos, mas quando você conhece a Bíblia, você define as pessoas que estão à frente falando, trazendo mensagens, se elas são de Deus ou não são de Deus. Certa vez, conversando com alguém culto, que tinha bastante conhecimento na parte do mundo, na parte de ciência, de filosofia, de religiões, enfim, todos. Mas uma coisa principal na sua vida, não conhecia a palavra de Deus, a Bíblia Sagrada, a intimidade com Deus. Então hoje, não é a teologia que nos leva um conhecimento final das coisas. Ajuda bastante no conhecimento, vamos dizer, geográfico, dos acontecimentos, do

tempo histórico. Mas quando falamos da palavra de Deus, falamos do Espírito Santo de Deus, nos traz novidade, né? Nos traz novidade porque ela é a palavra que se renova dia após dia. É o mandamento do Senhor Jesus quando falou que ele ia para o Pai, mas ia enviar o Consolador, o Espírito Santo, que o mundo não conhece, mas falava de Deus. Quando você busca o Espírito Santo do Senhor, ele te dá a direção espiritual. E nada tememos deste mundo quando você está com o Mestre. Como assim a pequena criança que confia no seu pai, na sua mãe, estando no colo do pai ou da mãe, ele se sente seguro. Assim também nós, quando estamos embaixo da potente mão de Deus, nós teremos paz, alegria, temos conforto e temos essa esperança. Amém? Vamos ouvir mais louvor aí, irmãos. Dirceu, após esse louvor, estaremos ouvindo os áudios. Aí, e graças a Deus, né? E que está conosco também o irmão Maurício, lá da Fazenda Diamantina. Daqui a pouco vamos ouvir o seu áudio, irmão Maurício.

Mas que saudade, mas que saudade imensa. É isto mesmo, minha velha igreja. É a saudade que está aqui dentro de mim. Quando me lembro daqueles dias maravilhosos que você me amava, como também me ensinou a amar. Olha, as coisas por aqui hoje estão muito diferentes. E com grandes saudades eu me lembro de você. Obrigado, minha igreja, por tudo que você fez por mim. Você continua aqui dentro de mim. Muito obrigado.

0: Paz de Deus, pastor Denir, paz de Deus, pastor José, irmão Dirceu. Graças a Deus estamos aqui na sintonia desse programa. Está uma benção, estamos aqui junto com a irmã Milton ouvindo o programa. E ofereço o programa aí para todos os nossos irmãos, ouvintes de toda a Telêmaco Borba, de toda a região. Para o Cirinaldo que está ouvindo também, um abraço, Cirinaldo, Deus abençoe. Irmão Ni, irmão Agostinho, todos os que estão na sintonia. Arida Silva, ofereço para você. E a todos os que estão aí juntamente, aí ouvindo essa nova mensagem, Deus abençoe a todos aí. E tamo junto, Deus abençoe e até a próxima.
1: Obrigado, presbítero Moro, Deus abençoe.
2: Paz do Senhor, pastor Dinir. Paz do Senhor, pastor José. Amém. Aqui é o Lauro Ortiz, da Ortigueira. Ofereço o programa minha esposa Mardi, meus filhos, meus netos, para toda a minha família, os Ortiz, o Cirinaldo, o irmão João Eloir, o de mamãe, o Pedro Bueno, o Reginaldo Poço Boa Vista, o Zé Pretinho na Vila Godói, o pastor Tonico Moraes, o Cedar Raba, estou te ouvindo, peço oração para mim e minha família, Flódio Louvor e Cassara Faria, sobrevivi, Pai do Senhor, é o Lauro Ortiz.
1: Obrigado, presbítero Mauro. É, irmão Lauro, Deus abençoe.
3: A paz do Senhor, meu querido irmão, do programa desta noite. Agradecer o programa para todos os ouvintes que estão escutando o programa. Paulo, Lauro Ortiz, Cirinado, Bom Jamil, missionário da São Diaco Leandro, nosso querido irmão, Lauro Pedro, em relação com a ti, e eu e minha esposa aqui pedindo oração por mim e por ela. E que Deus abençoe a todos que estão dirigindo o trabalho essa noite. Gostaria de ouvir um hino com o Júnior ao entrar no paraíso. Tamo junto.

0: Paz Deus, irmão Denir. Tô com saudade de falar no teu programa. Você já tava nervoso. Agora arrumei meu radinho, tô falando. Abençoe o programa por irmão Denir, com a irmã Ivonete, para irmão Nico, irmão Agostinho, irmão Dado, irmão Cirinaldo, irmão Dado, a irmã Solange, para irmã Arci, com o irmão Ito, para Patita Comiro, para Ney Caserla, para a irmã Erza, para o irmão Hino, com a irmã Ieda, para Dirceu, para Nenil, para a Cromira, para a Dioma, para Neuci, para tudo nós daqui da casa, para Vanessa, um abraço e um beijo para todos vocês aí. Um abraço e um beijo no coração.
1: Obrigado, irmã Ona, por tua participação. Graças a Deus. E né, o pessoal mandaram também, né, aí por escrito, né? A nossa irmã Rose diz assim: a paz do Senhor, estou aqui na escuta e peço oração para toda a minha família e também para o Miguel. Vamos entregar nas mãos do Senhor. Nosso irmão Maurício, lá da Fazenda Diamantina, diz: a paz do Senhor em Jesus Cristo, pastor Denir. Um grande abraço, estamos aqui na escuta lá em Tibagi. Irmã Zilá Novisca também está na escuta dessa programação e oferece programação para todos os ouvintes. Glórias a Deus por isso. E vamos ouvir a palavra do Senhor, né? Glórias a Deus por isso.

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1: No livro de Filipenses, capítulo 1, é uma das cartas do apóstolo Paulo aos Filipenses, diz assim: Dou graça, meu Deus, a todas as vezes que lembro de vós, fazendo sempre com alegria a oração.

Paulo foi um grande pregador da palavra do Senhor, embora ele se converteu depois que o Senhor Jesus já havia ressuscitado e tinha voltado ao Pai. É muito, muito importante, querido irmão, quando a pessoa é chamada por Deus, e diz a palavra que ele, né, no seu tempo, por zelo da tradição dos seus pais, ele era zeloso, mas sem entendimento, e foi um grande perseguidor da Igreja de Cristo Jesus. E quando ele se converteu, a palavra do Senhor nos fala que eles estavam indo ali a caminho de Damasco, e o Senhor Deus, o Senhor Jesus, encontrou com ele em espírito. E assim houve então a conversão do apóstolo, sendo um dos grandes pregoeiros da palavra do Senhor. Se falarmos da vida do apóstolo Paulo, você que está nos ouvindo, dá para entender que a sua mensagem, o seu sofrimento, as suas lutas, foram imensas. Diz a palavra do Senhor, quando ele falou para a consolação da igreja, ele recebeu vários açoites, mais de 100 açoites. Ele sofreu o naufrágio, foi perseguido por a sua nação, e aqui ele fala essa palavra que dava graças a Deus a todas as vezes que lembrava da igreja, da semente, da palavra de Deus que foi plantada. E diz ainda, aleluia, que ele tinha alegria no coração por ver em todas as minhas súplicas pela vossa cooperação do evangelho, tendo por certo que aquele que começou a boa obra aperfeiçoará até o fim. Queridos ouvintes, quando nós aceitamos a palavra do Senhor, nós vamos andando cada dia mais com alegria. Diz a palavra, servi o Senhor com alegria. Não é haver as tantas coisas que acontecem que às vezes medita nós por uma fragilidade nossa, por chegar enfermidade, chegar problemas, chegar luta, chega às vezes situação financeira, vida conjugal, enfim, é cheio de tanta coisa, né? Que faz com que nós às vezes venha querer entristecer. Mas não, tudo passa. E temos essa fé em Deus que quando Ele está presente nas nossas dificuldades, está presente na vossa alegria, é uma alegria completa e sincera. Está presente com você no sofrimento, nas angústias que você está passando, também esse sofrimento, essa angústia, as tuas lágrimas se tornam ela consoladora. Louvado seja Deus por isso. Nós observamos que quando estava Ana, que era a mãe de Samuel, ela estava, ela assim, chorando por dificuldades, por problemas, que ela queria uma bênção, ser abençoada do Senhor. E quando o sacerdote ouviu, o sacerdote Eli, viu a sua lágrima derramar, o seu sofrimento, disse para ela, por que não aparta o teu vinho? Está aqui na casa do Senhor? Por que está triste? Se a tua serva não é uma embriagada, não. Não é uma filha de Belial, sua mulher é angustiada. Senão Deus vai ouvir a tua oração, quando de fato ouviu a oração de Ana. Assim, meu irmão, minha irmã, você ouvindo a palavra do Senhor, às vezes a tua situação, a tua dor, a sua dificuldade representa para você que não tem fim. Representa que seria aquilo um fim da tua vida, mas não, tenha certeza que Deus, quando se faz presente, Ele prova a nós da maneira que nós possamos vencê-lo. Isso traz para nós o quê? Fé, esperança e, às vezes, alegria. Agora, difícil é para a pessoa sofrer sem alegria e sem ânimo. E pensando, às vezes, as coisas erradas. Daí sim, diz a Bíblia, fala a palavra do Senhor, que bem-aventurado, às vezes, quando julgar vós, mentir todo o mal contra vós, e vocês não ser merecedor daquilo. Daí, meus irmãos, nós recebemos a bem-aventurada. Agora, quando somos merecedores por aquilo, às vezes pagamos pelos nossos feitos. Eu falo para vocês perfeitamente, quando você chega a aceitar a palavra do Senhor e abre teu coração para que o Espírito Santo de Deus habite na tua vida, cada noite, cada dia que se passa, você se alegra por aquele dia. Ó Senhor, mais um dia eu venci. Mais um dia tive a oportunidade de contemplar o sol nascer, contemplar e ver as tuas maravilhas, ver as tuas bênçãos realizadas em mim. Se nós observarmos aí quantos anos você tem,

0: posso fazer uma pergunta. E durante todo esse tempo que você viveu, quantos foram os dias de tristeza e quantos dias foram de bênção? Se nós somarmos, irmãos, os nossos dias de bênção, o nosso dia de alegria, o nosso dia de trabalho supera os dias que nós passamos tristes. Isso mostra que Deus é bom e nos dá essa oportunidade. Você realizou um sonho na tua vida? Eu tinha um sonho de comprar, meus irmãos, uma bicicleta. E eu concretizei aquele sonho. Eu tinha um sonho um dia de Deus preparar uma esposa e eu casei. Estou casado. Tinha um sonho de que Deus concedesse uma família. Amém. Deus concedeu a família. Eu tinha um sonho de construir uma casa. Deus preparou. Eu estou falando de mim e você da mesma forma. E se algo ainda não foi realizado na tua vida, busque a Deus e tenha fé e alegria. Então diz o apóstolo que ele tem o quê? Uma alegria completa no coração até que chegue aquele dia. Qual aquele dia? Ele está falando, irmão, de receber um galardão que vem de Cristo Jesus, que é a vida eterna. Sabemos que essa passagem que nós temos aqui na terra traz para nós o quê, pastor José? Uma esperança de um dever cumprido, né, pastor José?
1: Sim, isso é verdade, como a gente já comentou alguma coisa a respeito disso, né? Nós que vivemos aqui nesse mundo, nós viemos com uma missão. E nessa missão que nós vamos viver, estamos vivendo, ele tem os altos e os baixos na vida. Tem o dia de alegria, tem o dia de tristeza, tem o dia de saúde, tem os dias de doenças. Isso faz parte da nossa vida aqui na Terra. Mas aquilo que o apóstolo disse, que em tudo ele disse, dou graça ao meu Deus por tudo que recordo de vós, das lembranças. A gente dá graças a Deus na bonança, na fartura, é fácil. Agora, dar graças nas horas difíceis é bem difícil, porque a nossa tendência é reclamar, mas aqui o apóstolo está falando diferente. Ele disse que dou graças, quem? Ao meu Deus.
0: Aleluia.
1: Por tudo que me recordo. Porque ele conhecia o Deus a quem ele servia. E nós muitas vezes falhamos, deixamos de fazer, porque nós não procuramos conhecer o Deus a quem nós servimos. Porque esse Deus a quem nós servimos é um Deus poderoso, é um Deus de bênção, mas muitas vezes nós não agradecemos a Ele por tudo que Ele faz para nós, dando saúde para nós, dando alegria, preparando alimento, dando bom sono para dormir, esquece de agradecer que tem uma boa cama para descansar. Muitas vezes reclamamos pelas coisas mínimas que são e não agradecemos por as grandes bênçãos que Deus nos tem dado. Só de nós ter o privilégio de ver um novo dia, com saúde, ver a família em paz, já é uma bênção, que não tem dinheiro que pague. Porque tem pessoas que têm muito dinheiro e não têm esse privilégio. Então vamos dar graças a Deus nos momentos da nossa vida, por tudo quanto Ele nos dá. É muito maravilhoso. A gente precisa perder as coisas para depois dar valor. Não, vamos aprender, dar graças a Deus e pedir, que nem Ele disse aqui. Dou graças ao meu Deus, fazendo sempre com alegria, súplica por todos vós, em todas as minhas orações. O apóstolo Paulo foi um dos homens que mais sofreu por causa do Evangelho, por sinal foi oferecido em sacrifício. Nas suas últimas palavras ele disse que tinha combatido o bom combate. O que ele fez? Aguardou a fé. E deu só o que restava para ele, a coroa da justiça, a qual o justo juiz me dará. Mas não somente a mim, mas a todos aqueles que amarem.
0: Aleluia.
1: A sua vinda.
0: Glória a Deus.
1: Essas palavras trazem para nós reforço, gratidão, confiança, em sabendo que estamos servindo um Deus poderoso, que tem um grande galardão para dar a cada um de nós. Por que nós se envolver com as coisas do mundo, com as coisas que não agradam ao Senhor, que são passageiras? Hoje o homem, quando chega a uma certa idade, nem para o mundo ele não presta, o mundo não tem valor para ele. Mas se nós servir ao Senhor nos dias da nossa vida, a Bíblia diz que ainda dá fruto e é viçoso e florescente para anunciar que o Senhor é bom e o Senhor é reto. Então o apóstolo tinha razão de dar graças a Deus com alegria. E ainda continua dizendo, pela vossa cooperação no Evangelho, desde o primeiro dia até agora. Então, Paulo era um homem realizado, um homem que tinha a sua vida no altar de Deus, depois que ele aceitou e conheceu a Jesus. E nós precisamos se voltar mais a Deus, se dedicar mais a Deus, porque os dias estão mal. Hoje, meus irmãos, vocês que estão me ouvindo essa palavra, que hoje estão sendo meditado, precisamos ser cheios de Deus na nossa vida, porque o homem que não tiver Deus na vida é um homem derrotado. Vocês não vê a mídia como divulga tantas coisas, noticiário avisando de um pai tirar a vida dos filhos e da esposa depois de terminar, porque é falta de Deus na vida. Porque Deus é amor, Deus é paz, Ele não é Deus de destruição, é Deus de paz e de justiça para aqueles que amam. Então, uma palavra que traz para nós firmeza, sabendo que o nosso irmão Paulo, apóstolo, cumpriu a sua missão e deixou escrito isso para a nossa meditação. Né, pastor Denner? Isso continua sendo. Amém.
0: Graças a Deus, irmãos. Por isso nós temos essa paz com Deus. Você tem essa oportunidade de hoje fazer uma mudança na tua vida. Fazer com que tivesse cada, o que se passou ficou atrás. Às vezes nós começamos a lamentar, só eu fui uma pessoa desprezada, eu fui uma pessoa indigna, eu sofri isso, aquilo que foi, já foi, meu irmão. Você não consegue reverter mais a situação daquilo que se foi. Simplesmente, às vezes, fica o quê? As cicatrizes, a marca. Mas hoje eu te falo para você. Ó, quanto Jesus te ama. Quanto Deus, como diz o nosso pastor aqui, a respeito daqueles que o apóstolo Paulo, que teve o caso, né? Os naufrágios aconteceram, as lutas aconteceram, mas está vendo o quê? Uma coroa. Está vendo o quê? Vamos dizer, o galardão, o certificado na sua mão agora, só simplesmente reinar. Aonde diz a palavra do Senhor que chegará a hora que chegará, os reinos deste mundo passarão a ser de nosso Senhor e Salvador Jesus Cristo. Então, os reinos deste mundo passarão a ser do quê? Do nosso grande Deus. Nós nos preocupamos tanto com política, se preocupamos tanto com as coisas dessa terra aqui, esperando no homem, e aquele homem, quando chega no poder, nos decepciona. Mas sabemos que chegará um dia que o grande Jesus, o grande rei, reinará para todo sempre, e ali serão eleitos os seus fiéis. Então, esperamos o quê? Essas maravilhas se cumprirem, estamos aqui, Deus tem nos dado graça, né? Os vendavais aconteceu, mas estamos aqui, né? As lutas chegaram, estamos aqui. O que estamos aqui agora? Junto com Cristo, junto com o Salvador do mundo, junto com a sua palavra, tendo o prazer de falar. E só tenho uma coisa a dizer para vocês, na hora que essa palavra, que esses pregadores, seja eu, seja você, que é o enviado do Senhor, fechar a boca e não falar mais, esse mundo perecerá. Observamos uma passagem bíblica onde Deus conversando com Abraão a respeito da destruição de Sodoma e Gomorra. Se tivesse tanto justo aquela cidade, o Senhor não destruiria aquela cidade. Por amor daqueles justos ali por diante, foi indo. Então, enquanto estamos falando da palavra de Deus, estamos abençoando este mundo, abençoando você, buscando a bênção de Deus, aleluia, ainda existe uma esperança para nós sermos salvos e também amparar no Evangelho do Senhor. Mas na hora que a nossa boca se falar, parar de falar, a hora que as coisas, a igreja de Cristo não permanecer aqui na terra, ai deste mundo. Embora às vezes seremos odiados, seremos desprezados, às vezes não entendendo as pessoas, ou eles nós não entendem. Mas chegará o momento, querido irmão, querida irmã, que as coisas chegarão ao fim. Vamos orar a Deus? As pessoas têm pedido nossa oração, nossa irmã Isabel tem pedido nossa oração, irmã Rose pede nossa oração, para você que ligou aqui a uma hora também pede nossa oração.

0: Irmão Darcy, vamos orar por você, irmão Darcy. Ali a irmã também, a Cacilda, a Neia, sempre estão ligando, participando dessa programação, e você que está necessitando. Vamos levantar o nosso pensamento a Deus e fazer uma oração. Pedir a Deus pelos nossos governantes, pedir a Deus para a nossa nação, pedir a Deus para essas pessoas que foram sofrido com essas vendavais que têm acontecido. Mas você não está aí. Se você passou por esse vendavais, tenha fé, tenha calma, tudo passou. Agora vamos buscar a Deus, a presença, e assim por diante estamos abrigados por Ele. Pastor José vai orar em nome do Senhor Jesus e eu vou orar juntamente com ele.
1: Vamos então nesse momento dedicar nossa vida em adoração a Deus, orando a favor daqueles que precisam. Querido e amado Deus, nesta noite deste dia, nós estamos mais uma vez aqui de frente aos microfones dessa emissora, Senhor, para levar a Tua palavra. Já temos meditado nas grandezas do Senhor, sabendo que o Senhor é Deus grande, é um Deus poderoso. Temos ouvido os louvores que alegram a nossa alma, porque a Tua palavra afirma dizendo que o Senhor habita entre os louvores. Aqui é o lugar de um santuário de adoração, porque o Senhor diz que onde tiver dois ou três reunidos em Seu nome, o Senhor estaria junto. E aqui nós estamos, três homens, e servimos ao Senhor com o mesmo sentimento. Por isso nós reunimos as nossas forças, Senhor, e vamos estar orando por aqueles que pedem as nossas orações, porque nós acreditamos que o Senhor é um Deus que pode, um Deus que faz. Nós não sabemos a necessidade que cada um tem, Senhor, é onde está, se é enfermidade, Senhor, ou é falta de paz, ou é dissensão. Qual é o motivo, Senhor? Ou às vezes até pode ser falta de um emprego, quem sabe até de um alimento. O Senhor sabe prover todas as coisas. O Senhor está presente em todo lugar. Abençoe a cada um que pede as nossas orações. Se eles pedem, Senhor, porque eles acreditam que o Senhor faz, o Senhor nos ouve. Responde a oração dos teus filhos, Senhor, dando uma benção a cada um. Primeira coisa, pedimos, abra o entendimento nosso, Senhor, para que nós sejamos mais fiel à tua palavra, venhamos amar as coisas que são do Senhor. Querido Deus, que a tua palavra diz, se nós formos infiéis, o Senhor permanece fiel, o Senhor não nega-se a si mesmo. Abençoe a cada um dos nossos ouvintes, é o nosso pedido e a nossa oração. Fica com o irmão Dirceu nesse momento, continua com ele, Senhor, guardando ele no trabalho até o retorno ao seu lar. Por isso, Deus, nós pedimos e te agradecemos. É no santo e no poderoso nome do Senhor Jesus que vive para sempre. Amém. Aleluia.
0: Amém. O amor de Deus, a comunhão do Espírito Santo, fique em vossos corações e até na próxima terça-feira. Estará aqui presbítero irmão Haroldo e Sirinaldo, falando sempre desse evangelho. Amém? Deus abençoe a todos.
2: A paz de Deus, pastor Emílio. A paz de Deus, pastor Zé. É uma benção o programa. Eu conheço da minha mãe e mais todos os produzentes. E para vocês aí na rádio.
0: Deus abençoe, Marizinha.
2: Essa é a para minha família. Deus abençoe.
0: Obrigado, irmão.
2: Paz de Deus. Um abraço.
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5: Glória a Deus. Somos gratos ao Senhor por mais um dia estar na programação. Queria desde já estar cumprimentando a missionária Joyce com a paz do Senhor, presbítero Dirceu, aos ouvintes. Vamos estar dando abertura na programação desta noite. Eu vou estar lendo uma palavra que se encontra em Marcos, no capítulo 5, versículo 31, vai contar uma história bastante conhecida da mulher do fluxo de sangue, que vai falar: e disseram-lhe os seus discípulos, vês que a multidão te aperta e dizes, quem me tocou? E ele olhava em redor para ver a que isso fizera. Então a mulher, que sabia que tinha acontecido, temendo e tremendo, aproximou-se e prostrou-se diante dele e disse-lhe toda a verdade. E ele disse: filha, a tua fé te salvou, vá em paz e sê curada deste teu mal. Glória a Deus, né? É uma palavra muito conhecida, onde vai falar sobre a fé dessa mulher do fluxo de sangue, que teve fé que se somente ela tocasse nas vestes de Jesus, ela seria curada. E ela tocou, né? E ali ela foi curada naquele momento. Vamos estar orando nesta noite, colocando nossa fé em ação, assim como dessa mulher. Você que tem algo nas mãos do Senhor, coloque nas mãos dele e tenha fé. Porque Deus, ele, no momento certo, ele fará na tua vida. Vamos estar orando neste momento? Soberano Deus, eterno Pai, eu te entrego, ó Pai querido, a direção dessa programação, ó Pai, em tuas mãos, ó Pai. Que o Senhor venha alcançando, ó Pai querido, cada ouvinte, ó Pai querido, Deus poderoso, que está do outro lado, ó Pai, nos escutando, ó Pai. Que nós possamos, ó Pai querido, transmitir, ó Pai querido, que muitas das vezes, ó Pai querido, as pessoas precisam ouvir, ó Pai querido, Deus poderoso, que o Senhor nos use, ó Pai querido, como instrumento nesta noite, ó Pai. E que possamos, ó Pai querido, Deus poderoso, alcançar, ó Pai querido, vidas, ó Pai. E que através, ó Pai querido, da palavra, ó Pai querido, do Senhor, Pai, que cura e liberta, ó Pai querido, pessoas, ó Pai querido, possam ser salvas, ó Pai, para a glória do teu nome, Pai. Que o Senhor fique conosco, ó Pai querido, nesta programação, ó Pai querido, tomando a direção, ó Pai querido, desde agora até o término, ó Pai. Assim nós oramos, ó Pai querido, em nome de Jesus. Amém. Glória a Deus.
6: Glória a Deus. Também quero cumprimentar o povo de Deus com a paz do Senhor Jesus, ao presbítero Dirceu, a missionária Vitória, mais uma programação Jesus é o Caminho, na direção do Círculo de Oração. Somos gratos ao Senhor, né, por mais um dia, até que o Senhor tem nos sustentado, né, mais uma noite a qual ele preparou de nós estarmos aqui, né. Vamos estar falando aqui, missionária Vitória, daquela saborosa marmita, né, do rei das marmitas ali. 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
6: 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Amém, meus irmãos?
5: Glória a Deus. E você, irmãos, que quer participar conosco aí pelo WhatsApp, mande sua mensaginha, seu pedido de oração, que nós vamos estar lendo pelo 42-39-10-12-30, irmãos. Manda tua mensagem, teu pedido de oração, que nós vamos estar lendo aqui.
6: Glória a Deus. Pode?

0: Glória a Deus. Deus, ele está lá e está conosco também, né, meus irmãos? Todo momento em nossa vida. Se não fosse o Senhor, nem aqui nós estaríamos, né? Vou estar lendo as mensagens já das participações. Paz do Senhor Jesus, quero mandar um abraço para minha mãe e para a Vitória, amém? Pedro Henrique, Deus abençoe.
1: Que Deus te abençoe, que Deus possa alcançar a tua casa.
0: Abençoar.
1: Em nome de Jesus, tua família, nossa família aí, em nome do Senhor Jesus.
0: Alcançar ali a casa da missionária Joyce, né? Do pastor Dailton, da Julinha. Daqui a pouco a Julinha manda a mensagem aí.
1: Glória a Deus.
0: Queria desejar também, tá? Mandando um abraço ali pro meu esposo, que está na escuta. Mandou ali no Face, glória a Deus. Pai do Senhor, minhas queridas irmãs, estamos na escuta. Que Deus possa abençoar ali.
1: Senhor pastor. Como que tá aí a programação? Fale para nós.
0: Que Deus abençoe a vida da Melody também, que ficou ali em casa com ele. Que Deus abençoe a vida da Silvia, do Gustavo, da minha sogra. Tô esperando o áudio de vocês. A Silvia falou que ia mandar um áudio para nós.
1: Tô me esperando, tamo aguardando.
0: Glória a Deus.
1: Manda também mensagem para nós.
0: Também tem um áudio da irmã Elis Regina.
1: Glória a Deus.
2: Rapaz, sonho. Ela abençoa o programa.
1: Glória a Deus. Pai, Senhor, irmã.
2: Eu abençoo o programa para minha mãe e para todos os ouvintes. E para vocês aí do rádio.
1: Obrigada.
0: A Deus.
2: Deus abençoe.
1: Amém, irmã. Paz, Deus abençoe.
2: Senhor.
1: Amém. Paz, Senhor. Deus abençoe tua mãe, tua casa, tua família.
0: Que Deus possa alcançar a tua vida, né, irmã Elis Regina? Como diz, costumo falar, a programação não é a mesma se não chegar o áudio de vocês aqui na rádio. Tava já sentindo falta já. Que Deus possa abençoar aí poderosamente tua casa, tua mãe, tua família.
1: Glória a Deus. O pastor Rodrigo falou que ó, tá uma benção. Glória a Deus. Glória a Deus por isso, né?
0: Queria também estar lendo ali a mensaginha do presbítero Cristiano. A paz do Senhor, missionário, estou aqui em Maringá ouvindo vocês. Que Deus abençoe grandemente a cada ouvinte. Aqui é o presbítero Cristiano. Glória a Deus. Que Deus possa abençoar a vida do nosso presbítero, né? Que teve que viajar
1: a trabalho. Só uma viagem. Por pouco tempo, né, presbítero? Se Deus quiser.
0: Como diz ele, que estava conversando no dia do estudo, né? Que nós vamos sentir falta. Nós sentimos mesmo, né? Que Deus possa abençoar aí de onde eu... Presbítero tá ouvindo?
1: Lá na cidade de Maringá, Deus abençoe. Você seja a bênção nessa cidade, possa alcançar a vida através
0: Glória
1: da tua vida,
0: Deus.
1: Em nome de Jesus.
0: Também tem uma mensagem aí do pastor Adailton. Paz do Senhor, Deus abençoe vocês aí.
1: Pai do Senhor, amor, Deus abençoe tua vida, em
0: Deus
1: nome de Jesus.
0: Deus abençoe vocês.
1: Deus abençoe a Juju, o Pedro, o David aí, a nossa casa, em nome de Jesus.
0: Glória a Deus. Queria também tá pedindo pro presbítero soltar o áudio da Anitta ali.
3: A paz do Senhor, paz do Senhor Jorge, a paz do Senhor, irmão do céu. Quero mandar um abraço muito forte
1: Senhor,
3: pra minha
1: mãe.
3: Eu tava ouvindo ela aqui e eu ouvi e gosto muito. E que eu quero que a áudio seja muito, mas muito abençoada das bênçãos do Senhor. Tchau.
1: Amém. Deus abençoe.
0: Amém, amor. Que Deus abençoe tua vida aí, tá bom? O presbítero acabou de falar ali na live que acabou de sair de um culto abençoado lá na Assembleia.
1: Eita glória!
0: Glória a Deus, né? Porque por onde o presbítero colocar a planta dos pés aí, né? Que seja canal de bênção. Que Deus abençoe
1: seja
0: muito tua vida aí.
1: Verdade. Em nome de Jesus.
0: Queríamos também já estar falando dos nossos cultos, né? Quarta-feira ali no culto do Círculo de Oração vamos ter o presbítero Misael trazendo a mensagem. Você que quer ouvir uma palavra do Senhor, né?
1: Ser abençoado por Deus.
0: Isso. Nossos cultos começam a partir das 8, na Uarapoti, número 10, esquina com a São Pedro, ali no Jardim Kroll. No sábado também nós teremos o culto do Novo de Deus, onde o pastor Rodrigo vai estar trazendo a palavra do Senhor. E no domingo teremos a Ceia do Senhor. Pastor John vai estar ministrando. Então você, né, que
1: Glória
0: quer ser
1: Deus.
0: Abençoado, como disse a missionária Joyce, venha ouvir uma palavra do Senhor. No domingo, irmãos, esse final de semana agora, né, nós tivemos um abençoado congresso
1: Glória,
0: né,
1: a Deus.
0: Das sementinhas de Cristo ali, um congresso de criança. Onde
1: foi um mover tremendo, né, missionária?
0: Foi um mover poderoso, né, onde Deus fez
1: nas
0: presente.
1: As crianças sendo alcançadas aí.
0: Sim.
1: Maravilha de Deus.
0: Foi bênção do Senhor, né? E teve uma... Eu não vou recordar, irmãos, eu sou meio ruim assim com o nome, mas teve uma participante que sempre está conosco aqui nas terça-feira na rádio, que foi lá, né, fazer uma visita lá. Até meu esposo conheceu ela. É, não vou lembrar o nome dela, mas ela
1: se estiver nos ouvindo, nos manda uma mensagem.
0: Uma mensagem para nós. Para nós foi uma honra, né, recebê-la lá na nossa igreja, né, na igreja do Senhor. E você, irmãos, que quer nos fazer uma visita, né? Os nossos cultos são nas quartas, no sábado, no domingo. Vão lá, porque eu tenho certeza que Deus, ele tem uma palavra, né?
1: Glória
0: no teu
1: a
0: coração. Temos aqui mais uns áudios. Vou pedir pro presbítero estar soltando para nós.
4: Ah, Deus, sabe o que ele não pede? Pastor Rodrigo, o John, a irmã aí. A todos do programa Santa Peça, oração para mim e minha esposa. Gostaria de ouvir um hino com Gerson Rufino, a última palavra. Para todos os irmãos e a todos que estão ouvindo.
1: Glória a Deus.
0: Glória a Deus.
1: Orando pela tua vida, irmão Vanadir.
0: Deus abençoe tua vida aí, presbítero. Presbítero não é. Irmão Vanadir, que está na escuta, que Deus abençoe tua vida, a vida da tua esposa. O irmão Vanadir também, né? Tá todas as terça-feiras aí.
1: Glória a Deus.
0: A gente já tá acostumado já, né? A chegar a mensagem ali do irmão. Que Deus abençoe tua vida, irmão. Tem mais um áudio ali?
5: Eu amo mais. Escuta. Um beijo pra ti em casa.
1: Um beijo, Julinha. Deus abençoe.
5: Tia Vitória.
0: Glória a Deus, Juju. Que Deus abençoe tua vida, meu amor.
1: Um beijo.
0: Temos ali também a participação da nossa diaconisa Ingrid. Paz do Senhor, estamos na escuta. Deus abençoe.
1: Deus abençoe a diaconisa
0: Ingrid
1: aí com a piazada dela ali, os gêmeos.
0: Deus abençoe.
1: Deus possa alcançar a vida do Heitor ali, do Wilson.
0: Tua família.
1: Né? Família abençoada do Senhor.
0: Que Deus abençoe aí a vida do Nicolas, do Natan, que estão na escuta.
1: Glória.
0: Devem estar
1: tá
0: bem quietinho, eu acho, aí, escutando a rádio.
1: Glória a Deus.
0: Como diz, brigando, né? Tem duas motos, mas eles querem brigar por causa de uma. Que Deus abençoe a vida do Nicolas, do Natan, do Heitor, do Wilson, né? Tua casa e tua família, Ingrid. Em nome de Jesus. Temos ali também, o presbítero colocou, onde a palavra foi ministrada em Abacuque, aviva, Senhor, a sua igreja. Bênção, precisamos nos avivar porque Jesus está voltando.
1: Glória a Deus,
0: glória a Deus,
1: Senhor, a tua
0: Verdade.
1: Obra, né, nossas vidas. O Senhor tem que avivar cada dia mais, né, que a chama do Espírito Santo esteja dentro de mim, dentro de você nessa noite que
0: Exatamente.
1: Nos ouve, né. Como o presbítero falou aqui, né, precisamos avivar cada dia mais que a volta do nosso Senhor Jesus está próximo, cada dia mais próximo, cada dia que vemos... Está mais próxima à volta.
0: Os acontecimentos, né, missionária
1: Isso,
0: Joyce?
1: Exatamente.
0: Que aconteceu ontem, né? Nós estávamos comentando agora, né? Ali, acho que no, na Vila Esperança, o presbítero comentou. E eu vi um vídeo também de Jardim Alegre, né? Onde foi bem feio, teve bastante estrago, né? Então, os acontecimentos, né, estão acontecendo. Então, nós temos que se apegar
1: Jesus
0: cada vez.
1: Porta, né?
0: Exatamente. Temos que se apegar cada vez mais, né? Com o Senhor, né? Tem mais um áudio ali, pedir pro presbítero tá soltando.
6: Pastor, irmãos, aqui é o Gustavo de Kroll, queria estar mandando um abraço pra minha madrinha que está na rádio, madrinha Joyce, o presbítero Dirceu, minha mãe Vitória. Queria estar mandando um abraço pra todos vocês, e queria estar mandando um abraço pra avó que tá assistindo juntamente ouvindo comigo, e a Silva também tá junto comigo, a pai e a Melton lá em casa juntamente ouvindo conosco. A mesma rádio, então que Deus abençoe.
0: Amém.
1: Glória a Deus.
0: Deus abençoe.
1: Amém,
0: amor,
1: Gustavo.
0: Tua vida.
1: Deus abençoe tua vida. E um abraço para você. Teve aqui ministrando aqui no Dia do Jovem. Foi bênção,
0: foi bênção
1: Senhor.
0: Senhor.
1: Deus usou dele poderosamente, né? Que o Senhor possa te alcançar aí, possa te usar. Né, um jovem usado na presença do Senhor.
0: A palavra se cumprindo, né, missionária Joyce?
1: Com certeza.
0: Quem teve no congresso.
1: Promessa do Senhor,
0: Exatamente.
1: Né?
0: Exatamente. Que Deus possa abençoar.
1: E o Senhor cada dia vem se cumprindo, né, na vida dele, né, na família, né, da missionária Vitória, que o Senhor possa cada dia mais, né, cumprir
0: Glória
1: tudo que Deus tem prometido. Eu estava comentando ali com o presbítero Cristiano, tanto que Deus usa da vida da Mel ali, no
0: Foi
1: louvor
0: benção.
1: Também, e a Silvia também, Deus tem

0: bem, né, levantado, é uma família ali, é um celeiro, a casa do pastor Rodrigo, que o Senhor possa, né, cada dia mais abençoar vocês ali, possa dar força, né, porque estão instruindo, né, os filhos no caminho que devem andar, porque quando eles crescem, que ele, né, não venha, né, se desviar, e se algum motivo, né, se desviar, eles vão lembrar da palavra que foi plantada, né, que foi semeada, mas eu creio que é promessa do Senhor para alcançar, né, vidas, para saquear o inferno aí. Por isso que muitas das vezes as lutas, as batalhas constantes em nossas vidas, é porque nós instruímos os nossos filhos, nós estamos focados em Cristo, buscamos a presença do Senhor, por isso que muitas das vezes é difícil. Mas exatamente, se você está, né, na batalha, está pelejando, e pode ter certeza que a vitória é certa, porque quando estamos com Jesus, a vitória está garantida, né, missionária?
1: Amém, glória a Deus, exatamente, é igual a missionária falou, né, comentou a respeito da Mel. Para quem acompanhou tudo que nós passamos com ela esse ano, para nós ver ela louvando, para nós como os pais, né, a gente se enche de orgulho e a gente fica emocionado, porque passar, né, pelo que ela passou esse ano, né, envolvendo ali a boca, né, que é o que ela vai louvar, o que ela vai adorar o Senhor ali. Então, passar pelo que ela passou, ver ela adorando ao Senhor.
0: Tudo para testemunho, né?
1: Tudo para testemunho.
0: Para a glória de Deus.
1: E ela, realmente, Deus usa dela poderosamente, né? Que Deus continue usando ela cada vez mais. Até comentemos depois do culto, né? Elas louvaram junto. A gente comentou quanto elas tinham cantado bem, que Deus tinha usado elas, né? Que foi bênção do Senhor. O pastor Juninho estava ministrando aquele dia, que elas louvaram, até veio perguntar para nós o nome do louvor, que foi um louvor muito bonito, que tocou, né, no coração, que Deus continue usando, né, as crianças, né, porque, como diz a palavra do Senhor, deixai vir a mim os pequeninos, né, porque...
0: E foi tremendo,
1: foi,
0: né?
1: Foi tremendo o que Deus fez no congresso, né, quem esteve lá presenciou, né, o mover do Senhor.
0: Temos também a irmã Tânia aqui, ó. Paz do Senhor.
1: Deus
0: paz
1: abençoe, Senhor, a vida da irmã Tânia ali.
0: Deus abençoe, irmã Tânia também é tia das crianças. E também é uma benção para ministrar, né? Que o Senhor possa abençoar a tua vida. Sabemos que o ministério ali infantil não é fácil, né? Mas Deus tem dado graça. Deus tem levantado uma geração aí, através das tias aí, que tem ensinado, tem instruído. Que o Senhor possa abençoar a tua vida aí, irmã Tânia. Tua casa, teu ministério, em nome de Jesus.
1: E nós louvamos ao Senhor pela vida das tias, né, missionária?
0: Deus,
1: porque
0: verdade.
1: Eu acredito que seja um dos departamentos mais difíceis,
0: mais
1: difícil, né?
0: Verdade.
1: Porque ali a gente não tá lidando com crianças que têm decisões próprias,
0: exatamente,
1: né? Mas sim, muitas das vezes, com pais que não estão na igreja. Então, são um departamento difícil de lidar. Então, a gente louva a Deus ali pelas tias que estão à frente, né? Pela paciência, né? Não sei se a Camila está ouvindo, mas que Deus possa abençoar, né? A vida da irmã Cris, da Camila, né? Que estão à frente do grupo e que tem sido bênção do Senhor, né? Tem levantado bastante criança, né? Quem esteve no congresso pôde presenciar, né? Quanto foi bênção o congresso.
0: Glória
1: a gente
0: a
1: até está vendo os vídeos, a gente fica vendo ali as crianças tudo interagindo.
0: E dos mais pequenininhos até
1: os, né,
0: maiorzinhos.
1: Então, foi bênção mesmo do Senhor.
0: Temos ali o presbítero ainda falando, presbítero Cristiano, buscai ao Senhor enquanto se pode achar. É um versículo bíblico encontrado em Isaías 55:6.
1: Glória a Deus.
0: Buscar enquanto se pode achar, glória
1: exatamente
0: a Deus, com certeza. Também ele fala aqui, lá o profeta Isaías diz, né, que temos que buscar ele enquanto podemos achar. E encontrar ele, porque haverá dias que muitos irão buscar e não encontrarão mais, né? Ontem foi o sol sinais para os dias que estão por vir.
1: Glória
0: com certeza,
1: a Deus.
0: É verdade. Então, enquanto nós podemos, né? Podemos
1: achar, né?
0: Buscar
1: vamos
0: o Senhor
1: buscar
0: cada
1: Senhor
0: dia mais, né? Cada dia mais está nos pés do Senhor, né? Glória a Deus. Temos também a irmã Francisca aqui, irmã. Vitória, que diz assim, a paz do Senhor Jesus, peço oração por mim.
1: Glória
0: amém,
1: a Deus.
0: Irmã Francisca.
1: Estaremos orando.
0: Estaremos orando, né, pela tua vida, né, pela tua casa, pela tua família. Estamos sentindo saudade da irmã, né? Tá indo ali conosco na igreja, né? Tá escutando a irmã louvar, ministrar.
1: Glória
0: que o Senhor
1: a Deus.
0: Possa alcançar a tua casa, irmã, em nome de Jesus.
1: Deus abençoe.
0: Que essa enfermidade aí que a irmã tem passado, que venha, né, bater em retirada sobre a vida da irmã.

0: e que o Senhor possa alcançar, possa entrar com a providência, com a cura, com a restauração. Logo mais vamos estar fazendo o clamor, vamos estar colocando o nome da irmã, e eu creio que Deus vai dar vitória em nome de Jesus.
1: Glória a Deus.
0: Glória a Deus, para a glória do Senhor.
1: Queria também, desde já, tá mandando um abraço aí pro nosso irmão Rosnei,
0: glória
1: que é fiel aí também nas programação, a mãe dele também, a irmã Rose, que Deus possa abençoar.
0: Possa abençoar, irmão Rosnei, tua vida, tua casa, tua família, em nome de Jesus. E essa semana eu vou marcar um dia para mim buscar o irmão ir para nós estar ensaiando ali com os jovens. Estamos em preparação de congresso ali, presbítero. É dia 25, 26, 27 de setembro, tem um congresso dos jovens.
1: Vai ser bênção do Senhor.
0: Vai ser bênção do Senhor. Estamos na preparação aí, essa semana, dois dias de ensaio, vamos estar buscando o irmão Rosnei. Tá ouvindo, irmão? Vou buscar o irmão em nome de Jesus.
1: Glória a Deus. É verdade, irmão. Você que tá ouvindo aí, que muitas das vezes, né, quiser ir lá nos dias do congresso dos jovens aí, você jovem que nos escuta aí, né, nós teremos o congresso aí no final do mês. É, vai ser 3 dias de congresso e tenho certeza que Deus, ele vai se fazer presente.
0: Amém.
1: Temos aí mais um áudio da nossa irmã Elis Regina.
2: As irmãs, tá correndo o véu, se der tempo, tá bom? Deus abençoe.
0: Glória a Deus.
1: Tenho visto que a minha mãe entrou ali também na live. É, queria estar mandando um abraço pra ela, mandei mensagem. Ela fala sempre pra me lembrar ela quando a gente tá aqui na rádio. Ela falou que tava no curso, que o curso terminava 10h30, mas ela entrar aí, ó. 10h30 em ponto, ela entrou aqui na live.
0: Glória a Deus, abençoe, Yara, tua
1: Deus
0: vida,
1: abençoe
0: em nome de Jesus.
1: A vida da minha mãe, né?
0: Da Carol,
1: da minha... Da Fernanda, do Eduardo, da Valentina.
0: É, em nome de Jesus.
1: Deus possa abençoar
0: Deus
1: a vida de vocês.
0: Vocês, em nome de Jesus.
1: Quiser soltar,
0: glória a Deus.

0: Glória a Deus. A mãe respondeu ali, né? Oi, amém todos nós. Deus abençoe a vida da minha mãe aí. Tava no curso. Aí, ó, depois de uma idade, né, ó, quer fazer uns cursos arado aí, ó. Só termina um, já começa o outro, já. Glória a Deus. É, irmãos, eu queria também, tomou com um tempinho aí, tá falando pra você, ouvinte, que tá nos ouvindo, né, do nosso projeto Criança Feliz. Glória que pra honra e glória do Senhor, esse ano já vai pro terceiro ano, né, glória desse projeto abençoado, né, qual Deus confiou em nossas mãos de estar tá realizando ali, né, pras crianças, né, irmãos? E eu deixo em aberto, você que quer ser um apoiador do nosso projeto, né, entre em contato, né, com a gente, com o pastor Rodrigo, com a missionária Joyce. Se você que está nos ouvindo conhece a missionária Joyce, entre em contato com ela.
1: Glória a Deus.
0: Né, se conhece eu, entre em contato comigo, pastor John, pastor Rodrigo, pastor Adailto, né, vocês que nos ouvem toda terça-feira aí, e quer ser um apoiador desse projeto, né, a gente sabe, como eu costumo falar, que a gente não consegue fazer nada com as forças das nossas mãos sozinho. Mas a partir do momento que nós damos as mãos e fazemos em união ali, né? Nossa, Deus, ele abençoa de uma forma, né? Costumo falar, a missionária Joyce esteve com a gente o ano passado ali, né? Tá com a gente. E o ano passado, assim, Deus fez, como que eu posso falar?
2: O extraordinário.
0: É, o extraordinário e muito mais do que nós imaginávamos, porque... Né, no ano retrasado, né, não teve tanta criança, foi o primeiro ano, sobrou muita coisa. Já o ano passado, né, a gente recebeu muita doação, né?
2: E chuva que tava,
0: chuva,
2: né?
0: E foi muita gente.
2: Pra glória de Deus, foi abençoado.
0: Abençoado.
2: Centro Comunitário ali de São Francisco,
0: queria agradecer também a Carmen, né, se estiver ouvindo, ela cedeu para nós ali o Centro Comunitário em cima da hora. Porque choveu, irmãos,
2: chuva, né?
0: De repente, e o projeto não parou, irmãos. E eu quero falar para você aí, barbeiro, que nos ouve nesta noite, se quer ser um apoiador aí desse projeto, fazer a alegria da piazada aí, entre em contato conosco para ser um apoiador desse projeto, porque sozinho nós não fazemos nada, irmãos. O ano passado aí tivemos manicure, né, missionária Joyce?
2: Para
0: as menininhas aí, tá?
2: Cabeleireira,
0: para estar fazendo aí alegria da criançada, né?
2: Barbeiro também, né?
0: Tivemos barbeiro, dois barbeiros abençoados ali que nos ajudaram. Eu não vou lembrar, irmãos, o nome do rapaz lá da área 3 que nos ajudou, mas é um salão ali perto de um campo. Ele teve nos apoiando o ano passado.
2: Glória a Deus.
0: Não vou recordar o nome dele. E o Vinícius também, irmãos, ali do Soberano, também teve ali nos abençoando, né? Cortando o cabelo da piazada. E a piazada saíram tudo alegre lá né?
2: Depois, corte novo,
0: depois de terem lanchado, saíram com brinquedo, né? Então, você que quer ser um apoiador ou conhecer mais, irmão, sobre o projeto, entre em contato conosco, porque nós precisamos, né, de doações, precisamos aí arcar, né, com os custos de brinquedos, máquina de algodão doce, carrinho de sorvete.
2: E é sempre feito na praça ali do Jardim Kroll, irmãos.
0: Exatamente.
2: Os irmãos que não conhecem esse trabalho ainda, tem fotos, divulgação ali no Instagram, né? Criança Feliz ali, só os irmãos entrar ali, ou entrar em contato, né,
0: com a
2: missionária ali, com o pastor Rodrigo, tenho certeza que eles vão explicar para vocês, vão mandar foto, vão enviar. É algo bem, bem planejado, bem bacana, assim, algo para as crianças ali, né, no outubro, né, no dia das crianças.
0: No dia 12, irmãos.
2: No dia 12 ali.
0: E as crianças fazem a festa,
2: irmãos. É algo maravilhoso. Como teve muita chuva o ano passado, né, a Carmen cedeu para a gente fazer ali na São Francisco. E esse ano, se Deus quiser...
0: Queremos fazer na praça.
2: Queremos fazer ali na Praça do Jardim Kroll, né, missionária Vitória?
0: Exatamente.
2: E tem sido bênção aí do Senhor, como ela falou, já é o terceiro ano aí, né, que vamos fazer para a glória de Deus aí. Tudo é para honrar o nome do Senhor. Tem ali o momento, né, dos louvores que é tocado ali, irmãos, também.
0: Tem a palavra do Senhor também.
2: A palavra do Senhor, a oração, né, missionária?
0: Exatamente.
2: Para as crianças.
0: Temos
2: ali
0: lanche no dia, irmãos, à vontade para as crianças. Sorvete.
2: Tudo que a criança gosta.
0: Tudo que as crianças gostam.

0: gosta.
1: Glória a Deus.
0: É, as meninas que gostam de arrumar o cabelo.
2: Criança e adulto.
0: Porque nós também saímos de lá com uns 4 quilos a mais.
2: Glória a Deus.
0: E bolo à vontade também, desde já também. Queria agradecer todas as panificadoras, as confeiteiras que têm nos abençoado nesse projeto.
2: Os nossos vizinhos.
0: Glória que têm nos abençoado, né, de alguma forma. E se você quer ser um apoiador, né,

0: nós, irmãos, pode entrar em contato com qualquer um de nós que apresenta a programação Jesus ao Caminho, que eles vão estar a par de tudo, a maioria estão à frente juntamente, então glória, eles vão saber explicar para vocês bem certinho.
1: Glória
0: a Deus.
1: Aleluia. Irmãos, temos também ali, a missionária falou do culto do novo, no sábado. É, muitas vezes fica perguntando, né, qual que culto do novo? É que a gente, todo ano, a gente tem um tema, né, missionária?
0: Tem um tema.
1: É, e esse ano é Vivendo o Novo do Senhor.
0: Exatamente.
1: E esse ano a gente já começou a viver o novo do Senhor, né, o extraordinário, né? A Igreja Jesus é o Caminho ali, o Senhor tem abençoado as nossas vidas, né? Tem abençoado ali com o terreno, né, missionária?
0: Para
1: a glória de Deus.
0: Glória
1: esse
0: a Deus.
1: Ano fizemos a compra do nosso terreno ali, irmãos. Você também que quer ser um abençoador desta obra aí, né? Estamos pagando, né, esse terreno aí para a glória do Senhor. E eu creio aí que logo, logo teremos a nossa igreja ali arrumadinha para a glória do Senhor. É, temos ali a nossa igreja ali que a gente aluga tudo, mas nós queremos ter a nossa, né? É um sonho, né, da Jesus é o Caminho, é o projeto desse ano, né? O projeto foi comprar o terreno e graças a Deus, Deus abençoe e Deus tem, né, prosperado, né, nesse ministério, né, missionário Vitória. Deus
0: exatamente.
1: Tem nos abençoado. E literalmente estamos vivendo o novo do
0: de
1: Senhor,
0: Deus.
1: O novo de Deus.
0: Foi aonde no começo Deus já nos abençoou
1: Deus nos
0: com
1: abençoou.
0: O terreno, né, missionária Joyce?
1: Glória a Deus. Você que, né, tem vontade também
0: de abençoar, né?
1: De abençoar esta obra, né? Você que se sentir no teu coração, porque eu sei que é só Deus para fazer isso.
0: Exatamente.
1: Enquanto você planta aqui, né? Pode ter certeza.
0: E cada tijolinho, né, missionária Joyce, faz a diferença,
1: com
0: né?
1: Com certeza.
0: Às vezes você vai falar assim para nós, irmãos, mas eu não tenho como ajudar vocês com dinheiro, irmãos. Cada tijolinho
1: conta. Com certeza.
0: Então, você que quer ajudar de alguma maneira para falar assim, olha, eu ajudei aí na construção,
1: glória a Deus,
0: né, da igreja da Jesus é o Caminho. Pode também entrar em contato conosco, porque, como eu falei do projeto, eu falo do nosso lote também. É, não fazemos nada sozinho, irmãos. Nada.
1: Glória a Deus.
0: E eu sei que um pouquinho daqui, um pouquinho dali, nós conseguimos. Por enquanto, tá só lá, né?
1: Glória
0: Mas
1: Deus.
0: Eu sei que...
1: Mas já é nosso.
0: Já é nosso.
1: Glória de Deus.
0: Já é, como a missionária falou, né? Sobre o tema. Nós já comecemos o ano... Né, com uma bênção do Senhor atrás da outra, né, onde
1: e vendo
0: Deus,
1: as promessas do Senhor
0: promessas
1: nas nossas vidas, né, missionária?
0: Exatamente.
1: Cada dia mais nós temos visto a mão do Senhor, temos
0: exatamente.
1: Visto, né, que o Senhor é nesta obra, é conosco e o Senhor tem aprovado, né, missionária? Cada dia nas nossas vidas, o Senhor tem nos abençoado aí. Então, esse é o tema deste ano, vivendo o novo de Deus. E você que quer viver
0: glória
1: o novo
0: Deus.
1: De Deus, só se posicionar na presença do Senhor, irmãos. Que pode ter certeza que você vai viver o novo, o extraordinário. O que o Senhor preparou para a tua vida, as promessas que o Senhor
0: glória
1: né,
0: Deus.
1: Te prometeu, ainda continua de pé, sim, ainda estão de pé. Porque o nosso Deus, ele é fiel para cumprir sobre as nossas vidas. Mas para que as promessas do Senhor venham a se cumprir sobre as nossas vidas, nós temos que estar posicionado na presença do Senhor, naquilo qual o Senhor tem nos colocado, naquilo qual o Senhor tem, né, nos entregado, porque o Senhor nos entrega, né, nos coloca, né, nos lugares, então nós temos que fazer aquilo que o Senhor tem nas nossas vidas, né?
0: Precisamos ser obedientes com o Senhor, né?
1: Isso, com certeza. Glória a Deus.
0: Quiser soltar o louvor da igreja.
1: Glória a Deus. Você está escutando o louvor da irmã Elis Regina neste momento?
0: Logo após a gente...

0: queria também ficar a irmã Ju, entrou ali na live, a irmã Eli. Deus abençoe aí a vida de vocês, né? Poderosamente possa alcançar. Queria desde já estar passando aqui para missionária Joyce, que vai estar incumbida de trazer a palavra do Senhor e vai estar incumbida também de fazer o clamor nesta noite.
1: Glória a Deus. Tá lendo ali, irmãozinho, 1 Pedro, capítulo 5. Tá lendo o versículo 7. Lançando sobre ele toda a vossa ansiedade, porque ele tem cuidado de vós. Glória a Deus. Apenas esse versículo. Ali o apóstolo Pedro, né, direcionou essas palavras aos cristãos que vivia espalhado ali nas regiões da Ásia Menor, ali, irmãos. Muitos estavam ali enfrentando perseguições naquele momento, sofrimento, né, por causa da fé. Os crentes ali estavam passando provações, né, com medo de, né, do futuro, com ansiedade, né, sofrendo ali o medo, aquele estando ali ansioso, né, por isso que ele vai exortar aquele povo, né, que é para o povo lançar as ansiedades sobre o Senhor, sobre Deus, né, lembrando que ele cuida, né, de cada um de vós, né, com amor, com atenção. A palavra ali, lançar, transmite, irmãos, a ideia de entrega, né? Então, o que eu quero dizer para você nessa noite? Entregar, confiar plenamente no Senhor. Porque quando nós confiamos no Senhor, Ele cuida de nós. A palavra mesmo nos diz, né, que para a gente lançar toda a nossa ansiedade, porque o Senhor, Ele tem cuidado das nossas vidas. O Senhor, Ele tem, né, suprido as nossas necessidades. Muitas das vezes a gente anda tão ansioso, muitas das vezes a gente anda preocupado tanto com amanhã e esquecemos de viver o hoje, né? Esquecemos de viver o presente nas nossas vidas. Então essa é uma exortação, né, que Pedro deixa para aquele povo, que é para o povo lançar, né, toda a ansiedade que eles estavam passando. Porque lembrando que o Senhor, Ele cuida. Então quero dizer para você nessa noite, que o Senhor, Ele cuida de você. Ele cuida, né, do que você tem passado, das suas preocupações. Muitas das vezes a gente coloca as nossas ansiedades na frente e esquecemos que o Senhor, Ele tem cuidado de nós. Esquecemos que o Senhor, Ele é responsável pelas nossas vidas, né, pelo cuidado sobre as nossas vidas, pelo amor imenso que Ele tem por mim e por você. Sabemos que quando nós entregamos as nossas preocupações na mão do Senhor, nós podemos descansar no Senhor, saber que Ele tem cuidado de nós. Então, se você está ansioso, lance ao Senhor toda a vossa ansiedade nessa noite. Lance ao Senhor toda a tua preocupação neste momento, porque muitas das vezes esquecemos de viver o presente e por preocupados com o que vai acontecer no futuro, preocupados com o que vai acontecer amanhã. A gente carrega tanto peso, muitas das vezes silenciosos, que vivemos tão sobrecarregado neste mundo e esquecemos que o Senhor, Ele alivia o nosso fardo. Quantas das vezes chegamos com o nosso fardo e a nossa vida, muitas das vezes preocupado, entramos para dentro da casa do Senhor preocupado, né, sobrecarregados, e o Senhor, Ele é aquele que alivia o nosso fardo, é aquele que for preciso, Ele nos carrega nos braços. Então, se você está vivendo aí neste momento, eu não sei o que você tem passado, a maneira que você se encontra, mas saiba que o Senhor, Ele cuida de você. E não, a palavra do Senhor vai nos dizer que para nós não andar ansioso por coisa alguma. Em Filipenses 4:6 diz: não ande ansioso por coisas alguma. Então, o que o Senhor quer nos orientar nessa noite é que lance sobre Ele toda a tua preocupação, lance sobre Ele toda a tua angústia, tudo aquilo que tem te causado desânimo. Muitas das vezes não tem ânimo nem para ir para a casa do Senhor, mas que nesta noite o Senhor venha tocar sobre a tua vida, sobre a tua casa, sobre a tua família, que você possa descansar no Senhor nesta noite, que a tua casa possa ser uma casa abençoada pelo Senhor, que a tua vida seja uma vida que você olhe olhe para dentro de você e você entenda que o Senhor, ele tem cuidado de você. Muitas das vezes nós esquecemos que o Senhor, ele cuida de mim, ele cuida de você. Que você possa entender nesta noite, nesta palavra que o Senhor colocou no meu coração, que você possa entender que se você está sobrecarregado, lance aos pés do Senhor. Essa é a noite de você entregar todas as suas preocupações ao Senhor e dormir tranquilo. Quantas mulheres e quantos homens, por preocupações do dia a dia, não conseguem dormir, missionário? Tem muitas das vezes perdido o sono, muitas das vezes por preocupação do dia a dia. E o Senhor diz para mim e para você, lance a Ele nesta noite. Entregue a Ele toda a tua preocupação e durma um sono tranquilo, porque Ele tem cuidado de você. Ele vai velar do teu sono, mas descansa no Senhor. Entrega os teus caminhos a Ele. Você que não tem força mais para ir à casa do Senhor, que o Senhor possa te dar força nesta noite, que o Senhor possa ir de encontro com a tua vida e restaurar e curar essas feridas que muitas das vezes você não consegue ir para a casa do Senhor, que muitas das vezes você não tem força para se levantar porque está sobrecarregada. Quantas mulheres estão sobrecarregadas, carregam bagagens, carregam dores. Mas que nesta noite, mulher, você seja encontrada pela palavra qual está sendo ministrada nesta noite. Que você seja encontrada pelo poder da palavra do Senhor nesta noite. Que o Senhor possa te tocar neste momento, possa restaurar, possa te dar vigor, possa te dar força para você caminhar, mulher. Possa te dar força, homem, para você caminhar. Labá, subiando, arabacébias. Que o Senhor possa ir de encontro com a tua vida. Porque eu sei quanto é difícil. Louvado seja Deus, quanto é complicado, mas o Senhor nos diz nesta noite, lançai a Ele, que Ele cuida de vós, lançai a tua preocupação. Nós mulheres somos muito preocupados com os nossos filhos, nós preocupamos com nossos esposos, mas que nesta noite eu estou pregando para mulheres, eu creio que são muito preocupadas. Muitas das vezes não vivemos o presente por preocupação do amanhã. Temos muitos afazeres, muitas das vezes, missionário. E esquecemos de entregar o nosso melhor ao Senhor hoje. Então entrega ao Senhor hoje o teu melhor. Ó, 10h57 da noite. Esse é o momento de você entregar o teu melhor, a tua melhor adoração ao Senhor. O teu melhor louvor ao Senhor. Entrega ao Senhor. Ore ao Senhor nesta noite diferente, antes de você ir dormir. Fale, ó Senhor, estou

0: entregando a minha dificuldade, a minha preocupação nas tuas mãos, e o Senhor, eu sei que o Senhor vai cuidar, porque o Senhor nos orienta nesta palavra, que Ele vai cuidar. Então é só descansar no Senhor, que Ele vai cuidar de você, louvado seja Deus, porque Ele cuida de nós, Ele cuida. E que nesta noite você possa deixar essa ansiedade de lado, que você possa dobrar o teu joelho, você possa entregar tudo aquilo que tem te causado preocupação, tudo aquilo que tem te causado medo, tudo aquilo que tem te causado angústia neste momento, que você possa deixar, possa entregar o Senhor neste momento, entregar a Ele, dobrar os seus joelhos e clamar a Ele, porque eu sei que Ele vai cuidar de você, porque esquecemos de entregar o nosso melhor hoje, e o Senhor diz para mim e para você nesta noite, entrega o teu melhor hoje, que amanhã Ele cuida, que o melhor nós temos que fazer no nosso presente, porque não sabemos o dia de amanhã. O Senhor, Ele sabe, mas nós não sabemos. Então, por isso, entregamos a Ele, porque sabemos que Ele vai cuidar. Amém, meus irmãos? É uma palavra curta, porque o horário tem avançado, e eu quero estar fazendo clamor, louvado seja Deus. Que você fique com essa palavra no teu coração. Lance a tua preocupação, a tua ansiedade ao Senhor, que Ele vai cuidar de você. Senhor, neste momento, Pai amado de clamor, eu quero orar, Senhor Deus, por esta vida, Senhor, que me ouve, Senhor Jesus querido, por esta mulher, Senhor, por este homem, Senhor, por esta criança, que o Senhor Deus possa alcançar estas vidas, Senhor, que o Senhor Deus, Pai, possa guardar esta mulher, possa guardar, Senhor, esta família, Senhor, nas tuas mãos, possa repreender, Deus, todo o mal sobre esta casa, sobre esta família, Senhor, que todo o mal possa bater em retirada, Senhor Jesus, neste momento, sobre esta casa, que as tuas mãos possam estar estendidas sobre esta família, Senhor, sobre cada vida, sobre cada lar, Senhor, que o Senhor possa guardar, Pai, o sono, aquele Pai que anda perdendo o sono, Senhor, que o Senhor possa ir de encontro, Senhor Deus Santo e Deus Poderoso com esta vida, que toda a enfermidade, Senhor Jesus, que muitas das vezes faz perder o sono, que o Senhor possa, Pai, ser cura nesta vida, nesta casa, nesta família, que o Senhor possa restaurar a saúde dos teus filhos, Senhor, Deus Santo e Deus Poderoso, vai de encontro com esta casa, vai de encontro com esta família, repreendendo, Deus, todo o mal, tudo aquilo, Pai, que não provém do Senhor, sobre a casa ali do irmão Vanadir, da sua esposa, Senhor Deus, possa guardar esta casa, esta família, a cada ouvinte que me ouve, Senhor, a cada um que mandou a sua mensagem, Senhor, que o Senhor Deus possa ir de encontro, Senhor, com estas vidas, com esta família, repreendendo, Deus, todo o mal, Senhor, que o Senhor, Pai amado, possa dar um descanso para estas vidas, Senhor, que vidas possam ser encontradas pelo poder da tua palavra nesta noite, que vidas possam ser tocadas através Deus, desta palavra, assim, Pai, eu oro, Pai, e apresento diante do Senhor, em nome santo do Senhor Jesus, amém, meus irmãos, a paz do Senhor Jesus, que o Senhor possa te abençoar, e fique na paz do Senhor Jesus, Deus te abençoe, em nome de Jesus, e até a próxima programação, em nome de Jesus.
1: Glória a Deus.

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1: 11:16.

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1: Onze e trinta e quatro.

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2: 11:45.

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1: 11:48.

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1: 1:20.

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1: 1:55.

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1: 2 e 13.

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1: Duas e 22.

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1: 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Somos um cordão de três dobras que nada pode quebrar. 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Dá um abraço no teu irmão.

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1: Três e vinte e um.

0: Aleluia.
1: Aventude na orla do manto do Senhor. Ele está passando neste lugar. Então aproveite e toque na orla do manto dele e seja curado.

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2: 3:40.

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1: 4:13.

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1: 4:21.
2: A Bíblia nos relata em Apocalipse 20:11. E vi um grande trono branco, e o que estava sentado sobre ele, cuja presença fugiu a terra e o céu. E não se achou lugar para eles. E vi os mortos, os grandes e os pequenos, que estavam diante do trono. Juízo final. É mencionado na Bíblia como o grande dia do Senhor, o dia do juízo de Deus, onde Deus julgará todas as pessoas de todas as épocas que não creram na salvação.

começa uma festa animada aqui, meu filho. Quem está feliz ainda, glória a Deus, ó. Eu não vou deixar de crer, não. E quem está comigo aí, dá um glória a Deus, misturado com aleluia, deixa Deus.

0: A glória a Deus!
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2: 5:39.

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1: Mas quando vier aquele Espírito da Verdade, ele vos guiará em toda a verdade, porque não falará de si mesmo, mas dirá tudo o que tiver ouvido e vos anunciará o que há de vir.

Amados e preciosos ouvintes, que a mão forte, a mão poderosa do nosso Deus seja estendida para abençoar a todos os nossos milhares de ouvintes. Através dessas emissoras amiga, Rádio Antena Sul, FM 102,7 em Castro, aonde está ali o Edson na transmissão. Obrigado, meu amigo Edson. Deus te abençoe. E também a Rádio Nova Mensagem, em Telêmaco Borba, FM 91,5. Aonde está o Dirceu? Abraço, Dirceu. Irmão Dirceu, Deus te abençoe grandemente em o nome do Senhor e Salvador Jesus Cristo. Aqui na transmissão na igreja está o Mateus, o irmão Mateus, a Gabi, o irmão Samuel, a irmã Damares.

Deus abençoe, muito obrigado por vocês virem e nos ajudarem nesse programa e programa de rádio Fé para Vencer. Meus preciosos irmãos, hoje é um programa especial também através do canal do YouTube, Facebook, Instagram, toda a nossa audiência. Deus abençoe a todos vocês. Olha, começa a passar os links para os teus amigos, grupos de família. Com certeza, a família vai ser ajudada. É verdade. Ontem eu estava indo para Imbituva, Mato Branco, quando parei no posto de gasolina e havia uma caminhoneta. E então eu parei para regular os pneus ali, calibrar os pneus. Encontrei um irmão, um amigo, e quando nós... Ele diz, é o senhor, o pastor Aparecido? Sim, eu te ouço todo dia. Eu me recordo do rapazinho dele, o menino, não é? Que é o Lucas Gabriel. Eu fiquei tão feliz, fui abençoado de apertar a mão daquele cidadão do reino de Deus. Que coisa boa, não é verdade? Há milhares e milhares de ouvintes que nós nunca vamos ter a oportunidade de nos conhecer aqui na Terra. Mas com certeza, um dia, apertaremos a mão na linda cidade do Porvir. Se tomarmos Deus em sua palavra, é verdade, somos mensageiros de boas novas, somos outdoor que leva as boas notícias. É verdade, nós somos cartas escritas e lidas por todos os nomes, por todos os homens. Pode ler essa carta cristã que você vive, rapaz, que você vive, moça, que você vive, homem, mulher, criança. Você é o outdoor de Jesus Cristo. Você é a propaganda do Evangelho. É verdade. Eu amo ver isso. Ver esse jovem, essas meninas, vestidas como as verdadeiras damas, com seus vestidos compridos, suas faces limpas. É verdade, Gabi, Damares, é verdade. Vê suas faces limpas, lindas moças com comportamento de cristão. Quando vocês andam pela rua, no shopping, no colégio, na faculdade, aonde vocês estiverem, vocês são o outdoor de Jesus Cristo. Ali vai um representante do céu. Ali vai uma representante da Nova Jerusalém. É verdade. Meu irmão, meu ouvinte, o mundo tem caído, a moral tem caído, e as pessoas dizem hoje, olha, eu sou evangélico, eu sou evangélica, é verdade. E você vê, está de mini saia, de calça comprida, marcando as roupas íntimas, entendeu? Um desejo de mostrar corpo, um desejo de mostrar a carne. Meu irmão, minha irmã, e as igrejas se tornando desfile de modas. É verdade, quando Jesus disse que o homem que olhar para uma mulher e a cobiçar em seu coração, já adulterou com ela. E ele, o homem, vem para a igreja para se encher do Espírito Santo, para vencer as tentações lá fora. Mas quando os púlpitos são púlpitos fracos, pregadores sem espinhaço para dizer a verdade, então a mini saia, o short, a moda, a dança evangélica dentro da igreja, provocações dentro da igreja. Mas ouça o grito do anjo de Deus que disse,

serdes participantes de seus pecados, para que não ocorra em suas pragas. Ouve o grito de Deus. Vocês notaram como os jornais, os repórteres, a televisão, gosta tanto de anunciar a obra do diabo. A obra do diabo é anunciada com prazer. Eles não têm coragem de anunciar lá na igrejinha, lá no canto da cidade tem uma igrejinha. Foi comprovado que um canceroso câncer desapareceu dele com a oração. Eles não falam isso. Eles não fazem a propaganda que um pobre rapaz, drogado, viciado em drogas, foi liberto. Eles não têm coragem. Eles não têm coragem de anunciar que um homem que era viciado no alcoolismo foi liberto. Eles não têm coragem. Mas deixa acontecer um acidente do outro lado do mundo. Imediatamente eles postam aquele acidente. Olha, quer mostrar coisa, quer mostrar o que o diabo está fazendo. Eles têm prazer de dizer assim, mais um canceroso. Sabia que fulano está com câncer, Bertano está com câncer. Mas eles nunca vão anunciar, Jesus Cristo curou um canceroso. Jesus Cristo libertou um que estava com leucemia. Jesus Cristo trouxe a paz e a alegria a um deprimido. O mundo não anuncia isso. Mas eis aqui um programa de rádio de boas novas. Boas novas do Evangelho. Boas novas da salvação. Boas novas da misericórdia de Deus. Boas novas do Evangelho da paz. Deus te abençoe, em o nome de Jesus Cristo. E agora, nesta noite, Jesus Cristo está procurando, mais outdoor, no sítio, na fazenda, nas cidades, em todos os lugares, representante de Cristo na terra. Oh, você está disposto a isso? Deus te abençoe nesta fé. E agora, nós vamos ouvir mais um hino com muita fé para nossa elevação espiritual. Eu acredito que você será ajudado. Vamos lá, mais um hino com muita fé. Vamos lá, irmão Mateus.

Amados e preciosos ouvintes, na Igreja em Ponta Grossa, as nossas reuniões são todos os domingos, das 9 às 10 da manhã, a escolinha com as crianças, das 10 às 11:30.

e a escola dominical com toda a igreja. Eu convido a você, sua família, para vir e junto nós sermos abençoados. Vocês são bem-vindos. É verdade, minha irmã. Esforça o teu marido para vir para cá. É verdade, meu irmão. Esforça a tua esposa para trazer a família para ouvir a verdade do Evangelho. A gente vai chegando àquela perfeição, aquele marido sonhado que você sonha com ele. Só Jesus pode moldar o marido do jeito que você precisa. Só Jesus pode moldar a mulher que você precisa. É verdade. E aqui, na verdade, é uma oficina de Deus, onde Deus molda o caráter da gente. Venha para cá. Você é bem-vindo. Não te preocupe com a roupa que você vem, se ela é nova. Não. Mas, pastor, eu tenho ouvido, eu tenho que comprar roupa nova, sapato novo. Não. Deus te dará nesta casa um coração novo para você servir a Deus. É o que Ele olha para o teu coração. Ele te dará o Espírito Santo e um coração novo para você adorar o Senhor. E logo, irmã, você vai pensar, mas você não é mais aquele homem que você era. Eu já ouvi a minha esposa dizer assim, olha, por que no início você não foi assim? Eu disse, graças a Deus que eu achei a oficina de Jesus Cristo, que moldou a nossa vida, moldou o nosso caráter, nossas palavras. Você está entendendo? Agora existe gratidão por uma xícara de café, pelo lanche. Muito obrigado, querida. Deus te abençoe. Olha, está tão saboroso. Hoje mudou tudo. Venha para a oficina de Jesus Cristo. O tabernáculo em Ponta Grossa está localizado na Rua Sertaneja, número 36. Na frente da Praça do Parque Autoestrada. Rua Sertaneja, número 36. Domingo, 10 da manhã. Venham para cá e juntos nós vamos ser ajudados por Deus. Com certeza. Olha, em Telêmaco Borba, a oficina de Deus em Telêmaco Borba. A oficina de Deus em Telêmaco Borba. O tabernáculo, a igreja. Eu estarei em Telêmaco Borba, domingo, às 19 horas, 7 horas da noite. 7 horas da noite. Mas aonde é o endereço, pastor? O endereço é em Telêmaco Borba, é Rua Travessa Angico, número 136, Parque Limeira, área 1. Temos igreja em Baiti, em Irati, em Bituva, em vários lugares. Olha, em Lustosa do Capivara, gente, é vários lugares que nós temos igreja. Vamos para lá. Deus está desejando moldar a gente. É verdade, nascer de novo. Olha, eu estou cansado desse homem. Eu estou cansado dessa mulher. Traz ele para cá. Deus não vai reformar ele, não. Ô, Mateus, carro reformado não é bom, Mateus. Irmão Elias, carro reformado nunca fica bom. Mas o que Deus faz é nascer de novo. É nova criatura. É começar tudo de novo. Traz para cá, o Espírito Santo vai ajudar. Traz aquele pobre filho, filha, que está nos vícios das drogas, na cachaça, na prostituição. A sociedade quer ver ele morto, traz para cá. Jesus quer ver ele vivo. E nós estaremos orando pela libertação. Oh, meu Deus do céu. Esforça-te. Venha com muita fé. Olha, anote aí agora
o celular.

lar do pastor Aparecido Araújo. O código de área é o 42. Anota o telefone. Vamos lá. Código de área 42. O telefone é o 999-77-71-77. Você pode mandar sua mensagem do WhatsApp, fazer a sua pergunta. Eu estarei te respondendo com muito amor, com muito carinho. Então, vou repetir o telefone. Código de área 42. O número do telefone, pastor Aparecido, é o 999-77-71-77. Envie a sua mensagem. Estaremos te atendendo com muito amor, com muito carinho. Mateus, Gabi, mais um hino com muita fé. Vamos lá, povo de Deus. Vamos alegrar esse povo abençoado. Essa audiência maravilhosa. Na cabina do caminhão, no trabalho, na casa, no sítio, na cidade. Vamos lá. Mais um hino com muita fé.

0: Deus abençoe.
1: Amados e preciosos ouvintes, a leitura da Bíblia Sagrada, que foi citada na abertura de mais esta programação, foi no Evangelho de São João, no capítulo 16, e o versículo 13, aonde está escrito: "Mas quando vier aquele Espírito da verdade, ele vos guiará em toda a verdade, porque não falará de si mesmo, mas dirá tudo o que tiver ouvido e vos anunciará o que há de vir." Meu precioso irmão e ouvinte, esse Espírito da verdade é o bendito Espírito Santo. É o Espírito Santo que veio no dia de Pentecoste e anunciou em Atos capítulo 2, versículo 37 e o versículo 38, que o batismo é no nome do Senhor Jesus Cristo. É o mesmo Espírito Santo que Jesus está falando aqui, que nos guiará em toda a verdade, nos ensinará a verdade. Agora, o Espírito Santo, não há dois Espíritos Santos. Não havendo dois Espíritos Santos, o Espírito Santo não muda a sua doutrina. E no dia de Pentecoste, o Espírito Santo, na boca do apóstolo São Pedro, deu uma ordem para as pessoas serem batizadas em um nome de nosso Senhor Jesus Cristo para perdão dos pecados. 2000 anos mais tarde, será que o Espírito Santo mudou sua doutrina? Não. Ele continua o mesmo

Espírito Santo com a mesma doutrina. A igreja muda. Cada igreja, cada denominação tem os seus estatutos. E aquele pregador não pode ser guiado pelo Espírito Santo. Ele tem que obedecer o estatuto daquela organização religiosa que lhe paga o salário, não é? Ou, do contrário, eles mandam ele embora. Eles arrumam alguma coisa para dar a conta para ele. E é chamado de igreja evangélica, uma igreja evangélica a qual não pode se ler o ensinamento do Espírito Santo. Veja em Atos, capítulo 2, versículo 37 ao 39. Ouvindo eles isto, compungiram-se em seu coração, e perguntaram a Pedro e aos demais apóstolos. São Mateus estava lá também. Que faremos, varões irmãos? E disse-lhe Pedro: arrependei-vos e cada um de vós seja batizado em nome de Jesus Cristo para perdão dos pecados e receberei o dom do Espírito Santo. Meu precioso irmão e ouvinte, o novo nascimento, ele não é somente nascer da água, mas também é nascer do Espírito. Em São João, no capítulo 3, Jesus disse a Nicodemo, quando Nicodemo perguntou a ele: Senhor, como pode nascer, pode entrar no ventre de tua mãe e nascer segunda vez? Ele responde: não. Aquele que não nascer da água e do Espírito não herda o reino de Deus. Há muita gente que nasce só da água. Eles não recebem o Espírito Santo. As tempestades do caminho, as lutas e as aflições, com certeza vai tirá-lo do caminho. Mas aquele que nasce da água e do Espírito, nenhuma tempestade pode aluir ele da palavra, porque ele nasceu do Espírito, e esse Espírito é Deus, e Deus habita nele. Aí então, quando ele recebe o Espírito Santo, ele passa a ser o outdoor do Senhor Jesus. Ele passa a ser carta escrita e lida por todos os homens. Mas agora em Romanos, no capítulo 9, no capítulo 8, melhor dizendo, capítulo 8 de Romanos, e o versículo 9. Está escrito assim: vós, porém, não estáis na carne, mas no Espírito, se é que o Espírito de Deus habita em vós. Mas se alguém não tem o Espírito de Cristo, esse tal não é dele. Agora, esse Espírito de Cristo em nós, ele nos levará a obedecer à palavra de Deus, que é vida para nós. Não importa os estatutos da igreja, se ele não enquadra com a Bíblia Sagrada, com a palavra de Deus, aquele homem que é dirigido pelo Espírito Santo, ele tomará a palavra de Deus, e o Espírito Santo vivificará a palavra. Como o Espírito pode vivificar a palavra quando as pessoas não crêem na palavra? Crêem no estatuto da igreja. A Bíblia diz que a

mulher não pode falar na igreja, mas o estatuto da igreja manda ela falar. O estatuto da igreja para as religiões passa a ser maior do que a palavra de Deus. Mas para aqueles que recebem o Espírito Santo, que recebem o Espírito da verdade, a palavra de Deus prevalece para ele. Ele não troca nada, não tem casamento, não tem oferta alguma que possa aluir o da palavra. Ele vai manter na palavra. Ele nasceu da água e do Espírito. Ele recebeu o Espírito da verdade. Então, ele manifesta esse caráter de Cristo nele. Isso é a verdade. Ainda em Colossenses, no capítulo 1 de Colossenses, o versículo 27 e o verso 28. Dá uma olhada nessa cidade. Gente, o diabo não odeia religião. Não, ele é o chefe das religiões. Ele mente nas religiões. Ele faz pastor desviar dinheiro. Ele faz pastor ser um adúltero. É verdade, ser cobiçador de mulheres. Pastor que permite as mulheres andar seminua na igreja, para que ele possa encher os olhos. Já é dominada pelo príncipe das trevas. Então o diabo não tem que lutar contra esse sistema. É o sistema dele. Mas o Satanás luta, odeia a revelação da palavra de Deus. Porque a palavra de Deus mostra onde o diabo está escondido. Mas agora, tomamos a espada do Espírito. A batalha está formada. Pode frangir para lá, rosnar para cá. Mas Deus permanece Deus. Céus e terra podem passar. Mas a palavra de Deus, ela permanece a mesma. Ontem, hoje e eternamente. Se você recebe esta palavra e deixa esse Espírito vivificar esta palavra no teu coração, na sua vida, se há um que clama, que tem sede e fome de justiça, sede da água da vida, eis aí a fonte da água da vida para saciar a sua sede, eis aí o pão da vida para saciar a sua fome. Isso trará a você a cura. Porque Jesus disse, conhecerei-vos a verdade, e a verdade vos libertará. E eis aí a verdade do Evangelho em vossos ouvidos. Romanos, Colossenses, melhor dizendo, Colossenses capítulo 1, versículo 27 e o verso 28. Aos quais Deus quis fazer conhecer qual são as riquezas da glória desse mistério entre os gentios, que é Cristo em vós, a esperança da glória. Cristo em vós, você se torna o outdoor de Cristo. Você manifesta o caráter de Cristo. O andar de Cristo, o olhar de Cristo, o falar de Cristo. E quando você manifesta esse caráter de Cristo em você, você não precisa com esse espírito religioso. O sangue de Jesus tem poder, implica o marido, implica a mulher. E logo vai orar em voz alta, dizendo, Satanás, sai dela, Satanás, sai dele. O sangue de Jesus tem poder, tem poder. Ele tem poder numa vida cristã. É verdade. Porque, meu irmão, a manifestação do Espírito Santo não é o falar em línguas estranhas. Mas a manifestação do Espírito Santo em você, Cristo em vós,

nós faz você dominar a sua língua, faz você filtrar as suas palavras. Sim, a quem anunciamos e admoestando a todo homem e ensinando a todo homem em toda sabedoria, para que apresentemos todo homem perfeito em Jesus Cristo. Meu irmão, minha irmã, que maravilha de escrituras! Eu estou te chamando para ser uma propaganda de Jesus Cristo. Olha, você é uma cristã? Não, eu pertenço à igreja fulana. Você é um cristão, eu pertenço ao grupo ciclano. Eu me recordo de uma irmã, quando ela estava em um supermercado, ela estava com a conhecida dela, conversando. E logo chegou um casal e perguntou: a senhora é evangélica, não é? A irmã respondeu: eu sou cristã, dá para se ver mesmo. A outra respondeu, a colega da irmã: eu também sou evangélica. O casal olhou e falou: não parece. Tem palavra que é, mas não tem aparência. Nós temos que ser outdoor. É a propaganda. Você quer encontrar Cristo? Leia a vida daquela pessoa. Leia a atitude daquele colega de trabalho. Leia a atitude daquele vizinho. Sim, ainda na segunda epístola do apóstolo São Paulo aos Coríntios, segunda epístola do apóstolo São Paulo aos Coríntios, capítulo 3, versículo 2 e o versículo 3, dá uma olhada ao programa de Deus. Esse é um programa de Deus para a sua vida. Esse é o programa da palavra pura de Deus. Não estamos aqui para pedir dinheiro, não, não. Nem para fazer proselitismo também, não. É para te levar à verdade, o pão real e verdadeiro. Ainda que não seja muito bonito, mas a qualidade dele é te dar saúde espiritual, te dar vida. Olha, segunda epístola do apóstolo Paulo aos Coríntios, capítulo 3, versículo 2 e o verso 3. Vós sois a nossa carta, escrita em nossos corações, conhecida e lida por todos os homens. Lá vai uma carta escrita de Jesus Cristo. Lá vai uma epístola viva, não só carregando uma Bíblia debaixo do braço, mas carregando uma vida vivida. Ali vai indo ele. Não precisa gritar para expulsar os demônios. Os demônios têm que abrir ala quando ela passa. Os demônios têm que abrir ala quando ele passa. Jesus, quando encontrou o gadareno, Jesus não teve que gritar com o gadareno, gritar com aqueles demônios. Quem pediu para sair foi os demônios. Que temos nós contigo, filho do Deus vivo? As religiões daqueles dias chamavam Jesus de Beuzebu, aos líderes religiosos. Como eles chamam essa mensagem de falsa? Hoje, eles chamaram Jesus de Beuzebu. Mas o demônio sabia que ali estava o Filho de Deus, ali estava o Cristo vivo. E o demônio disse: que tem nós contigo? Permite entrar os porcos. Que coisa! Jesus calado. Você entende? Aquele espírito de Cristo em você incomoda o diabo. Satanás sabe que ali vai o Cristo em dois pés. Ali vai um cristão, ali vai uma cristã. Abre ala, velho inferno. Abre ala, diabo. Você está derrotado.

trabalho para uma organização religiosa, não! Eu estou te pedindo o seu dinheiro, não! Eu não vou pedir o seu voto na política também, não! Eu estou vos pregando para que você nasça de novo. Receba o Espírito de Cristo em vós. E você é carta. Você é lido pelas pessoas. Você é cristão, é cristã. É isso, é diferente. Porque já manifesto que vós sois a carta de Cristo, ministrada por nós, escrita não com tinta, mas com o Espírito do Deus vivo. Aleluia! O Espírito do Deus vivo, não em tábuas de pedra, mas nas tábuas de carne do coração. E agora, meu irmão, minha irmã, esse poder desta palavra é um poder libertador. Esse poder desta palavra é um poder curador. Eu tenho certeza que há centenas de pessoas que vão receber sua cura. Tenho certeza que destino de muitas pessoas serão mudados. Ele vai moldar o seu caráter. Você vai passar a viver um caráter cristão. Não é ser um religioso fanático, mas é ser um cristão cheio do Espírito Santo. Agora, eu sei que você vai fazer isso. Vai levantar uma de suas mãos. Posso ver a cabina do caminhão, o caminhoneiro, através da fé, o guarda lá no seu trabalho, o vigilante, polícia militar lá no seu trabalho, polícia civil, o enfermeiro, a enfermeira, o doutor, oh, que coisa, corpo de bombeiro, posso ver cada um deles agora clamando por misericórdia. Não importa se você é doutor, se você é um mecânico, se você é um agricultor, você tem uma alma e você precisa de Deus. Com a mão levantada nesse momento, enquanto a minha mão se levanta por cada pessoa. E nesse momento, demônio de enfermidade, que leva o nome do câncer, Satanás, retira da vida, do corpo das pessoas, em nome do Senhor Jesus Cristo. Demônio que leva o nome de leucemia, Satanás, retira do corpo, da vida das pessoas. Demônio que leva o nome de depressão, que tira paz, que tira alegria, Satanás. Você está ordenado em nome de nosso Senhor Jesus Cristo. Deixa a vida das pessoas, Satanás, que divide os casais, separa a família, velho diabo. Você está vencido em nome de nosso Senhor Jesus Cristo. E pelo poder da palavra de Deus, você está curado. Pelo poder da palavra de Deus, você está liberto. Pelo poder da palavra de Deus, você recebe a visita do anjo do Senhor. Deus te abençoe, em nome de nosso Senhor e Salvador Jesus Cristo. Meus preciosos irmãos e irmãs, amanhã nós estaremos aqui no Tabernáculo novamente para mais um programa ao vivo amanhã de novo. Quinta-feira estaremos de novo com mais um programa de fé, de esperança e da graça de Deus em teu favor. Ligue agora para o pastor Aparecido Araújo ou envie sua mensagem. O código de área é o 42. O telefone do pastor é o 999-77-71-77. Os nossos cultos em Ponta Grossa são todos os domingos, às 10 horas da manhã, na Rua Sertaneja, número 36, na frente da Praça do Parque Autoestrada. E também Telêmaco Borba. Telêmaco Borba é na Rua Travessa Angico, número 136, Parque Limeira, área 1. E os nossos cultos em Telêmaco Borba, todos os domingos, às 19 horas, 7 horas da noite, todos são convidados. Ô, Matheus, solte a Raquel cantando no final do programa. Até amanhã, com a fé no Filho de Deus, a fé

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3: 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Senhor, o sol rasga a aurora, a noite vai embora. É um novo dia. Suplico de todo o coração. Dai-nos a bênção e proteção. Cubra-nos de alegria. Peço com confiança. Encha-me o coração de esperança. Quero servir. Só assim terei felicidade. Peço com sinceridade. Quero o seu amor sentir. Neste dia nascendo, vou logo agradecendo. Obrigado pelo viver. Derrama no mundo a fraternidade, que acabe toda a maldade e o sofrer. Sei que sou sua criação, obra de tuas mãos e de teu amor. Não peço que tire de mim a tentação, não quero a solidão, quero o teu carinho. Que eu seja instrumento de Jesus, tenha o mesmo sentimento, mostra-me o caminho. O sol é luz. É dia como seduz. Abençoa-me em nome de Jesus.
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4: Agora são 7 horas 29 minutos, 7h29, muito bom dia. Já está no ar mais uma edição do Repórter TV nesta quarta-feira. Hoje é dia 2 do mês de setembro do ano de 2026. Hoje é dia do florista, dia do repórter fotográfico e dia nacional da Kombi. Algumas cidades brasileiras comemoram aniversário neste dia 2 de setembro. Hoje é aniversário da cidade de Pacote, ou Pacoti, no Ceará. É Ladário, no Mato Grosso do Sul. Cidade de Leopoldo de Bulhões, em Goiás. Cidade de Mara Rosa, em Goiás. Presidente Venceslau, em São Paulo. E também hoje completa aniversário a cidade de Combinado, lá em Tocantins. É, foi combinado, né? Tudo combinado. É, lá na cidade de Combinado, em Tocantins. E a partir de agora, nós vamos juntos até as 9 horas da manhã. Nosso foco vai ser a informação. Você vai ficar sabendo dos fatos principais que chamaram a atenção. Vamos começar daqui a pouquinho com a previsão do tempo aqui para todo o sul do Brasil, também para nossa cidade, como vai ser essa quarta, quinta, o restante da semana, de acordo com a previsão do tempo, né? Deu uma caída na temperatura, né? Agora pela manhã, aqui para nossa região também, já a gente vai falar. Marcelo Correia destacando segurança pública, os fatos que chamaram a atenção. Vamos dar um giro também nos destaques, jornais, agências de notícias, aqui nos Campos Gerais, pelo estado e pelo Brasil. Daqui a pouco a Cat Neves também no seu giro de notícias. Nayo falando do esporte. Vamos para a agência, a Rádio Agência Nacional, também com uma informação importante. Maurício trazendo a Feira do Bem. Hoje retoma a Feira do Bem em alguns bairros aqui de Telêmaco Borba. Vamos falar da Agência do Trabalhador, vagas de emprego, para você ficar bem informado aqui junto com a gente, tá certo? E outras informações importantes também dentro da nossa programação. E claro que a sua participação também junto com a gente a partir de agora. Já está liberado aqui o nosso zap zap do Repórter TV. 3910-1230, viu? Mande mensagem aqui para a gente. Diga aí se você já está acordado, né? Se você estiver dormindo, você não está nos escutando, né? Claramente, né? Mas se você estiver acordado, fale aí o que você está fazendo. Está deitado ainda? Já levantou? Tá na estrada, né? Então, fique à vontade, manda um zap aqui pra gente que eu tenho o prazer de mandar um alô aí pra você que está nos acompanhando, tá bom? É... E antes de já trazer a previsão do tempo, já deixa eu mandar um alô pra quem está nos acompanhando, né? Pegou o celular correndo tudo, o Daniel. Jefferson, estou na escuta, área 2. Ô, Daniel, da área 2, obrigado aí pela companhia. Já tá registrando sua audiência cedinho aqui com a gente dentro do nosso Repórter TV. Então vamos começar com a previsão do tempo aí para todo o sul do Brasil.
5: Previsão do tempo para terça-feira, 2 de setembro de 2026. Região Sul. Em Curitiba, Paraná, o dia começa mais frio. Céu com algumas nuvens. Os termômetros registram mínima de 6 e máxima de 19 graus. A umidade relativa do ar fica entre 100 e 50%. Blumenau, em Santa Catarina, tem previsão de muitas nuvens no céu.

0: céu pela manhã. À tarde, tempo firme. Termômetros registrando mínima de 10 e máxima de 21 graus. A umidade relativa do ar oscila entre 90% e 60%. Blumenau, em Santa Catarina, tem o dia de aniversário, com previsão de muitas nuvens no céu pela manhã. À tarde, tempo firme. Termômetros registrando mínima de 10 e máxima de 21 graus. A umidade relativa do ar oscila entre 90% e 60%. Você ouviu a previsão do tempo para esta terça-feira, 2 de setembro de 2026. Com informações do IBGE Cidades e do Instituto Nacional de Meteorologia, IMET. A redação de Lucile Araújo, da agência Rádio Gov, em Brasília, Vladimir Filipim.
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2: Atualizando a previsão do tempo para Telêmaco Borba, de acordo com o CIMEPAR, tempo bom hoje, viu? Hoje, amanhã, quinta-feira, não deve chover, segundo o CIMEPAR. Temperatura caiu, mínimas para 11 graus hoje e também amanhã. A máxima não deve passar dos 23 graus no período da tarde. Tem alguma previsão de chuva, né? Com pancadas de chuvas isoladas, com períodos de sol, na sexta, sábado e domingo. Também para nossa região, as temperaturas mínimas não vão se elevar muito, vão girar entre 11 e 13 graus aqui para nossa região. Deve esfriar ainda mais a partir de segunda-feira, viu? Mínima de 7 graus na segunda, terça-feira, também com sol, né? Nós deveremos ter o 7 de setembro com sol, aqui em Telêmaco Borba, segundo o CIMEPAR. Nesse momento, uma neblina bastante forte, viu? Atenção, você que está nas estradas aí da região, se puder confirmar com a gente aí, você que está circulando, né? Tem muita neblina aí, por onde você está passando. Importante essa utilidade pública aí para a gente orientar, né, os representantes, o pessoal que pega as estradas aqui para nossa região nesta manhã. Mas a princípio deve ter bastante neblina nas estradas que circulam aqui a nossa região de Telêmaco Borba, tá certo? E é o que está acontecendo nesse momento aqui na nossa cidade, né? Agora aqui em Telêmaco Borba, neblina bastante forte, atingindo aqui o centro e os bairros da cidade. Temperatura agora na casa dos 11 graus.
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2: Muito bem, 7 horas 36 minutos, 7h36. 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Marcelo Correia, como foi as últimas 24 horas, a movimentação, segurança pública? Algum fato que tenha chamado a atenção aqui em Telêmaco, na região? Bom dia, Marcelo.
3: Bom dia, Jefferson. Bom dia, ouvintes do programa Repórter TV. Estamos chegando nesta manhã de quarta-feira, dia 2 de setembro de 2026, trazendo os destaques da nossa participação para você que está acompanhando o Repórter TV Segurança Pública. Nós vamos trazer algumas informações para você que está nos ouvindo. Entre essas informações, acidente deixa duas pessoas feridas em Telêmaco Borba. Atropelamento deixa mulher ferida na Avenida Paraná, aqui no centro da cidade. Daqui a pouquinho também a gente traz os detalhes desta ocorrência. Polícia Militar recupera motocicleta furtada no município de Imbaú. Então, essa motocicleta foi furtada e a Polícia Militar acabou recuperando. Ontem também nós recebemos a informação do pessoal da Copel, veja só, né, o transtorno que deu aí, o trabalho que deu para a Copel. A cidade de Reserva teve a energia elétrica restabelecida ontem.

0: por volta das 18h30. Então toda a cidade voltou a ter energia elétrica ontem às 18h30. Então a cidade foi bastante afetada pelo temporal, acabou que todas as residências, né, toda a cidade, né, ficou sem energia devido aos danos causados ali no setor de fornecimento. E aí, ontem eu recebi a informação, à tarde, né, no finalzinho da tarde, o pessoal da Copel me avisando para a gente compartilhar nos grupos que a cidade já havia sido restabelecida a energia por volta das 18h30. Então, tá aí para você também essa informação. E daqui a pouquinho nós vamos trazer aí os detalhes das ocorrências dessas últimas 24 horas, Corpo de Bombeiros, e fatos que possam surgir a partir de agora para você ficar sempre muito bem informado.
1: É, às vezes a gente reclama aqui de ficar algumas horas sem energia. O pessoal lá em reserva fica a cidade inteira 24 horas sem energia, né? 24 horas sem luz ali na cidade de reserva, né? Em virtude aí do vendaval, ventos fortes, né, e tudo mais. Ontem eu não tive tempo de comentar sobre essas questões todas aí que aconteceram. Hoje possivelmente a gente vai conseguir, mas é quedas de árvores, né, algumas pessoas criticando. Ah, mas eu que já falei para ti que tinha que ter cortado essa árvore, não sei o que, aquela coisa toda, né. Eventos climáticos assim, não se consegue prever, né. Existe toda uma questão legal para corte de árvores, né? Essa questão toda, que também não é bem assim. Eu pedi para cortar, cortou, né? Pedi para cortar, cortou. Não é assim que funciona também. Tem árvores ali no BNH, centenárias ali praticamente, né? E o pessoal faz tempo que estão pedindo para cortar aquelas árvores. Eu achei estranho como que não caiu aquelas árvores lá da Marechal Deodoro da Fonseca ali. Então, algumas pessoas querem que corte e outras, Deus o livre, se passar uma serra perto daquelas árvores ali, né? Tem gente que briga por causa daquelas árvores, né? Então, daí o dia que cair, é duas coisas. O dia que cair aquelas árvores, né, quem pediu para cortar vai questionar por que não cortou antes, né? E daí aqueles que não queriam que tirasse, né, vão perceber perigo que tava aquelas árvores ali naquele local. Então existem os dois pontos nessa questão: os que reclamam que corta a árvore, né, aqueles que pedem para cortar a árvore e a árvore não é cortada, né? Então é assim, mas daqui a pouco a gente vai falar mais sobre isso aqui dentro do Repórter TB nesta manhã. Vamos assustar você hoje aqui dentro do Repórter TB. Daqui a pouco, não costumo muito assustar, o Marcelo assusta o povo, né, mas eu não sou muito acostumado a assustar a turma, mas pelo que a gente está percebendo aí, não vai ser fácil ir daqui para frente, né? 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Chegando a Cat Neves também com seus destaques para esta manhã. Alô, Cat, bom dia.
2: Muito bom dia, Jefferson Abreu. Bom dia a todos os ouvintes do Repórter TB. Eu, Cat Neves, chegando com os destaques da manhã de hoje. Manhã é essa de quarta-feira, onde nós vamos pedir atenção aos candidatos do concurso público número 001/2026 de Telêmaco Borba, onde a prefeitura divulgou o resultado preliminar do teste de aptidão física. Vamos falar em relação ao temporal aqui em nossa cidade de Telêmaco Borba e o mês de setembro. Destaque para o setembro amarelo. Mas daqui a pouco eu retorno, Jefferson Abreu, ouvintes do Repórter TB, com as informações completas dentro da programação. Tenham todos um ótimo dia.
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1: Muito bem, 7h43, obrigado, Cat. As primeiras informações para você nesta manhã aqui dentro do Repórter TB, com a participação da Cat Neves, daqui a pouco por completo também. 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Não podia lá na Agência Nacional de Notícias, né, que é a Rádio Agência Nacional. Nova regra contra o golpe do Pix errado começa a valer, viu?
4: Já estão valendo as novas regras de segurança do Pix. A partir desta terça-feira, o usuário tem até 80 dias para contestar devoluções por fraude. Antes, o prazo era de 30 dias. A medida é para proteger principalmente lojistas e pequenos comerciantes contra o golpe do Pix errado. Funciona assim: o criminoso faz uma transferência para sua conta, finge que foi por engano e pede o dinheiro de volta. Só que ele indica uma conta diferente para o depósito. Ao mesmo tempo, o golpista aciona o banco dele usando o MED, o mecanismo especial de devolução do Banco Central. Ele alega que foi vítima de golpe e pede o reembolso. Resultado: o banco bloqueia o saldo e devolve o dinheiro. No fim, o golpista recebe o valor duas vezes. Por isso, atenção: se alguém disser que fez um Pix por engano, cheque primeiro o extrato. Jamais faça uma nova transferência para uma conta diferente. O correto é entrar no aplicativo do seu banco, ir no extrato daquela transação e escolher a opção devolver Pix. Assim, o valor retorna direto para a conta de origem e cancela a tentativa de golpe. Da Rádio Nacional em Brasília, Renato Ribeiro.
1: Tá certo. 7h45, esse é os desatentos, né? Porque claro que se alguém te ligar e você falar, olha, você passou um Pix para mim e passou errado, né? É a primeira coisa, é você olhar no extrato, né? Se sumiu aquele dinheiro ou não, né? Né, tem notificaçãozinha também, cada vez que você passa um Pix, né, se a pessoa receber lá o Pix, você recebe a notificação também. É, nesse caso, fala que passou o Pix errado, né? Daí ela te dá uma outra conta diferente, né, para você passar. Agora, você só vai passar novamente se aquele seu teu valor voltar pro extrato, né? Agora, quando você vai passar duas vezes, né, o Pix para uma conta e para outra, né? Então tem que ficar muito atento, né, com relação a esse detalhe, né? É, para você não cair também nesse golpe, né? O Marcelo não passa golpe de mim nem com 10ão. É, mas tem gente que, a gente brinca, né? Mas tem gente que, família, alguém, pede um dinheiro se passando por um familiar, né? 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Muito bem, deixa eu dar um giro também nos sites aqui na... Começando aqui pelos Campos Gerais do Paraná, o site A Rede. Castro realiza Inovatec, o Inovatec 42, sobre tecnologia IA, agrotec e cidades inteligentes. O evento, nos dias 17 e 18 de setembro, reunirá gestores públicos, empresários, estudantes, instituições de ensino e a comunidade para discutir inovações e transformações provocadas.

criadas pela IA, né? Mais de 70 escolas e entidades vão participar do desfile cívico em Castro e no Socavão. A MCG se mobiliza após impactos de eventos climáticos. Samsung destaca 100 milhões em investimentos em andamento, né? Também ali para a cidade de Palmeira, né?

Preço do botijão de gás aumenta no Paraná. Também informação para hoje. Trabalhador morre após ser atingido por raio durante tempestade. Informação agora do Tribuna do Paraná. Hospital Público do Paraná é o primeiro do Brasil credenciado para desenvolver, deixa eu atualizar aqui, desenvolver biofármacos. Então, Hospital Público do Paraná é o hospital das clínicas, né? É lá na capital paranaense, né? Hospital das Clínicas da Universidade Federal do Paraná, né? Orgulho aí para o estado do Paraná, hospital público, atendendo gratuito a população e desenvolvendo aí projetos que vai beneficiar aí a população. Informação, né, para hoje. Mais notícias. Agora na política, né? Caiado chama Ratinho Júnior para comandar ministério em eventual governo, né? Então ele vai querer que o Ratinho seja o ministro, né, dos transportes, da infraestrutura, né, do Brasil, né? Tem que ganhar primeiro, né? Agora as pesquisas aí também é feio para ele, né? Agora é cada coisa, né? Agora, tem uma frase agora que o pessoal está divulgando aí, né? Agora não é nem picanha nem fuzil, agora é Rivotril. A gente brinca, né? Mas se for parar para pensar mesmo seriamente na nossa população brasileira, né? Eu começo por mim mesmo, né? Medicamento, né? O pessoal está endoidecendo, né? Tá ficando doido, né? Tem que... medicamento pra dormir. Você já tomou medicamento pra dormir ou não? Eu tomo de vez em quando medicamento pra dormir, né? Pra não... Medicamento pra você relaxar, né? Não, tem gente que toma todo dia, né? Só dorme se tomar medicamento, né? Eu de vez em quando tomo, né? Quando tá, o estresse tá alto ou alguma coisa assim, eu tomo. Mas até um tempo atrás não tomava nada, né? E assim tá a população, né? Precisando de medicamento, calmante, estresse, tensão, crianças, ansiedade, né? Crianças ansiosas já, né? Então, o Brasil, né, tá no medicamento, né? Precisando do medicamento. TRE nega novas provas e encaminha a candidatura de Deltan Dallagnol para julgamento. Também essa questão do candidato ao Senado. Parece que é ele hoje que vai ser entrevistado na RPC. O pessoal da RPC, da Globo, tá pegando firme, né? Aprendendo com o Jornal Nacional, né? Agora todos os candidatos, né? Não sei se você já acompanhou do Senado, estão pegando firme igual no Jornal Nacional, com todos os candidatos que estão lá, o Senado que estão indo lá, já foi o Cury na segunda, a Gleice foi ontem, e hoje o Deltan Dallagnol, a partir do meio-dia, né? Então, eles estão dando meia hora ali para entrevistando cada candidato. E as perguntas, é só pergunta espinhosa, né? É um ponto, por um lado é interessante, mas por outro lado eles ficam batendo naquelas teclas específicas ali, eles não falam de proposta, de ideias, né, para a população, desse plano de governo, né? Antigamente, principalmente com relação aos presidentes, né? Antigamente eu lembro que eu já fiz debate, né? Já mediei debate. Então, você tinha as perguntas chaves de saúde, educação, esporte, lazer, né? Saneamento básico, segurança pública, todas aquelas as pautas que envolvem a população, né? E hoje não tá tendo tempo de se tratar dessas pautas importantes, né? Que a população quer ver, né? Eles pegam num tema específico, que pega no pé daquele determinado candidato e vão em cima daquilo ali até tentar desdobrar aquilo para ver se o candidato cai ou alguma coisa nesse sentido, né? E os temas importantes acabam ficando um pouco de lado. Mas é uma estratégia diferenciada que estão fazendo. Ex-deputado do Paraná é condenado a 16 anos por ofender vereador. Isso aqui também é a questão do Boca Aberta lá de Londrina, né? Então foi condenado a 16 anos por ofender.

0: defender vereador. Ele tá fazendo campanha lá, né? Agora, se vai ser candidato, né? 6 meses pra mulher também, né? Mara, boca aberta, né? Tudo, a família boca aberta, né? Não tem filho também? Tem filho, né? Mas o filho também tá no mesmo nível? É, mas foi, deputado e foi cassado? Ah, perdeu, né? Né, o piazão lá abandonou, né, o filho do Boca Aberta Júnior, né, e agora os demais Boca Aberta aqui, por isso que eu digo, né, a turma quer se aparecer demais, né, e fazer polêmica e tudo mais, então assim, não leva nada, vê só, né, mas defender o povo e não sei o que, mas defenda da forma correta, né, não precisa loquear, né, é, não precisa fazer esse aí, tinha que tomar Rivotril ferrenho, né, esse aí pra melhorar, né? Porque o cidadão, o pessoal gosta dele, tem voto, né? Porque não muda a estratégia, isso que eu fico indignado com alguns candidatos, né? É só fechar a boca que ganha eleição, né? É, que vai pra frente. Agora não, ficam loqueando e ficam falando besteira. E daí acabam dançando, né? Que é o caso desse Boca Aberta lá de Londrina. É, o Banda B lá da capital paranaense também, só para fechar aqui, câmeras flagra o momento em que a mulher é baleada no rosto por ex-marido em salão lá no Santa Quitéria, que também o marido entrou lá no salão e baleou a mulher, hein? Barbaridade, né? Um cidadão lá baleou a mulher. Cão comunitário é agredido com cabo de vassoura por motorista de caminhão em Colombo. Barbaridade, hein? Em vídeo, homem recém saído da prisão tem carro atingido por mais de 20 tiros no Paraná. E o trio fugiu, né? O cidadão saiu da cadeia, pegou um carro e foi baleado com mais de 20 tiros no carro do cidadão, né? Bem-vindo à liberdade, né? A realidade. Essas questões também, né? Do crime. Então são algumas notícias que a gente traz para você nesta manhã aqui dentro do Repórter TV.
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0: Agora, 7h56.
2: Olha a mensagem!
0: Bom dia!
3: Bom dia, bom dia, Jefferson Abreu, Marcelo Correia. Viu, Jefferson Abreu? Iniciamos cedinho, 6 horas, tomando um cafezinho, tranquilo aqui. Cafezinho bem quentinho. Viu, já sabeu, daí é um abraço pra vocês, todos os amigos ouvintes aí. Coloca lá no sorteio, onda, marmitecão ainda. Vem na chapa, se tiver sorteio. Viu, já sabeu, viu?
4: Bom dia, Zé, sabeu. Bom dia, Marcelo Coelho. Pensamento do dia. Tudo posso naquele que me fortalece. E que me fortalece é Jesus Cristo. Quero fazer um agradecimento de novo para a Mayara e para sua mãe, que me doaram o computador. Que Deus abençoe a vida delas, tá bom? E continua aquele meu apelo lá, sabe, saber? Barbaridade, né? De ganhar uma caixa russa de 100 pacotinhos da Copa do Mundo. Eu acho que o dia eu vou ganhar essa caixa, sabe, saber? Porque eu sou um cara muito, muito querido na cidade. Quero mandar um abraço para quem hoje? Para o Odão Araújo, a Kate Neves, a Eva, a Priscila, a Vilma, para todo o pessoal da Secretaria de Esporte, para mim não esquecer de ninguém. Porque se eu esquecer de alguém lá, expulso meu leia. E também, a minha homenagem de hoje eu ataquei. Pro Jefferson Abreu, barbaridade, Jefferson Abreu. Pro Marcelo Correia. Tamo junto, meu garoto. E hoje, fazer uma homenagem pro secretário Esporte Naio. Ô, Naio. Abre a porta, Naio, quer tomar um cafezinho hoje na sua casa.
0: Agora, se não bastasse, eu... O Fernandinho falou aí agora, se não bastasse a turma daqui pegando meu pé, vamos trazer o vereador de fora pra pegar no meu pé também. Agora pronta, né? Ah, só as que faltavam mesmo, né? Se não bastasse os daqui, tô importando gente de fora pra pegar no pé do nosso.
5: Bom dia, Jefferson, bom dia, Marcelo, tô aqui na escuta. Manda um abraço pra todo o São Roque, pra todos os campeões de Pedro. Capina Alta, para Chaquera de Baixo lá, a Iracema, Geni, a Rose, e todos estão ouvindo lá, tá bom? A Verli, todos estão ouvindo lá. Isso. Coloca o no sorteio, Jair.

0: Tenha um ótimo dia. Deus abençoe vocês.
1: Amém. Bom dia.
2: Dia. É o Mário, Jardim Alvorada.
1: Ah, sim.
2: Se eu tiver sorteio, põe meu nome no sorteio.
3: Bom dia, Jefferson Abreu. Bom dia, Marcelo Correia. Bom dia a todo o programa Repórter TV desta manhã. Esse programa lá, Notícia, Linaldo, Manjamil, Missionário, São Iaco, Leandro, Valdir, Construtor, Fernandinho das Flores, nosso amigo, irmão lá da Pereira, em Bairro da São Coati. Eu e minha esposa, que tiver sorteio, põe nosso nome no meio. É, a todos os ouvintes, todos que estão ouvindo o programa esta manhã. Meu vizinho Flores Vaz, sua família, outro meu vizinho lá do carro, mão de seu, sua família. E a todos os outros, eu não lembro o nome, né? Hoje é dia, né? Palmeira e Santos, vamos lá. Na vila.
4: Pois é, Sérgio. Eu fui criticado aí, né? Ele tá falando que guarda-árvore, né? Graças a Deus foi eliminado esse problema aqui, né? A gente não manda cortar, não pede para cortar. Tinha acontecido coisas piores já, né? Mas eu não ligo, não. Pode me criticar, pode me xingar, mas bem no fim, quem vence as coisas é Deus que põe na mente da gente, tá bom? Tamo junto.
1: É, árvores, as árvores.
5: Então, Gerson Abreu, passando por aqui para dar um bom dia para você aí, um bom dia pro Marcelão aí, né? E dizer que eu tava vendo um vídeo teu lá, ô Gerson Abreu, lá no, parece que no TikTok lá, você comendo bolinho lá, na casa lá, de uma família. Eu conheço aquele senhor lá, mas agora eu não me lembrei do nome dele aqui. Você tá ganhando do fubá, né? O fubá é... vai nas casas tomar café, você vai comer bolinho com café, né? Mas tá bom, o importante é ser bem-vindo, né, Gerson Abreu? E ao quanto tornado aí, Gerson Abreu, ao quanto ao tornado que passou aí, passou só nas beiradinhas por enquanto. Agora, pra você que joga lixo nas calçadas, você que joga lixo nos bueiros, você que ainda nem terminou o calçadão, você fica jogando marmitex ali, é, resto de comida, é, enfim, lixo ali no calçadão ali, não se engane, viu? Não se engane. Isso aí vai tudo pro bueiro e afeta a natureza. Você que derruba as matas aí, destrói as matas também. Essa é a vingança da natureza que está se vingando aí, e daí nós pagamos junto com vocês aí, né? Então vamos manter a nossa cidade limpa, né, Gerson Abreu? Vamos manter a natureza, né, Gerson Abreu? Tenha um bom dia aí, Gerson Abreu. Hoje o sol tá bonito, mas vamos orar, Deus pedir.
1: É, não deu mais. Foi sumindo, né, e desapareceu o Juba no áudio, né? Deixa eu mandar um alô aqui pro pessoal que tá participando aqui com a gente, já tá chegando. Ah, falando nisso, estamos devendo de ontem não, de segunda já, a Márcia lá do Procon, né? É, você vê como é que é a corrida agora aqui, é, desde as 7 até as 7h25 vem o horário eleitoral, né? E a gente começa praticamente às 7h30 da manhã.
6: Não, eu tava vindo de São Carlos, eu, a mãe, a mulher e os dois cachorrinhos. E lá na curva da Entre Rios, um jet tava de mão daí, me podou e me botou o dedo pra fora, me chamou na seta. 180 em quarta. Eu já tava uns dois passos mais ou menos pra frente dele, quando larguei a quinta, trancou o motor do Del Rey. E eu com as janelas abertas, os cachorrinhos no banco de trás, com a mãe foi mandar eu parar de correr, a chapa dela deu uma pancada na outra, quebrou a chapa dela com o vento, hein? É. Bom, pra tu ter uma ideia, nós subimos ainda a ladeira que tava com o motor estourado, desengatado, e fomos parar nos maçônicos lá. Ah, vou até falar uma coisa, viu? 4 conto e 500 pra fazer o motor da Eurei e deu 550 pila para uma chapa da mãe.
1: Pouco da mãe. É. Da mãe pegou 180, né? Ufa. Barbaridade. Falar nisso, ontem, quem tava acompanhando os grupos, ontem eu estive em Curitiba à tarde, eu tava retornando por volta das 16, 17 horas, por aí tava voltando de Curitiba. E o que teve de acidente com um caminhão ali de São Luís do Purunã até Ponta

0: Grossa, por alto, uns 4 caminhão tombado ali na pista. É, era pra mim estar aqui umas 7 e pouco da noite, e cheguei aqui umas 9h30. Fiquei parado horas ali na fila, ali na perto do restaurante Tibagi, né? Ali na perto do rio Tibagi, né? Bem abaixo, até a ponta do rio Tibagi. E acidente, daí tem que tirar os caminhões da pista, e para tirar caminhão já dá um trabalho tremendo. É, enfim, pessoal, muito cuidado aí no trânsito aí, né? E teve um dos casos que o caminhão cruzou a pista também, né? O canteiro central, nesse trecho. Tivemos esse cruzamento aqui, perto do Imbaú também, mesma coisa. Então, os acidentes com caminhões, né? Praticamente todos envolvendo caminhões ontem à tarde, né? Muito cuidado aí. Vamos lá pro Procon, falando de direito do consumidor, minha amiga Márcia, bom dia.
1: Bom dia, Jefferson Abreu, bom dia, Marcelo Correia, bom dia também a todos os ouvintes do Repórter TB nesta manhã. Hoje, o nosso Momento Procon traz algumas orientações. O Procon pode ajudar você? Muitas pessoas acreditam que o Procon atua apenas quando existe um processo judicial, mas isso não é verdade. O Procon é um órgão de proteção e defesa do consumidor, que trabalha para orientar os consumidores e fornecedores, buscando solucionar conflitos de forma amigável. Antes mesmo de registrar uma reclamação, o cidadão pode procurar o PROCON para esclarecer dúvidas sobre seus direitos. Quando ocorre algum problema em uma relação de consumo, como cobrança indevida, produto com defeito, dificuldade para cancelar ou descumprimento de uma oferta, o PROCON pode intermediar uma solução entre as partes. Para facilitar o atendimento, agende o seu horário pelo aplicativo Telêmaco Digital. Leve todos os documentos, como nota fiscal, contrato, comprovantes de pagamento, conversas, protocolos de atendimento e qualquer outro documento relacionado ao problema. Quanto mais informações forem apresentadas, maiores são as chances de uma solução. Lembre-se, o consumidor bem informado evita prejuízos e fortalece um mercado mais justo para todos. Em caso de dúvidas, procure o PROCON. Informações é a melhor forma de proteger os seus direitos. Hoje, o nosso Momento PROCON fica por aqui. Tenham todos uma ótima semana.
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0: Tá certo, agora 8h07. Obrigado, Márcia, pelas informações. Vamos saber por onde anda meu amigo Maurício, né? Nesta quarta-feira, tá retomando a Feira do Bem. Alô, Maurício, bom dia.
3: Bom dia, Jefferson. Bom dia, Marcelo. Bom dia aos ouvintes do Repórter TB. Graças a Deus por mais esse dia, quarta-feira, dia 2 de setembro. E eu passando para atualizar o nosso cronograma da Feira do Bem. Então, daqui a pouquinho mais, às 8 horas, nós estaremos aí na Área 1. Às 9h30, na Vila Osório. Após o almoço, às 13h30, na Área 2. E encerramos, então, o nosso dia de hoje, às 15 horas, no Jardim Alegre. Então, venham todos, tragam seus recicláveis, façam uma troca consciente. Nossa equipe sempre aguardando aqui a todos de braços abertos. Lembrando que todo esse material que é coletado pela Feira do Bem, pela Empresa Urbana, é destinado 100% lá para as cooperativas Copa TB e Recicla TB. Valeu, Jefferson. Abraço a todos e excelente dia.
0: Tá certo. Obrigado, Maurício, pelas informações. 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
0: 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Vamos ao intervalinho rápido, a gente já volta.
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2: Agora são 8h17.
3: Bom dia, Jefferson. Bom dia, Marcelo. Você não me assusta, Jefferson, que a coisa tá feia assim. Tô retornando hoje, Jefferson. Retornando hoje, depois de 30 e poucos dias. Parada de férias. Estamos aqui, Jefferson, tomando uma brisa, sentido pitanga, o que liga, Jefferson. Você não me assusta que tá feia a coisa assim, Jefferson. Eu já volto embora pra casa, Jefferson.
2: Vai ver outros dias a brisa. Vai ver o ventinho batendo na careca, esse já vai ver. Esse seria uma figura, né? Barbaridade. O vento, segunda-feira, o vento, a rajada do vento parece sair da terra, né? Tava ali na Avenida do Paraná. Geralmente o vento vem do céu, lógico, né? De cima. Parece que o vento brotava, né? Vinha reto, né? Coisa feia. E é só o princípio ainda, né? Só o começo.
4: Segundo o IMET, né? Esse vento de segunda-feira em Telêmaco Borba atingiu 73 km por hora.
2: Pois é, agora você vê, 73 por hora, daquele jeito, né? Imagina se vem a 100, 200 por hora, como atinge outros lugares aí, né? Então, e já provocou queda de árvore e tudo mais, né? Imagina um vento um pouquinho mais forte. Né, o que causa, né? Então esse é o El Niño, né? Tá começando, é um princípio, né, do que o pessoal tem como previsão aqui para todo o sul do Brasil. Agora, nós estamos num local abençoado, né? Porque aqui no Paraná, do Paraná,

0: Paraná, apesar dos tornados, apesar de tudo, né, quando se fala do sul do Brasil, Santa Catarina é mais atingido, né, do que o Paraná e o um pouco mais também o Rio Grande do Sul, mas o Paraná, ele no centro aqui, e principalmente a nossa região central aqui do Vale do Tibagi, também protegido pelas florestas da Clavin, então a gente não é tão atingido como é atingido outras cidades em Santa Catarina. Veja bem, né, em Santa Catarina não é aquela chuva de granizo lá forte também, né, que atingiu, e enfim.
1: É o nosso amigo Sidney Barros, ele não tem participado, não sei como é que tá, mas eu estava vendo ontem, Brusque lá também tá enfrentando uma enchente.
0: Uhum.
1: Brusque lá tá realmente com vários problemas. E ontem uma chuva de granizo em uma cidade lá de Santa Catarina que parecia neve. Então... Cobriu asfalto, rodovia, a casa das pessoas, branquinho, parecendo neve.
0: Sim, então assim, o que o pessoal tem sofrido aí pelo Paraná, por Santa Catarina, né, pelo sul do Brasil, né, com essas chuvas fortes, vendaval e tudo mais. Daí ficam uns reclamando da avenida, porque dá uma enxurradinha ali na avenida, ali na água ali, uns ficam questionando, né? Ah, deu uma enxurrada. É, agora eu nunca vi chuva que não dá enxurrada, né?
2: Meu Deus do céu! Não pode,
0: o que não podia aí não acontecer é alagamento, né? Alagamento encerrou com essa tubulação que foi colocada agora recente ali aqui no centro. Resolveu o problema do alagamento nas calçadas, né? É, agora a enxurrada, ela vai acontecer, né? Deu chuva, dá enxurrada. E, então a gente tem que reclamar menos e agradecer mais pela cidade em que a gente vive, né? Em comparação a outras pessoas aí que estão sofrendo. Falar em Sidney Barros. Ô, Sidney Barros, tá vivo aí? Conta pra nós como que tá aí. Dê sinal de vida aí. Prova de vida pra nós aí, meu amigo Sidney Barros, lá de Brusque, Santa Catarina.

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2: Bom dia da paz do senhor, meu amigo Jefferson Abreu e Marcelo Corrêa. Ô Jefferson Abreu, queria saber com vocês aí, você e o Marcelo aí, a previsão do tempo. Se vai chover ou vai fazer sol hoje e amanhã? Vai esquentar amanhã? Como que tá o tempo aí, a previsão do tempo? Fala pra nós aí, olha pela janela e lasca a previsão do tempo pra nós aí. Se vai esquentar ou vai fazer frio. Tô precisando que esquente um pouco, sabia? Barbaridade, né, Jefferson Abreu? Pois é, aqui foi um vento também. Acabou a luz aqui segunda-feira às 17h40, mais ou menos, e voltou ontem quase 4 horas da tarde, né? Ficamos sem luz todo esse tempo aí. Árvores em cima caiu árvores em cima de carro aqui, foi terrível, né? Temos que orar mais e reclamar menos. É bem isso mesmo, Jefferson Abreu e Marcelo Correia, que calça botina por cima da meia.
0: É, o pastor Antônio Correia levanta às 8h30 da manhã, né? Com o sol alto já, né? O sol alto, né? Previsão é igual horóscopo, viu, pastor? daqueles que acompanham horóscopo, né? Você não pode pegar o horóscopo no meio do dia. O horóscopo é cedo. Porque o horóscopo é o que vai dizer para a pessoa do signo aí do dia, né? Então, a previsão é a mesma coisa. A previsão que a gente passou cedo, na hora do almoço, agora já pode mudar, viu, pastor? Então, a gente tem previsão de sol para hoje e para amanhã. Temperaturas mais baixas aí pela manhã, né? Aqui na nossa região toda, né? Vai fazer um friozinho pela manhã. E no máximo 23, 24 graus no período da tarde, nesta quarta e nesta quinta-feira. O que eu ia falar aqui? Barbaridade. Vamos trazer o Naio, então? O que é? Ah, é. Enquanto o Marcelo traz essa informação, enquanto ele fala do El Niño, não é para assustar você, né? Para você se organizar, se preparar, né? Ficar atento, senão você é pego de surpresa. É igual a volta de Jesus, né? O pessoal tem que saber, tem que se preparar, né? Para você não ser pego de surpresa. É igual a Arca de Noé, né? A Arca de Noé, as pessoas pregavam, falavam que ia chover, a turma não acreditava quando choveu, daí a turma se apavoraram tudo, né? Daí foram correr lá na arca para tentar entrar, daí já era tarde, né?

0: Daí não deu tempo mais, né? Então, por isso que a gente fala aqui, para você se preparar, ficar atento, né? Ficar esperto, né? Reforçar lá a janela da casa, a porta, né? Porque tá sendo falado antes, com antecedência, né? Já faz quase um ano que a turma tá falando do El Niño. Então, para você ter consciência. Enquanto o Marcelo fala do El Niño, eu já vou ouvir aqui que o meu amigo gerente da Copel tá falando aqui. E também, com certeza, é mais informação aí para vocês. Diga lá, Marcelo.
1: Então, Jefferson, a gente que fica acompanhando essa questão do Super El Niño, né, como está sendo chamado aí por especialistas, meteorologistas, órgãos que acompanham, né, essas mudanças climáticas. E até minha esposa e meu filho, eles falam para mim, o meu filho fala, pai, você vai ficar louco, pai, qualquer hora dessa, porque você fica vendo esses negócios aí de teoria da conspiração, esse negócio de El Niño, esse negócio dos extraterrestres, falou, qualquer hora o senhor vai pirar aí, pai. Eu falo pra ele, não, a gente tem que estar por dentro de tudo, meu filho, a gente tem que estar por dentro de tudo, que acontece, a gente tem que estar sempre estudando, você não é obrigado a acreditar, mas você tem que saber, né, você tem que acompanhar.
0: Viu, Marcelo? Eu também fico preocupado com o Marcelo, porque se não bastasse as questões do El Niño, ele tem as questões da política, né, do STF, e o Marcelo vira a cabeça, o Marcelo fica louco, né, com o El Niño, com o Vendaval, com o ministro,
1: furacão. O último furacão agora é no STF lá, tá você, dando um furacão lá, um tornado que tá de...
0: Você dorme de noite, Marcelo?
1: Às vezes eu não consigo nem dormir, rapaz.
0: Então, você tem que se acalmar, toma um chazinho lá.
1: Você não vou ter que começar a tomar remédio aqui uns dias.
0: É verdade, né? Mas diga lá.
1: Então, falando sobre o El Niño, rapidamente, de uma forma resumida, né? É importante fazer uma correção, né? Que o El Niño não se trata apenas de uma previsão distante. As informações oficiais mais recentes, divulgadas no dia 1 de setembro de 2026, indicam que o El Niño está se fortalecendo e há mais de 90% de probabilidade de que setembro, outubro e novembro tenham um evento classificado como muito forte. Então, não é uma previsão, já quase que é certeza, 90% de probabilidade de que em setembro, outubro e novembro nós deveremos ter esse fenômeno atingindo aqui o nosso país. O El Niño, ele acontece quando as águas superficiais do Pacífico Equatorial ficam anormalmente mais quentes, alterando a circulação da atmosfera e modificando o regime de chuvas e temperaturas em várias partes do planeta. Para 2026, os órgãos brasileiros como INMET, INPE, ANA, CEMADEM, SGB, Defesa Civil e SENSIPAN estão acompanhando um episódio que pode ser muito forte, principalmente durante a primavera. O que podemos esperar no Brasil? No sul, Paraná, Santa Catarina e Rio Grande do Sul, a tendência de chuvas acima da média em vários períodos, maior possibilidade de temporais, granizo, vendavais e alagamentos, excesso de chuva que pode prejudicar lavouras, dificultar plantio e colheita e aumentar doenças nas plantas. Para o Paraná, portanto, merece atenção especial o risco de chuvas muito volumosas em pouco tempo. E ontem eu acompanhava um especialista, ele falando, até não é para assustar o pessoal, né? Mas ele falava para as pessoas se prepararem até com um certo estoque de alimento, porque com a quantidade de chuvas que está prevista, vai atingir as lavouras, vai prejudicar as lavouras, tem certo tipo de lavoura que a pessoa não vai conseguir colher. Vai acabar subindo o preço do alimento, né, de certos alimentos. Então, é um alerta que eles fazem para você se preparar, né? No sudeste, o cenário pode ser bastante irregular. Há possibilidade de períodos de chuva forte associados à passagem de frentes frias. Também podem ocorrer períodos de calor intenso. A previsão para setembro já aponta chuva acima da média em parte do sudeste. No centro-oeste, norte e nordeste, em várias áreas, a combinação de calor acima da média e chuva abaixo do normal pode aumentar o risco de estiagem e queimadas. No norte e no nordeste, historicamente, o El Niño pode favorecer períodos mais secos. Esse é um dos pontos de maior preocupação sobre o El Niño, tendo a contribuir para temperaturas elevadas, e seus efeitos podem ser potencializados pelo aquecimento global. Um estudo recente publicado na Science estimou que o El Niño atual está significativamente mais intenso do que no período pré-industrial. Então, eles estão prevendo aí que esse ano vai ser aí um dos anos em que a temperatura das águas

0: vai subir demais, né? Inclusive vai ser a maior temperatura já alcançada desde que eles começaram a acompanhar o El Niño. Por isso a preocupação e por isso o tema Super El Niño, porque realmente ele vem aí com mais força. Então é para a gente ficar alerta, para a gente se preparar, né? Não é para causar medo, mas a gente tem que ficar sempre preparado e atento para poder cuidar, né, de nós, da nossa cidade, da família, do estado todo. Tanto é que a Defesa Civil do Paraná também vive falando sobre o El Niño, fazendo alertas e transmitindo para a população, né, o que a pessoa deve fazer durante esses períodos de tempestade para evitar aí, né, risco de perder a vida.
1: Tá certo. Marcelo, os ouvintes, né, a gente está acompanhando, e o Marcelo também está acompanhando de perto a Defesa Civil aqui da nossa cidade. Eu recebo aqui, Marcelo, depois vou passar para você também, as cidades aqui da nossa região que ainda estão sem energia. E o número de clientes ainda que estão sem energia aqui para a nossa região. Para vocês verem como está a situação. Em Figueira, 24,9% ainda está sem energia, um total de 940 clientes. Em Ortigueira, 6,7% da população, 775 unidades. Em Tibagi, 7,9% ainda continua desligado, total de 694. Curiúva, 7,8% ainda está desligado, 505 unidades. Em Telêmaco Borba, é um menor número, né? 1,4% ainda continua desligado, 458 clientes. Então, são muita gente aqui em Telêmaco que ainda está sem energia, desde antes de ontem à noite, né? Em Sapopema, 12%, Reserva, 2% ainda está desligado. Em Baú, 3,8%, em Ventania, 1,3%. Então, o número de clientes desligados ainda em virtude da chuva forte. Eu conversava agora com o gerente da Copel, equipes da Copel de Telêmaco Borba, da região, veio equipes da Copel de fora, empresas terceiras de fora, estão aqui atuando na nossa região. Caiu torres de energia nos campos, na região toda, que traz energia para a nossa região. Então, equipes da Copel estão trabalhando sem parar desde do período da chuva para tentar restabelecer a energia na região. Mas ainda tem situações ainda bastante críticas que estão sendo atendidas. Então, a Copel reforçou a equipe, gente de fora, estão aqui para ajudar aí neste momento, né? Então, é importante a gente estar trazendo essas informações, né, para você. Outro detalhe, também ressaltar o trabalho, Marcelo, os ouvintes, da Defesa Civil, né, aqui de Telêmaco Borba. Deixa eu ver se eu consigo trazer para vocês aqui alguns números importantes em relação a esses números que eu vou falar. Deixa eu só confirmar aqui para vocês. Com relação... Deixa eu atualizar às 8h37. Ah, sim. A Defesa Civil aqui de Telêmaco Borba, o Marcelo falou desse período agora do El Niño. A Defesa Civil está se organizando, se preparando. Poder público, poder privado estão se unindo a respeito do El Niño. Existe um projeto, um plano de trabalho com relação a ações preventivas integradas, limpeza urbana, desassoreamento e atualização de protocolos de desastres. Então, é um trabalho bastante importante, né, que está sendo feito. Limpeza de galerias pluviais e manilhas. Vai ser feito um trabalho bastante grande no sentido de desobstrução. Limpeza e desassoreamento de rios e córregos também. O município aqui possui 3 arroios que atravessam a área urbana. Então esses arroios, eles vão ser limpos constantemente, né, para evitar de que esses arroios, vou dar o exemplo ali do Arroio Limeira, para que seja evitar que a hora que venha essas chuvas mais torrenciais, que ainda não vieram, né, para que esses arroios

0: Eles consigam com que a água flua, e um mapeamento e monitoramento de áreas de risco também está sendo feito, esse mapeamento de locais mais altos, áreas que possam ocorrer risco. Também, dentro das ações de planejamento e prevenção, atualização do plano de contingência do município, verificação de abrigos provisórios também, está sendo organizado, já planejado, abrigos provisórios, testes aí no sistema de alerta também do município aqui para a nossa região. Além disso, inventário de suprimentos, né, também, limpeza de galerias, ação contínua, limpeza de desassoreamento de arroios, foi realizado, está sendo realizado, enfim, olha só, nas considerações finais do plano, o Compedec manterá o acompanhamento permanente das ações previstas nesse plano de trabalho, promovendo registros fotográficos, relatórios de execução e demais documentos comprobatórios e necessários para acompanhamento do segundo núcleo de atuação regional. Então, assim, o pessoal está acompanhando, estão se organizando, inclusive o Paulinho, que é o responsável pela defesa civil, né, aqui da nossa cidade, eles estão se organizando, acompanhando tudo isso de perto, se preparando. Às vezes a população não sabe, mas tem uma equipe da Defesa Civil que está diariamente fazendo um relatório e acompanhando todos esses pontos necessários, né, em relação à prevenção, e também caso haja algum fato extraordinário de vendaval, de chuva forte, de alagamento, ou de tornado, né, as ações imediatas que deverão acontecer, já está programado, né, organizado, né, para que, se um evento, uma catástrofe, algo acontecer, né, já existe um plano, né, para que isso de ação, para que aconteça. Então, o pessoal aqui em Telêmaco, na nossa região, o pessoal não fica perdido. Se acontecer uma catástrofe, o pessoal já está planejado o que fazer imediatamente, né? Então,
1: eu acompanhava também, Jefferson, a fala de teve um evento em Ponta Grossa, inclusive outros prefeitos aí da região aqui, da MCG, estiveram lá. Uhum. A Defesa Civil orientando também esses prefeitos para que eles passem para suas cidades, os seus moradores, os munícipes, fazer uma revisão na sua residência, principalmente nos telhados, né? Calhas, parte de cobertura, calha, verificar se não tem telha ou eternite quebrada, trincada, para que nesse período de El Niño, né, a sua casa também já esteja preparada, né? Porque vai vir em grandes quantidades de chuva, e para evitar também risco de acidente, porque às vezes a pessoa em período de chuva vai querer trabalhar, mexer com telhado, isso é um perigo, né? Então você já se adiantar, você já fazer essa verificação, aproveitar esse tempo de sol, esse tempo bom, já subir, ver as calhas, se não estão entupidas, se tem alguma telha, alguma eternite que precisa ser trocada, dar uma reforçada, de repente, no seu telhado, né? Tudo isso é questão de prevenção, para você já ter menos problemas quando vier aí o período de chuvas mais intensas.
0: É verdade. Bom, o Nayo, vamos trazer informações do esporte.
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3: Bom dia, Jefferson Abreu, bom dia a todos os ouvintes do Repórter TV. Chegando nessa quarta-feira, vamos lá falar de esporte um pouquinho, trazendo aqui as notícias para você que acompanha a programação. Copa do Brasil, Atlético Mineiro coloca o clássico contra o Cruzeiro debaixo do braço. Fica dois jogos da Libertadores da América. Na noite de ontem, não deu pra Raposa, né? Deu ao contrário, o Galo pegou a Raposa, rapaz do céu. Vamos lá. Quando o torcedor do Atlético pensar em um clássico perfeito daqui a 10 anos, vai lembrar desse 1º de setembro de 2026. Né? Então, ontem, uma entrega total, reviravolta e protagonismo de um dos seus, né? O meia Fred, ontem se destacou demais. O elemento de uma virada sensacional diante do maior rival, que coloca o Galo na semifinal, Jefferson, da Copa do Brasil. O maior público

0: do ano aí na Arena MRV. Esse público presenciou tudo o que esperava com a chegada de Fred, né, que se identificou bastante com o time. Entregou uma assistência e o gol da classificação. Tudo isso no primeiro jogo do Camisa 7 no estádio. Se o primeiro jogo foi assim, imagine, né, como que vai ser a entrega desse jogador. Um jogador raçudo, um jogador forte, um jogador que tem habilidade, tem bom passe e também tem faro de gol. O Fred, que estreia já levando o seu time para uma semifinal, né? Um golaço, né, dele, e um passe muito bem feito. Ontem aí o Cruzeiro ficou na mão. Haja visto, tinha se falado muito, Jefferson, da força do Cruzeiro, né? Porque o Cruzeiro, ele tá com um plantel muito bom, né? E tinha empatado o primeiro jogo e agora perde o segundo 2-1. E o agregado aí, o nosso Atlético Mineiro acaba aí classificando. Jefferson Abreu, nós temos aí também, esse final de semana, a equipe de Telêmaco Borba, que sai daqui para Sapopema disputar um campeonato, né? Copa Sapopema de futsal. E é aquele time, aquela seleção da DN, né, que vai disputar também o Mundial no final do ano, se preparando aí para a competição futura. Então nós temos aí no domingo, né, o dia todo lá em Sapopema. A DN vai com dois times, o A e o B, que são jogadores aqui de Telêmaco Borba, que estarão aí representando o nosso município nesse final de semana. Também estaremos torcendo. O futebol 40+ estará indo para São João do Triunfo também jogar no domingo. Temos essa agenda também do 40+ que está indo para São João do Triunfo. Hoje a nossa delegação do 60+, os nossos melhor idade, né, os 60+, se desloca logo após o almoço para Tibagi também participar lá de um evento, de um festival do 60+ na cidade de Tibagi. A nossa delegação comandada pela professora Aline. Jefferson, esporte de fato não para. Ontem nós tivemos uma noite muito agradável ali na Unifateb, ao convite aí do nosso Conselho Municipal de Esporte aqui de Telêmaco Borba, no qual a presidência está sob o comando do Rodrigo Justus, que comanda muito bem, né? Além de tudo, é um atleta nosso, né, do paradesportivo. É um atleta nosso. O Rodrigo nos fez um convite, convidou também aí a comunidade, acadêmicos de educação física. Ontem, né, era o dia do profissional de educação física, o qual aí mando um abraço a todos, né, faço a minha deferência a todos eles pelo dia que passou. E ontem nós fomos tratar de um assunto muito importante, que é a Lei de Incentivo ao Esporte. Lei de Incentivo ao Esporte, que nós fazemos parte dessa história, Jefferson Abreu. Né, graças a Deus aí tivemos a oportunidade de poder, né, sair com o primeiro edital da Lei de Incentivo ao Esporte em Telêmaco Borba, né, no ano passado, finalzinho do ano passado, contemplando algumas entidades. E ontem foi um bate-papo muito legal com o procurador aí do município, Carlos Javorski, também o nosso controlador interno, né, o Sérgio Desazo, que foi assim um momento muito bacana para o esporte, para os futuros profissionais do esporte, né? Então temos que preparar essa galera aí para que venham firmes, para que o esporte de fato aí dê continuidade e as coisas aconteçam em nossa cidade, Jefferson Abreu. Então esse final de semana tem essa agenda programada, hoje também tem uma agenda, e nós seguimos por aqui esperando, acompanhando, para ver o que mais tem de novidade no esporte da nossa cidade, do nosso estado, né, de nossa região também aqui. E hoje, né, tem aquela resenha, né? Eu já vou fazer o desafio aqui pelo rádio ao Deni Walter Gipso, se só ficou naquela de quarta-feira passada ou se hoje vai ter a coragem de enfrentar lá nós, apesar que ele jogou no nosso time, né, saiu bem quarta-feira passada, ele se saiu bem, jogou do nosso lado. Vamos ver se nessa quarta-feira, hoje, ele vai lá para poder se sair campeão, se jogar do nosso lado, né? Então é isso aí. Amanhã a gente volta. Um abraço a todos. Fiquem com Deus. Amanhã, se Deus quiser, estamos aqui de novo.
1: Tá certo. Obrigado, Naio, pelas informações. Só para responder ao ouvinte que está falando que lá no Monte Sinai está sem energia ainda, né? Como eu disse, 458 clientes estão sem energia ainda aqui em Telêmaco. 1,4%.

Dentro da programação de hoje, programação essa de quarta-feira, onde nós vamos começar falando de oportunidade e também de atenção. Atenção para os prazos. A prefeitura do nosso município divulgou o resultado preliminar do teste de aptidão física, ou seja, o TAF, do concurso público número 001/2026. Esse teste ele foi realizado na data de 23 de agosto e os candidatos já podem consultar a área do candidato. Então, na área do candidato, você pode consultar individualmente o desempenho. No site da Fundação Fafipa, o resultado também está disponível por meio do portal do nosso município. E aqui fica um alerta importante para quem participou dessa etapa: o período para interposição de recursos, começando aí na data de hoje, dia 2 de setembro. E segue até as 23 horas e 59 minutos de sexta-feira, dia 4. O recurso, ele deve ser apresentado também pela área do candidato da Fundação Fafipa. Então, quem participou do TAF, não deixe para conferir na última hora. Consulte o seu resultado com atenção e, caso entenda que existe alguma situação que precisa ser revista, observe esse prazo para recurso. É um concurso público, ele envolve várias etapas e perder um prazo pode significar perder todo o caminho percorrido até aqui. Então, mudando um pouquinho de assunto, vamos falar em relação dos reflexos do forte temporal que atingiu Telêmaco Borba. A tempestade, acompanhada de vendaval que atingiu o município na noite de segunda-feira, dia 31, provocou diversos estragos. Então, segundo dados, né, está sendo bastante divulgado, dados aí do CIMEPAR, as rajadas de vento ultrapassaram os 73 quilômetros por hora. Então, a Defesa Civil, Corpo de Bombeiros, registraram pelo menos 15 ocorrências envolvendo aí quedas de árvores, destelhamentos, danos à rede de energia elétrica e atendimento, então, a pessoas feridas. Então, uma das situações mais graves aconteceu no bairro Jardim Alegre, na Avenida das Flores, onde uma árvore caiu sobre um automóvel e uma motocicleta. A ocorrência também provocou o rompimento da rede elétrica e danos em postes. Então, três pessoas sofreram ferimentos leves e o casal que estava no automóvel dispensou aí atendimento médico, enquanto o motociclista foi encaminhado à UPA. Também foram registradas quedas de árvores no centro, na Rodovia do Papel, enfim, em diferentes imóveis atingidos aí nos bairros Jardim Alegre, no bairro Socomim, no centro, na área 6, no Jardim Pro, São Roque e também na área 2. Então, fica mais uma vez aquele alerta: quando temos essas previsões aí de temporal, principalmente aí de ventos fortes, todo cuidado ele é bastante necessário. Então, evitar permanecer é algo até que nós tínhamos comentado na semana passada, Jefferson, né, evitar permanecer aí próximo de árvores, de postes e estruturas que possam oferecer algum tipo de risco. Então, foram muitos transtornos, mas felizmente, apesar de toda a dimensão desses estragos, né, registrados, não tivemos aí notícia de vítimas em estado grave. Então, né, ficar bastante atento aí a essas situações. E falando em cuidado, vamos falar de quem precisa lembrar daquele cuidado que depende das nossas próprias escolhas. Isso sim, depende das próprias escolhas. Cuidar da saúde, manter o corpo em movimento. Hoje, às 5h30, eu já estava lá na garagem Fit, então, com o personal trainer Nelsinho, incentivando você a sair do sedentarismo e buscar mais qualidade de vida. Então, a turma da corrida já pode se preparar também, porque vem aí mais um desafio da Garagem One.
Depois da estação inverno, agora é a hora de pensar na estação primavera. Então, para que

0: Quer participar da próxima etapa? As inscrições já estão abertas e não precisa esperar estar no ritmo perfeito para começar. Começa, respeita o seu limite e vai evoluindo aí com o tempo. O importante é colocar o corpo em movimento. E continuando nossa informação, setembro chegou trazendo uma campanha extremamente importante para todos nós, que é o Setembro Amarelo. O mês é dedicado à conscientização sobre saúde mental e prevenção ao suicídio, trazendo ao debate a importância de falar sobre aquilo que muitas vezes fica, olha, escondido. O dia 10 de setembro marca o Dia Mundial de Prevenção ao Suicídio, mas a mensagem da campanha é uma mensagem que vale para todos os dias do ano. É preciso prestar atenção aos sinais, acolher sem julgamentos, incentivar quem está passando por sofrimento emocional à procura de ajuda. Então, a rede pública de saúde também é uma porta de entrada para quem necessita de atendimento. E em situações aí de sofrimento emocional, a pessoa pode buscar orientação nas unidades de saúde, nos serviços de atenção psicossocial. O CVV também oferece apoio emocional gratuitamente. Você pode entrar em contato pelo fone 188. Então, talvez aí uma das mensagens mais importantes do mês de setembro seja justamente essa. A gente nunca sabe exatamente a batalha que o outro está enfrentando. Então, às vezes, uma conversa, uma escuta sem julgamento, ou simplesmente perguntar, você está bem? Pode abrir espaço aí para aquela pessoa pedir muitas vezes ajuda. Então, saúde mental é saúde, e procurar ajuda quando alguma coisa não está bem é uma atitude, é um ato aí de cuidado. 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E assim, nós vamos finalizando a nossa participação na manhã de hoje. Segue com você, Jefferson Abreu, e nosso encontro marcado amanhã, já quinta-feira, se Deus quiser e permitir. Tenham todos um ótimo dia.
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2: Alô, meu amigo James, bom dia.
3: Bom dia, Jefferson. Daí, tudo em ordem? Então vamos às nossas vagas, né, para o dia de hoje na Agência do Trabalhador. Começamos com duas vagas de técnico em segurança do trabalho, duas vagas de agente para a área de prestação de serviços, 15 vagas de ajudante de pedreiro para trabalhar em Sangés, uma vaga de auxiliar administrativo, uma vaga de auxiliar de limpeza, duas vagas de auxiliar de produção para a indústria madeireira, uma vaga de auxiliar de pedreiro, uma vaga de auxiliar de topógrafo, duas vagas de borracheiro, uma vaga de classificador de madeiras, duas vagas de estágio, quatro vagas de instalador e reparador de redes de internet, uma vaga de intérprete de Libras, ensino superior, duas vagas de mecânico para oficina, manutenção de caminhões, uma vaga de mecânico para empresa revendedora de caminhões, uma vaga de mecânico soldador, 100 vagas de montador de andaime com experiência, 10 vagas de montador de andaime com experiência comprovada para trabalhar na região metropolitana de Curitiba, 5 vagas de monitor de cobrança, 3 vagas de motorista de caminhão pesado comum com experiência, 1 vaga de motorista para caminhão truque com caçamba com experiência, 2 vagas de motorista entregador para loja de material de construção, 1 vaga de mestre de obras, 1 vaga de nivelador para serviços de topografia com experiência, 5 vagas de oficial de manutenção civil, 1 vaga de operador de motosserra, 1 vaga de operador de caixa para

0: no mercado, uma vaga de operador de empilhadeira para a empresa madeireira, uma vaga de operador de pá carregadeira, uma vaga de operador de retroescavadeira, uma vaga de operador de rolo compactador, 10 vagas de pedreiro para trabalhar na região de Sangés, uma vaga de promotor de vendas, uma vaga de representante para vendas, veículo próprio, uma vaga de secretária em clínica odontológica, 2 vagas de selecionador de material reciclável, uma vaga de serviços gerais, ajudante para motorista de caminhão Monk, 20 vagas de servente de obras para trabalhar na região metropolitana de Curitiba, 4 vagas de servente de obras, 2 vagas de técnico em campo, uma vaga de topógrafo com experiência, uma vaga de vendedor interno para autopeças de veículos pesados e uma vaga de vendedor passista para distribuição de bebidas, né, na região. Temos também as nossas vagas, né, para box atacadista, que são padeiro, supervisor de frio, supervisor de depósito, auxiliar de limpeza, operador de caixa, supervisor de caixa, fiscal de loja, operador de loja 1, coordenador de loja, auxiliar de açougue, cartazista, açougueiro, repositor e estoquista. E temos também, né, mais 3 vagas, né, para estágio, né, na área jurídica, 1, e 2 vagas na área administrativa. Trabalhador, interessa, né, monta seu currículo, vem para a agência para a gente poder encaminhar para a entrevista. É nosso local de atendimento, né, está na Avenida Paraná, número 200. Bom dia.
1: Bom dia. Esse é o James, lá da Agência do Trabalhador.
2: Bom dia, Jefferson. Bom dia, Marcelo. É, uma coisa também que ninguém está falando é as internet, né? Os Wi-Fi. Não sei, deve ter alguma empresa que está funcionando, né? Mas aqui, acho que maior parte da nossa região, que está tudo sem Wi-Fi. É, aqui do São João, São Silvestre, essa região aqui nossa aqui. E pra gente que tem comércio, né, é complicado, né, rapaz? Sem internet não funciona nada. Aí ninguém tá falando nada, né? Tá quieto, tá desde o dia do vento lá à noite. Até hoje não voltou as internet ainda. E ninguém tá falando nada, estão arrumando, o que tá acontecendo. Tá complicado o troço, rapaz. Daí pro comércio sabe como é que é, né? Tudo é internet. Não consegue nem abrir um aplicativo de banco, não consegue abrir um computador, nada. Tá complicado o troço.
1: É, na verdade, pelo contrário, viu? O pessoal tá bem doido aí, o pessoal das operadoras tentando arrumar cabos de internet, passando cabo novo. É, tá tanto para Copel quanto para as internet, tá mesmo a correria.
3: A região deles ali, eu acho que foi afetada pela questão do Monte Sinai, né?
1: Isso.
3: Então, o pessoal da internet tem que esperar a Copel recolocar os postes, né? Ligar a fiação para depois eles passarem. Eles é o último, né?
1: Então, por isso que aquela região lá ainda tá sem internet e sem luz ainda, alguma região ali da, como eu falei, mais de 400 clientes ainda continuam também sem luz. É, você vai ficar na sequência com o Marcelo Correia e o Manhã Total. A todos um bom dia e até amanhã, se Deus quiser.
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2: 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Bom dia, Marcelo Correia.
3: Bom dia.
4: Bom dia.
3: Bom dia.
4: Bom dia.
5: Bom dia. Bom dia aí, rapaziada. Ó, o pão. Bora, o café da manhã.
6: Bom dia pra todos vocês. Tigrada.
7: Muito bom dia, 9:08, confira aí comigo a hora certa nesta manhã, 9:08, parabéns pela sintonia. Você está muito bem, você está ligado e sintonizado com a rádio Nova Mensagem FM 91,5, transmitindo de Telêmaco Borba, Estadão do Paraná. E a partir de agora, estamos iniciando mais uma edição do meu, do seu, do nosso programa. É o Manhã Total que está só começando! Muito bom dia para você, meu amigo ouvinte, que está aí numa boa, tá tranquilão, tá aí no aconchego da sua casa. Muito bom dia para você que já está na lida, na correria, no batente, aí no seu local de trabalho. Muito bom dia para você, meu amigo motorista, que vai me dando carona no seu carro, no seu caminhão, na sua máquina. Bom dia aos internautas, amigos, conectados com a gente, ouvindo pelo site da rádio no seu computador ou através do aplicativo no seu celular. Bom dia a todos, uma ótima sintonia, uma excelente quarta-feira. Hoje é dia 2 de setembro de 2026 e a partir de agora, na sua agradável companhia até às 11 da manhã, eu mesmo por aqui juntinho com você, Marcelo Correia, sempre contigo!
8: Oi, Leia!
7: Estamos chegando, estamos iniciando o Manhã Total, trazendo boa música, informação, alegria, descontração, entretenimento e, é claro, a sua participação que não pode faltar de jeito nenhum. Daqui a pouquinho aqui no Manhã Total, a previsão do tempo e a temperatura para o dia de hoje. Vamos conferir algumas informações no Giro de Notícias, às 10 da manhã, momento de fé e reflexão. E o nosso programa vem sempre com as melhores canções do passado, o melhor do flashback para você viajar no tempo, hein? E aí, pessoal, tudo bem com vocês? Passaram bem de ontem para hoje? Dormiram bem? Descansaram bem? Já estão aí prontos, preparados, animados, com muita fé em Deus para iniciar esse novo dia? Eu espero que sim, hein? Vamos lá, então, sempre crendo, confiando e acreditando. Dias melhores virão!
9: Ainda vou melhorar.
7: E a partir de agora tá liberado aqui o WhatsApp, hein? Liberado o WhatsApp para sua participação, para você interagir comigo. Manda para cá o seu bom dia, transmita os seus abraços, deixe sua mensagem de texto ou de áudio. 42-3910-1230.
10: Olha a mensagem!
7: 42-3910-1230.
11: Mande áudio, mande áudio. Não manda escrevendo, não. Mande áudio, por favor.
7: Mande áudio, solte a voz, fale comigo. Telefone fixo, lá com a Eduarda na recepção. 42-3910-1200. 42-3910-1200. 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Vamos abrindo as cortinas musicais desta programação.
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0: 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Manhã de quarta-feira, bom dia pra você que tá ligado comigo aqui na programação. Estamos iniciando e vamos juntos até às 11 horas da manhã, nessa manhã de sol, nessa manhã bonita, nesta manhã de temperatura agradável que amanheceu aqui na nossa querida Telêmaco Borba, a nossa capital do papel. Tudo bem com vocês? Estão aí animados, prontos e preparados para viver esse dia? Então vamos em frente, né? Vamos aí, vamos pra cima, vamos com tudo. Gratidão a Deus por essa oportunidade, pela vida, pela saúde e por esse dia lindo que Deus nos preparou, hein? Manhã Total junto com você, pessoal participando, interagindo. Muita gente mandando mensagem pra cá pra concorrer ao Marmitex do restaurante Picanha na Chapa, a melhor comida caseira da nossa cidade, hein? Se você ainda não provou, experimente e se torne um cliente lá do Picanha na Chapa. Já quero começar aqui mandando um bom dia lá para Júlia e para Gabriela, a filha e a sobrinha do Guto, né? Grande Guto Koski, assessor parlamentar aí do vereador Marquinhos, tá ouvindo a gente, aquele abraço, Gutinho. Tamo junto, meu amigo. Viviane Bueno também tá ligadinha com a gente, muito obrigado pela participação. Tá aí sintonizada com o nosso programa Manhã Total. Obrigado, Viviane Bueno. Lembrando da Viviane, lembramos da irmã Vilma Simão, no bairro Sucomim. Tudo bem, irmã Vilma? Como é que amanheceu hoje? Animada? Tudo bem com a senhora? Um abração, Deus abençoe grandemente a sua vida. Bom dia!
2: Bom dia, meu amigo Marcelo Correia. Uma quarta-feira de muito sucesso para todo mundo. Bora ali no Embaú. Hoje estamos
0: Embaú é o que liga?
2: Nem só de cadeia vivemos.
0: É, daí o doutor Denis Gibson, sentido ao Embaú, né? Um abraço aí, obrigado pela carona. Vai trabalhar para lá hoje, hein? Obrigado pela participação, bom dia!
3: Também estamos aqui para lembrar que hoje, a partir do meio-dia, tem feira do produtor. Meu avô vai estar lá no box 7, meu filho.
0: Parece que tá cochichando.
3: Alho selecionado. Também vai ter couve, batata e outras coisas.
0: Esse é o Christian, hoje tem feira do produtor, né? Feira do produtor, quarta-feira, começa ao meio-dia, né? Então hoje, quem quiser aproveitar, aí tem feira do produtor. Bom dia!
4: Bom dia, Marcelo Correia. Bom dia, meu irmão. Que Deus abençoe o teu dia aí, Marcelo.
0: Muito obrigado, Fábio. Bom dia para você, bom dia aos funcionários e trabalhadores lá da Cooperativa de Reciclagem.
5: Bom dia, Marcelão. Tudo na paz?
0: Tudo na paz por aqui, meu amigo Reginaldo Antunes, o pescador. Uma ótima quarta-feira para você. Seu João Maria Gonçalves e Dona Aglair. Bom dia para o casal lá do bairro São Luís. Ô, seu João Maria, câmbio, tá na escuta? A hora que o senhor puder vir aqui na emissora, tem mais um presentinho para o senhor aí, tá bom? Tá aqui já comigo. A hora que o senhor puder vir aqui, o senhor passa aqui na rádio para pegar aí mais um presente aí que o senhor ganhou, tá bom? Bom dia!

0: Tia Marcela Correia, aqui é a mamãe. Esse é o programa para Laura Ortiz, Serinaldo, Manjamil, Missionário, Arcebo, Diácono, Leandro, Valdir, Construtor, Gerson, Renaninho das Flores, Guarda Patrimonial, Douglas, toda a equipe da segurança do nosso Tenanco Borba, nosso amigo e irmão lá da Pedrinho Barra do Chamão, Coati, eu e minha esposa aqui, acertei para o nosso nome no meio. Meu vizinho Flores Vaz, sua família, meu vizinho do lado aqui, irmão de seu e sua família, que Deus abençoe você, tua família, família sua, família Gerson Abreu, tamo junto, rapaz. Hoje vai ter um jogão, hein?
1: É, hoje... Hoje, Vanadir, a missão do Santos vai ser uma missão, não vou dizer impossível, porque no futebol tudo é possível, né? Mas uma missão difícil, né? O Santos tem que reverter o placar da primeira partida contra o Palmeiras pela Copa do Brasil. Primeiro jogo, 3-0 Palmeiras. O Santos, pelo menos, precisa fazer 3 gols hoje para ir para os pênaltis, né? E para classificar direto tem que ganhar de 4-0. Será que consegue, Vanadir Andrade? Será? Hoje tem Neymar, tem Gabigol jogando, né? Vamos ver aí.
2: Bom dia, Marcelo.
1: Bom dia.
2: Ontem, Marcelo, fiquemos sem luz anteontem, desde as 6, ontem até as 2 da tarde. Sem luz, sem internet. É,
1: olha aí, ó.
2: Mas graças a Deus, apesar da chuva, né, Marcelo, ser forte. Deus cuidou de nós, Deus guardou nós. Estamos bem, estamos com saúde. Deus abençoe, Marcelo.
1: Obrigado. Só no
2: rei de Ortiguer, tô ouvindo Manhã Total. Tô aqui, Marcelo, fazendo uma faxina na casa do neto, meu esposo, eu vim no Manhã Total, Deus abençoe.
1: Muito obrigado, Nirley, lá em Ortigueira. Alô, povão de Ortigueira, um abraço para todos vocês, bom dia, uma ótima quarta-feira. Obrigado, Nirley, pela sintonia. Ortigueira ficou sem luz, né? Reserva também ontem, voltou às 18h30, a energia em toda a cidade, hein? Imagina só, a cidade toda de reserva, ficou aí praticamente quase que 24 horas sem energia elétrica, né? Devido aí às chuvas. Voltou ontem, era às 18h30. Bom dia!
3: Oi, Marcelo, bom dia!
1: Bom dia!
3: Estou ouvindo a programação, ofereço para todos que estiverem ouvindo, só agradeço a Deus, sou muito grata a Deus por tudo e eu quero participar do sorteio, tá bom, Marcelo?
1: Tá bom.
3: Que Deus abençoe a sua vida.
1: Amém.
3: E de todos que estiverem ouvindo.
1: Obrigado!
3: Eu desejo um ótimo dia a todos.
1: Um ótimo dia, Glaci, do bairro Socomim.
4: Bom dia, amigo Marcelo.
1: Bom dia, Xixo.
4: Que Deus seja presente na vida de cada ouvinte aí. Falou, abraço.
1: Aquele abraço, meu amigo Marcos Maurício Sinkoski, conhecido como Xixo, lá do Rio Alegre, grande corintiano. Aquele abraço, Xixo.
5: Bom dia, irmão Marcelo. Paz
1: Bom
5: do Senhor.
1: Dia, paz do Senhor.
5: Aqui no Embaú. É a Julita. Eu ofereço programação para todos os ouvintes. Que Deus abençoe nosso dia, abençoe vocês aí da rádio.
1: Muito obrigado, Julita, lá na cidade do Embaú, ligadinha com a gente aqui na programação. Um abraço a todos os moradores da cidade do Embaú, que são nossos ouvintes aí de todas as manhãs. Bom dia!
6: Eu quero falar o seguinte, eu, cabeça de ovo sempre, hein, ô!
1: É.
6: Eu, cabeça de ovo sempre, hein, ô! E com ele também, agora vai o pingo sim, aí, tá ok? Canalha! Já vai tarde esse canalha, aí, tá ok? Fala que eu, Marzinho, eu amo você, Marzinho. Vota em mim, Marzinho!
1: Eita! Até o ex-presidente apareceu hoje por aqui no Manhã Total. É, ex-presidente. A coisa tá feia lá pros lados de Brasília, né? Tá fervendo que suco, tá fervendo que suco, né?
7: Bom dia, Marcelo.
1: Bom dia.
7: Aqui em Leonardo cortou a luz 3 horas da madrugada, mas aqui em casa não cortou nem luz e nem água ainda. Tamo
1: vendo.
7: Mais da metade do Leonardo sem luz e sem água.
1: Olha aí, ó, lá em Leonardo, município de reserva, o pessoal ainda tá lá uma parte sem água e sem luz, né? Veja só quanto transtorno causou essa chuva, né? Esse vento aí, ó. Pessoal, até agora lá, uma parte lá de Leonardo sem água e sem luz, pessoal. Então, veja só, às vezes a gente reclama, né? Reclama, mas se você olhar um pouquinho pro lado aí, você não reclamava, porque tem alguém passando por dificuldade maior do que a sua, né? Então, em vez de reclamar, vamos agradecer, né? É, a gente falou aí sobre a questão do El Niño, né, que agora em setembro gera aí preocupação aqui para nós do Brasil, né? E a gente fez esse alerta aí não querendo assustar ninguém, mas para o pessoal ficar atento e preparado, né? E se cuidar, cuidar aí da sua casa, né? Cuidar da sua família. 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
0: Vamos lá então, previsão do tempo, Manhã Total chegando com as informações do Cimepar Paraná, sistema meteorológico aqui do nosso estado, trazendo a seguinte previsão para Telêmaco Borba nesta quarta, dia 2 de setembro. 23 graus de temperatura máxima, 11 graus a mínima, umidade relativa do ar entre 41% e 96%. Para hoje não temos previsão de chuva. Quarta-feira de tempo bom com o céu limpo, né? E o sol predominando durante todo o dia. Às 9:32 da manhã, temperatura na casa dos 12,2 graus. Deu uma esfriadinha, né? No dia de hoje. E o tempo permanece bom e com sol até amanhã, quinta-feira. A partir de sexta, nós deveremos ter aí novamente a volta das pancadas de chuva. Sexta-feira, céu parcialmente nublado com pancadas de chuva. No sábado, tá marcando só chuva. No domingo, parcialmente nublado com pancadas de chuva e o sol volta com muitas nuvens a partir de segunda-feira que vem. Então, hoje e amanhã, sol, você aproveita aí, lavar roupa, limpar a casa, colocar tudo em ordem, organizar, porque depois volta a chuva na sexta, sábado e domingo, tá bom? Essa é a previsão do tempo para você nesta manhã, ligado no Manhã Total, informações do Cimepar Paraná.
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0: Vamos em frente com o Manhã Total, 9:33.

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2: 9:37, ouvimos a Jamile, É Só Acreditar, em lindo louvor, nesta manhã de quarta-feira aqui no Manhã Total. Bom dia.
3: Estamos aqui trabalhando e ouvindo a programação.
2: Como é que tá Londrina?
3: Pois é, a casa tá caindo pro lado.
2: Tá caindo a casa.
3: Do ministro Moraes. É. Aí a conta tá chegando pra ele também, cara. Vixe, Mari. Vamos botar fogo no parquinho.
2: Tá feia a coisa, né, Sueli? Tá feia a coisa lá. É uma vergonha pro nosso Brasil, né? Quanta sujeira nesse país, né? Quanta situação aí que está acontecendo no nosso país, né? E a gente vê que não acontece nada, né? Parece sujeira de todo lado, corrupção de todo lado e não acontece nada, né? O povo fica só com o nariz de palhaço assistindo tudo, né? E não dá nada, né? Infelizmente, esse país nosso aí é uma vergonha. Mas deixa eu falar de coisa boa, né? Já estamos aí com muitas notícias ruins, quero falar de coisa boa. 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
3: Tempo tá meio nublado.
2: É, o tempo tá meio esquisito,
3: cara,
2: né?
3: De que tá querendo chover.
2: O tempo tá meio Ozias, meio
3: não,
2: feio.
3: Só vai ficar nublado hoje mesmo.
2: Barbaridade,
3: é o sujo falando mal lavado. É política. Essa é a política do Brasil.
2: Tá feia a coisa,
3: quer,
2: né?
3: Quer ser mais... É um mais sujo que o outro. Misericórdia, só Jesus na causa.
2: Agora eu fico pensando, né, um ministro igual Alexandre de Moraes julgando os outros e com, como diz o ditado, me desculpe, perdoe a palavra, com o rabo mais sujo do que pau de galinheiro, né? Só os filhos dele lá, pelo que foi conferido nas conversas de WhatsApp, o Vorcaro liberou um cartãozinho de crédito para os filhos dele, até eu queria um cartão daquele, sabe quanto de limite? R$300 mil de limite? Rapaz do céu! Eu com um cartão de crédito desse aí de 300 mil de limite, eu, olha, fazia festas isso.
4: Ô Marcelão, bom dia, tudo bem? É o Paulinho da Elétrica por cá na audiência, hein? Bota meu nome no sorteio, Marcelão. É, Marcelão, lá a situação é a seguinte, viu? É, só tem um caboclo lá que parece que tá passando bota firme, né? Que é o Mendonça. E tomara que não corrompam ele, eu creio que não, ou que, tipo, vão blindar de novo, porque aquele caboclo lá tá mais daquela na cara do que deve, né? E tem uma equipe lá defendendo ele. Mas agora acredito que, se Deus quiser, a casa vai cair, Marcelo, porque a mentira, um dia, ela descobre, a sujeira também aparece. É. Um abraço, Deus abençoe a todos.
2: Eu fico... Aquele, o ministro André Mendonça tem que se cuidar. Ele corre um grande risco, né? Tá mexendo num vespeiro ali, tá mexendo com gente grande... Está mexendo ali com uma situação que envolve muitas pessoas, pessoas grandes. Aí o sistema no Brasil é um sistema corrupto. E quando você tenta estragar ali algo que eles já estão ali fazendo faz tempo, né? Alguém que tenta mudar, essa pessoa aí corre um risco sério, né? Então o André Mendonça aí tem que tomar muito cuidado, né? Tem que tomar muito cuidado porque, olha, o pessoal lá é capaz de fazer qualquer coisa, né? Qualquer coisa mesmo. 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
1: Alô, Murici, me ajude, Murici do céu.
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0: 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Vocês podem cavar, dar nos seus dentes, rapaz.
1: Deus me livre.
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0: 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Meu grande amigo, irmão Marcinho Luiz, dá um bom dia aqui, Marcinho. Pegar o Marcinho de Carça Curta.
1: Bom dia, Marcelinho. Paz, meu irmão. Tudo bom, Marcelo?
0: Graças a Deus, Marcinho. Que alegria, saudade do tempo em que fazíamos juntos aqui os três M's no Bom Dia Cidade, hein?
1: Me arrepiou aqui, Marcelo. Que
0: boas lembranças, né?
1: Boas lembranças. E tudo que é bom deve ser recordado, né?
0: Verdade,
1: Marcelo. Com a graça de Deus. Sucesso, que Deus ilumine muito, irmão.
0: Amém, obrigado.
1: Você mora no coração,
0: Piazinho. Da mesma forma. Grande abraço, Marcinho. Sucesso. Bom trabalho. Aí o nosso querido amigo, irmão Márcio Luiz, tá ali do outro lado, na capital do papel, junto com a Fátima Ribeiro. Essa é uma pessoa muito querida, né? Pessoa que eu tenho uma estima muito grande. Um verdadeiro irmão que a vida me deu através aqui da rádio, né? São mais de 30 anos aí trabalhando junto. Uma pessoa muito humilde, muito querida. Uma pessoa... Olha, realmente um ser humano fantástico, né? Márcio Luiz, faltam palavras para definir essa grande pessoa. 10 horas em ponto, pessoal. A gente estava falando aqui de STF, né? De toda essa sujeirada que saiu aí na mídia nas últimas 24 horas, televisão, rede social. Só deu isso, né? Só deu isso. E eu que não gosto muito aí dos senadores do Paraná, porque não fizeram nada pelo estado do Paraná e vão sair agora, né, nessas próximas eleições, mas eu tive que concordar com a fala do senador do Paraná, Oriovisto Guimarães. Ele falou a respeito dessa sujeirada no STF e olha só o que ele falou, e eu concordo com ele.
2: Eu escutava há pouco a senadora Damares pedir ao ministro Alexandre de Moraes que renunciasse em função das últimas eleições, porque senão em breve teríamos aqui o impeachment. Senadora Damares já não se encontra. Mas como eu queria acreditar nela? Não teremos impeachment nenhum de ninguém nesse Senado. Não teremos impeachment nenhum. Esse Senado não vai fazer o impeachment, nunca fez e nunca fará impeachment de ministro do Supremo Tribunal. Há muito tempo, desde quando eu fiz aquela PEC das decisões monocráticas, eu já dizia com toda clareza, há um acordo tácito. Eles não julgam os parlamentares que têm problemas lá e os parlamentares de cá não criam problemas para os ministros de lá. E assim o Brasil segue. É isso, senhor presidente. Só queria lastimar. Só queria dizer que tem gente que está vendo o que está acontecendo. Mas que seremos todos solenemente ignorados.
0: É, então tá aí, né? Tem que concordar, né? Nunca veremos impeachment de ministro nenhum. Sabe por quê? Porque tem os senadores que podem fazer o impeachment dos ministros. Tem muitos senadores ali, inclusive até o atual presidente. Eles têm processos lá no STF que estão engavetados. Então é aquela velha história. Uma mão lava a outra. Vocês não mexem comigo aqui e eu não mexo com vocês lá, entendeu? Então o STF não mexe com os processos que estão lá com eles, desses políticos, e o Senado não coloca para votar o impeachment dos ministros do STF. Então é assim. E quem fica assistindo com o nariz de palhaço somos nós, população, povo, né? Nosso povo aqui. E tem gente ainda que fica brigando por causa de político. Olha, eu fico doido, viu? É igual o Jeff falou, tem hora que eu fico doido com essas coisas. Ai, ai, tem que respirar e contar até 10, né? Porque esse país nosso aqui tá complicado, né, pessoal? É muita corrupção, é muita falcatrua, é muita gente levando vantagem e o povo só se ralando, só tomando no nariz, né? Só isso. 10 e 3.
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4: Segunda Reis, capítulo 20, versículos 5 e 6, diz assim: Eu sou, ou melhor, eu vou repetir. Segunda Reis, capítulo 20, versículos 5 e 6, diz assim: Eu, o Senhor, o Deus do seu antepassado Davi, escutei a sua oração e vi as suas lágrimas. Eu vou curá-lo, e daqui a 3 dias você irá até o templo. Vou deixar que você viva mais 15 anos. Para você entender o peso dessas palavras, você precisa saber de onde o rei Ezequias, que era a quem essas palavras estavam sendo direcionadas, estava ouvindo elas. Ezequias era rei de Judá, um homem que tinha andado com Deus. E um dia ele adoeceu. Não foi uma doença qualquer, mas uma doença que o levou para a beira da morte. E enquanto ele estava ali sem forças, chega o profeta Isaías com o pior recado que um doente pode receber. Isaías veio da parte de Deus e falou o seguinte, sem rodeio: põe as tuas coisas em ordem, porque você não vai sarar. Se prepara, porque você vai morrer. Imagina o desespero de Ezequias, irmãos, ao ouvir essas palavras. Era como se a última porta do mundo tivesse batido na cara dele. E o que Ezequias fez com essa notícia? Com a posição dele, com o tipo de acesso que um rei tinha, o esperado seria ele buscar o melhor remédio, procurar o melhor médico e trazê-lo para o palácio. Mas a Bíblia diz que ele virou o rosto para a parede e orou. Nesse gesto, é como se ele desse as costas para o mundo, desse as costas para a sua própria posição. É como se ele fechasse o barulho externo, fechasse as pessoas, fechasse até a sentença que ele acabou de ouvir e ficasse a sós com Deus. E ali, encostado naquela parede, ele abriu o coração e chorou diante de Deus, lembrando ao Senhor que tinha procurado servir a Ele com fidelidade e de todo o coração. E a resposta veio rápido, irmãos, porque Isaías ainda nem tinha saído do palácio. Ele ainda estava no pátio do meio, quando a palavra de Deus veio de novo até ele. Volta e diz a Ezequias que eu escutei a oração dele e vi as lágrimas dele e que vou curá-lo. E Deus poderia ter falado do trono daquele rei, das grandes

lado dele, ele preferiu dizer uma coisa só: escutei a sua oração e vi as suas lágrimas. A cura daquele rei não começou quando ele se colocou na posição de rei. Começou no instante em que ele virou o rosto para a parede e ficou na presença de Deus. E é isso que eu preciso que você leve para a sua vida hoje. Pode ser que você tenha chorado muito sozinho por causa dessa doença. Chorou no banheiro para ninguém ver. Chorou no carro depois da consulta. Chorou de madrugada quando a casa inteira estava dormindo. E você achou que aquelas lágrimas caíram no vazio. Mas elas não caíram. E hoje o Senhor te diz: escutei a sua oração e vi as suas lágrimas. O Pai não perdeu de vista uma só gota do seu choro escondido. Ele estava em cada um desses lugares, guardando cada lágrima e ouvindo cada oração que você achou que não chegava a lugar nenhum. A palavra nos mostra que, depois de prometer a cura, Deus não fez tudo cair pronto do céu. Isaías mandou pegar uma pasta de figos e passar na ferida do rei, e o rei sarou. Deus, que podia curar só com uma palavra, escolheu usar também um cuidado simples, que estava ali ao alcance da mão. E isso tem um recado para você. Buscar a cura na presença de Deus caminha junto com o cuidado do médico, do remédio, do tratamento. Você ora porque sabe que depende só de Deus, mas também cuida do corpo, como quem faz a parte que está ao seu alcance. A oração e o cuidado andam juntos em quem confia. Faça a sua parte com fé e deixa a cura, que só Ele pode dar, nas mãos de Deus. E o que Deus fez com aquele homem já desenganado foi devolver a vida. Deu a ele mais 15 anos. 15 anos que os médicos já tinham riscado do calendário. O rei que ouviu "se prepara para morrer", viveu para ver o sol nascer de novo, voltou para a casa do Senhor e ganhou um tempo que ninguém mais apostava que ele teria. E entenda uma coisa, Ezequias não foi curado porque era perfeito. Ele foi curado porque, no momento mais desesperador da vida dele, ele correu para a presença de Deus, o único lugar onde a última palavra sobre a vida da gente é dada. A sua cura também começa assim: no dia em que você para de tentar merecer e simplesmente leva a sua dor para perto de quem tem poder para te curar. E confia. Então, não desanima antes de entrar na presença. Antes de tomar a decisão do medo, antes de aceitar como sentença final aquilo que os homens te falaram, faça como Ezequias. Vira o rosto para a parede. Ou seja, se fecha com Deus. Entrega a Ele a sua saúde. Coloca nas mãos dEle e chora diante do Senhor aquilo que você não consegue chorar diante de mais ninguém. A sua cura pode começar hoje, agora, aí onde você está, no instante em que você abrir o coração para Ele. Declare com fé: eu recebo a cura. Amém? Escreva isso aqui nos comentários, porque agora eu vou orar por você. Eu vou orar por cada nome escrito aqui embaixo. Se você ainda não escreveu o seu pedido de oração, coloque aqui agora. Coloque aquela dor que hoje está pesando no seu corpo e no seu coração. Vamos falar com Deus. Senhor nosso Deus e nosso Pai, obrigado por essa palavra tão maravilhosa, Senhor. Obrigado por mais esse dia de vida que o Senhor nos concedeu. Hoje, nós nos chegamos à Tua presença como Ezequias chegou, cansados, muitas vezes com medo, trazendo uma dor no corpo que a gente já não sabe para quem entregar. Mas hoje, nós viramos o rosto para a parede e buscamos a Ti, porque só o Senhor tem poder sobre a vida e sobre a cura. Obrigado, Pai, porque o Senhor não despreza o nosso choro. Assim como o Senhor escutou a oração de Ezequias e viu as lágrimas dele, o Senhor ouve cada oração e vê cada lágrima que os Teus filhos derramaram escondidos. Nenhuma delas se perdeu diante de Ti. Bendito seja o Teu Espírito Santo, Pai, que transforma essas lágrimas em oração. O Teu Espírito traduz cada dor, cada choro, em clamores que chegam até o Teu bondoso e incansável coração. Perdoa-nos, Senhor,
quando nós corremos para todo lado antes de correr para Ti e deixamos a oração por último, quando ela deveria ocupar o primeiro lugar. Ensina a cada um dos Teus filhos a Te buscar primeiro, a levar a doença para a Tua presença antes de qualquer outra coisa. Nos perdoa por cada um dos nossos pecados, nos purifica e nos ajuda a sermos todos os dias cada vez mais parecidos com o Teu Filho Jesus Cristo, que é a única razão de estarmos aqui hoje. Ó Deus, nesse momento, eu tomo posse da autoridade que o Senhor me concedeu na cruz do Calvário e peço que o Senhor haja sobre a vida de quem está me ouvindo agora, sobre aquele que está esperando o resultado de um exame e não está dormindo de medo, sobre aquele que está enfrentando um tratamento que dói, sobre aquela pessoa que já ouviu dos médicos que não tem mais jeito, sobre aquele que carrega uma dor que ninguém enxerga por fora. Ó Deus, tem misericórdia. Estende a Tua mão, Senhor, e cura. Derrama a Tua cura conforme a Tua vontade, segundo a Tua vontade. Toca nesse corpo enfermo. Aquieta o coração aflito e enche de esperança aquele que já estava desistindo. E a aqueles cuja cura do corpo ainda não vier nesse dia, dá a certeza de que o Senhor continua sendo bom, o Senhor continua por perto e guarda para aqueles que são Teus uma cura completa, que nem a morte pode desfazer. Obrigado, Senhor, porque Tu garantiste a nossa vida eterna contigo, por meio do sacrifício de Jesus naquela cruz. Por causa das feridas dele, a nossa alma foi salva e recebida pelos braços eternos do Pai. Ó Deus, fortalece quem está cuidando de alguém doente em casa e já está no limite das suas forças. Sustenta as famílias que estão orando e esperando por uma resposta e dá a cada um a paz de saber que a vida está nas Tuas mãos e que o Senhor faz todas as coisas no tempo certo. Receba cada motivo de oração escrito aqui nos comentários. O Senhor conhece cada um deles, um por um, e conhece até a dor que ninguém conseguiu colocar em palavras. Que a Tua paz guarde o coração e a mente de cada um dos Teus filhos, hoje e para sempre. E que a Tua graça alcance cada um deles nesse momento, fazendo com que sintam uma paz inexplicável no interior, a paz que somente o Senhor é capaz de proporcionar. É no nome de Jesus que nós oramos e por isso, desde já, independentemente do resultado, te agradecemos. Amém e amém.

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0: Agora 10 horas e 23 minutos, momento de fé e reflexão, a mensagem maravilhosa nesta manhã de quarta-feira, falando sobre cura, né? Ouvimos a oração e finalizamos aí com o Padre Zezinho, cura Senhor, esse lindo louvor, para fechar aí com chave de ouro a mensagem de fé e reflexão desta quarta-feira para abençoar a sua vida, a minha vida, a nossa vida. E seguimos em frente com o Manhã Total, bom dia!
1: Bom dia, Marcelo!
0: Bom dia!
1: Bom dia, meu filho, tudo bem? Marcelo, eu quero fazer um momento aqui de gratidão, de agradecimento a um rapaz chamado Rodrigo. Rapaz, você acredita que quando fui abastecer o carro e deixei meu celular no porta-malas do carro,
0: eita,
1: em cima do porta-malas, e esqueci, rapaz, minha cabeça não anda boa. A gente anda preocupado com o dia a dia, as coisas, e ligado no automático. E eu deixei ali, rapaz, depois de 40 minutos fui descobrir que tinha perdido o celular.
0: Eita.
1: Liguei, rapaz, esse rapaz atendeu imediatamente, disse, ó, tá aqui na minha casa, lá na área certa. Eu fui buscar lá, ele é teu ouvinte, sabe?
0: Opa.
1: E ele me devolveu o celular, sabe? Eu fiquei muito grato por ele, sabe? Quero agradecer a Deus pela vida dele. Eu quero dizer que existe muita gente boa ainda, Marcelo. Tem
0: graças
1: muita gente aí,
0: Deus,
1: com responsabilidade, né? Que hoje em dia tá, é muito difícil, né? Encontrar pessoas assim, honestas, que está disposto a entender, né? Porque às vezes acha as coisas, toma posse daquilo que não é dele, né? Mas esse rapaz foi muito, muita gente boa comigo. E eu louvo a Deus pela vida dele. Marcelão, um abraço, Deus abençoe. Estou entregando bolachinha hoje, pão. Então, Marcelo, ele achou o celular e assim que eu liguei para ele, atendeu e me entregou, sabe? Guardou na sua casa. Diz ele, eu já tenho certeza que alguém já liguei. Liguei. Imediatamente ele já me entregou o celular. Muita gratidão, sabe?
0: Parabéns.
1: Deus é muito bom. Maravilhoso. Tem muita gente boa aqui na nossa cidade, muita gente que entende a dificuldade do próximo, né?
0: Com certeza, Ismael. São situações aí que temos que valorizar, né? Em um mundo que estamos vivendo hoje, um país nosso aqui, onde a gente está comentando agora de muita corrupção, né? Todo mundo querendo levar vantagem. Atitudes como essa, né, de honestidade, pessoa que realmente encontra aquilo que não pertence a ela e devolve, tem que ser valorizado, né? Algo que deveria ser comum e deveria ser sempre o certo a se fazer, mas nos dias em que estamos vivendo, são poucos que fazem isso, né? Então a gente tem que valorizar mesmo. Parabéns lá ao rapaz que encontrou o celular e que devolveu, né? Reginaldo da Vila Cristina, bom dia, coloque meu nome no sorteio, já está participando e concorrendo. O Richard também participando, deixando aqui o nome dele para o sorteio e pedindo para mandar um abraço para o pessoal da Dicas. Alô, equipe da Dicas, a loja Dicas, né? Uma das lojas mais tradicionais aqui da cidade. A toda a equipe aí, bom trabalho para vocês, uma excelente quarta-feira. Bom dia.
2: Marcelo, bom dia, repórter.
0: Bom dia.
2: Amanhã, total. Tudo bem, Marcelo?
0: Tudo bem.
2: Estamos lá, escuta aqui.
0: Ô, Luane.
3: Oi, Marcelo.
0: Oi, Denilson.
3: Então, o mar de gripe aqui, quase céu, peguei uma tosse aí. Esfriado, ó, forte. Então, não tinha parado de roupa, né, Lu?
2: Uhum.
0: Barbaridade.
3: Peguei uns antibióticos tomando aí. Pegou, Marcelo.
0: Você cuida aí, Denilson.
3: Ainda bem que eu cantei antes no programa, esse ano não consegui nem cantar. Mas estamos na escuta aqui. Tomando uns antibióticos aí, né, Lu?
0: Uhum. É, cuido da saúde.
3: Nossa, alérgico também é. Mas estamos na escuta, Marcelo. Vai que vai.
0: Um abraço, Edenilson e Luane, lá na área 2, e boa recuperação aí para você, Edenilson.
4: Bom dia, Marcelo.
0: Bom dia.
4: Paz, Senhor Jesus, que Deus abençoe o nosso dia, dia de todos os ouvintes. Abraço para Ana, para Ezequias, para a missionária Arcema Diácono Leandro, para a família Jota, para minhas vizinhas que estão na escuta, para o José Bispo, que está por aqui pela cidade hoje. E a todos os irmãos, a todos os amigos de perto, de longe, a você e a tua família.
0: Obrigado.
4: Família do Jefferson. E a todos. Que Deus abençoe, Marcelo.
0: Grande abraço, Nilda. Um abraço também para o Haroldo, né? Casal ali do bairro Sucumim, nossos ouvintes.
5: Bom dia, Marcelo.
0: Bom
5: Tudo
0: dia.
5: Bem, Marcelo?
0: Tudo
5: com
0: bem,
5: você?
0: Márcia?
5: Que Deus abençoe.
0: Animada,
5: teu dia.
0: Márcia.
5: Que Deus abençoe o nosso dia, a todos os ouvintes, e põe meu nome aí no sorteio. Tá bom, Marcelo?
0: Tá bom.
5: Deus abençoe.
0: Obrigado.
5: Cada dia mais.
0: Amém. Mais. Um abraço, Márcia Vidal Cardoso, família Cardoso aí, todos vocês, um abraço. O nosso amigo Joel Zacheski, do bairro Área 3, tá ligadinho com a gente, muito obrigado. O Jonathan Oliveira, do bairro São Luís, a Romilda também, lá no São Luís, estão nos ouvindo, muito obrigado.
6: Bom dia, Marcelo.
0: Bom dia.
6: Todos, nova mensagem. Aqui é o Elias Cardoso, Campinho do Juca Pedro. Estamos aqui na Lida, né? E ofereço o programa para todos que estão vindo, para o Alessandro lá, o Alessandro Baldo, Vanessa. Dá uma buzinada lá, o Alessandro.
0: Alô, Alessandro Baldo!
6: Tá de pé na patrola lá.
0: É, tá lá de pé na patrola, trabalhando e ligado com a gente.
7: Oi, Marcelo, bom dia.
0: Bom dia.
7: Paz de Deus, tudo bem?
0: Tudo bem, Nadir.
7: Aqui é Nadir, estou ouvindo a programação. Animado, maravilhoso. Um abração para você e na rádio, para todos os ouvintes, todos da minha família. E um abração para o Sebastião, lá no rancho, também, que está ouvindo a programação. Tá bom, Marcelo? Deus abençoe.
0: Obrigado.
7: E um ótimo e abençoado dia para todos, em nome do Senhor Jesus.
0: Muito obrigado, Nadir. Bom dia para você, bom dia aí para o Sebastião, né? Ouvintes lá no bairro Sem Casas, uma ótima quarta-feira. Dona Aurora, no bairro Olha 2, bom dia. Marcelo, um abraço para a família Bicudo. Coloque meu nome no sorteio, Letícia Bicudo. Obrigado, Letícia, tá participando. A dona Marlene aqui no centro. Um bom dia para a dona Marlene, uma ótima quarta-feira. O seu Alzemiro também tá ligado. A Cidinha, Mulher Maravilha, no bairro Socominha. Aquele abraço, viu, Cidinha?
8: Pois é, Jefferson. Jefferson Abreu e Marcelo Correia.
0: Pois é, Zé.
8: Domingo estivemos lá no... na Igreja Assembleia de Deus Santa Rita, ministrando a Palavra de
0: Como
8: Deus.
0: Como é que foi?
8: Fomos muito bem recepcionados.
0: Olha
8: lá.
0: Olha aí que maravilha.
8: Rapaz do céu.
0: Bênção pura, né?
8: Aí o pastor Valdivino e também o Diácono Zaqueu e toda a igreja lá, né? Pense em uma recepção. Um churrasco, um almoço muito
0: bom. Olha aí
8: bom.
0: Que maravilha.
8: Que Deus abençoe eles lá a cada dia. Um abraço na paz do Senhor. E também conheci lá o cantor Orazil, que eu não conhecia
0: Orazil.
8: Ainda, né? Conhecia só pelo rádio.
0: Orazil tomou Doril e sumiu, né? Orazil antes marcava presença no rádio.

0: Agora, o Brasil tomou o Doril e sumiu.
1: Bom dia, Marcela. Dois dos Fragoso, área 1.
0: Opa, obrigado, Gilson Fragoso, lá no bairro Área 1.
2: Bom dia, Marcelo. Bom dia a todos os irmãos em Cristo. Marcelo, foi mandado um vídeo para você ontem, um áudio. Não sei se você viu.
0: Não cheguei a
2: ver. Mas a minha esposa retorna para você.
0: Sobre o que
2: era.
0: Não
2: vou entrar em detalhes, você vai ver. É, mas uma das situações de eu gravar esse vídeo de fé foi através aí dessa palavra de fé. Isso aí é uma mensagem confirmando que eu teria que fazer isso, esse vídeo. E eu fiz para a honra e glória de Deus.
0: Amém.
2: E de nós não emana nenhum poder a não ser daquele que vem do céu.
0: Verdade.
2: Aí você se vai ver e tal, né? Mas só queria deixar bem claro que até eu não gostava de escutar esse programa Mensagem de Fé, mas agora não perco nenhum e nem o teu programa também. Sempre estou ouvindo. Fique com Deus, Marcelo, só para confirmar essa situação, que uma das confirmação da gravação desse vídeo, dos acontecimentos que deu aqui em Telêmaco, foi por causa da mensagem de fé.
0: Amém.
2: Fique com Deus.
0: Toda honra, toda glória seja dada a Deus, né? Deus fala através dessas mensagens que são colocadas aqui todas as manhãs, né? No momento de fé e reflexão, esse momento maravilhoso aí, é Deus falando, Deus agindo e Deus fazendo, né, milagres e maravilhas aí na vida das pessoas, através da fé. Se você tiver fé, você alcança aquilo que você deseja, né, o seu milagre, tá certo?
3: Bom dia, seu Marcelo, tudo bom?
0: Bom dia, dona Joana.
3: Até que enfim arrumaram a internet, né?
0: Até que enfim, né? Eita, mundo, não dá pra ficar sem internet, não. Sem
3: conversar com tu.
0: Tava fazendo falta aqui
3: que
0: já.
3: Foi feia a coisa, né?
0: É, a foi
3: chuva,
0: feia.
3: Meu Deus, que tem misericórdia da gente.
0: Verdade.
3: Jesus, tenha um bom dia.
0: Um bom
3: Se
0: dia.
3: Se tiver sorteio, põe meu nome no sorteio. Sorteio aqui a Joana da área 2.
0: Ô, dona Joana, então tá de volta aí. Agora já restauraram a internet lá da dona Joana. Já tá podendo falar com a gente. Tava fazendo falta aqui no programa. Um abraço pra senhora. Tudo que é de bom, viu, dona Joana?
4: Bom dia, Marcelo Correia.
0: Bom dia.
4: Ouvinte da Nova Mensagem. Darcy Carlos por cá. Lagoa Seca. Estrada do Minjolinho. Já continuamos sem luz aqui, Marcelo.
0: Sem luz ainda?
4: Sem luz aqui.
0: Misericórdia.
4: Tem que passar a leitura. Os relógios agora é tudo digital.
0: Rapaz.
4: Não tem que passar a leitura para o papel. E estamos por cá. É, tem um terreninho aqui, uma chacrinha, já vim aqui retirar as carnes lá dele aqui. E tá perdendo.
0: Tá perdendo tudo as
4: Bastante
0: carnes.
4: Bastante carne, sabe?
0: Oxi.
4: Quilo e pouco de torresmo.
0: Quilo e pouco de torresmo.
4: Estamos por cá. Beleza, um abraço para todo mundo aí, com Deus.
0: Um abraço, seu Darcy Carlos. Pessoal lá do Urtigueiro ainda continua sem luz, né? E aí, o que tiver na geladeira estraga, né? Porque já vai aí pro terceiro dia sem luz lá nessa região de Urtigueiro, hein? Alô, meu amigo Bob, do Bob Lanches. Tá ligadinho com a gente, tá de folga hoje na escuta do programa. Muito obrigado, bom descanso, viu, Bob? 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Bom dia!
5: Pois é, Marcelo Correia. Pois eu falei com o Brasil lá, você sumiu do rádio,
0: sumiu.
5: Rapaz, o que aconteceu?
0: Abandonou.
5: Ô, Marcelo Correia, coloca o nosso nome no sorteio aí, tá bom? Pra nós ganhar aí esse quilo de picanha aí do Toco.
0: Picanha, tá meio difícil comer picanha ultimamente, né?
6: Bom dia, Marcelo
0: Bom Correia. Dia!
6: Pensamento do dia... Tudo posso naquele que me fortalece, e que me fortalece é Jesus Cristo. Quero oferecer o programa para todo mundo que estiver vindo. A minha homenagem para quem?
0: Para quem? Pra
6: Marcelo
0: quem?
6: Correia.
0: Pois não.
6: Tamo junto, meu garoto. E também quero prestar uma homenagem hoje para Helena Cantola. Helena Cantola, essa é para você. Não quero saber da sua história, nem do teu passado, mulher de 40. Eu só quero ser teu namorado.
0: Ô, barbaridade, viu? Agora fechou o pacote de vez.
7: Bom dia, Marcelo.
0: Bom dia.
7: Como que você tá? Tudo bem?
0: Tudo bem.
7: É, ontem não deu pra mandar mensagem, né?
0: Que ficamos aconteceu?
7: Sem internet.
0: Ah, sem internet também?
7: Todo.
0: Eita.
7: Mas é a Rosângela de Montesinai 2. Coloca meu nome no sorteio.
0: Tá certo.
7: Deus abençoe.
0: Obrigado, Rosângela do Montesinai 2.
8: Bom dia, Marcelo.
0: Bom dia.
8: É, hoje eu gostaria de pedir uma música aí.
0: Qual é?
8: É Internacional.
0: Internacional.
8: Do Nazaré.
0: Love
8: oferecer para todos os ouvintes participar do sorteio, que é Adriana Santos, do Bela Vista.
0: Obrigado, Adriana Santos.
9: Bom dia, Marcelo. Tudo
0: bem? Dia.
9: Tudo bem de cedinho.
0: Opa.
9: Coloca meu nome no sorteio aí, tá bom?
0: Tá bom.
9: Manda abraço pra todos lá da Campina Alta, Campina de Juca Pedro, Charqueada de Baixo, pra todos aqui de São Silvestre, daqui de Telema, pra todos que estão ouvindo a programação, tá bom, Marcelo?
0: Tá bom.
9: E para meu esposo, que fez aniversário ontem, minha neta Cameron, que tá fazendo aniversário hoje, que Deus venha dar muitos anos de vida, tá bom? Sorte os foguetes aí, tá bom, Marcelo? Deus abençoe.
0: Deus abençoe, irmã Francisca, lá do São Roque, povão de São Roque, aquele abraço.
10: Então, senhores motoristas, favor tirar uma carga de cima para depois botar a outra. Não marquem a placa com a carga em cima.
0: Eita, oh, um abraço, Maurício França, popular Brutus.
5: Pois é, Marcelo, e a Milene, né?
0: Milene tá por
5: não
0: aqui.
5: Não falou mais, cadê a Milene?
0: Tá aqui.
5: Bom, ontem eu não escutei que tava sem luz aqui, sem luz aqui o dia todo, né?
0: O dia todo, né? Milene tá aqui, a Milene tá perguntando quando que passa o caminhão do lixo.

0: Gaúcho, lá no Jardim Bandeirantes. Por favor, agora eu estou morando para cá. Então, pessoal do Jardim Bandeirantes, por gentileza, vamos auxiliar a Milene. Que dia que passa o caminhão do orgânico aí no Jardim Bandeirantes, para a gente informar a Milene. Então, os moradores do Jardim Bandeirantes, passe para mim aqui que eu já informo a Milene. 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O caminhão do orgânico é sexta-feira às 9 da manhã, na praça em frente a Brasil para Cristo, toda sexta. Olha aí, ó, Milene, então, toda sexta passa o caminhão do orgânico. Mas será que é só sexta, Evelyn, o caminhão que coleta o orgânico? Que lá na área 3 ele passa na terça, quinta e sábado, né?
1: Ô, pastor Antônio Corrêa, tamo por aqui. Às vezes nós não fala, mas estamos ouvindo todo dia o programa.
0: Não fala, mas escuta.
1: O senhor ganha picanha, daí eu levo a picanha na casa do senhor, né? Já aproveito e já come ela.
0: Eita!
1: Né? Já mato dois coelhos na paulada.
0: Que barbaridade.
1: Deus abençoe.
0: É, aquele abraço, Milene. Rosa, tudo bem? Bom dia para vocês aí, obrigado pela companhia. 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
2: E o Marcelo, bom? Tudo tranquilo? Aqui perto do que é a antiga BBM aqui. Tem esses pezinhos de pé de cedro aqui que lascou tudo, né? Tem um em cima do fio ali e na calçada ali, tá pendurado ali, tá até perigoso ali, sabe? Pena, não sei se o pessoal da prefeitura já tem conhecimento ou não, né? Dá um alô pra nós aqui na área 3.
0: Vamos dar uma verificada aí nessa situação aí. Não sei se é a prefeitura que vai ter que tirar ou se é a empresa ali, né, responsável. Mas eu já verifico essa situação aí, tá bom? 10 horas e 44 minutos. Fala aí, Juba.
3: Marcelão, bom dia.
0: Bom dia, Juba.
3: Marcelão,
0: como é que estamos, Juba?
3: Por favor, pra mim, dá uma chamada na Copel aí pra vir aqui trocar essa lâmpada aí, cara.
0: Isso aí não é Copel.
3: Tá quebrado, daí tá escura a rua, né? Ah. Aqui do pessoal aqui, né?
0: Qual é o endereço, Juba?
3: E daí é o seguinte, é trocar a lâmpada, porque eles estão cobrando, né? Eles estão cobrando taxa de iluminação, né, cara?
0: É.
3: Público, né? Então o pessoal tá pagando aqui, mas a lâmpada tá quebrada, né? Entortou com o vento aqui, né?
0: Rapaz do
3: céu. Daí eu queria que você fizesse aí uma...
0: Qual que é o endereço?
3: Uma chamada aí pro pessoal aqui da área 2, da Travessa Cachoeira aqui, Travessa Marcelão. Cachoeira. Obrigado aí, Marcelão, pela atenção aí, irmão.
0: Já vamos enviar lá pro pessoal. O vento chegou a virar o suporte, né? O braço da lâmpada, do poste, chegou a entortar, né? Com a força do vento aí da última segunda-feira. Valeu, Juba!

0: E tá ouvindo a nossa programação, aquele abraço aí, Robert Vani, obrigado pela companhia. A Edenilza lá na Campina dos Pupos, em Ortigueira. Eva Ribeiro no Monte Sinai 1, continuamos sem luz. É o caso de vocês aí, é mais sério, né, Eva? Foram vários postes que foram derrubados ali no início da entrada do bairro Monte Sinai, né? É, ontem eu estava vendo uma foto que o pessoal mandou, quebrou alguns postes ali, né? E o caso de vocês ali é mais complicado, né? Vai demorar um pouco mais. Inclusive tem equipes da Copel de outros municípios vindo dar um reforço aqui em Telêmaco Borba, devido à quantidade de ocorrências que surgiram com essa tempestade aí da última segunda-feira. O Salim também está ouvindo a nossa programação, muito obrigado. Ele está dizendo hoje tem Santos na Vila. É, hoje tem Santos e Palmeiras, né? Bom dia, Marcelo, estou na escuta. Eva do bairro Olha 2, Alessandra no bairro Macopa. A Mila Costa, era muito bom quando vocês faziam o programa, Marcos, Marcelo e Marcinho. Eu participava e mandava receitas para vocês, bons tempos, Mila Costa, verdade, Mila, bons tempos do programa Bom Dia Cidade, né, os 3Ms do rádio. Marcelo, bom dia, coloque meu nome no sorteio, Lindamir, Marisa Silva, também deixando aqui o nome para participar do sorteio, a Isa Uber, bom dia, que Deus abençoe a todos. Sandra Bueno, bom dia, está participando também aqui do nosso Manhã Total. Liane Betim, lá no São Francisco. Marli Ferreira, bom dia, Marli, tudo bem? Celso, no bairro Macopa. Bom dia, meu amigo Marcelo, estamos na escuta. Josias Mendes, obrigado, irmão Josias, um abraço. A Ivonete e o Cláudio, casal ali do bairro Macopa, vendendo churros e também as esfirras de carne e de frango, uma delícia. Rose Zacheski, Joel Zacheski, a Mara Santos, obrigado, Mara, pela sintonia. Nosso amigo Ademir, lá do Furtadão. Hoje não sei se ele tá no Furtadão ou tá em outro lugar, né?
1: Ah, e o André Mendonça trocou mensagem com o banqueiro, André Vorcaro. André Mendonça também trocou mensagem com o banqueiro lá.
0: É.
1: André Vorcaro.
0: Falar uma coisa pra você, se pegar aquele celular dos... Se eles pegar esse celular do Vorcaro lá e ver todas as mensagens, sem esse negócio de partido A, partido B, direita, esquerda, centro, mas pegar de ponta a ponta o celular desse banqueiro aí do Vorcaro, rapaz, eu acho que cai a casa de meio mundo lá em Brasília. Cai a casa de meio mundo, vai faltar camburão para levar a galera, porque olha, ali tem desde ministro a deputado, a senador, a figuras conhecidas e renomadas aí do Brasil, ali tem alguma falcatrua, hein? Ali tem alguma coisa ali pra descobrir. É, alguma não, bastante, né? Alô, meu amigo Anderson, Rogério Endit, estamos na escuta, preciso de uma marmita. É, Anderson, e uma marmita ali vai bem, né? Do Picanha na Chapa. A Cida Brito, Cida Palmeirense, também querendo participar do sorteio aqui do Marmitex, já está concorrendo, viu, Cida?
2: O Marcelão, Paulinho, por cá. Marcelo, eu concordo plenamente com você, sem puxar o saco. Mas vamos ver agora, vai ter uma leva de senadores aí, e espero que sejam senadores que façam as coisas certas, né? Dá pra fazer aí, tipo assim, não perpetuar os ministros no poder. 8 anos tá bom demais, cai fora, dá vaga pra outro, né? É a minha opinião. Mas tá complicada a coisa. Mas, Marcelo, fique tranquilo. É, Deus uma hora coloca a mão e já tá colocando e o bicho vai pegar lá. Fique tranquilo, vai dar tudo certo.
0: E um abraço, Paulinho. 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
1: Bom dia, Marcelo.
0: Bom dia, tô bem.
1: A paz de Deus.
0: Amém.
1: Queria mandar uma... queria também participar do sorteio.
0: Sorteio.
1: Um abraço para todo mundo aí, você.
0: Obrigado.
1: Para todo mundo, os ouvintes aí. Tá bom? E uma boa tarde para todos.
0: Boa tarde.
1: Abraço. Sou a Placia aqui da Rua Londrina, aqui de uma Copa.
0: Muito obrigado, dona Placi, moradora da Rua Londrina, no bairro Macopa. Um abraço para a senhora, uma ótima quarta-feira. 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Ah, o Ricardo também está ligadinho com a gente, está lá no caminhão, ouvindo a programação. Ó, quem está mandando um abraço para ele lá é a Josi, né, a esposa dele. Obrigado. O Robert Vani está ligado comigo. Obrigado, Robert Vani. A Magna Almeida, Alessandra numa Copa. Quem mais aqui? A Simone na Fazenda Santa Inês ainda estão sem luz por lá também. É, tem muita gente sem luz ainda, né? O Jefferson até trouxe a informação aqui cedo. Dona Arlete, seu Zé Mineiro, a Sônia Rocha, Deus abençoe. É, Dirceu Silva no Socomim, a Eva também, Vanderlei Estupira, bom dia. Marcelo, aqui é o Cris e o Nicolas, ouvindo a programação no São Francisco. A Rosa do bairro São João participando, obrigado, Rosa. A Edneia no São Félix, o John Carvalho, Caprice Gonçalves, Isabel no bairro São João. Também a nossa ouvinte Rose do Bela Vista, obrigado, Rose. Ana Paula Ferreira, Priscila Rocha, Isonete Bueno, Ricardo. Quem mais? Jucimara no BNH. Pessoal que está ligado com a gente aí no programa. Finalizando, saindo aqui o Marmitex de hoje. Vamos lá, rufem os tambores. E quem levou o Marmitex foi o número, anote aí o número para ver se não é o seu, 9933, final 38. 9933, final 38. Márcia Vidal Cardoso. Atenção, Márcia. Você acaba de ganhar um Marmitex do restaurante Picanha na Chapa. Retirar hoje até às 14 horas. Se não for hoje, você perde o brinde, hein? Márcia Vidal Cardoso, 9933, final 38. Tô indo nessa, pessoal. Muito obrigado pela audiência, pela participação, pelo carinho de todo mundo. Fiquem todos com Deus, se cuidem. E se Deus permitir, eu volto amanhã às 9 da manhã para mais um Manhã Total. Na sequência, tem o programa da Igreja Cristo para as Nações.
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0: aqui da Rádio Nova Mensagem, chegando mais uma programação para você da Igreja Pentecostal Cristo para as Nações, aqui de Telêmaco Borba. Pastor presidente, pastor Alexandre Maciel, pastor local, pastor Joel e pastora Raquel, queridos. Sejam muito bem-vindos conosco nesta programação. Cremos que o Senhor tem uma palavra para você. Temos aqui o período de oração. Você que está precisando de oração, você pode já estar mandando aqui a sua mensagem, o seu pedido de oração no 42-39-10-12-30. Pode enviar aqui a sua mensagem, que nós vamos estar aqui anotando também o seu nome e vamos estar levando para o altar da igreja e apresentando ao Senhor Jesus os seus pedidos de oração. E nós vamos fazer essa oração inicial juntamente com o presbítero Silvanei.
1: A paz do Senhor, irmãos, ouvintes dessa programação, Cristo para as Nações. Queremos orar com você nessa tarde, clamar ao nome do Senhor Jesus, apresentando você, sua casa e sua família, em nome do Senhor Jesus. Senhor meu Deus e meu Pai, aqui estamos, Pai, mais uma vez, com nosso coração grato, Pai, diante do Senhor. Estamos gratos, Pai, nessa manhã, meu Deus, para buscar e falar com o Senhor. Meu Deus, obrigado, Pai, pelo ar que respiramos. Agradecemos o Senhor, ó Deus, por tudo, ó Pai, que o Senhor tem nos feito. Meu Deus, olha, Pai, para este homem, esta mulher, Pai, que está com seu rádio ligado, seu celular na mão, Pai, conectado com esse rádio. Meu Deus, em nome do Senhor Jesus, alcança, Pai, aonde que está chegando essa programação, que venha chegar, meu Deus, o teu milagre, chegar, Senhor, a resposta que teus filhos tanto têm buscado. Nós declaramos em nome do Senhor Jesus.
0: Aleluia, queridos. Livro de Salmos, número 46, diz assim para nós: Deus é o nosso refúgio e fortaleza, socorro bem presente na angústia, pelo que não temeremos, ainda que a terra se mude, ainda que os montes se transportem para o meio dos mares, ainda que as águas rugem e se perturbem, ainda que os montes se abalem pela sua braveza. Há um rio cujas correntes alegram a cidade de Deus, o santuário das moradas do Altíssimo. Deus está no meio dela, não será abalada. Deus a ajudará ao romper da manhã. As nações se embraveceram, os reinos se moveram. Ele levantou a sua voz e a terra se derreteu. O Senhor dos Exércitos está conosco. O Deus de Jacó é o nosso refúgio. Vinde, contemplai as obras do Senhor, que desolações tem feito na terra. Ele faz cessar as guerras até os confins da terra. Quebra o

0: sobre a terra. O Senhor dos Exércitos está conosco e o Deus de Jacó é o nosso refúgio.
1: Aleluia! Glória a Deus! O Senhor está conosco. O Senhor tem nos guardado. Temos visto.

0: essas catástrofes que têm acontecido esses dias, aí chuvas fortes, pessoas sendo desabrigadas, mas o Senhor é o nosso refúgio. Aleluia. Vamos se refugiar no Senhor, vamos crer que Ele tem guardado nossa vida, nossa casa, a nossa família, em nome do Senhor Jesus.
1: Glória a Deus, queridos. Então Deus, Ele é o meu e Ele é o teu refúgio. Independente da situação que você esteja vivendo hoje, confia que o Senhor, Ele é o teu refúgio, Ele está pronto para te ajudar. Ele está pronto a te esconder nele, para que nenhum mal venha contra a tua vida. Mas isso precisa, queridos, que haja um entendimento da nossa parte, de entender que há um Deus nos céus que Ele tem cuidado de nós.
0: Exatamente. O Senhor tem guardado a nossa vida. O Senhor tem guardado nossos passos. E hoje, quarta-feira, estamos no encerramento da poderosa campanha Altar de Elias. Foram sete quarta-feiras, eu estou falando de sexta, foram sete quarta-feiras, onde foi falado a respeito do profeta Elias, a respeito da porta aberta, da vida profissional, foi falado a respeito de libertação, e hoje é o dia do fogo, este fogo que está queimando o coração dos irmãos.
1: Aleluia, queridos. E muitos testemunhos já tivemos, porque os irmãos que estiveram ali, eles estiveram com esse pensamento, que somente o Senhor podia fazer algo por eles. Somente o Senhor que podia resolver os problemas que eles estavam enfrentando. E eles tomaram a atitude, tomaram a decisão de sair do seu conforto dos lares. Porque durante essas sete quarta-feiras, teve dias que estava frio, teve dias que estava com muita chuva, tempestade. E mesmo assim, eles saíram dos seus lares e foram para a presença do Senhor Jesus para buscar algo da parte do Senhor. Porque muitas vezes, queridos, tem situações na nossa vida que a gente olha para a direita, olha para a esquerda, a gente olha para a frente, olha para trás e não consegue enxergar ninguém que possa nos ajudar. É a ninguém que possa nos refugiar, nos tirar daquele momento de dor, daquele momento de, sabe, de tristeza, de angústia. Mas aí, vai para a presença do Senhor Jesus, aquele fardo que estava pesado, começa a ficar leve. Sabe aquele coração angustiado, cheio de preocupações, cheio de dores pela batalha? Ali o Senhor Jesus começa a trabalhar neste coração e arrancar tudo isso do coração do homem. Sabe, a mente que começa a sabotar a nossa vida. Sabe, pensamentos maus, pensamentos que a gente não vai conseguir. Sabe, pensamentos dizendo, ah, mas você nasceu para sofrer, você vai viver sempre dessa mesma forma. O Espírito Santo, ele vem ali, ele limpa a nossa mente, ele acalma os nossos pensamentos, começa a colocar em nós a mente de Cristo. E é isso que essas pessoas fizeram nessa sete quarta-feira. E não é diferente para você. Quem sabe, eu tô falando com pessoas aí do outro lado que tá se sentindo cansado, tá se sentindo, sabe, cansado da batalha. Coração sangrando por causa da batalha. Mas há um lugar de refúgio para você. Há um lugar de esperança para você. E este lugar de esperança, esse lugar de refúgio para você é no nosso Deus. No Deus Todo-Poderoso que criou céus e terras, querido. E que para Ele nada é impossível. Se para Ele criar tudo do nada, Ele teve poder. Então, essa situação que você está vivendo, para o nosso Deus entrar em ação, não é nada. Basta que a nossa confiança e a nossa esperança esteja nele.
0: Exatamente. Basta você confiar, crer, acreditar no Senhor, que Ele tem muitas coisas, grandes coisas para fazer. Hoje estamos no encerramento da poderosa campanha Altar de Elias. E tem sido colhido testemunhos ali na igreja, Cristo para as Nações, onde pessoas têm sido alcançadas, tocadas pelo poder de Deus. Quem faz tudo isso? É Deus. É Deus que faz milagres, é Deus que faz, que dá o livramento, é Deus que abre porta, é Deus, aleluia, que cura, é Deus que faz todas as coisas. Mas essas pessoas têm vindo buscar no Senhor, têm vindo buscar no altar a resposta. Missionária Daniele, muitas pessoas estão dando testemunho ali na igreja, aleluia, contando das bênçãos que têm recebido durante toda essa campanha de sete quarta-feiras. Toda quarta-feira é pregada uma palavra. A palavra é pregada, é feita uma oração, é feito não só uma,

0: duas, três orações é feita naquele lugar. E pessoas estão sendo alcançadas pelo poder de Deus. Como tem sido, Monsenhora Daniela?
1: Tem sido bênção, queridos. Nós temos o testemunho de uma irmã que, numa dessas quarta-feiras, ela chegou ali desesperada, como diz ela, só deu tempo de prender o cabelo e correr para a igreja. E ela trouxe a foto de uma criança, a qual essa criança tinha ido fazer um retorno na cidade, não me lembro agora se Ponta Grossa ou Curitiba, em Campo Largo. E chegou o momento que a criança queria tomar um café, estava com fome, e ela, a mãe e a criança foram atravessar do outro lado para a criança se alimentar. E nisso a criança foi atropelada. E ela chegou ali na igreja desesperada, pedindo para orar. Nós pegamos a foto ali no celular, apresentamos ao Senhor, clamamos ao Senhor. Ela deixou ali o celular com a foto em cima do altar até terminar o culto, queridos. No outro dia, ela veio testemunhar que a criança só ficou com os hematomas, mas para a honra e glória do Senhor Jesus já estava vindo para casa. Hoje ela me mostrou a foto da criança apenas com um roxinho próximo ao olho, mas já andando, brincando.
0: Glória a Deus.
1: Aleluia. Porque o nosso Deus entrou com providência.
0: Livramento.
1: O livramento do Senhor esteve sobre a vida daquela criança. A outra irmã testemunhando, ela trouxe para nós na quarta-feira passada mesmo. Ela trouxe a foto de uma senhora, uma amiga dela, que estava internada. Já não tinha muita reação, estava bem debilitada. E nós entramos em oração, nós clamamos ao Senhor juntamente com os obreiros ali. Colocou a foto dela ali no altar. E hoje ela me mostrava o vídeo dessa senhora. A mesma senhora que estava deitada no leito do hospital, ali sem reação. Ela estava hoje sentada e ainda, além de sentada, ela estava ainda com o celular ligado e cantando um louvor em adoração ao nome do Senhor Jesus. Então este é o Deus que nós servimos, aleluia. Este é o Deus que faz o milagre acontecer. Muitas vezes parece que a gente não consegue ver Deus agindo, queridos, mas Deus está fazendo. Mas exercite a sua fé. Essa irmã, nas duas situações, ela colocou a sua fé em ação. E ela foi para o altar do Senhor, presbítero Silvanei, para apresentar ao Senhor.
0: Exatamente. E atrás desse testemunho que ela acabou de falar, desses dois testemunhos que ela acabou de relatar aqui, teve muitos testemunhos. Glória, testemunhos de livramento, testemunhos de cura, de porta aberta, testemunhos que família transformada, pessoas que foram alcançadas, mas essas pessoas tomaram a decisão de vir até o altar para receber o milagre da parte do Senhor, receber uma oração, receber a palavra profética, onde a palavra profética foi pregada, foi ministrada, foi dita naquele ambiente.
1: Glória a Deus.
0: E o ambiente foi transformado. Então você é o nosso convidado. Hoje tivemos um culto já pela manhã, onde Deus se fez presente. 9 horas da manhã, saímos do culto e viemos para o rádio. Foi um culto poderoso na presença do Senhor, onde Deus falou, onde Deus tocou em pessoas.
1: Glória a Deus.
0: E cremos que agora, às 14 horas, temos mais um culto às 14 horas e mais um culto às 19 horas. Todo culto é um culto diferente do outro.
1: Aleluia.
0: Às 14 horas tem um culto, mas 19 tem um culto, mas será um culto diferente. Então, se você for vir às 14, se prepare aí. Está bom o tempo hoje, está sol lá fora. Se prepare aí e venha adorar Jesus. Venha adorar o Senhor juntamente conosco. Hoje, quarta-feira, às 14 horas. E se você não pode vir agora às 14 horas, eu estou trabalhando. Eu estou com compromisso. Temos também às 19 horas.
1: Aleluia.
0: Aonde os irmãos vão estar se reunindo para o último culto dessa quarta-feira e o último dia da campanha, altar de Elias.
1: Exatamente.
0: Encerramento dessa campanha, onde o Senhor já está falando para nós, está falando no nosso coração, que grandes coisas vão acontecer.
1: Glória
0: em nome
1: a Deus,
0: do Senhor Jesus.
1: Aleluia. Então esse é um novo dia que o Senhor tem preparado para você. E eu vou pedir aqui para o nosso irmão colocar a canção da cantora Tawane, Um Novo Dia. E esse é um novo dia que o Senhor está dando para você. É um novo dia que o Senhor está te chamando. Ei, filho, ei, filha, confia em mim. Faz de mim o teu refúgio, a tua fortaleza. E você vai ver o que eu vou fazer na sua vida. Você vai ver como eu vou mudar a sua história. Aleluia. Esse é o novo

0: queridos. E aqui tem a participação da irmã Rediane dizendo assim: paz do Senhor, irmãos. Missionária Daniele, presbítero Silvanei. Eu só tenho gratidão a Deus por todas as bênçãos que já recebi na vida dos meus filhos. Antes de terminar a campanha, eu já tinha recebido de Deus a vitória. Aí disse assim: fala aí para que quem estiver passando por qualquer situação, que vá lá na igreja, porque Deus está lá com um milagre para quem for. Nós precisamos ter uma atitude de ir na casa de Deus e crendo que a vitória vai vir. Aleluia!
1: Glória a Deus! Um novo dia está surgindo para você. Uma nova oportunidade. A oportunidade é hoje, às 14 horas e às 19 horas, de vir adorar Jesus mais uma vez. O que me chamou a atenção foi na quarta-feira passada, o testemunho da irmã Jéssica. A irmã Jéssica foi até a igreja. Ela não fazia parte da igreja Cristo para as Nações. Ela foi até a igreja na quarta-feira passada. E eu chamei as pessoas para frente do altar para fazer uma oração por cura.
0: Lembrando que a irmã Jéssica, ela tem a prima dela, né, que Sim. pertence à igreja. E ela, assim, ela foi participar do batismo da sua prima. E foi aonde ela decidiu que ia visitar a igreja, né?
1: Sim, e foi visitar. Quarta-feira passada, foi o primeiro dia que ela foi visitar. E como eu estava falando para os irmãos, o que que aconteceu? Ela foi lá e a gente chamou as pessoas para orar na frente do altar, que estavam com enfermidade, doentes. E as pessoas foram, e ela também foi uma das pessoas. E quando ela vai pra frente do altar, eu oro por ela ali, e ela falou pra mim assim, o que me chamou a atenção foi o que ela falou pra mim. Ela falou assim: pastor, eu vim aqui porque é a última porta que estou batendo. Eu já não tenho mais, eu sofro desde a minha adolescência com esse problema. Eu tenho um desvio no meu quadril, e a minha perna é uma mais curta do que a outra. Com esse desvio. Então eu sofro muito para caminhar. E dói demais. E eu perguntei para ela se ela cria, se ela acreditava. E ela disse que sim. E eu orei por ela. Determinei a cura, o milagre. E ela voltou para o seu lugar. E ela relatando depois que ela voltou para o lugar. E ela voltou com a enfermidade ainda. Voltou para o lugar sentindo dores.
0: E ela sentia que estava quente, né? Estava quente o lugar onde havia a enfermidade.
1: Sim, ela sentiu que começou a queimar o lugar. Só que ela sentou lá e eu fui pregando a palavra. A gente foi pregando a palavra, falando do Senhor, pregando a palavra. E no momento da palavra, Jesus curou ela. Aleluia. Jesus tocou no quadril dela. Ela sentiu que, disse que amorteceu o lugar e começou a queimar o lugar da enfermidade. E depois ela pediu uma oportunidade para testemunhar daquilo que o Senhor tinha feito, daquilo que o Senhor tinha realizado. E o Senhor Jesus curou a irmã no culto de quarta-feira passada, onde ela esteve, ela fez a parte dela, ela saiu da casa e veio até a igreja. Nós, como profetas do Senhor, pastores, profetas, obreiros, a nossa parte nós temos que fazer, que é estar na oração e no jejum, na busca no Senhor, na busca constante no Senhor. Temos falhas, somos pessoas pecadoras, que somos seres humanos. Se falarmos que não temos pecado, já estamos pecando. Mas nós tentamos buscar, se aproximar cada vez mais do Senhor, para que a resposta venha a acontecer. Então as pessoas que têm vindo nos cultos da Igreja Cristo para as Nações, e não é só no culto de quarta-feira. Tem o culto quinta-feira, no círculo de oração. Tem o culto de sexta-feira, poderosa campanha. Também.
0: Sete passos para um milagre. Sete mergulhos para o milagre.
1: Aonde as pessoas estão vindo, estão adorando Jesus e recebendo milagres, recebendo curas, libertações, transformação de vida. Então, não espere para depois. Não espere para amanhã. O que você pode fazer hoje, que é fazer teu almoço. Começando mais cedo a programação, 11 horas da manhã, por causa do programa eleitoral. E quando, com esse período de 11 horas da manhã, dá tempo ainda de você fazer o teu almoço. Dá almoçar a tua família, almoçar teus filhos que vão talvez para a escola. Leva para a escola e no trajeto da escola você já leva e já vai direto para a igreja.
0: Aleluia.
1: Porque começa às 14 horas o culto. 14 horas, bateu o ponteiro do relógio, 14 horas, já começamos o culto na primeira oração, já agradecendo e clamando ao Senhor.
0: Glória a Deus,
1: e você é o nosso convidado para estar hoje. E amanhã, e sexta, e sábado, tem também culto da mocidade, onde a cantora Tauane, que é louvar Jesus e é no rádio, ela está com o trabalho com seu esposo Fernando, estão com esse trabalho com a mocidade, estão voltando aos trabalhos com a mocidade. Vou contar algo para os irmãos. Nós tínhamos ali o trabalho da mocidade, era eu e a missionária Daniela que fazíamos, juntamente com os irmãos. Só que, né, irmãos, nós já somos mais de 40. Aí vamos deixar para os mais novos. E aí o que, que a gente fez? Com a chegada da Tahuane e Conando, eles assumiram esse papel. E a gente dá glória a Deus, estamos juntos para somar.
0: Não, eu, Marcelo, deu risada aqui quando falou 40 a mais, né? Porque agora é 40 a mais, 50 a mais, né? Não falam muito assim, né? Não, agora 40 a mais. Ele até riu, porque ele pensou assim, esses dois cuidando de mocidade, meio complicado, né? É meio complicado. Mas a gente louva a Deus que Deus tem levantado pessoas aí pra fazer, pra trabalhar. Porque, queridos, eu quero, assim, ressaltar uma coisa, assim, que é muito importante. E o Senhor tem ministrado muito no meu coração isso, sabe? Há alguns meses. Queridos, quando a gente fala de reino, quando a gente fala de fazer alguma coisa pro reino, no reino, tem muitas pessoas, eu não sei se o Marcelo pensa assim, tem muita gente que ela pensa assim, que ela tá fazendo pro homem. Ah, eu sou, por exemplo, líder da mocidade, mas eu trabalho pro pastor da igreja, né? Eu sou regente do círculo de oração, eu trabalho pro pastor da igreja. Ah, eu sou obreiro, mas eu trabalho pro pastor da igreja. Queridos, nós não trabalhamos para o homem. Nós não fazemos para o homem. Nós fazemos para o Senhor. Nós fazemos para o reino. Quando a gente entende que a gente faz parte do reino, tudo que a gente já faz, a gente fala assim, poxa, ainda eu faço pouco. Ainda é tão pouco que eu faço, porque a gente está olhando com o olhar de reino. A gente está olhando com o olhar de almas, de ganhar almas para o Senhor. Então, a nossa visão, ela se abre e a gente começa a dizer assim, cara, eu trabalho pro dono da obra, que é o Senhor Jesus. Eu tô fazendo pro reino. Eu quero que o reino se expanda. Eu quero que as mais almas, né, se convertam ao Senhor Jesus, venham para a presença do Senhor Jesus. Porque quem éramos nós? Estávamos condenados ao pecado. Estávamos condenados à morte. E se não fosse o Senhor Jesus nos resgatar, alguém usado por Deus olhou para nós e olhou para nós e disse assim, não, eu acredito que tem um potencial ali. Eu acredito que essa pessoa também merece o céu. Foi aí que alguém olhou para nós e ministrou a palavra da salvação. E é por isso que nós fomos alcançados.

0: por causa que alguém Deus usou pra olhar pra nós assim, não, eles não podem se perder. Deus tem uma obra na vida deles, então eu vou fazer pro reino, eu vou pregar pra eles, pra que eles sejam salvos também. Porque eles sendo salvos, eles também vão olhar pra alguém que a sociedade não dá nada e vai dizer assim, não, esse aqui é um escolhido do Senhor. Esse aqui Deus pode levantar. Então, quando a gente tem o olhar de reino, irmãos, eu não sei porque o Senhor me impulsiona a falar isso, mas é porque alguém do outro lado precisa ouvir isso. Porque quando a gente tem olhar de reino, a gente não descarta ninguém, presbítero Silvanei.
1: Exatamente. As pessoas, às vezes, olham para aquele que a sociedade descarta. A sociedade. As pessoas, às vezes, olham para a pessoa e falam, ah, esse não vai dar em nada. Ah, esse não vai dar nada isso aí. Mas quando nós começamos a orar por essa pessoa, para ele é um vaso importante para Deus. Porque na palavra do Senhor, o Saulo de Tarso, depois do Atos capítulo 9, que ele tem um encontro com Jesus, você vai ver ele, o próprio Senhor falando, ei, Ananias, vai lá e ora por Saulo, pelo homem de Tarso. Como ele era temido, o Ananias fala, opa, Senhor, eu acho que eu não vou, não. Esse cara, ele persegue os cristãos, ele não é ele, contra nós. Aí Deus fala para Ananias, negócio seguinte, rapaz, você vai lá orar por ele, porque os olhos dele caiam as escamas, porque para mim ele também é um vaso
0: escolhido.
1: E era perseguidor da igreja. Então quem somos nós para julgar alguém? Quem somos nós para falar, essa pessoa não vai dar em nada? Quem somos nós? Eu estou falando de experiência própria minha. Faz 26, quase 26 anos que eu entreguei minha vida para o Senhor. E quando eu entreguei minha vida para o Senhor, eu tenho gravado, não que eu tenha raiva, que eu tenha ódio, não é isso. Mas eu tenho gravado dentro da minha mente, porque eu aprendi algo muito importante. Quando eu entreguei minha vida para o Senhor, um presbítero olhou para minha mãe e falou assim, ei, não adianta ficar muito feliz, não, o teu filho ter entregado a vida para o Senhor, esse não vai dar em nada.
0: Jesus.
1: Dentro da igreja. Esse aí só veio no momento ali que tá todo mundo ali, ele só veio por isso.
0: Por emoção.
1: Não fique muito alegre. Falou pra minha mãe. E eu peguei e eu escutei aquilo. Ele ter falado pra ela. Só que eu vim, eu fiquei.
0: Permaneceu.
1: Eu permaneci. E Deus teve misericórdia da minha vida.
0: Aleluia, Jesus.
1: Que até hoje eu estou na presença do Senhor.
0: Glória a Deus.
1: Foi 26 anos na presença do Senhor. Não são 26 dias. Então, cuidado com o que você escuta. Cuidado com o que você fala. Eu estou falando para quem está falando agora. De repente, alguém está pronunciando para alguém palavras dessa tonalidade. Cuidado. E agora eu quero falar para quem ouve. Ouça. Pegue como combustível para você e avance na presença do Senhor.
0: Glória a Deus.
1: Porque você tem jeito.
0: Aleluia.
1: Você tem solução na presença do Senhor Jesus.
0: Exatamente, queridos. Então, quando a gente muda o nosso olhar para reino, todos a gente olha como escolhido do Senhor. E é por eles e é para eles que nós estamos investindo. Que nós estamos orando, nós estamos jejuando, nós estamos buscando a presença do Senhor Jesus, porque nós sabemos que essas pessoas vão ser alcançadas pelo Senhor Jesus e terá a vida transformada pelo poder do Senhor Jesus. Então, se parece que está perdido para você aí, levanta a cabeça. O Senhor Jesus, ele está pronto a te abençoar. E nós queremos ouvir aquela canção, Quem és como tu, Senhor? Olha só, a grandeza do nosso Deus. Só que é tão impressionante que a grandeza dele não tem nem como imensurar. Mas mesmo ele sendo tão grande e poderoso, ele se inclinou lá do alto e sublime trono. E olhou aqui para a terra e achou que a gente era merecedor.

0: Ele é santo, Ele é poderoso, Ele é o rei do universo, aleluia. 3910-1230 é o telefone da Rádio Nova Mensagem aqui em Telemaco Borba. E estamos esperando você para amanhã, um grande culto do Círculo de Oração, juntamente com as irmãs do Círculo de Oração. Vai ser feita uma festa ali, pastora Léo vai estar pregando. É isso?
1: Isso.
0: Cleverson e William vão estar cantando, adorando Jesus. Gisele,
1: a irmã Gisele
0: vai estar cantando também, louvando o nome do Senhor Jesus. Você é o nosso convidado para essa quinta-feira. E também temos sexta-feira.
1: Sexta-feira, queridos, tem o endereço certo para o teu milagre. Avenida Guataçara Borba Carneiro, número 68, ao lado da Tibagi Motos. Nós estamos com um poderoso culto de explosão de milagre. Você precisa de um milagre? Então, queridos, esse é o endereço para você ir. Nós estamos com a campanha 7 Mergulhos para o Milagre. Então você não pode ficar de fora.
0: Três horários, 9 da manhã, 14 horas e às 19 horas da noite. Vamos estar ali, adorando Jesus, e esperamos você para estar conosco. Esperamos você para estar ali presente, para estar adorando Jesus juntamente conosco. E no sábado, o grande culto da mocidade, juntamente com a Tawane e com o Nando, que estão na frente da mocidade aqui em Telemaco Borba, vão estar com os jovens ali, juntamente com os jovens, fazendo um culto, um poderoso culto, louvor, adoração. Vai ter palavra, vai ter momentos ali de adorar a Deus juntamente com os jovens. E todo mundo é convidado ou só alguns jovens só?
1: Não, queridos. O slogan é: se você tem até 100 anos de idade, você pode participar. Você pode vir. Tem um sobrinho? Tem aí um irmão? Adolescente, pré-adolescente, jovem? Traz, tem um neto aí, quem sabe tá na sua casa no sábado? Traz para a presença do Senhor Jesus. Traz juntamente ali com o grupo de jovens da igreja. Vão estar ali preparados para receber vocês.
0: Tem algum conhecido, uma pessoa que você vê aí?
1: Um
0: que,
1: amigo?
0: Ah, eu quero levar essa pessoa para a igreja. Eu vou levar lá para a igreja. Eu não conheço ele, mas vou levar mesmo assim. Eu vou levar lá para a igreja. Fazer um convite. Eu vou levar. Se você estiver investindo em alguém, você vai ser recompensado por isso.
1: Aleluia.
0: Aprenda uma coisa. Enquanto você investe em alguém para o reino de Deus, Deus te abençoa. Não é só... É porque você está sendo um agente de milagre.
1: Glória a Deus.
0: Um agente de transformação. Um agente de boas novas.
1: Aleluia. E amigo bom, é aquele que te leva para a presença do Senhor Jesus. Aleluia. Então, toma posse disso. Aquele que te leva para perto do Senhor Jesus, que é um amigo bom. Então, se ele te convidar para ir para a presença do Senhor Jesus, te convidar para ir para um culto de jovens... Ei, esse aí vale ouro.
0: Glória a Deus. Domingo, grande culto da família, onde as pessoas estão se reunindo, as famílias estão indo para adorar Jesus, exaltar o Senhor e agradecer pelo primeiro dia da semana, que é o domingo. Louvar Jesus pelo primeiro dia. E na quarta-feira próxima, já é os preparativos para outra campanha que vamos iniciar da quarta-feira. Ah, mas vão iniciar outra campanha? Nem já está terminando essa, vão iniciar outra? Sim! Porque entendemos que temos que fazer a campanha para obter respostas do Senhor. Vamos estar iniciando uma poderosa campanha. Na outra quarta-feira, vai ser os preparativos dessa campanha, onde Deus tem algo extraordinário para a sua vida. Missionária Daniele, qual vai ser o tema dessa campanha?
1: Apressa-te, ó Deus. Porque, queridos, nós estamos chegando já aí na reta final do final de ano. Já 2026 já está indo embora. Nós já estamos no mês, entramos no mês de setembro, 2 de setembro, né? Isso. Hoje é 2 de setembro. Então, quando vai chegando, que vai se aproximando o final de ano, vai dando um desespero no coração. O coração vai batendo acelerado. Porque em janeiro, queridos, todos nós fazemos planos para o decorrer do ano. E a gente começa a olhar para trás em todos os projetos que nós fizemos e a gente começa a ver que parece que as coisas não estão acontecendo, parece que não está fluindo. Então nós vamos estar no Salmo 70, a campanha do Salmo 70. Apressa-te, ó Deus. Porque tem coisas, querido, que não vai dar para encerrar 2026 sem o Senhor realizar na nossa vida.
0: Não vai encerrar do mesmo jeito.
1: Então nós precisamos buscar em quem? Em Deus. Não é no homem, é em Deus. Então, se tem alguma coisa que está travada na tua vida neste ano, que até agora você não conseguiu resolver, não teve resposta do médico, não teve resposta da justiça, sabe? As portas de emprego estão fechadas. Queridos, essa campanha é para você, é para nós. É pedir para que o Senhor venha se apressar em nosso favor. Porque a angústia, o desespero, ela vem contra a nossa vida.
0: Vai ser uma campanha profética do Salmo 70. Onde os irmãos vão estar vindo, as pessoas vão estar chegando até o templo. E nós vamos estar profetizando esse salmo na vida da pessoa. Vamos estar profetizando esse salmo que diz para o Senhor se apressar. E você vai ser muito abençoado. Mas você tem que estar conosco, estar participando dessa campanha. Vamos estar fazendo como a campanha de Elias. Vamos estar pegando o nome dos irmãos. Vamos estar distribuindo ali Não vou contar agora para os irmãos, isso é uma novidade. Eu quase contei, mas isso é uma novidade. Mas vamos estar levando o nome dos irmãos para o monte, vamos estar orando. Isso. Vamos estar apresentando a sua causa diante do Senhor. E você vai ter testemunhos. Como irmãos estão tendo testemunho agora da campanha de Elias. Estão tendo testemunhos. Testemunhos estão chegando todo dia. Todo dia tem testemunho chegando. Os irmãos contando, todo culto os irmãos estão, tem um testemunho para contar. E vem e conta um testemunho. A campanha de Salmo 70, apresse-te ao Deus, vai ter muito
1: testemunho. Vai ter muito testemunho. Eu creio em nome do Senhor Jesus Cristo. Nós vamos ter muito testemunho para contar, queridos. E na quarta-feira, quando a gente estiver aqui, eu quero deixar aqui um aviso para vocês que sempre estão nos ouvindo. Você pode mandar a sua mensagem com pedido de oração. Nós vamos estar anotando. E nós vamos estar levando também para o monte, né, Presbítero Silvani?
0: Sim.
1: Eu estou aqui na minha Bíblia, ainda com o pedido da quarta-feira que eu estive aqui, ainda está aqui. Nós já colocamos no altar de Elias, apresentamos ao Senhor Jesus e continua aqui na Bíblia onde a gente leva para orar. Então você pode mandar a tua mensagem aqui pedindo oração. Nós nos comprometemos com você de estar buscando ao Senhor Jesus.
0: Exatamente. Nós estamos subindo ao monte, levando os pedidos de oração dos irmãos. Estamos colocando ali, apresentando ao Senhor, levando os pedidos, queimando esses pedidos no monte da oração e apresentando diante do Senhor. E temos colhido testemunhos, temos colhido relatos.
1: Aleluia.
0: Das pessoas que têm feito a sua parte, têm feito aquilo que foi colocado para eles fazerem, que é trazer o seu pedido de oração, vir até diante do altar, vir até a igreja, receber uma palavra e sair abençoado.
1: Isso mesmo, queridos. E como nós estávamos falando do culto do círculo de oração também, nós temos aqui um áudio da missionária, olha, eu estou profetizando, da obreira Cleonice, convidando vocês para estar nesta quinta-feira no culto do círculo de oração. É igual eu falo, quando eu venho, irmãos, aqui para o rádio, eu não venho sozinho, eu trago reforço. Para não ficar só nas minhas palavras, tem aí o convite da irmã Cleonice, que vai estar convidando você para estar neste culto.
0: A irmã é missionária mesmo, porque ontem a gente fez uma visita no hospital regional e foi através da irmã. Ela pediu

0: pediu ali pra gente estar lá orando por uma criança, e a gente acabou dando certo de ir. E conseguimos ali, pra glória do Senhor, conseguimos entrar ali, orar por essa criança que ali está internada. Através de quem? Da irmã Cleonice, que sentiu de Deus de convidar, de levar nós lá, e nós fomos até lá atender o convite da irmã e orar por essa criança. E o nome do Senhor foi glorificado naquele lugar, em nome de Jesus.
1: Aleluia, queridos, é isso mesmo. Ela é uma missionária ali dentro, porque foi através da vida dela que a gente adentrou ali orar por aquela criança, e a gente foi lá profetizar a vida, e nós criamos em nome do Senhor Jesus, que há vida naquele lugar. Então fica aí com o convite da missionária, vou falar assim, missionária Cleonice, em nome do Senhor Jesus.
2: Ah, paz do Senhor Jesus, guerreiros, o Senhor, eu sou a irmã Cleonice, obreira da casa do Senhor Jesus Cristo para as nações. Estou passando para deixar um convite especial a todos vocês. Amanhã o glorioso culto com o círculo de oração, que vai estar conosco amanhã nos louvores a cantora Gisele e a dupla Creverson e William. E vai estar também ministrando a poderosa palavra do Senhor Jesus, a preletora Léo Suvinski. Venha buscar o teu milagre, a tua bênção. O endereço é Rua Guataçara Borba Carneiro, número 68, ao lado da Tibagi Motos, em frente ao posto Jerusalém. Aguardamos todos vocês, em nome de Jesus.
0: Glória a Deus. Está aí o convite da irmã Cleonice, convidando os irmãos para estar junto. E também temos o número da nossa assessoria, Cristo para as Nações, aqui em Telêmaco Borba. Você pode estar mandando um pedido de oração no número da assessoria. Você pode estar entrando em contato com a assessoria da Igreja Cristo para as Nações, aqui em Telêmaco Borba, que nós temos aqui conosco o pastor Joel, que é o pastor local aqui de Telêmaco Borba, e a pastora Raquel, onde tem feito grandes visitas. O homem é de visita, irmãos. E se você falar com ele, e ele falar que vai, ele carrega uma agenda. Ele carrega uma agenda. E ele fala, irmão, eu quero anotar. Vai lá e anota. Ele anota. E, ó, quando você der o nome para ele, que ele anotar naquela agenda, pode esperar.
1: Pode ter certeza que eles
0: ele
1: vão.
0: Ele vai. Ele com a pastora vão. Eles vão fazer visita. Sair fazer visita com eles alguns dias aí, mas ele é todo dia fazendo visita. Ele e a pastora é todo dia lá, indo fazer visita aos irmãos. Vai para o Embaú fazer visita, a cidade vizinha aqui tem ido fazer visita. Então eu vou passar para você o número da nossa assessoria da Cristo para as Nações aqui em Telêmaco Borba, e você pode entrar em contato com essa assessoria. Receber uma oração, receber uma visita, ser direcionado através de uma palavra. O número é 42 9 91 34 45 58. 42 9 91 34 45 58. É a assessoria da Igreja Cristo para as Nações aqui na cidade de Telêmaco Borba. Entre em contato, peça uma visita, peça uma oração, que vai ter alguém para orar por você, trazer uma palavra ao seu coração, abençoar a tua vida, em nome do Senhor Jesus.
1: Glória a Deus, queridos, é isso mesmo. E a irmã Marlene Rocha também mandou uma mensagem aqui dizendo que, convidando a todos nessa quarta-feira, que ela vai estar ali na Igreja Paz com Jesus. Então você que mora ali naquela localidade, vai lá. A irmã Marlene Rocha vai estar ali pregando a poderosa palavra do Senhor Jesus, tá bom, queridos? Então, queridos, esta é a palavra do Senhor. Nós queremos estar orando por todos os pedidos que estão aqui. São vários pedidos, várias famílias aqui pedindo oração, e nós vamos estar orando e apresentando ao Senhor. Só que antes disso, eu quero pedir para você preparar aí. Prepara uma peça de roupa daquela pessoa que você precisa. Prepara o copo com água. Traz a foto para perto.
0: Documentos
1: para perto. Aí você pode dizer assim, ah, irmã, eu acho que isso daí já é coisa do passado, esse negócio ficar pegando aí essas coisas. Querido, é uma forma da gente exercitar a nossa fé. Exercitar a nossa fé no Senhor Jesus. É um ato que a gente está dizendo para Deus: olha, Senhor, está aqui porque eu acredito.
0: Por sinal, lá na igreja é feito isso. As pessoas levam garrafa de água, levam peça de roupa, levam documento, levam de tudo. É de tudo. Levam e põem no altar porque acreditam.
1: É verdade.
0: E tem pessoas que já testemunharam, que receberam um milagre, receberam uma resposta de Deus através deste ato. Então, esse ato é um ato profético. Nós somos criados dessa forma, na fé. Fomos criados nessa forma, onde acreditarmos no poder da oração.
1: Nós temos uma irmã que ela sempre vem na sexta-feira e ela traz garrafas de água. Ela traz uma sacola com garrafas de água. É consagrado no altar e ela leva para sua fazenda para jogar sobre a terra, para que a terra permaneça fértil. Isso é um ato de
0: fé. Até essa mesma irmã, acho que é a mesma irmã.

0: E Deus mudou a história. Então, é a fé. É a fé. É você crer. É você acreditar no poder da oração. Que vai mudar.
1: Glória
0: vai mudar
1: a Deus, a história. Aleluia. Então, queridos, creia. Você que já aproximou aí os seus pertences para que a gente ore. Nós vamos estar orando juntamente com o presbítero Silvanei. Sobre a água, sobre a peça de roupa, sobre a foto, sobre os documentos, em nome do Senhor Jesus.
0: Você que está no seu carro, com o rádio ligado. Eu falo no carro porque o meu carro, eu tenho meu carro e o meu carro fica direto a 91.5 ligado. Eu saio, eu não conecto no celular. É muito raro colocar o celular conectado ali para ouvir a playlist. É muito raro eu fazer isso. Mas eu fico com o rádio ligado. Fico ali ligado o rádio, ouvindo as programações do Rádio Nova Mensagem, que são programações de fé, programações que edificam o nosso coração. Eu trabalho fora. Quando eu trabalho por perto e pega 91.5 no rádio, eu fico escutando o rádio o dia todo. Como eu estou trabalhando fora, e às vezes não pega internet, não conectar o celular na internet para me escutar o rádio. Eu não consigo. Mas eu fico procurando rádio que me edifique lá.
1: Aleluia.
0: Eu fico procurando um rádio que possa ter uma palavra no meu coração. E sempre tem um rádio lá que tem esse tipo de coisa. Então, a Rádio Nova Mensagem tem transmitido para dentro do seu lar esses cultos. Tem transmitido para dentro da sua casa este culto.
1: Palavras que
0: edificam. Então, vamos estar aí ouvindo o rádio 91.5, Rádio Nova Mensagem, que tem uma palavra de fé para o nosso coração.
1: Aleluia.
0: Vamos orar? Vamos clamar ao Senhor Jesus? Senhor Jesus,
1: Senhor Deus, Pai poderoso,
0: nós pedimos mais uma vez ao Senhor,
1: Pai, nós apresentamos
0: por este irmão, essa pessoa,
1: vida,
0: Pai, que está
1: Pai,
0: diante do seu
1: irmãos,
0: rádio,
1: Pai amado, que
0: segurando, Pai,
1: rádio,
0: essa garrafa
1: Senhor,
0: de água, essa peça de roupa,
1: sabe, Senhor,
0: essa fotografia.
1: Roupa,
0: eu não sei, meu
1: sabe,
0: Deus,
1: Senhor,
0: mas o Senhor conhece, Pai, todas as coisas.
1: Senhor amado,
0: o Senhor conhece o deitar ou levantar deste homem, desta mulher.
1: Na justiça.
0: O Senhor conhece, Pai, papéis.
1: Senhor, pedimos, Pai,
0: o Senhor conhece causas.
1: Bênção, Senhor.
0: Então,
1: meu
0: Deus, entra, Pai, com providência.
1: Ou
0: o Espírito Santo.
1: Dos céus,
0: toca,
1: Jesus,
0: Pai, neste exame.
1: Mediante a
0: este
1: fé
0: diagnóstico.
1: Estão, Senhor,
0: toca,
1: Jesus,
0: Pai. Muda a história.
1: Ação.
0: Essa pessoa.
1: Ah, Senhor Jesus,
0: meu Deus,
1: atende, Pai,
0: nós apresentamos,
1: deste
0: Pai,
1: homem, desta mulher,
0: este irmão,
1: Senhor,
0: este homem, essa mulher,
1: Pai,
0: essa
1: nós
0: criança,
1: diante
0: este
1: de
0: jovem,
1: ti, Senhor, a vida
0: nós apresentamos, Pai, diante do Senhor,
1: de caminhão, Senhor Jesus, que está
0: os motoristas, Pai, que estão trabalhando,
1: Jesus, a esta programação.
0: Toca, meu Deus,
1: Pai,
0: cuida, dá o livramento,
1: Senhor Jesus,
0: Pai,
1: sobre a vida dos teus filhos, Senhor Jesus,
0: no trabalho,
1: Pai, de aplicativo,
0: meu Deus,
1: Senhor,
0: em nome de Jesus, abençoa,
1: Pai. Entra,
0: derrama, Pai,
1: milagre,
0: do teu poder,
1: Senhor,
0: oh, aleluia, manifeste, Pai, a sua presença,
1: nas
0: meu
1: guaritas,
0: Deus,
1: Pai amado,
0: o Senhor possa tocar,
1: Senhor,
0: Pai,
1: de empresa,
0: tocar,
1: Senhor,
0: meu Deus,
1: Jesus, de condomínio, Senhor,
0: mudar, Pai, a história, abençoa, Pai, cada ouvinte, abençoa cada lar, aonde está chegando essa programação,
1: Pai amado,
0: abençoa cada vida,
1: Senhor Jesus,
0: aonde,
1: Cristo,
0: Pai, está chegando,
1: alcança, Pai, a vida, Senhor,
0: a palavra
1: de
0: pregada,
1: um, Senhor,
0: a palavra
1: que entrou, Pai, em
0: cantada,
1: contato, Senhor, através,
0: Pai,
1: Senhor, do WhatsApp,
0: Jesus, Pai.
1: Senhor,
0: abençoa,
1: estou com esses contatos na mão, Senhor Jesus.
0: Sim,
1: eu apresento,
0: Deus,
1: diante de ti, Senhor, a situação,
0: abençoa, Pai,
1: de
0: essas
1: cada
0: pessoas,
1: um.
0: Pai.
1: Entra, Pai, com
0: derrama, Pai, do teu poder,
1: Senhor,
0: meu Deus.
1: Entra, Pai, com
0: libertação. Entra, Pai,
1: com milagre,
0: Deus,
1: Senhor, no meio da família.
0: Oh, aleluia.
1: Traz a restauração,
0: oh, glória.
1: Senhor. Traz a porta aberta,
0: sim,
1: Senhor,
0: meu
1: Jesus.
0: Deus.
1: Entra, Pai, com milagre,
0: toma,
1: Senhor,
0: Pai,
1: nesta hora, em nome do Senhor Jesus. Nós apresentamos,
0: toma,
1: Pai, a cadeia pública
0: mãos,
1: de Telêmaco Borba,
0: os
1: Senhor.
0: Hospitais,
1: aonde estiver,
0: entra,
1: Senhor,
0: Pai,
1: a nossa voz chegando, Senhor. Que o Senhor venha, Pai, o teu trabalhar,
0: regional,
1: Senhor Jesus.
0: Toca,
1: no coração, Senhor, dessas pessoas,
0: toca,
1: que estão ali, Senhor.
0: Moura,
1: que há um novo tempo, Senhor,
0: dia,
1: que há uma nova história,
0: toca,
1: Senhor, para ser, Senhor,
0: toca,
1: escrita.
0: Senhor, com teu poder.
1: Toca, Pai amado,
0: pedimos,
1: nos
0: Pai,
1: hospitais,
0: alcance,
1: Senhor, dessa cidade.
0: Nós
1: declaramos, Pai amado.
0: Alcança,
1: nós declaramos a bênção, Pai. Nós declaramos o milagre. Nós declaramos, Pai, a vitória sobre a vida dos teus filhos agora, em nome do
0: Senhor
1: Jesus, em nome de Jesus. Aleluia. Queridos, nós estamos chegando no final dessa programação. E antes eu quero mais uma vez reforçar o convite para você. Às 14 horas nós temos um grande culto do encerramento da campanha Altar de Elias. E você não pode ficar de fora. É o último dia. E quem sabe é esse dia que o Senhor separou para te abençoar. Para liberar o milagre sobre a tua vida. E aonde é que fica? Eu sempre falo que o teu milagre, ele tem um endereço certo. E o endereço certo do seu milagre é...
0: Avenida Guatassara Borba Carneiro, número 68. Aqui no centro de Telêmaco Borba, ao lado do Tibagi Motos. Muito fácil de achar. Chegou ali... perto do posto de Jerusalém, chuva de motos, se quiser ver.

0: vai ver uma placa escrito Igreja Cristo para as Nações. E ali você vai entrar e vai cultuar o nome do Senhor Jesus. Estamos te esperando às 14 e às 19 horas de quarta-feira, hoje. E também temos amanhã, suco de oração, sexta-feira, o grande culto em três horários, a campanha
1: 7 mergulhos para um milagre, querido.
0: Aonde você vai ser abençoado. Sábado, grande culto com a mocidade. Tauane e Nando estão na frente desse grande trabalho com a mocidade. E domingo, o grande culto da família. Aonde você vai vir, trazer sua família, ouvir uma palavra e ser edificado e abençoado em nome do Senhor Jesus.
1: É isso aí, queridos. Esse é o convite pro teu coração. Então você não pode ficar de fora. Se você ficar de fora, você vai perder o milagre. E é como eu sempre digo, cada culto que nós participamos é uma oportunidade, é uma chance de ser o dia do nosso milagre.
0: Aleluia! No momento da oração agora, muitas pessoas já foram tocadas. Inclusive uma pessoa que o Senhor está falando o nome para mim aqui. Uma pessoa chamada Arlete, estava orando diante do rádio, nessa oração agora. E o Senhor tocou na sua vida, tocou na sua causa. Porque eu vejo você muito aflita com exames em suas mãos. Resultados em suas mãos. O resultado vai mudar. O telefone vai tocar. O médico vai dizer. E você vai ser abençoada em nome de Jesus.
1: Aleluia, queridos. Tome posse do seu milagre. Então nós te esperamos hoje às 14 horas e às 19 horas. Aonde? Igreja Pentecostal Cristo para as Nações. Avenida Guaptaçara Borba Carneiro, número 68, ao lado da Tibagi Motos. Este é o endereço
0: do seu milagre.
1: Aleluia!
0: Eu te agradeço pela programação, paz do Senhor Jesus. Esperamos você lá no interior da nossa igreja.
1: A paz.

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É isso aí, gente. Estamos aí com vocês aí, né? Quando vocês ouvem esse toque do Arraí, da música daí, essa música do Arraí, Crying the Rain aí, com certeza vocês já sabem que eu estou aqui, né? Voltei de férias aí e estamos aí com esse programaço de ídolos aí, como sempre nós fazíamos, né? Antes de eu sair de férias, o Silvio veio aqui, fez com excelência o trabalho aqui, né? O Silvio, né, Silvio? Abração pra você, meu querido. Deus te ilumine muito aí. E o Silvio tratou bem todo o pessoal que passou por aqui, os evangélicos, todos aí. Tratou bem os ouvintes da Rádio Nova Mensagem. Com certeza, ele fez com excelência aqui a programação da Rádio Nova Mensagem, juntamente com os evangélicos, que ele também apresentou o programaço aqui também, né? E nós estamos aí com vocês. Estou um pouco gripado aí, gente. Como eu até estava falando, antes de eu começar a trabalhar, domingão, rapaz, a gripe me pegou na curva, rapaz. A gripe me pegou na curva no domingão lá. Daí já pensei, meu Deus do céu, na segunda-feira já gripado, mas estamos aí com vocês. Ó, o Silvio tá na escuta da rádio, né, Silvio? Com certeza, Silvião. É, o que eu ouvi aqui foi só boas novas mesmo sobre você, meu amigo. Que você fez com excelência. A irmã Marlene ontem elogiou você também aqui, Silvio. Que foi com excelência o seu serviço aqui. Todos aqui que o Silvio tratou muito bem, todos eles. Com certeza vai ter mais vezes, né, Silvio? Aí, o Silvio aí é o freelance nosso aí, que sempre está junto conosco aí na rádio aí também, né, Silvio? Deus te ilumine muito você, sua família, pia. Você foi top, só todo o pessoal que conversava comigo, eu estava elogiando você. O pastor Taleve também elogiou você também, falou que fez muito bem aqui com excelência. A irmã Lídia também, a irmã Lídia é fora de série, né, Silvio? A irmã Lídia também aí, né, elogiou você bastante no rádio, com certeza, Silvio, você mereceu, porque você fez com excelência o serviço, tratou com respeito e carinho a todos que passaram por aqui, né? Com certeza, esse que é o cristão que nós devemos ser, né? É tratar a todos por igualdade, não importa qual era a placa de cada um aqui. O Silvio é da igreja, casa de oração lá, pastor da casa de oração, mas ele tratou a todos aqui, Brasil para Cristo, pastor que tá leve, Cristo para as nações, a irmã Marlene da Brasil, o pessoal da Assembleia, ele tratou com respeito e carinho aqui, merecido, né, Silvião? Deus te abençoe muito, meu amigo aí. E com certeza haverá mais oportunidade de você estar aqui conosco, Silvio. Pode ter certeza disso. Ó, a pastora Joana tá aqui, né, pastora Joana? Maravilha, né, pastora Joana? A pastora Joana aí e tudo mais. Ô, pastora Joana, pede um hino seu aí. Digite qual hino você quer. Filho pródigo, o filho pródigo toca toda hora mesmo. Peça outro, que não seja filho pródigo. Porque o filho pródigo, toda hora nós tocamos. O pessoal pede aqui e nós tocamos aí. Então pede outro que seja só seu mesmo aí, tá bom? Que eu com certeza vou programar aqui, tá bom? Aí, dentro da programação da Rádio Nova Mensagem. Outra, pastora Joana, com certeza ela estará de volta no rádio aí, né, pastora Joana? Aí, fazendo o seu programaço, que era na sexta-feira, das 14 às 15 horas. Ela tinha aquele programaço da Brasil para Cristo. Então, com certeza, ela vai estar aqui, em nome de Jesus aqui. Ela vai estar aqui com o seu programa também novamente aí, né? Fazendo e abençoando vidas, o que teve muitos testemunhos que eu me recordo, pastor Jona. Dos testemunhos que sempre tiveram aqui no seu horário, tá? Eu me recordo daquele um, ela pediu na hora de Deus aqui. Vamos ver aqui na hora de Deus aqui. Deixa isso mesmo, pastor. Na hora de Deus, a pastora voltará aqui no rádio. Com toda certeza, né, pastor? Já. Eu tô tentando lembrar aqui. De um testemunho que a pessoa mandou por carta. Eu não vou citar o nome da pessoa aqui, mas eu me recordo o testemunho aqui. Talvez a pastora há de convir comigo, talvez ela me ajude a relembrar melhor aí esse testemunho que houve, que a pessoa mandou por carta aqui. Mandou por carta aqui o testemunho. Enquanto isso, já achei. Na hora de Deus, tá aqui já. Então, talvez eu me recorde, pastor. Acho que a mulher estava com problema no braço, que eu não podia movimentar os braços, tal, não me recordo se é devido a queimadura, alguma coisa assim. E ela

0: por intermédio da pastora Jonas. Eu me recordo, porque lógico, a gente acompanha as programações aqui, né? Eu me recordo daquele testemunho que a pessoa estava com muita dor no braço e não podia movimentar o braço. E a pastora falou: para você que tem fé, para você que tem fé, não importa a maneira que você está exercendo a sua fé, não importa se é por intermédio de água na frente do rádio, se é por intermédio de peça de roupa, se é por intermédio de carteira de trabalho para quem está desempregado, como dizer, é para você que tem fé mesmo e acredita. Essa pessoa, ela estava com o braço, acho que devido a uma queimadura, alguma coisa assim, que ela estava com sem movimento e dor no braço dela. Pastor Júnior, para você que tem fé, coloca. E se você não tiver nada, coloca a mão no rádio. Ela colocou a mão no rádio e recebeu com fé a oração da pastora. Recebeu com fé, acreditando que ia ser curada. E creio que daí, no programa seguinte, o esposo dela esteve aqui, trazendo a cartinha que ela não participava por telefone, nem ele gosta de telefone. A pastora sabe a quem estou me referindo. Eu só não vou falar por questão de que eu não tenho autorização para falar o nome da pessoa aqui que recebeu, nem o nome da pessoa que trouxe a carta aqui no programa. Tá? A pessoa veio aqui com a carta dizendo que ela falou que ela exerceu a fé dela. A partir do momento que ela recebeu a oração e creu que ia ser curada, o braço dela voltou ao normal. E as dores que ela sentia, não teve mais nenhuma no braço, mas nenhuma no braço teve. Ela mandou a carta testemunhando aqui a respeito disso. Eu não sei se a pastora se recorda. Se a pastora se recorda, pode até confirmar. Lógico, eu não falei o nome da pessoa aqui, também não vou falar, né? Mas a pastora deve saber quem que é, não me recordo bem. Pastor, se foi, eu creio que foi isso que aconteceu, né? A pessoa trouxe a carta aqui. E por intermédio da oração, a pessoa colocou a mão no rádio, exerceu a fé dela. Portanto, é a fé de cada um, gente. Ninguém tem que criticar quem tem fé para comer carne, que coma carne. Só que quem coma carne, que não vai criticar quem coma verduras. E quem come, como diria Paulo, acho que falou isso. Quem tem fé para comer verdura, que coma verdura, mas não critique quem come carne. E quem tem carne, fé para comer carne, que coma carne, mas não critique quem coma verdura. Deixa eu até achar essa parte aqui. Ô Silvio, me ajude em qualquer coisa, se você me recorda de onde está essa passagem. Quem tem fé para comer carne, vou tentar. Silvio, me ajude aí, Silvio. Onde que está na Bíblia essa passagem aí da fé aí, que um não deve criticar a fé do outro aí. Vamos ver aqui, né? E essa pessoa teve a fé que iria ser curada e foi curada do braço aí, tá bom? Com certeza. Deus Sontac, vamos lá então. Paz do Senhor! Estou aqui no trabalho, aqui no módulo 12, reserva. Está pedindo um hino aí, a mão de Deus. Deus abençoe grandemente você da rádio. Ô, Matheus, com certeza vou tocar. Foi a mão de Deus, que foi, acho que é essa, né? Foi a mão de Deus. Vê se é essa aí, meu amigo Matheus. Porque eu acho que é essa aí, O hino à mão de Deus. Sei que deixou vago pra mim, ver se é essa mesmo aí, pra mim poder programar ela aqui pra você. Ô, oh, maravilha, meu irmão! Deixa eu programar já então pra você. Aqui esse hino. Deixa eu programar já esse hino então pra você aqui. Aqui já pro meu amigo Matheus lá. Só que vai ser depois do hino da pastora Joana, tá? Vai ser depois do hino da pastora Joana, porque ela já pediu aqui já. Aqui, ó. Deixa eu me ver aqui, estou procurando aqui, foi a mão de Deus que levantou José, alguma coisa assim, né? Vamos achar que é, tô até... Ô Silvião, se você puder mandar mensagem de áudio, aí Silvião, manda mensagem de áudio pra mim falando sobre esses romanos aí, pode mandar mensagem de áudio aí falando, cumprimentando esse povo maravilhoso aí, cumprimenta esse povo maravilhoso a qual te acolheu com tanto carinho aqui. E manda por áudio essa passagem para mim, faz favor, Silvio. E se quiser já dá uma leve meditação nela, pode meditar que eu deixo, Silvio. Vai lá. Deixa eu achar o hino do meu amigo aqui, que pediu lá para mim aqui, já achei aqui. Vamos vendo aqui, então, vou tocar aqui, gente. Tem mais gente participando aqui. Vou soltar o áudio da Idacema, vou soltar o hino da pastora Joana aqui. Já voltamos com vocês.
1: Paz do Senhor, evangelista Daniel, seja bem-vindo de volta das férias, descansou bastante, que Deus abençoe você e sua família, de todos os ouvintes, e abraço para de mamãe, a garotinha Hiller, Fernandinho e todos que estiver na escuta, tá bom? E toca o hino para nós, aleluia, como diz, paixão pela sua presença, Daniel e

0: Léo.
1: Opa, maravilha, missionária Iracema. Deixa eu programar já o hino aqui já. Paixão pela presença aí, né? Já está programado também o hino da Iracema, já está programado o hino do meu amigo Matheus, já está programado também aqui. Ó, a Vanderleia Maria também, né, Vanderleia Maria? Deus te ilumine muito, a Vanderleia. Glória a Deus, amém. Isso mesmo, a paz do Senhor está pedindo oração por toda a sua família. Maravilha. Ó, a pastora Joana mandou um áudio aqui. Deixa eu ouvir o áudio dela aqui. Com certeza, né, pastor?

0: estúdio para mim, entendeu? Uma ligação, e o irmão chegou com a carta, né? E entregou para mim, né? E a cura foi para a mulher dele, né? E graças a Deus, Daniel, eu louvo a Deus, sabe, por tudo que eu fiz, sabe? Que Deus me ajudou a fazer, sabe? Programa de rádio, né? Tudo que eu fiz, né? Que muita gente não olharam para isso, só olharam, muitas das vezes as pessoas só olham pelos defeitos, né? Mas, na verdade, tem muitas qualidades. E eu tenho certeza, sabe, Daniel, que se Deus quiser me usar aí no rádio, eu sou assim, sabe? Eu peço para Deus. Se Deus quiser me usar ainda no rádio, né? Ele vai me colocar aí, como ele prometeu e colocou, né, no passado, ele vai me colocar aí de novo, né? Como ele tem me levado para louvar, para ministrar a palavra e tudo, né? Que eu orei e falei com Deus, o Senhor quer, Senhor, me usar para ministrar a palavra, louvar a Deus, o Senhor abre as portas. E Deus tem aberto as portas, né? Porque às vezes a gente fica triste com muitas coisas que acontecem, a gente fica triste, sabe? Mas Deus, ele me prova para mim que o homem pode tirar, mas ele não tira nada. Ele sempre coloca mais na tua mão ainda para você fazer. Ele nunca te deixa você que ele chamou sentado num banco, sem fazer nada. Lógico que tem que estar fazendo as coisas certas, né? Então, eu tô na presença de Deus, eu tô, minha vida, eu coloco minha vida na presença de Deus todos os dias no altar de Deus. E Deus, ele tá bradando, sabe? E eu acredito assim, sabe, Daniel, que... Eu acredito assim, Daniel, que na hora de Deus aí, sabe, ele vai me colocar aí, se ele quiser me usar através do rádio, né? Porque teve testemunha até de muito longe, né? Até de outro país, de outros países, não sei se você lembra, né? Não tô falando isso para me gloriar, não, porque eu não faço nada, quem faz é Deus, né? Mas muitos e muitos testemunhos. Então, mas se Deus quiser colocar eu aí, ele vai colocar, sabe? Eu não quero atropelar ninguém, não fico me convidando, né? Não me convido, não gosto de estar me convidando, sabe? Eu gosto que seja tudo na direção de Deus. Tudo na direção de Deus é benção. Amém, Daniel?
1: Com certeza, pastor Jona, com certeza, né? Olha aí, ó, o Silvio que já mandou o áudio, vamos ouvir o que o Silvio está falando aqui para nós, né, Silvio? Grande Silvio, fala tudo, meu amigo!
2: A paz do Senhor Jesus Cristo, irmão Daniel, a paz do Senhor Jesus Cristo, nossos amados ouvintes da Nova Mensagem FM. Então, nosso irmão Daniel, este versículo que o irmão citou aí, eu acredito que seja este um aqui que eu encontrei, Romanos capítulo 14. Vamos ler do versículo 1 até o versículo 3, né? Que diz assim, ó: acolhei ao que é fraco na fé, não porém para discutir opiniões. Um crê que de tudo pode comer, mas o fraco come legumes. Quem come, não despreze o que não come, e o que não come, não julgue o que come, porque Deus o acolheu. Olha que palavra, então, né, irmão Daniel e ouvintes? Acredito que seja esta palavra aí que o irmão citou aí, né? Uns crê que de tudo se come, né? O fraco come legumes, mas Deus recebeu a todos de igual modo, né? Então, não vamos julgar as pessoas, mas acolher a todos com amor, acolher a todos, né? Pela fé que eles têm, como o irmão Daniel citou aí, né? A fé é algo muito importante, né? Vamos usar a nossa fé para alcançar os nossos objetivos, as nossas bênçãos das mãos de Deus. Deus abençoe, irmão Daniel. Deus abençoe, povo de Deus.
1: Isso aí, bebê, isso mesmo. Eu estava tentando me recordar aqui mesmo da questão da fé. Fé para legumes, fé para carne, fé... cada um tem sua fé, né, Silvio? E acredite aí que, com certeza, basta você ter fé do tamanho do grão de mostarda para que algo aconteça em sua vida.

Então, portanto, nós não temos o direito de julgar e a falar que a fé do a criticar a fé do outro lá, porque o outro crê que tem que colocar um copo d'água, colocar uma carteira, né, no altar, colocar uma carteira de trabalho em cima do rádio para ser empregado. Acredite, acredite, exerça sua fé, não importa como. Ó, o Cristiano aqui, a paz do Senhor, Daniel. Toca aí o seu irmão Lázaro aí. Eu te amo tanto, com certeza. Vamos tocar sim, Cristiano. Está oferecendo para todo mundo que está ouvindo a programação aí. Seja bem-vindo. Ô, maravilha, meu querido. Deus te abençoe muito, Cristiano. Você em tudo aí. Vamos ver aqui. Ó, o Adonias. O Adonias mandou aqui. Deixa eu ver a primeira mensagem dele aqui. A Assembleia, vamos lá. Congresso será da Assembleia de Deus da Vila Rural. Brilho do Sol. Deixa eu ver aqui qual é o... Olha só o tema aqui, gente. É... Vencedoras com Cristo. E lá é Vencedora com Cristo Rosa de Saron. Dias 6, vai ser vai ser os dias 5 e 6 do 9 aí, sábado e domingo às 19 horas aí. Aquietai-vos e sabei que eu sou Deus. Salmo 46, 10. Palavra irmã Márcia no sábado. Louvor da irmã Patrícia, a Patrícia do Gilberto aqui, do pastor Gilberto Carlos. Palavra irmã Lucélia do domingo aí também, né? E com certeza, pastor que estará convidado, o pastor que estará ali também ali, deixa-me ver aqui, que está um pouquinho longe o computador aqui, deixa eu abrir pelo celular aqui para me enxergar melhor, ampliar aqui, ó. Isso, pastor setorial, evangelista Adonia Camargos e Lurdinhas Camargos aí, os pastores responsáveis aí, tá? Pastor presidente, pastor Paulo Kenfer e Eunice Kenfer, rua Estrela da Alva aí, 106 Vila Rural, Brilho do Sol. Com certeza vai ser esse evento. E vamos ao hino da Pastora Joana aí. E já voltamos. Gente, os hinos já estão programando todos aqui, tá? Pode ficar tranquilo, Cristiano. Já está programado seu hino aqui também, tá? Eu te amo tanto com o do Lázaro aqui, tá?

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1: Olha aí, estamos de volta com vocês, depois de ouvirem as vinhetas aí dos candidatos aí. Vamos aí em frente, ó, o Silvio está pedindo aqui, né? Daniel, se possível, tocar o louvor do melhor dessa terra com Daniel Azevedo está oferecendo para sua esposa Nelly, né? Está oferecendo para todos os ouvintes também de Tibagi. Com certeza, Silvio, vamos tocar sim. Já programei ela ali. Tem alguma na frente, mas tá programado. O hino vai sair, tá bom, meu amigo? E já vou tocando também o hino do Cristiano aqui, né? Que me foi pedido com o Vanilda Bordieri, a mão de Deus aí, né? E ainda tenho também os outros hinos para tocar aqui. Com certeza vamos atender. Tem o Paixão pela Presença também, da missionária que pediu aqui. Aí com toda certeza vamos atender sim. Vamos lá então aqui, Vanilda Bordieri, a mão de Deus.

Isso aí, estamos aí com vocês de volta aí, né? 13 e 13, Telemaco Borba aí, e nós vamos com esses, com esses hinos maravilhosos aí, levando sempre a palavra de Deus em forma de hino para vocês. E também, se Deus tocar, nós meditamos na palavra também aqui, né? Com toda certeza, né? Estamos aí com vocês aí, iremos até as 15 horas, depois vem aquela hora deliciosa, a hora do café. E por falar a hora do café, deixa eu divulgar aqui os horários que a rádio tem essas programações abençoadas aí. Vamos começar pela segunda-feira, né? A segunda-feira, a partir às 11 horas, e tem a Cristo para as Nações, que devido ao horário eleitoral, gente, mudou, foi mudado, foi adiantado, antecipado para as 11 horas, e devido ao horário eleitoral, tá? Que é do meio-dia, meio-dia e meio, horário eleitoral. Então, a Cristo para as Nações foi antecipado aí para... das 11 ao meio-dia, que foi antecipado aí o programa da Cristo para as Nações, tá? E depois aí do meio-dia, meio-dia e meio, horário eleitoral, né? Que tem que, por lei, tem que tocar aí, né? E, então, que tem que tocar. E daí às 13 horas tem a Assembleia de Deus com a Giovana, que daí é da UFA de TB, né? Da UFA de TB, União das, tá, das Mulheres aí, que tem da, do meio das 13 às 14 horas, né? Que é a Giovana, a Vanessa, da Assembleia de Deus, e que é o programa da UFA de TB em Telemaco Borba, aqui na, no programa Voz da Assembleia de Deus. E logo após aí tem o pastor Isaor Rodrigues aí, né? Das 14 às 15 horas, o pastor Isaor Rodrigues, que tem aí, que é bênção pura também, essa programação Reis e Sacerdotes aí. E às 16, às 17 horas, das 18 horas, tem um programa de Bem com a Vida com o pastor Gilberto Fernandes aí. Isso na segunda-feira, tá? Isso na segunda-feira, que da segunda, tá? E na terça-feira, novamente, tem toda a programação da Cristo para as Nações às 11 horas, das 11 ao meio-dia, e das 13 às 14, Assembleia de Deus, com Voz da Assembleia de Deus, pastor Luiz Carlos Sobrinho, e das 15, das 14 às 15 horas aí, tem o programa Unidos em Cristo aí, da irmã Marlene Rocha, né? E das 15 às 16, novamente, essa hora deliciosa aí do rádio aí, a hora do café, que com certeza, toda terça-feira tem o doutor Sadi aqui, com aquele ensinamento sobre saúde do coração, saúde do corpo, que ele é clínico geral e cardiologista. Aí, dentro de, aí da programação, a Hora do Café, que é com ele, Elisete, a missionária Cleonice, estão aqui respondendo e falando sobre saúde do corpo e saúde espiritual também, né? O doutor Sadi aí também é um temente a Deus aí, que trabalha também com amor à profissão e com amor ao nosso Deus, né? O doutor Sadi José, o doutor Sadi, né? Aí, que tem a clínica dele lá. E daí, às 16 horas, aí é um musical que, com certeza, se você estiver interessado em contratar o horário aí e Deus tocar no teu coração, você pode falar comigo, eu passo o número do responsável aí e, com certeza, você irá abençoar vidas igual a todos que estão aqui abençoando vidas, né? E vamos para quarta-feira, que é hoje aí, hoje é um musical aí, nós vamos até às 15 horas, depois tem a Hora do Café, aí das 15 às 16 horas. E depois segue o musical e nós seguimos por aqui. E os que eu não puder atender agora aqui, dentro desse horário, antes das 15 horas, eu atendo depois às 16, tá ok? E vamos à quinta-feira, né? Cristo para as Nações, às 11 horas aí. É que hoje é o pastor Joel que está aí, das 11 horas. E depois vem aquele horarinho eleitoral, que tem que, por lei, tem que tocar essas vinhetinhas que vocês ouvem da

0: passagem das programações, por lei nós temos que tocar elas aí, né? Aí desses do horário eleitoral aí, gratuito aí, pra esse povo aí, né? Então, e das 13 às 14 horas aí, tem a Voz da Assembleia de Deus e com o pastor Reginaldo aí do Sapé, responsável por missões aí, que é o programa de missionário da Assembleia de Deus. E depois vem o musical e novamente a hora do café e musical de novo aí, tá bom? E na sexta-feira nós temos aí Cristo para as Nações novamente, e depois, logo após as 13 horas, tem o pastor Gilberto Carlos, que vai até as 15 horas com o programa Conexão Paz aí. E às 15 às 16 tem a hora do café com a Elisete, missionária Cleonice aí. E quinta-feira, gente, a hora do café é a hora da oração, tá? O dia da oração. Geralmente é a missionária Cleonice que está aqui, ou alguém, se ela não tiver alguém, ela designa alguém para estar aqui no dia, ou é negócio de oração, tá? Negócio de oração que ela está aqui, tá bom? É sobre oração mesmo, é mais oração e palavra da quinta-feira, tá bom? E voltando aí, das 15 horas à hora do café com a missionária Cleonice, Elisete aí, convidados. E também tem uma a cada 15 dias, tem o Michael da ProSaúde, que também está aqui sempre trazendo dicas de saúde para seu corpo aí também, né? Aí de alimentos saudáveis para seu corpo aí, para que você venha ter uma vida saudável aí, na hora do café também, que tem essas informações aí, tá ok? E deu nova aí, das 16 às 17, tem o programa Proclamai, da pastora Cleusa Queiroz, do pastor Lori, do apóstolo Martin Griffin. E das 17 às 18 horas tem o programa do Tacílio Salvador, né? A Hora da Salvação aí, da Quadrangular da Área 2 aí. E no sabadão nós temos aí o pastor Carlos Talev, que do meio-dia a uma hora, mas creio que está sendo negociado para ele vir no horário aí, devido ao horário eleitoral, né, que tem. Então nós estamos aí, tá vendo uma conversação para colocar, para remanejar ele, para que ele não venha perder também meia hora de programação, né? Mas vamos aí, já está em, já, o Joãozinho já está conversando para que nós possamos recolocar ele em algum horário aí, para que ele possa não perder meia hora de programação também, né? E às 15, das 13 às 14 horas tem o Voz da Assembleia de Deus com o pastor Luiz Sobrinho, das 14 às 16 tem a irmã Lídia Trindade, das 16 às 17 tem um musicalzinho, das 17 às 18 tem o pastor Ivan Pianca aí. E depois só musical. E só falando em Igreja Nova Canaã aí, da pastora Cleusa Queiroz, juntamente com o pastor Lorita, aqui, ó. Outubro profético, né? 10, 11, 12 de 2026. Congresso aí, né? Da Igreja Assembleia Nova Canaã. Aí, né? Que vai estar com vocês aí, né? Posicionamento para governar e servir. Foco, entender que cada crente foi colocado para governar e servir e cumprir o seu propósito. Um tempo de curas e milagres, desperte o dom profético que há em você. Palestrante aí, apóstolo Martin Griffin de Cleveland, Ohio, Estados Unidos aí, né? E pastor Damien Dowdell, de Cleveland, de Cleveland, Ohio, Estados Unidos também, anfitriões aí, pastora Cleusa Queiroz de Melo, pastor Lori de Melo, Igreja Assembleia Nova Canaã. Programação, sexta em Baú, às 19h30 horas, domingo, 11 do 10 aí, às 19 horas, segunda, 12 do 10 às 18 horas, em Telemaco Borba. Local, Igreja Assembleia Nova Canaã, Rua de Lom Borba, 351, Vila Osório, Telemaco Borba, Paraná. Contatos aí, contato é 42999363745, 42999294268 aí, né? Com certeza esse evento vai ser grandioso para sua vida e para seu crescimento espiritual, né? Que vai se dar se na Assembleia Nova Canaã, ali na Odilon Borba, ali, né? Bem, bem próximo à pizza de Itália, ali, né? Isso mesmo, já divulguei aqui, já. Já divulguei, o seu pastor Lori estiver ouvindo aí, dá um feedback aí, que nós estamos já divulgando essa programação tão abençoada aí pra vocês aí, né? Então, vamos em frente aí, ó, a Elis Regina mandou um áudio aqui, já deixa eu tocar mais um louvor, logo após o áudio eu já vou tocar o louvor aí, né? Que foi pedido aí, paixão pela presença que me pediu aí. Vamos vendo aqui.
1: A paz do seu irmão Daniel. Estamos na escuta. ofereço o programa pra minha mãe.

Quer ver esse programa possível, né? De te imaginar.

0: no teu lugar aí, foi uma bênção aí. E pra você também, ofereci programa pra você também e pra todos os ouvintes. Que Deus abençoe, a paz do Senhor.
1: Isso aí, Elis Regina. Esse foi o áudio da Elis Regina aí, né? Que foi bênção pura também, né, Elis Regina? O Sidney Barros, cadê meu amigo Paulinho da Elétrica? Cadê o Coati? Cadê meu amigo Ezequiel aí? O cara que se oferecer sonho pra ele já era, você perdeu? Cadê ele aí, né? E também café, mesma coisa também. Se você oferecer, já era também. Só ele vai acabar com a garrafa de café aí, né? Então, né, Ezequiel? Deus abençoe grandemente a todos vocês aí. Estamos aí com vocês aí. Vamos aí. Paixão pela presença. 13h24.

0: Isso aí, estamos de volta aí, né? Paixão pela presença, creio que foi a missionária Iracema que me solicitou esse hino aí, né? Maravilhoso, de Daniel e Samuel. Olha aí, gente, é um dos motivos, muitas vezes eu não faço live, é por isso, tá? É por isso, porque na realidade, como eu gosto de atender o povo aí, então daí são muitos hinos registrados, e daí se eu fizer live aí, que o pessoal pede às vezes... Daí eu vou, a live vai ficar toda hora bloqueando devido aos direitos autorais de hino. É a mesma coisa que Pastor Talev, irmã Marlene, irmã Lídia, todos que fazem live aqui, eles não tocam hinos registrados devido a isso, devido aos direitos autorais. Daí o Facebook tem que pagar os direitos autorais para os cantores e compositores, então daí ele bloqueia a live e não deixa tocada aí os hinos, né? Então é um dos motivos aí aos quais também eu não faço live, porque quando se fizer, daí eu não posso atender vocês aí que nos pedem hino de Daniel e Samuel, Mara Lima, Lauriette, dentre tantos aí que tem direito, Pastor Moisés Cleito, Gisele Cristina. Então eu não entendo que eu toco Pastor Moisés Cleito, toco Gisele Cristina, de acordo com o pessoal vai pedindo aqui, toco Lauriette. Por quê? Porque eu não faço live. Se eu fizesse live, eu não poderia tocar esses hinos devido aos direitos autorais aí que tem sobre os hinos aí, né? Sobre as autorias do hino, dos hinos aí, tá? E de direitos que os cantores têm, dos compositores e cantores têm que receber aí, tá bom? É um dos motivos aí que eu não faço live, tá bom? Pra poder atender a todos vocês aí. Vamos vendo aqui, ó, Maria Machado aqui. Deixa eu ouvir o áudio da Maria Machado.
1: Paz do Senhor, irmão Daniel. Tô ouvindo a programação aqui na área 1, tá uma benção. Toca para nós ouvir aí os Fernandes, Vai Valer a Pena.
0: Tá. Opa!
1: Muito abençoada a programação.
0: Com certeza vai valer a pena ouvir os Fernandes aí. Vai valer a pena ouvir os Fernandes. Já estou programando aqui, Maria. Já está programado, vai valer a pena dos Fernandes aí, né? Para vocês aí. Tá bom, olha, 13h31. Vou atendendo esse povão lindo, maravilhoso. Agora eu vou atender aqui o Eu Te Amo Tanto. Deixa eu ver aqui, quem pediu Eu Te Amo Tanto aqui? Deixa eu ver aqui, de reserva, eu já atendi aqui no módulo trabalhando aqui. O hino A Mão de Deus, já atendi, só tô tentando achar quem foi que abre, acho que foi o Cristiano que pediu aqui. Ô Cristiano, agora é o teu hino, tá bom, Cristiano? Vamos tocar, vou tocar o áudio do Zé Carlos aqui, já vamos atender o Eu Te Amo Tanto aqui.
2: Ô, irmão Daniel, Pai do Senhor, irmão Daniel.
0: Fala, meu amigo.
2: Tudo bom? Pai do Senhor, a todos os ouvintes que estão sintonizados aí, passando por aí para pedir um hino aí.
0: Pode pedir.
2: O Wagner Roberto aí. Uma coisa que muita gente não tem, né? Fidelidade.
0: Manda. Opa! Aí pra nós,
2: aí. Fidelidade.
0: Wagner já Roberto. Estou programando fidelidade aqui já.
2: Quem está sintonizado na 91.5, Telêmico Barba. É nós aqui, por cá. No Imbaú, Paraná.
0: Maravilha, meu querido, maravilha. Zé Carlos aí. Vamos então já tocar aqui o hino Eu Te Amo Tanto. E eu também tenho o Nani Azevedo do Silvio aqui, o melhor dessa terra. E depois tem os Fernandes, Vai Valer a Pena. E depois tem o Wagner Roberto, tá bom? Vamos lá então.

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0: Isso aí, estamos de volta com vocês aí, né? Nesse programa, isso aí, ó, o Adão Batista lá em reserva, né, Adão? Deus abençoe grandemente, meu amigo. Paz do Senhor, Daniel, estou ouvindo aqui em reserva, me recuperando de uma cirurgia aí no coração. Três pontos aferou, meu amigo. Deus te ilumine muito, Pia. Iremos continuar em oração por você aí, para Deus te dar força. E com certeza ele já te deu, né? Então, se ele já te deu essa força maravilhosa aí, para você somente se recuperar, com certeza já deu tudo certo, meu amigo. Já deu tudo certo mesmo aí para você aí, né? Esse Deus é grande demais, né? 13h38 aí, gente. Olha aí, a hora vai embora e nós estamos acompanhando ela juntos aí, né? Estamos juntos aí nessa programação de louvores maravilhosos aí para vocês aí, né? E deixa eu me ver aqui. É uma breve reflexãozinha, bem rápida aqui. Olha, José saiu do poço, Daniel saiu da cova, Lázaro saiu do túmulo. Você sairá desta situação difícil em nome de Jesus, com certeza. Se Deus foi o Deus da providência em Lázaro, Jacó e José, ele está na sua vida. Deus é ontem, hoje e eternamente na sua vida, com toda certeza, né? Ele sempre estará contigo nesses dias aí, para que você venha a se recuperar, tá bom, Adão? Pode ficar tranquilo nisso, meu amigo. Ele já está com você aí, está comigo aqui, está com todos os ouvintes aos quais creem que ele é sempre. Ele é o dia, é hoje e será eternamente em nossas vidas aí, né? Com toda certeza, né, Adão? Vamos aí. A Elis Regina tá aqui, deixa eu ver a Elis Regina aqui, né? Elis Regina, é o mais um áudio que ela me mandou aqui.
1: Ô, Daniel, se é tempo, para divulgar no céu com a bonecada, tá bom?
0: Opa.
1: Tudo bem, foi.
0: Deixa eu achar aqui o advogado fiel. Vai dar tempo sim, Elis Regina. Vai dar tempo sim, com toda certeza, de eu tocar pra você o advogado fiel. Deixa eu só achar o advogado fiel aqui pra você aqui, tá bom, Elis Regina? Advogado fiel da já está programado, Elis Regina. Só tenha um pouquinho de paciência aí, que com certeza irei tocar sim, tá bom? Adão agradecendo, que é isso, Adão. Agradecer, porque nós só temos é que nos unirmos em momentos difíceis aí, né? Porque os momentos fáceis, com certeza, não é difícil nós estarmos juntos, mas um momento difícil sim, um estender a mão para o outro, nem que seja em oração, estou orando por você, e com certeza já deu tudo certo, meu amigo, já deu tudo certo mesmo, né? E com certeza, viu, Adão, a vida nos impõe desafios, mas é você que decide se eles serão obstáculo ou degraus. Fica a dica, tá bom, Adão? É ele que decide, tá bom? A vida impõe desafios, mas é você quem decide se eles serão obstáculos ou degraus. Fica a dica pra, não só pro Adão, mas pra todos nós aí, né? Pra todos nós aí, né? Essa dica aí dessa palavra, dessa meditação aí, tá bom? Vamos aí, gente. Vamos aí com vocês aí, já tocando o pedido do Silvio aqui, o Nani Azevedo, né? O melhor dessa terra, né, Silvião? Já estamos divulgando aqui, Pastor Cláudio e Pastor Lori. Já divulguei aqui já no programa aqui, já que eu vou até as 15, já divulguei, vou divulgar mais vezes aqui, né? Eu já vou até ler de novo aqui, como a pastora está me mandando aqui, a pastora Cláudia Queiroz, que sexta-feira estará aqui com vocês no programa Proclamai aí, né? Que é de responsabilidade da Igreja Assembleia Nova Canaã, e com certeza está à frente desse ministério. Assembleia Nova Canaã tem uma aqui em Telêmaco Borba, na Odilon Borba, ao lado da Pizzeria Itália, e outra lá no Imbaú, tá? Então, outro lá no Imbaú, que tem aí, e como digo, né, de responsabilidade geral do apóstolo Martin Griffel, ó, conferência profética aqui, né, Assembleia de Deus, Nova Canaã, posicionados para governar e servir aí, né, com toda certeza, apóstolo Martin Griffel que estará aqui, né, em Telêmaco Borba nos dias aí, que com certeza serão bênção pura aí, pra você aí, né? Esse aqui é baseado no livro de Esther. No livro de Esther, para um tempo como este aqui. É o apóstolo Martin Griffith, de Cleveland, Ohio, Estados Unidos. Pastor Damien Daudel aqui, também de Cleveland, também, com certeza.

e um tempo de curas e milagres. Desperte o dom profético que há em você. É foco. É entender o que cada crente foi colocado para governar e servir e cumprir o seu propósito aí. Tá bom. É, os pastores anfitriões, pastora Cleusa Queiroz de Melo, pastor Lori de Melo, Igreja Assembleia Nova Canaã, aqui entre Lemoco Borba, na Odilon Borba, aí ao lado da Petra Itália e outro lado no Imbaú, tá bom? Já está divulgado aqui, pastor, já está divulgado. Com nós, já viu, não tem tempo quente com nós não, viu, pastor? Ela que mandou, nós divulgamos mesmo, tá bom? Ela já mandou aqui já o folder, né, da programação, que com certeza vai ser bênção pura na vida aí pra, da pessoa que estará participando. Eu sei, eu garanto que eu já fui nos congressos lá, no Congresso do Apóstolo lá, foi muito bom mesmo aí o congresso lá, tá bom? Aqui já foi muito bom mesmo o congresso, inclusive vou deixar salvo no meu celular aqui para eu poder, na medida que eu estiver à frente de programação, divulgar aqui. Ó, a programação vai ser sexta-feira, 10/10 aí, em Baú, às 19h30, domingo, 11/10, às 19h, segunda, 12/10, às 18h, em Telemoco Borbas aí, em Telemoco Borba, né? O local, Igreja Assembleia Nova Canaã, Rua Odilon Borba 351, Vila Osório aí, Telemoco Borba, o propósito no reino aí, tá bom? Telemoco Borba, propósito no reino aí, tá bom? Que Deus abençoe, estamos aí com vocês aí, né? Seguindo em frente sempre aí nessas programações. E o que se tratar de Deus aqui, com certeza iremos divulgar sim, tá bom? Ou seja, você e nós iremos divulgar, porque quando Deus está à frente do negócio aí, não tem o que não dê certo, tá bom? Só depende de nós fazermos o que temos que fazer para Deus fazer a parte dele aí. Olha, a Terezinha tá aqui também, né, Terezinha? Boa tarde, a paz do Senhor, Deus abençoe grandemente todos os ouvintes. Terezinha Bela Vista, Terezinha Bela Vista, Deus te ilumine muito também aí, tá bom? Vamos aqui então, Nani Azevedo aí.

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0: Isso aí, ouviram o pedido do Silvio aí, foi atendido daí, né, Silvio? Maravilha, meu amigo Silvio, 13h51, vamos ouvir o áudio do Jamil, que o homem da bota branca, né? Que Conser, não sei se já tirou a botinha branca, que foi autografada pelo amigo, não sei se os amigos autografaram a bota branca dele aí, né? Ficou com a botinha nova o Jamil aí, né, gente? Aí, eita, ele me pega de jeito aí.
1: Ei, Daniel, parece que voltou de férias meio gripado das praias,
0: rapaz. Rapaz, a gripe me pegou na curva, rapaz.
1: Tá meio travadão também, da gripe?
0: É, a gripe me pegou na curva.
1: Daniel do céu. Mas daí, como é que foi de férias?
0: Graças a Deus, bem, Jamilzão.
1: Foi bastante caminhar na cidade aí ou não?
0: Opa, normal.
1: Vou te contar, viu? É pra tirar fora do sério, negado.
0: Eita!
1: Mas estamos aqui, Pia, mais uma vez te ouvindo você, como sempre. Junto e misturado. Vamos indo devagarzinho, né?
0: Até isso mesmo.
1: O dia que Jesus voltar, nós estamos andando.
0: Como diz o pastor, vamos no passo do boi.
1: Vai daí, tranquilo, tudo bem?
0: Opa, melhor agora.
1: Esse povo teu que tá ligado com você, o povo que gosta de você, né? Eu tô por aqui, daquele mesmo jeito, indo com a perninha pra cima.
0: Ah, botinha, é.
1: O dia passar.

0: Vai até dia 10 de outubro pra tirar esse danado, CG, essa bota branca aqui, daí eu fico mais jovem um pouquinho.
1: Mas, tem pô, quantos autógrafos nela?
0: Mas beleza, Danielzinho. Que bom ter você de volta de novo aí, meu filho. Prossegue a coisa aí que vai.
1: Escolha um no velho aí, Jamil. Escolha um no velho igual nós aí.
0: Toda essa gente aí, começando aqui do Telemaco Borba, Embaú, Barreiro dos Crentes, Reserva, Turti.

Cadê do hino, velho, que o Jamil vai pedir? Eu peço o hino daqueles, Jamil, daqueles mesmo, da agulha enchiar no discão, velho, na bolacha preta lá, tá bom? Manda aí qual hino você quer aí pra mim aí, tá bom? Então, enquanto isso, vamos ouvindo os Fernandes, né? Que foi a Maria que pediu aí. Vai valer a pena, com certeza.

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28: Com certeza, a rádio da família, nós estamos aí, né? Com a programação voltado para a família, sim, né? Vamos ouvir o áudio do Roldão aqui, condição 14:03. Lá se foi uma hora de nossa programação aí. E só lembrando, hoje às 15 horas tem a hora do café aí, né? Com a Elisete, com a missionária Clonice, não, provavelmente hoje, não sei se está agendado o Maico da ProSaúde TV para estar aqui conosco, aqui falando.

0: sobre saúde também, né? Vamos ouvir o áudio do Roldão, da dupla João Roldão. Fala aí, Roldão, aí, vamos aí, vamos ver o que ele vai pedir pra nós aqui.
1: Paz do Senhor, meu irmão Daniel.
0: É nós, guri!
1: Tá, meu irmão, abençoado.
0: Maravilha!
1: Estamos na escuta aqui.
0: Oba!
1: Aqui no São Roque, oferece esse programa pra todo mundo de São Roque. Se tiver um tempinho aí e puder tocar o Arrebatamento,
0: pra nós. Ah, mas com certeza.
1: Senão, qualquer um outro aí.
0: Tá, ah, mas com Deus certeza, abençoe, meu amigo. Acha que não vou ter tempo pra tocar João Roldão, Ouro da Casa? Eu já estou programando aqui já. Já estou programando o Arrebatamento aqui. Epa, o hino, quero dizer, né? Quem está programando o Arrebatamento é Deus. Eu estou programando o hino, o Arrebatamento, tá bom? É, Daniel, meu, é pra acabar. Que tipo? Vamos aí, gente, 14:04 aí, teremos com o Borba aí. Esse dia maravilhoso aqui, com essas nuvens lindas aqui, esse tempo maravilhoso. Segundo a previsão, vai chover sábado e domingo aí, né? Mas e que vem essa chuva também, imensa, gente. Foi terrível a chuva final de semana aí. Esse dia que veio foi terrível a chuva. Mas nós aí, da cidade ainda foi protegida ainda. Não teve nada fatal, somente bens materiais mesmo, né? Mas aí, gente, vamos orar aí para que nós tenhamos aí sempre... É a proteção de Deus em Telêmaco Borba, e não só em Telêmaco Borba, né, mas em muitas regiões circunvizinhas aí, que venham ter a mão de Deus abençoando e protegendo aí desses temporais aí que sempre estão acontecendo na região aí, né? Então vamos aí, Wagner Roberto, Fidelidade!

0: Isso aí, gente, vamos ser fiel aí, né? É, devemos ser fiel aí, fidelidade, né? Como diz, não é fácil. Hoje em dia não está fácil você manter uma fidelidade com Deus, porque os dias de hoje estão difíceis mesmo aí, né? Conforme a gente vê essa modernidade de internet, não estou falando mal, tá? De internet, celular, essas coisas. Estou falando que tá difícil a pessoa ir na igreja, se manter fiel aí, devido à facilidade dos manjares que o povo tem, que tem aí nesse mundo aí. Que nós temos muitas facilidades aí. Não fala, ah, vou buscar Deus em casa. Não, em casa você não consegue buscar Deus não, gente. Você pode até orar em casa, você pode até fazer algo em casa lá. Mas assim, dizer que você vai buscar em casa, eu não acredito, porque tem muitas facilidades. Tem TV, tem internet, tem YouTube, tem distração de WhatsApp. É mais difícil mesmo você manter assim essa fidelidade de buscar Deus em casa. O ideal é como diz, é bíblico, né? Que é bom que os irmãos vivam em união. E onde vive em união? Na igreja lá. Na igreja, não importa qual. A qual você se sentir confortável, qual você se sentir que Deus está presente, vai nessa igreja aí, seja ela qual for a sua igreja aí, que é a qual você está nela, seja ela qual for. Pode ir que com certeza, se você ouvir que a genuína palavra de Deus, a genuína palavra de Deus, como diz meu amigo pastor Gilberto Carlos aqui, se a igreja que você estiver, você vê que é Bíblia e que estão meditando, que estão falando da palavra de Deus, permaneça aí. Agora, se você vê que não é, fuja e vai para uma que realmente está divulgando a palavra de Deus. Eu, a Suzana da Casa Bela, que a paz do Senhor. Daniel, que bom que você está de volta. Muito bom te ouvir, assim como nos outros são especiais para nós. Que maravilha, Suzana. Deus te abençoe muito, Suzana, em tudo aí. Ó, a Elza aqui, deixa eu ouvir o áudio da Elza, né, Elza? Fala tudo, minha amiga.
1: Olá, senhor, presbítero Daniel, como é que vai?
0: Maravilha!
1: Por toda séria, como é que foi? Foi muito bem.
0: Graças a Deus.
1: Tava fazendo falta aí na rádio.
0: Eita, o Silvio atendeu com excelência, turma aqui.
1: Tudo bem com você?
0: Graças a Deus.
1: Ótimo dia, ótimo trabalho. E que Deus venha abençoar poderosamente você e a tua esposa. E eu quero pedir um louvor.
0: Qual louvor?
1: Você fazer o favor de tocar a Rainha de Sabá.
0: Opa!
1: Eu gosto desse louvor. Bom, Daniel? Ofereço para todos.
0: Com certeza.
1: Na escuta desse programa. Tá bom? Um abraço. Deus abençoe você.
0: Maravilha, menina. Já estou vendo aqui a Rainha de Sabá para ela aqui já, né? Deixei-me ver aqui, achar o hino aqui, que eu já sei até com quem que é aqui. É a Rainha de Sabá aqui com o Luiz Castilho, né? Deixa eu pôr aqui o Luiz Castilho aqui. É para minha amiga aqui. Só que eu tenho alguns hinos à frente ainda aqui, tá bom? Rainha de Sabá aqui, tá bom? Vamos vendo aqui, já estou já programando para mim não esquecer depois, porque depois que eu passo, gente do céu. Não é fácil, porque daí nós estamos sozinhos aqui, eu e o Marcelo, nós trabalhamos sozinhos aqui, né? Então daí, se não achar na hora aqui, depois não tem como nós encontrarmos o hino aí, né? Por quê? Porque nós estamos na luta. Pronto, já está achado o hino Rainha de Sabá aqui. Vamos vendo aqui, ó, Dirce.

0: Cardoso. Deixa eu ouvir o áudio da Dirce Cardoso, né, Dirce? Fala tudo, minha amiga.
1: A paz do Senhor, irmão Daniel. Aqui é a irmã Dirce Cardoso. Eu peço um louvor com a Sara, Só Quem Tem Raiz. Eu ofereço para a irmã Rosângela, lá de Sapopema, todas as minhas amigas de lá, a Paula. E ofereço a todos os ouvintes.
0: Opa, maravilha, já estou programando, já estou procurando o hino aqui, Só Quem Tem Raiz aqui. Já estou programando o hino aqui, que com certeza já vou encontrando os hinos aqui, já pra, até para colocar na playlist. Já localizei o hino para minha amiga lá, né? Vamos, Dirce, vamos vendo aqui até a Tereza, vamos ouvir. Gente, tem outra Dirce aqui, tá? Uma foi a Dirce, eu acho que essa foi a Dirce Cardoso.
1: Daniel.
0: Isso, essa foi a Dirce Cardoso, tem outra Dirce aqui também, tá bom? Ó a Tereza aqui, vamos ouvir o áudio da Tereza.
2: Meus amados irmãos de Telêmico Borba, Reserva, Paraná. Sua irmã Tereza aqui de Reserva, tô aí pedindo louvor, se for possível, meu irmão, com os irmãos Fernando. Quero oferecer para todos que estão ouvindo nesse momento. Quero pedir muita oração em favor das nossas vidas. Também vamos estar orando por a vida dos irmãos também, tá? Deus abençoe, meu irmão.
0: Maravilha, menina. Maravilha aí. Deixa aqui já achar mais um índio do. Um hino dos Fernandes aqui. Já vou fazer uma playlist aqui pra ir tocando, tá bom, gente? Porque olha que graças a Deus que o povão tá participando. E olha, gente, os hinos que eu não puder atender dentro dessa uma hora, que é o de às 15 horas tem o programa Hora do Café. Eu vou atender, vou deixar tudo programado para após as 16 horas, tá? Vai estar tudo programado após as 16 horas, os hinos que eu não consegui atender aqui nesse horário aqui, tá bom? Aí, dentro dessa programação aí da rádio aqui, tá bom? Porque depois vai ter a Hora do Café aí e nós estamos de com vocês aí, né? Aí com vocês aí, sempre com vocês fazendo um melhor aí, né? Vamos vendo aqui, eu tenho agora o áudio da Dirce.
3: Paz do Senhor, irmão. Tudo bem? Eu sou a mãe Dirce, aqui do Embaú. Eu peço que os irmãos orem em favor de uma causa. Está na mão de Deus, né? Eu sei que em breve Deus vai resolver esses problemas, essa causa. E também peço um hino também com a Mara Lima. Pode ser qualquer hino. Ofereço para minha mãe, Maria Edna Martins, filha da Vila Rural, Brilho do Sol. Ofereço para todas as irmãs aqui do Conjunto Pioneiro, das irmãs da Vila do Reino. E para todos que estão ouvindo, para vocês e da rádio também. Ao Senhor, irmão, Deus abençoe.
0: Maravilha, menino. Já estou programando os hinos aqui, tá bom? Já estou programando os hinos aqui, que esse povão está me pedindo aqui. Vamos vendo aqui. Vamos começando aqui, já começar a atender esse povão aí, ó. Vamos tocar isso que eu vou mandar pro Jamil. Ô Jamil, esse eu vou mandar pra você, o homem da bota branca aí, tá bom? O homem que tá com a botinha branca aí, vou mandar pra você, meu amigo, pra você esse aqui que vai. E também vou mandar o Rainha de Sabá também pra você, só que o Rainha de Sabá não vai tocar agora, tá? Agora eu vou mandar o Trono Branco aí, que é uma verdadeira ministração da palavra. E quero mandar também pro pastor Adir Taleve esse hino também, eu sei que ele gosta. O pastor Adir Taleve que gosta desse hino também, o Trono Branco. Jamilzão! Pra você, o pastor Adir tá leve, pra quem gostar. Pra quem gostar de ouvir a verdade, claro, né? Pra quem gostar de ouvir a verdade aí. Aquela verdade que liberta mesmo, tá?

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Pra muitos aí, né? Muitos aí que eu não ouvi essa parada. Não vos conheço. Daí eu quero ver a choradeira aí. Quero ver quem tá, quem não tá certo na palavra de Deus aí. Né, Jamil? Aí. Né, pastor Nadir? É! Esses hinos são bons porque são verdadeiras reflexões para nossas vidas, tá bom aí, né? Tá, eu sei que hinos assim, eles falam conosco mesmo, eles mexem lá no âmago mesmo, onde tem pra mexer, né? Onde ele vai mexer na ferida mesmo pra nós nos consertarmos aí, né? Ó, o pastor Geraldo tá aqui, a paz do Senhor Jesus Cristo. Estão ligadinho, pastor Geraldo Isaac. Ô, pastorzão, Deus abençoe. Vamos aqui, gente, eu vou deixando uma seleção de louvores aqui. Vou deixando uma seleção de louvores abençoados aqui, tá bom? Que foram todos pedidos aqui, tá bom? Foram todos pedidos e o que eu falei, o que eu não puder atender agora dentro dessa hora, que dentro de instantes também vai ter a hora do café, eu vou atender após as 14 horas, após as 16 horas, tá? Já está tudo programado, os hinos aqui, na medida do possível, eu vou tentar atender. Aqui, ó, tá aqui, ó, o João Roldão, o arrebatamento, os Fernandes, sem ovelhas, Bruna Carla, dentre outros aqui que eu vou tocando, tá bom? Aqui na programação da rádio, tá? Mas são todos pedidos, tá? São todos pedidos, inclusive tem até o da Mara Lima aqui que me foi pedido aqui, já também já está programado também, tá? Na medida do possível, eu irei atender a todos esses hinos aqui, dentro desse horário, claro, porque depois das 16 eu vou ter a hora do café. E após as 16, com certeza eu vou atender os que não foram, que eu não consegui atender dentro dessa meia hora, tá bom?

Isso aí, estamos aí com vocês. Só lembrando, gente, ó, eu tenho um recado aqui pra Elza. Ô, Elza, você mandou um áudio aqui, tá bom? Deixa eu ver aqui. A Elza, isso mesmo, Elza. Aqui, ó, a Almira da Área 2 tá muito brava com você. Você mandou um áudio aqui e não ofereceu pra ela o hino da Rainha de Sabá. Ela mandou um recado que a Almira tá muito brava por você não ter oferecido pra ela o hino também, não ter lembrado dela no áudio, Elza. Olha, estreitou o carreiro pro teu lado, Elza. Viu só? Se esqueceu da Almira, Elza. Lembre-se.

0: Olha aí, gente, vocês ouviram essa seleção de louvores, foi tudo pedido aqui, tá bom? Olha só, a Elza já mandou aqui a resposta aqui, né? Já mandou a resposta e vai ser bem agora que eu vou tocar o hino aqui da... O hino aqui da Rainha de Sabá, bem na hora aqui que eu vou tocar, a Elza mandou a resposta aqui, ó. Ô, Elza, vamos ver o que você falou da Almira aqui, Elza.
1: Oi, irmão Daniel. Então,
0: falei que você tem que ter um carreiro pro teu lado?
1: Vou oferecer pra ela. É que eu pensei que ela não tava ouvindo o programa, né? Tá bom? Então ofereço o programa pra ela, que Deus abençoe ela, a família dela também, tá bom? E pra todos, eu falei, não é que eu não ofereci, eu ofereci pra todos que estão ouvindo o programa. Ela que não entendeu.
0: Ah, quer dizer, sim.
1: Que ela tá incluída em todos que estão ouvindo o programa, né? Tá bom, irmão?
0: Tá bom.
1: Um abraço pra Malmire.
0: Deus viu só
1: ela.
0: Ela,
1: a família dela, então.
0: É, ô Miriam, viu? É, ela falou assim, pra todos, né? Mas você sabe, ó, você sabe, Elza, a Miriam que ela quer ouvir o nome dela. Para todos os ouvintes, mas entenda uma coisa, ela quer ouvir o nome dela, tá bom, Elza? Bom, tá perdoada, a Almira perdoou você, você lembrar agora. Eu vou tocar agora o hino Rainha de Sabá, que você me pediu. É agora que eu vou tocar o hino, eu quero mandar pro Jamil também esse hino, pra Elza e pra Almira.

A Elza pediu, a Almira aí. E, gente, já estou me despedindo por esse momento aqui. Com certeza, às 16 horas, eu vou continuar atendendo os pedidos aí que me foi solicitado, tá? Eu tenho só mais um hino para atender aqui, que é Sara Farias, só quem tem raiz aqui. E nós vamos em frente com vocês aí, tá bom? Deus abençoe a todos vocês, gente, que ouviram essa programação maravilhosa e me ajudaram a fazer essa programação, o meu retorno das férias. Que Deus ilumine grandemente, que toda a sua vontade seja, que seus pedidos sejam realizados conforme a vontade de Deus para suas vidas e que seja o melhor para suas vidas. Senhor, abençoe a todos que ouviram essa programação, Pai amado. Deus ilumine grandemente a todos os ouvintes maravilhosos que me ajudaram a fazer essa programação musical. E 16 horas estaremos de volta com vocês. Agora vocês vão ficar com a hora do café aí, esse horário delicioso aí com vocês aí, tá? E vou deixar o último pedido, né, que a Sara Farias sobrevivi. Só lembrando, tudo isso é em nome. Não, Sara Farias, só quem tem raiz, aliás. Só lembrando uma coisa: Deus ilumine grandemente a todos vocês. E obrigado por me ajudar a fazer essa programação.

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1: Olá, muito boa tarde, meus amores. Está começando a hora do café. Ai, que saudade que eu estava. Oi, boa tarde, Daniel. Um feliz retorno, Daniel, de férias aí, aproveitou bastante, né? E, gente, estamos aqui com vocês até as 16 horas, de segunda a sexta-feira, todos os dias. Estamos aqui, né, das 15 às 16 horas. E eu espero que a sua tarde seja muito, mas muito especial mesmo. Se ela ainda não começou daquele jeito que ela merece, que você merece, eu quero que você entregue esse dia nas mãos de Deus, Dani. Entregue para Ele, mas confia. Tira esse peso das costas, tira essa ansiedade do coração. É, tem muita gente ansioso, né? Eu quero que você alegre-se em Deus. Eu amo, Rafa, aquele versículo que fala que a gente deve entregar para Deus com ação de graças. Isso, que não andeis ansioso por coisa alguma, mas entregue a Deus de forma de súplica e já com ação de graça, porque Deus, Ele é bom. Tudo que Ele faz é bom para quem o ama, e você e eu o amamos, né? Então eu quero que você entregue, descanse, e eu entrego essa hora do café nas mãos de Deus. É para Ele, com Ele e com Ele que eu estou aqui, e te convido a acompanhar-me nessa palavra de hoje, né? Que vai ser uma passagem que só vai confirmar aquilo que nós falamos até agora. Essa passagem, Dani, ela está em Romanos 12, 12. Alegrem-se na esperança, sede pacientes na tribulação,

perseverai na oração. Este versículo, ele encoraja da alegria na esperança, a paciência em tempos difíceis. Puxa, como a gente está vivendo alguns tempos difíceis, né? E essa é a importância da oração constante, né, missionária? A gente está em constante oração mesmo. Gente, são três coisas que a gente não deve esquecer. Que a alegria nasce da esperança, mesmo diante das dificuldades. Porque Deus nos convida a manter o coração cheio de esperança. Quem confia nas promessas de Deus sabe que a gente pode, de fato, ter esperança. E ter esperança mesmo, tá bom? Motivos para seguir em frente, a gente precisa também lembrar de perseverar diante das dificuldades. Ser paciente nos momentos de dificuldades, né? A gente precisa ter paciência na tribulação, porque as lutas, gente, elas fazem parte da vida. Jesus já não disse? No mundo tereis aflição, mas tem de bom ânimo? Então, mas elas não duram para sempre. As lutas, elas fazem parte da vida. E não duram para sempre, né, Cátia Andréia? E outra coisa que a gente precisa é perseverar na oração. Gente, a oração, ela me fortalece. Fortalece você também. Ela me aproxima. Aproxima você também. E em tempos bons ou difíceis, seguir em oração significa que manter um bom relacionamento estreito de amizade com Deus. Você já reparou que às vezes a gente tem um amigo ou amigos, né? Um amigo ou amiga, ou um grupo de amigos. E se a gente parar de se encontrar, a gente perde um tanto, né, deles, parece que assim, a amizade ela não está continuando, que a gente perdeu o papo, que a gente perdeu a intimidade. E com Deus, gente, é a mesma coisa, tá? A gente perde a intimidade, por isso a gente manter assim, essa liga, esse relacionamento, tá? Por isso assim, que a gente precisa perseverar, ter essa disciplina de buscar, senão a gente se distancia. Funciona com amizade e funciona com amizade com Deus também, tá? Então, ela nunca a gente tem que deixar desse distanciamento tome conta. Lembre-se disso sempre, porque a vida com Deus, com a direção dele, o conforto dele e a força dele, claro que é cada vez melhor. E só nele que a nossa vida fica cada vez melhor.

Amém? Ô Sidney Barros, você também assim sente um abraço, um carinho quando a gente ouve este louvor, né? Essa aproximação, este momento, louva a Deus pela sua vida, por estar assim, sempre aqui conosco. Isso, Dani, dá para a gente saber que distância é um lugar que não existe, né, Sidney? Quando a gente está assim, é logado próximo do coração. Tá? Então, assim, Sidney está lá em Brusque, Santa Catarina, mas ele mantém esse contato. Ele não permite que haja esse distanciamento. Gente, a nossa vida é como essa reflexão. A gente não pode permitir que esse distanciamento aconteça, né, Juliane? A gente tem que estar assim, vigiando, né? Aí cultivando. Meu Deus, faz tempo que eu não entro em oração, que eu não entro em jejum, né, Dani? Que eu não fico aquele momento para ler a Bíblia, né? Hein, pastora? Não é assim, pastora Isabel? Né? Aquele momentinho que a gente precisa. A gente sente necessidade de, assim, de ter um particular com Deus, Dani. Assim, de não ter, assim, quando vê assim, meu Deus, estou me distanciando. Preciso é me aproximar. Gente, quando eu falo isso para com Deus, né? Que a gente tem, assim, este contato diário, muitas vezes por dia, se possível. Eu falo também, Dani, com as amizades. Tá? A gente está vivendo assim. Eu tenho falado, gente, desde o começo do ano, desde que a gente começou a hora do café, deste novo tempo, tá? Que está acontecendo, a gente está vendo, a gente está sentindo um mover, um movimento muito grande. Tá? Eu não sei se você também sente que isso está acontecendo, Dani, assim, essa sensibilidade está acontecendo muito rápida, sabe? Parece assim que o vento está vindo assim com uma força muito grande. E eu nem falo o vento das condições do tempo. Eu falo, sabe, o vento espiritual, sabe? A gente está assim sentindo que a coisa está funilando, Dani. Que a coisa está estreitando, tá? Que a gente vai ter que ou você toma uma decisão ou você toma uma decisão. Tá? O que não dá é pra gente ficar esperando que a água chegue na boca, tá bom? É bem assim, gente, por aí, né, isso daqui não é uma ameaça, não é nada disso, tá bom? É só assim pra que eu estou sentindo, é um alerta, assim, eu estou sentindo este mover, esse movimento, sabe, assim, as coisas acontecendo, assim, com uma velocidade muito grande, né, então, assim, esse novo tempo, Dani, é este mover que a gente está vendo, meu Deus, quantos grupos de mulheres têm se levantado. Quantas mulheres do coque, né, a gente está vendo, fazendo as reuniões, fazendo este mover mesmo, orando pelas pessoas. E, gente, eu quero assim colocar, Dani, é que você, né, que é uma intercessora, né, que nós temos muitas pessoas assim que intercedem, né, por outras pessoas, como nós temos assim pessoas que estão adoecendo, né, então que estão carecendo é de oração, né, a gente pedir aquela intervenção, sabe, assim pedir assim para que Deus acolha, para que Deus traga a resposta, para que Deus traga a cura, não é, irmã Vilma, assim que funciona? Né, a gente está assim, nos juntando, não só as mulheres do Coque, não só as mulheres da Casa de Esther, não só as mulheres de grupo A, B ou C, mas que a gente faça um mover muito grande, Dani, sabe? Para a gente assim, realmente derrubar esse vento espiritual que está tentando derrubar homens e mulheres através, assim, adoecendo, sabe? Através da enfermidade. Temos muitas pessoas enfermas, né? Então, assim, que a gente possa... Ah, eu não conheço. Tá, você não precisa conhecer a pessoa para você orar por aquela pessoa, né? A gente tem aqui, nas quintas-feiras, né, que é essa tarde de cura, tarde de bênção, com a missionária Cleonice. Né? Então, assim, que a gente não espere só a quinta-feira. Né, que esse mover, Dani, seja hoje, quarta, seja amanhã, quinta, seja na sexta, todos os dias, tá? A gente, e a qualquer momento, sentiu o momento, sentiu aquele despertar. Ai, não sei por que eu perco sono 3 horas da manhã, 4 horas. Ué, é pra você acordar, pra você levantar. Né, pastor Gilberto? É na hora de levantar. Tá na hora de você se sacudir, levantar e, né, dobrar o seu joelho. Não importa, Dani, o tempo que você vai estar ali orando.
entende? Se é 5, se é 10 minutos, se é 1 hora, se é 2 horas, você vai ficar 3 horas. Não interessa, gente. É aquele tempo precioso. Lembrando que o tempo, o nosso tempo, é diferente do tempo espiritual. Né, pastora Fernanda? Não é assim que funciona? Né? Então, assim, não queira assim ficar olhando, ah, vou ficar só 10 minutos, não, vou ficar com sono depois. Tá, se você for desperta, se o Espírito Santo já te despertou neste horário, é porque ele está buscando algo de você. Então, assim que a gente possa ter esse tempo de oração, gente. Assim, então, a gente está vendo, meu Deus, quantas oportunidades, algumas, muitas, sendo perdidas. Né? Eu quero mandar um abraço bem carinhoso hoje, Dani, para a pastora Elis. Pastora Elis, eles têm o programa aqui no sábado, o Verbo da Vida. Né? Meu carinho pro pastor do Rahá, para sua esposa, pastora Elis. Gente, que mulher fenomenal, que mulher espetacular, né, Letícia? Pensa numa mulher linda, maravilhosa, mas que tem este dom da palavra. Acima de tudo, além de todas essas qualidades, tem este dom da palavra, né, Magali? Que coisa maravilhosa. E assim, eles se reúnem, Dani, nas quartas-feiras para fazer um estudo bíblico. Tá? Eu participei na sexta retrasada, tá? Depois na outra eu não pude ir, hoje eu não vou poder ir também, vou estar em outro, um outro evento também, né? Que é também um grande mover que vai acontecer. Gente, assim, que momento grandioso. Ô, pastor Elis, grandemente louvo a Deus pela sua vida, né? Por assim estar compartilhando conosco, né, Dani? Por este momento tão maravilhoso. E, gente, assim, não fiquem esperando aparecer um convite, né, assim, ai, vê lá que tá acontecendo alguma coisa, vá, se convide. Eu vejo assim, né, tem hora que a gente tem que se convidar, né, então assim, vai lá, se convide, né, participa. Gente, nós temos muitas, mas muitas igrejas, e você não precisa ficar esperando achar aquela uma que melhor vai, ai, vai ficar melhor para mim essa. Gente, procure, de repente, talvez uma que seja mais perto da sua casa, tá? Pela logística, tá? Mas você vai realmente sentir o acolhimento, né, pastor Isabel? Eu sempre falo, pastor Isabel, ali da igreja, o BPC Socomim, que tem este acolhimento maravilhoso, Verbo da Vida, né, pastor Elis, né, o pastor também, o Puca, né, este acolhimento maravilhoso, Magali, essa querida, acolhe com todo carinho na sua casa, onde é feito esse estudo bíblico, Casa de Esther, gente, funciona todas as quintas-feiras, né, este momento de louvor e gratidão, de palavra, ali na casa da Elaine. É um momento, gente, de assim, gente, a gente está se reunindo, é Cátia Andréia, faz o Café com Testemunho, de 15 em 15 dias, é isso, né, Cátia? Ela vai estar de volta aqui conosco na próxima sexta-feira. É, Dani, você ouviu a Cátia Andréia? Né, pastora Jace também, trazendo essa palavra de movimento, gente. Então, assim, olha assim, em poucos minutos eu citei quantos lugares. Além disso, nós temos muitos outros lugares, né, que vão estar fazendo trabalhos grandiosos e que você se sinta acolhido, né, que você vai se sentir este acolhimento. O meu convite é para que você não fique esperando, ai, que venha em forma de convite mesmo, ai, tem que vir num papel impresso, né? Não, gente, vamos nos convidar aí, né? Me sentir tocada, né, Sirlene? Vou lá, né? Vai lá, faz parte desse grupo de mulheres, né, dessa igreja maravilhosa de acolhimento, vai nesses cafés que estão tendo, né? Então, assim, tenha este tempo para a gente estar assim, se aproximando, né, Rafa? Para a gente não se distanciar. Então, essa é o meu pedido, é o meu alerta dessa tarde maravilhosa. 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

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E falo também, Dani, de Casa do Campo. Ah, meu abraço carinhoso. Vai lá para Patrícia, para Dona Ica também, Dani. Sabe por que eu estou ouvindo um barulho em mim? Parece que eu estou falando pelo nariz. Dá impressão? Dá impressão. Parece que eu estou ouvindo. Parece que é o som sair pelo meu nariz. É uma impressão, Dani, ou é mesmo? Deu uma equalizada aí. Ô Rafa, eu sei que você tá me ouvindo, tá saindo esquisita a minha voz? Eu tô dando a impressão que parece que eu tô falando uma voz robotizada, sabe como que é? Eu tava ouvindo a minha voz pelo meu nariz, Dani do céu, agora melhorou? Ah não, agora melhorou bastante. Ah, então tá bom, eu falei assim, gente, parece que eu tô aqui uma IA falando. Por isso que agora eu falo de Casa do Campo com todo carinho. 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E, Dani, tem uma pessoa, não sei se você vai lembrar, quando a rádio era ali do lado da Citel. Uma vez, gente, nós fizemos um evento, era uma doação de sangue. Era um Proemepar que a gente fez, um grande movimento de doação de sangue ali, Dani. E teve uma pessoa que ela fez um reaproveitamento, ensinou a como a gente reaproveitar as folhas. Sabe assim, as folhas de beterraba.

0: usando folhas de couve, usando o reaproveitamento para fazer farofinha, para fazer... Dani, várias coisas, né? Eu não tenho mais o contato dela, né? Eu preciso ver com a Fátima, se ela tem, a Fátima da Imater, né? Se ela tem. Isso, Dani, Exatamente, porque você não puxa o microfone aí para você contar para a gente, né? Então, gente, nós fizemos um grande evento, mas como teve, gente, foi assim, acho que uns 3 dias, né, Daniel, ali?
1: Isso aí, Elisa, eu me recordo desse evento aí, inclusive nós descemos, a maioria do pessoal da rádio que estava apto a doar, desceram doar, né?
0: Foram doadores também.
1: É, que tiveram doando lá, eu lembro desse evento e, como você falou, eu lembrei a pessoa mesmo que você falou, que era do desse reaproveitamento da...
0: Reaproveitando.
1: Inclusive, não só das folhas, mas das cascas também, né?
0: As que ela cascas,
1: de,
0: Dani.
1: Casca então... que ela ensinou de banana, de maçã, o reaproveitamento das cascas.
0: Gente, então a gente desperdiça, a gente diz, joga fora, né? Muitas vezes as cascas, ai, quer que corte a... Joga fora mesmo. Gente, e ela ensinou muitas dicas de reaproveitar, Eve, as cascas de banana.
1: De maçã, me recordo, ela falou.
0: Eu vejo que muita gente descasca maçã. Eu sei, tem pessoa que não gosta, né? Mas ela ensinou a fazer chazinho.
1: Isso mesmo.
0: Sabe, o chá de maçã, usando... E nós ficamos, acho que mais ou menos, gente, acho que foi uns 3 dias de campanha.
1: Isso, 3 dias mesmo,
0: né?
1: 3 dias.
0: Foram assim, e houve uma mobilização muito grande,
1: sabe? Eu me recordo, Lisa, que inclusive... Vive embaixo ali, lógico, vamos citar onde é hoje a Cacau Show, era o anfiteatro ali.
0: Exatamente.
1: Você tinha fila de pessoas aguardando para entrar, fazer a doação de sangue.
0: A doação
1: passava
0: de
1: pela
0: sangue.
1: Triagem, tudo, né, que tinha lá. Eu lembro
0: então,
1: de
0: você. Você
1: lembrou bem, Lisa, isso aí?
0: Olha aí, você tá bom de memória, hein? A gente teve, na época, era com a Eliane Bukanski, era com a Simone, todo aquele pessoal ali do IMEPAR, foi montada uma estrutura, gente, ali no antigo escritório da rádio, que era do lado da Citel, e tinha esse anfiteatro muito gigante embaixo.
1: Exato.
0: Sabe, onde funcionam essas lojas. Uma época funcionou um cinema.
1: Exato.
0: Então, para você ver que era grande mesmo, tá? Então, era muitos metros quadrados, e a gente usou todo aquele espaço para fazer essa campanha de doação de sangue. E daí, claro que a gente fez, é porque a pessoa, quando doa sangue, ela precisa se alimentar. Tá?
1: Isso mesmo.
0: Ela não pode doar em jejum. Sabia disso? É.
1: Isso mesmo.
0: Quando você vai, por exemplo, fazer uma coleta de sangue, é em jejum. Agora, quando você vai doar sangue, não pode ser em jejum.
1: Inclusive, tem um café com bolo, uma bolacha. Sempre que eu fui.
0: Sempre
1: eu fui. Eu te fui fazer coleta de sangue esses dias para exame lá. Tinha um bolo, tinha bolacha, tudo
0: sempre.
1: Lá no Ridan, que eu fui fazer coleta.
0: Uhum.
1: Tem sempre. Tá, após você se alimentar e...
0: Exato. E quando você vai doar, você precisa comer até antes, tá? Pra,
1: exato.
0: Assim, porque tem pessoa que tem uma sensibilidade, é um pouco mais fraco, né? Então, a gente fez, assim, essa campanha daí. Tinha, assim, muita comilança, gente, sabe?
1: E como tinha,
0: tinha esse, tinha esse pessoal que...
1: Tinha
0: que
1: uma
0: teve...
1: mesa preparada.
0: A gente, acho que engordamos 3 quilos aqueles
1: por aí
0: dias.
1: Mesmo, viu?
0: Acho que era 1 quilo por dia que nós engordamos, né? Mas,
1: então...
0: assim, todo o pessoal trabalhando, todo o pessoal fazendo esse mover, esse movimento, gente. E agora, como nós estamos, Dani, se aproximando de uma data que vai ser feriado. Gente, próxima segunda-feira, agora é feriado.
1: Isso mesmo.
0: É 7 de setembro. Mas na capital do estado é feriado 8 de setembro também.
1: 8 também.
0: Então lá é um feriado mais prolongado. Parece-me que em algumas outras cidades também haverá esse feriado prolongado. E o que é que eu falo? Por exemplo, neste momento, se você é apto a fazer doação de sangue, que você possa estar procurando o IMEPAR aqui da nossa cidade, né? Esse banco de sangue que nós temos, ele funciona junto ao hospital regional ali. Entre em contato para você estar agendando. Porque nós sabemos que, lamentavelmente, Dani, sabe, tem muitos acidentes, né? Assim, nesse período, porque claro que assim, os pessoal saem, vão visitar seus parentes.
1: Sim.
0: E eventualmente pode acontecer algum acidente. E ter a necessidade, né, de ter essa, ter banco, ter esse sangue necessitando, essas pessoas necessitando de sangue, né? Então, que você se antecipe, faça a sua doação de sangue. Ah, eu tô apta. Vai lá, né? Procura o banco de sangue, agenda. Gente, é feito com agendamento, tá bom? Então, não chegue lá, de repente, vim doar assim do nada. Não, é preciso um agendamento prévio, né? Até para eles, ter esse número de pessoas.
1: Pra se programar também, né?
0: Se
1: tudo
0: programar
1: correto,
0: também, né? Então, que você possa estar já pensando neste feriado prolongado que vai acontecer agora, no dia 7, tá? Vai ser 7 e 8 para alguns lugares, aqui para nós é somente o dia 7. Ah, vai ter desfile também, né, Dani?
1: Vai ter o desfile 7 de setembro.
0: Ah, vai ter desfile 7 de setembro também, né? Então, que a gente possa estar pensando nos nossos irmãos aí que vão estar, assim, de repente, né? Podem, nós vamos clamar que não precise,
1: sim,
0: né? Mas que a gente possa estar trabalhando na prevenção. Não vai servir neste momento? Pode servir para algum outro momento, para alguma outra pessoa.
1: É, a pessoa que vai num pós-cirúrgico, muitas vezes precisa de doação de sangue, não, Dani, só antecedendo. Uhum. Gosto, como a Lisa falou, questão de acidente e tudo mais, mas às vezes a pessoa vai fazer a cirurgia, ela vai precisar de bolsa de bolsa de sangue. Que a gente vê sempre o pessoal pedindo, ó, precisamos de tantas bolsas de sangue. Aí,
0: muitas vezes o banco de sangue está zerado.
1: Está zerado.
0: Né? Então, há necessidade. A gente não deixe, que a gente não precisa deixar assim que esse estoque ele chegue no limite. Né? Então, vamos estar sempre. Ah, eu sou apta a ser um doador. Vai lá. Homens, eu preciso só confirmar, Dani. Homens parece-me que a cada 2 meses e mulheres a cada 3 meses.
1: Isso mesmo.
0: É isso mesmo?
1: Isso mesmo. Eu já confirmo para você.
0: Opa, já confirma aí, né, Dani?
1: Já atendi
0: o
1: já.
0: A nossa Barça já vai aqui consultar. Então, gente, que nós possamos assim, ser doadores também de sangue, né? A gente é doador de tanta coisa boa. Né? Então, vamos também ser doadores de sangue. E, gente, vocês viram que aqui na segunda-feira nós tivemos assim, esse evento de vendaval muito grande. Tivemos aqui nossa cidade assim, bem acometida. Né? Muitas pessoas assim, ficaram bem... Eu morri de medo, né? Porque eu já tive a minha casa com vendaval. Ela já teve este momento passando por um vendaval em 99. Aham, uhum, Dani, fazendo 27 anos já.
1: Nossa, eu lembro.
0: Sim. Lembra, né?
1: Eu lembro,
0: então,
1: nossa.
0: Então, eu sei como é terrível quando acontece isso com a gente, que nós possamos ter essa empatia. Né? Então, nós tivemos aqui, algumas casas foram danificadas aqui em Telêmaco também. E o que nós tivemos também, Dani, não sei se você viu as fotos, um carro que teve um pinheiro que caiu em cima deste carro, tá? Então, houve uma perda total do carro,
1: isso,
0: né?
1: Mesmo.
0: Acho que foi 90%. Praticamente PT, perda total. Deu PT, né? E o que que estão fazendo? Uma vaquinha solidária, né? Para que essa família possa, né, estar se restaurando este carro, ou de repente dando entrada em alguma coisa, né? Para que possa estar assim, começando este novo recomeço. Né? Então, se você quer fazer parte dessa vaquinha solidária, nós temos aí um site, Dani, que eles estão postando em várias redes sociais para que você possa estar ajudando essa família aqui do Jardim Alegre. Né? Então, imagina o susto, gente.
1: Nem se fala
0: com aquela ventania, com aquela chuva, né? De repente cai uma árvore em cima do seu carro. Você dentro. Eles estavam dentro do carro, Dani. Então, assim, foi um susto tremendo e que a gente possa se unir. Nós sabemos que Telêmaco Borba é uma cidade de quase 80 mil habitantes.
1: E solidária, né, Elisa? Eu vejo as campanhas quando o Marcelo, fala alguma coisa que o pessoal
0: responde.
1: De um fogão, já responde na hora.
0: Já responde isso, né? Na hora, já vem aquela resposta. Então, assim, quero pedir para você, né, tá sentindo no coração, puxa, vou ajudar essa família, quero entrar em contato com essa vaquinha solidária. Gente, não é aqui para nós que vocês vão fazer essa doação, nós vamos estar encaminhando para essa pessoa que está, assim, direcionando. Nós estamos somente divulgando essa vaquinha solidária, Dani. Então, gente, foi, assim, terrível, né? Eu creio que muitos lugares tivemos aqui próximo, agora na segunda, eu acho que foi mais Telêmaco, né?
1: Foi mais Telêmaco.
0: E ontem, Dani, como eu fui acompanhar uma amiga nossa em Curitiba num exame, como tinha carreta em acidente.
1: Se viu como
0: sabe? Que... Algumas tombar. Carreta, gente. Essas carretas, esses bitrem. Olha, nós encontramos, Dani, de Telêmaco a Curitiba, aproximadamente umas 6 carretas tombadas.
1: Nossa.
0: Outras tombadas, outras que entraram em choque, sabe? Mas tinha lugares que tinha uma do lado da outra tombada, uma que caiu dentro de um buraco. Isso tudo que provavelmente foi acometido pelo vendaval que teve na noite de segunda-feira. Então, a gente pôde presenciar isso ontem. Então, como que a gente vai fechar os olhos? Vai dizer que não está acontecendo nada, que está tudo bem.
1: Não está,
0: né?
1: Tudo bem.
0: Não está tudo bem, né? Não. Então, assim, inclusive a pastora Jace passou, eu amei aquela pregação que ela fez, Dani, é da

0: Tsunamita, é isso? Que tá tudo bem, mas era uma outra situação.
1: Era uma outra situação,
0: né?
1: Mesmo.
0: Agora, isso daí é uma situação diferente, atípica, né?
1: Exato.
0: Então, assim, houve esse vendaval, aconteceu isso aqui em nossa cidade, então que a gente possa se unir. Gente, são nossos irmãos, né? Então, assim, assim como pode, aconteceu com eles, poderia ter acontecido conosco, já aconteceu comigo, né? Poderia ter acontecido com qualquer outra pessoa. Então, meu pedido é para que a gente, né, se você está sentindo no seu coração, puxa, eu quero ajudar essa família.
1: Entra, né, lá no site lá.
0: Nós vamos passar esse site da Vaquinha Solidária para que você possa estar, assim, também ajudando essa família.
1: Então, Lisa, só reiterando e também, né, a questão disso aí, tirando os bens materiais, foi um livramento, porque não, graças a Deus... É assim, fisicamente não aconteceu nada com o casal, né? Graças a Deus que não aconteceu,
0: Dani,
1: nada.
0: Nossa.
1: E o pessoal tudo orientando eles, devido à rede elétrica que estava em volta, a não sair do carro, porque eles poderiam fechar um aterramento e eles morrerem eletrocutados dentro do carro. Então, portanto, todo mundo orientando ele, o pessoal orientando, até o pessoal chegar para cortar a rede elétrica para poder tirar isso do carro, né?
0: Gente, é muito interessante, Dani, essa parte, tá? Eu creio que nos próximos programas a gente vai estar, assim, trazendo esse tipo de divulgação, que é o que acontece, o que a gente deve fazer em determinados casos.
1: Isso mesmo,
0: né? No caso, por exemplo, como aconteceu. Gente, é um caso atípico.
1: Sim.
0: Né? De repente, teve, além de cair a árvore no carro, rompeu também a fiação. Eu fico dentro do carro, eu saio do carro. A gente precisa saber como é a orientação neste momento. Né? Foi orientado, né, que eles permanecessem dentro do carro.
1: Porque o carro estava isolado devido aos pneus serem de borracha.
0: Exatamente, tem o isolamento dos pneus.
1: Que daí não deixava a rede elétrica ir pro carro.
0: Tá
1: daí.
0: Vendo, gente? Então, assim, tem coisas, né? Eles falam, ah, deu vendaval, não fique embaixo de árvore. Por quê? Porque ela é um condutor.
1: Tá,
0: ela vai atrair raios, né? De repente você está embaixo da árvore para se proteger e o raio vem e pega você debaixo da árvore. Então nós vamos trazer oportunamente agora, Dani, esse tipo de dicas.
1: Esse pessoal do Corpo de Bombeiro é importante trazer.
0: O Corpo de Bombeiro
1: trazer essa
0: informação.
1: Eles que têm essas orientações.
0: Exato, a gente vai estar buscando essas orientações. Porque, gente, nós vamos viver agora um tempo assim.
1: Sim.
0: Tá? Temos aí o El Niño, né, chegando, trazendo essas mudanças climáticas muito agressivas mesmo. Então, por isso, nós vamos passar esse tipo de orientação. Agora, quem está passando uma orientação bem bacana aqui, Dani, o que é isso?
1: Presbítero João Correia.
0: É o João Correia?
1: Ah, o João Correia é o presbítero lá.
0: Ah, não acredito. Ele está só... É bolachinha de polvilho, bolachinha de maizena. O que é essa, pastor? Conta pra gente.
1: Ele
0: só
1: Correia
0: manda...
1: Mesmo.
0: Manda só a foto pra gente aqui, em vez de mandar essa bacia de bolacha pra nós. Garanto que pro Marcelo ele manda amanhã.
1: É um desaforado. Ele que manda aqueles pão todo com aquela cobertura lá de...
0: Ah, verdade.
1: É um desaforado.
0: Pastor do céu, o senhor mata a gente assim.
1: É.
0: Ô, Vanderléia, minha querida, Vanderléia Maria, também está lá no sítio e nos ouvindo. Que delícia, Vanderléia. Nossa, que bom saber que você está aí. Ah, minha querida, tá aqui ouvindo a Sandra, lá da LS Modas, né? Deus abençoe grandemente sua vida por estar me fazendo companhia. Onde que tá a Rosana Pinheiro?
1: É mesmo, tá, cadê a irmã Vilma?
0: Irmã Vilma.
1: Cadê o Paulinho?
0: Paulinho da Elétrica, cadê você?
1: Cadê?
0: Aonde anda?
1: Então.
0: Ah, me conta.
1: Ô, Lisa, só orientando você aqui com questão da doação de sangue. Olha só,
0: sim,
1: você estava correta. Homens podem doar sangue a cada 60 dias no período de 12 meses. Com um limite de, no máximo, 4 vezes em um período de 12 meses. Mulheres podem doar sangue a cada 90 dias, 3 meses, com um limite máximo de 3 vezes no período de 12 meses aí.
0: Olha aí, estava
1: correto,
0: né?
1: Essa menina é ligeira.
0: A gente divulgou muito, gente, sobre essas campanhas de doação de sangue. Né? Então, sabem-se agora, homens e mulheres que estão aptos a fazer a doação, saibam que vocês podem, homens, a cada 2 meses, poderão doar, sendo 4 doações ano, tá? Então, bem bacana de você fazer essa doação, mulheres a cada 3 meses também poderão fazer essa doação. Existe mais algumas particularidades, Dani, em relação a peso.
1: Sim,
0: tá?
1: Exato.
0: A idade,
1: 50 quilos.
0: No mínimo 50 quilos.
1: Isso.
0: Tá? Você não pode ter assim nenhuma doença contagiosa.
1: Não mesmo.
0: Ou mesmo que você já esteja curada. sabe? Ou

0: Mas ele, a hora que você faz a doação, ela aparece. Por exemplo, aquela doença, a doença de Chagas, Dani.
1: Isso, deixa de estar,
0: Sabe? Mesmo que
1: Chagas.
0: você já tenha sido curada, ela sempre vai aparecer nos seus exames de
1: Hepatite
0: sangue.
1: também, né?
0: Hepatite. Teve hepatite? Não pode doar sangue. Tá? Então, existe. Por isso que a gente precisa
1: E as mulheres no
0: procurar.
1: ciclo menstrual também, acho que
0: Não
1: não
0: pode
1: pode
0: também,
1: também,
0: não,
1: né?
0: porque já há uma perda de
1: Então.
0: sangue. Daí, assim, né, seria muito agressivo para o seu corpo, porque embora, mas quanto que a gente doa? Em média, 300 ml.
1: Uma
0: É
1: bolsa.
0: pouco,
1: Uma bolsa.
0: né? Uma bolsa é pouco. Se a gente for ver, 300 ml não é muito, né? É quase um pouquinho mais que um copo.
1: Isso
0: Mas,
1: mesmo.
0: de repente, assim, faz alguma agressão para o seu corpo se você já está vivendo um momento que há perda de sangue, né? Então, por isso, é necessário a gente se orientar antes de você querer chegar lá já querendo doar, né? A gente precisa ter essas orientações. Existem alguns medicamentos que você não pode estar tomando,
1: É isso
0: né?
1: mesmo.
0: Então, são alguns critérios que há em relação à doação de sangue.
1: É por isso que é feita aquela triagem antes, né? Que você responde todas as. Por
0: Exatamente.
1: isso que você tem que ser
0: É
1: sincero nas
0: feita a
1: respostas.
0: triagem, é
1: Você tem que ser
0: claro,
1: sincero em
0: né?
1: todas.
0: Então, tem que ter assim
1: É.
0: muita veracidade, gente, naquela
1: Exato.
0: triagem, né? Isso se aplica em tudo, né? Então, você ser assim correto naquilo que você está informando, afinal, é o seu corpo e a sua doação. Isso daí você vai passar para muitas outras pessoas, né? Então, por isso, né, que você pode estar assim, tem que estar assim passando a verdade mesmo.
1: E tem aquelas situações também, né, Lisa, que muitas vezes aqueles sangues atípicos, como nós estamos falando, situações atípicas, aqueles sangues atípicos que só recebe de outro tipo O negativo,
0: O
1: que só
0: negativo.
1: recebe de outro O negativo, porém ele
0: Só
1: pode
0: recebe
1: doar
0: dele
1: para outros.
0: mesmo. Ele pode doar. É o sangue universal, né,
1: É.
0: Dani? O negativo. Como que é que ele funciona? Como recebedor, ele só recebe dele mesmo. Se uma pessoa de O negativo, ela precisa de uma doação, somente um outro O negativo pode doar para ela. Mas ela pode doar para todos
1: Todos.
0: os outros tipos de sangue. Olha, por isso que ela é considerada um tipo sanguíneo universal. Né? Que coisa bacana, né?
1: Bacana,
0: Olha que
1: né?
0: generosidade,
1: E
0: mas
1: tem que
0: ela só
1: ser.
0: pode receber dele mesmo. E, gente, é um tipo de sangue, Dani, muito difícil de encontrar.
1: Eu sou O
0: Pode ver.
1: negativo.
0: O teu é O
1: Eu sou O
0: negativo?
1: negativo. Eu
0: Sério?
1: sou.
0: Olha, Dani, você então é um doador assim
1: É.
0: que a gente está precisando, catando
1: É.
0: assim a dedo. Porque, gente, o negativo é muito difícil. Se você pegar, de cada 100 pessoas, deve ter uma. De
1: Então, você
0: tão
1: achou essa
0: raro, é
1: uma
0: um
1: aqui?
0: tipo raro.
1: Eu sou uma
0: Ô,
1: dessas 100.
0: Damares, você tá com um homem de sangue tipo raro.
1: Eu sou
0: Olha,
1: um dos 100 aí que tá. Porque eu
0: que
1: sei que não é
0: coisa
1: fácil quando a gente
0: bacana,
1: precisa,
0: Dani.
1: assim. Tem que ser, como diz, aquele coração solidário de você fazer o bem sem
0: Exato,
1: ver a
0: fazer
1: quem,
0: o
1: né?
0: bem sem olhar a quem. Ah, Dani, como a gente está falando em oração, que a gente tem que estar em constante oração, né? Hoje eu quero compartilhar com vocês o nosso momento de reflexão. É um momento que eu vou estar compartilhando uma fala que nós tivemos hoje com a nossa amada Elaine Silva, a nossa idealizadora e pastora da Casa de Esther, tá? Ela que mantém esse movimento, que nos mantém ativas, né? Neste momento tão maravilhoso que é estar na Casa de Esther. E ela compartilha conosco, Dani, em Esther 4:12. Não, deixa eu confirmar aqui, né, gente? Peraí. Não é bem isso, não, né, Elaine? Olha aí, eu estou falando errado, gente. Ela fala na meditação, do livro de Esther, que ela trouxe essa palavra, tá? Está em Esther 4:14, tá? Por que você se calar agora? De outro lugar virá socorro e livramento para os judeus. Mas você e a casa do seu pai perecerão. Mas quem sabe não foi para uma conjuntura como esta que foi elevada à condição de rainha? Gente, essa passagem está no livro de Esther 4:14 e nós temos essa reflexão maravilhosa da nossa amada Elaine.
2: Graça e paz, quero compartilhar com você nessa manhã um devocional que está lá no livro de Esther, capítulo 4, versículo 14. E eu quero meditar com você apenas nesse versículo 14. Porque se você se calar agora, de outro lugar virá socorro e livramento para os judeus, mas você e a casa do seu pai perecerão. até aqui, depois a gente continua. Muitas vezes, só para a gente poder entender, antes de começar o devocional, né, sobre o que, que está se falando, talvez nem todas conheçam o livro de Esther, né, um breve resumo assim, né, no livro de Esther conta para nós a história quando o povo judeu, eles receberam um decreto, né, essa história acontece lá em Susã, e eles recebem um decreto, e esse decreto é um decreto de morte para todo o povo, né, eles não queriam que aquele povo, né, eles se estabelecessem ali, eles estavam ganhando força, era um povo que todos os outros povos sabiam do poder da mão de Deus, né, na vida daquele povo, então assim, aquele povo era uma ameaça, eles não queriam mais aquele povo ali, eles queriam que os judeus fossem exterminados, quer dizer, aqui nesse momento eles não serviam nem para escravos, e quando a gente pensa assim, nossa, né, que ponto que o inimigo chega muitas vezes, ele não quer nem que você seja escravo, ele quer acabar com a tua vida, por quê? Porque ele sabia da força daquele povo, não da força do povo, mas da força de Deus, e através daquele povo Deus se manifestava. Então era mesmo assim, para acabar com aquele povo, né? Era uma coisa assim mesmo muito diabólica pro tempo, que não é muito diferente dos tempos de hoje. Hoje se o inimigo ele ataca uma mulher dentro da casa, que é aquela mulher que se levanta em oração, que é aquela mulher que ora por todos, que é aquela mulher que jejua, que é aquela mulher que está ali conectada com o Senhor. Ele sabe que de uma maneira muito simples ele consegue derrubar a estrutura da casa. Se ele derruba alguém que é o alicerce, ele sabe que a manifestação do Senhor naquele lugar, de alguma forma, ele está calando. E muitas vezes nós não conseguimos ver desta forma, que nós entramos nesse devocional. Porque ela se olhou, quando chegou a notícia, né? O seu tio manda dizer para ela tudo o que estava acontecendo. Olha, talvez você não saiba, mas Ramã, né, que é um das pessoas aí que tem poder dentro do palácio, né? Ele liberou um decreto e esse decreto virá morte. Então, assim, não pense que você vai passar livre disso, porque você faz parte deste povo, né? E ela se cala, ela diz que ela não pode. A princípio, ela diz que ela não pode fazer nada. O que muitas vezes agimos desse jeito. A gente olha para uma situação e nós falamos, ah, essa situação não é para mim, não adianta eu querer me envolver, não adianta eu querer me colocar nessa situação, e porque não adianta, não é para mim isso. E aí chega esta frase para ela, né? Se você se calar, né, o livramento vai vir. Porque Deus, ele tem um compromisso com o povo dele, né? Mas você e a sua casa também vão perecer. E aí entra o nosso devocional, que nós não conseguimos entender muitas vezes, que é exatamente isso que o Senhor quer de nós. Ele pode livrar, ele pode dar livramento para os nossos e para todos aqueles que caminham ao nosso redor, e para as pessoas que estão de um lado ou outro, perto, próximo, longe, ele pode dar livramento, porque ele é Deus. Mas ele escolheu nos usar. Ele escolheu nos usar, e termina essa frase falando, quem sabe não foi para uma condição, uma conjuntura como essa que o Senhor te levantou. E eu acho lindo essa parte, porque o Senhor poderia usar até as pedras se ele quisesse, mas ele decide escolher eu e você. Ele pode usar quem ele quer, mas ele decide escolher mulheres tão improváveis como eu e você. Aí ele olha para nós e vê em nós aquilo que nós não vemos, ele olha para nós e vê em nós aquilo que nós nem sonhamos que nós poderíamos fazer. E ele fala, olha, através de você eu vou mudar o percurso da tua geração, da tua casa, da tua família. Sabe aquele casal, assim, da tua família que não dava certo? Sabe aquele filho que estava envolvido nas drogas? Sabe, dentro da tua família, aquela pessoa que nunca conseguiu prosperar? Então, sabe essa história familiar sua? Sabe esse histórico familiar seu? Eu posso usar você. Eu posso usar outros meios, eu posso levantar outras pessoas, mas eu decido usar você para esse projeto, para esse propósito. O mais lindo de tudo isso é que Deus, ele não precisa de nós, mas ele conta conosco. Ele não precisa que eu me levante, que você se levante. Ele pode levantar outras pessoas que estejam, de repente, talvez tendo uma condição melhor do que nós, assim. Mas ele fala, não, mas eu vou levantar você, eu vou escolher você. Eu já escolhi você e eu quero você para esse projeto. Era um projeto grandioso, onde o nome dela ficou conhecido até nos dias de hoje, né? Quem foi a rainha Esther? Isso aconteceu há quantos mil anos atrás? E até hoje essa mulher, ela é conhecida como alguém que, através de uma postura dela, através de um sim dela, né? Toda uma nação foi salva. E é isso que o Senhor quer fazer na minha vida e na sua vida. Através de você, através de mim. Que a nossa casa, a nossa geração, os teus filhos, os meus filhos, escrevam uma nova história. Uma história totalmente diferente da que nós vimos até esse presente momento. Talvez de uma história que realmente foi o plano e o projeto do Senhor na vida dos nossos. E o interessante é que esta mulher, as armas de guerra dela foi o quê? Ela reuniu as amigas. Ela reúne as amigas, as companheiras, as fiéis, as mulheres que ela sabia que ela podia contar. E ela pregou um jejum de 3 dias. Ela fala assim para essas amigas que elas vão jejuar e elas vão orar por 3 dias para que o Senhor dê uma estratégia para ela. O Senhor chamou ela, mas não deu a estratégia. Mas o Senhor conta comigo e com você para sermos movidas pelo Espírito, para nós chegarmos até onde o Senhor quer. E ela levanta essas mulheres e elas oram juntos, e elas choram juntos, e elas jejuam juntos, né? E aí nós já conhecemos o final dessa história. Deus dá uma direção para ela, o Espírito Santo conduz ela, e ela é conduzida pelo Espírito Santo, né? E toda essa história, toda essa trama, toda essa confusão que estava armada aqui, né, a respeito dos judeus, né? Eles recebem um decreto que eles podiam lutar para se proteger. Porque não sei se vocês já leram o livro inteiro de Esther, muitas vezes falam, ah, mas daí eles foram como que eles receberam o livramento? Eles receberam o direito, né? Porque o decreto do rei não poderia voltar atrás, mas eles receberam o direito deles poderem lutar. E hoje, quando eu e você oramos por um parente, nós estamos trazendo para ele um decreto, estamos não mudando um decreto, porque às vezes existem alguns decretos que familiar foi decretado, mas é levantado um outro decreto. É levantado um outro decreto através das nossas orações, aonde essa pessoa, ela começa a, nas leis espirituais, ela tem a autorização agora, então, de se levantar, de lutar, de se colocar em um lugar onde o Senhor vai usar a vida dela, porque o Senhor nunca vai trazer para nós assim, muitas vezes, olha, eu vou entregar de mão beijada para você, você não precisa fazer nada. Não, ele sempre falou que nós teríamos um espírito o quê? Um espírito de coragem. Por que coragem que ele nos deu esse espírito? Diz que nós não temos o espírito de covardia, mas nós temos um espírito de coragem. Ele já nos deu o espírito de coragem para que quando ele decretasse algo, quando ele falasse algo para nós, quando ele nos mandasse fazer algo, nós pudéssemos então nos levantar com coragem. E eu creio que essa palavra hoje, ela vai falar muito aos corações de muitas pessoas. Quem sabe não foi para esse tempo que o Senhor te levantou. Para a mudança da tua geração, da tua casa, da tua família, dentro do teu trabalho, você é um instrumento. Aonde você está, você é alguém separada e usada pelas mãos do Senhor. Você é escolhida para esse tempo, para você reinar, porque é isso que a palavra do Senhor nos diz, que nós reinamos com Cristo Jesus. Que a graça e a paz do nosso Senhor permaneça hoje e sempre.
0: Amém? Que tranquilidade, né, Dani? A gente ouvir a voz da pastora Elaine falando, né? A gente entra assim, meu Deus, entra no nosso íntimo. Falou com você também essa mensagem, né? Caso você precise, queira ouvir outras vezes, eu posso mandar para você essa reflexão, né? Esse devocional de hoje de manhã. E o que ele veio? Daniel, veio confirmar tudo aquilo que a gente está falando. Oração, em fervente oração. Esse mover de mulheres, esse movimento, este novo tempo, né? Essa revolução de estarmos orando um pelo outro. Eu não preciso te conhecer para orar por você, né? Eu não preciso, você não precisa conhecer, meu Deus, ora. Daniel, vou estar orando pela sua vida, Daniel Pereira, tá bom? É nome e sobrenome. Elisete da Silva Correia, é nome e sobrenome. É pastora, né? É o nome e sobrenome, gente, né? Para estar assim realmente escrito na palma da sua mão, né? Para a gente estar, né, irmã Vilma? Está orando veemente, com toda adoração, com todo clamor mesmo, porque é só assim que a gente vence, tá? Porque essa arma, como disse o Daniel, o inimigo não tem. Não tem, né? Essa daí é somente nós que temos, né? E como eu estava falando, Dani, também reforçando que sempre tem algo para a gente participar. Hoje, na UBPC, aqui da Casa de Restauração, nós teremos o pastor José Luiz Acuna. É uma nova estação. É hoje, dia 2/9, às 20 horas. Aqui é na igreja do pastor Dan Cortez, tá? É o BPC Casa de Restauração. Gente, é fenomenal. Tá? Vai ser assim extraordinário este tempo que você vai passar ali. Então eu te convido, né? Se você não foi convidada, né? Sinta-se convidada agora, né, Sirlene? Se convide. Vamos lá passar esse tempo junto. Gente, é em torno de uma hora e meia, né? Então, 9:30 a gente já está em casa novamente. Hoje, dia 2.

Semana que vem, novamente, com Cátia Andréia, pastora Jace também, né, está reforçando este convite, né, para a gente estar juntas, né, Juliane? Né, estarmos neste, levantando o mil pessoas, tá? Não, 1 milhão, né, hein, pastora? Já pensou? Meu Deus, já pensou? Quase que saiu 1 milhão de pessoas. Misericórdia, será que o céu está se abrindo, hein, Cátia Andréia? Ai, meu Deus, amei, né? Mas nós temos um propósito de estar levantando 1000 pessoas para este encontro que acontece, que vem 1 milhão também, de repente online, né? Através, assim, de mesmo estando longe, estar sendo perto, né? Então, assim, vai ser um evento que vai acontecer agora, no dia 12 de outubro. Ah, mas tá cedo ainda, mas dá tempo para você já ir se antecipando, marcando na sua agenda essa data, né, missionária Cleonice? Não marcando outro evento, outro compromisso, para que você tenha em mãos essa data do dia 12 de outubro, né? Então, eu quero também convidar você, que se por acaso você estiver sentindo o coração também de visitar a casa de Esther, aqui da pastora Elaine, os encontros são amanhã, quinta-feira. É feriado? É segunda-feira, não é? É, numa segunda-feira, 12 de outubro, feriado. E eu quero convidar você também, que não conhece a casa de Esther, né, da pastora Elaine, que você sinta-se convidado também a participar deste momento de oração, de louvor, de adoração mesmo, né? Então, sinta-se convidada a conhecer a casa de Esther. Gente, que tempo maravilhoso, né? Que voa, só falação, né, Dani? Como a gente conversou, mas foi uma conversa frutífera, né? Foi algo assim que veio trazer... Eu me saí assim muito satisfeita, né, de informação, né, de a gente estar assim fazendo, é alerta, gente, tá? O tempo está passando rápido, tá? As horas estão assim voando, já estamos no mês de setembro. Aham, 3 meses já é Natal, tá vendo? Tá passando muito rápido, então vamos se antecipar, vamos já assim colocar a nossa casa, a nossa agenda em dia. Tá bom? Para a gente não ser pego aí, desprevenido, de surpresa, né? Então já vamos fazendo aos pouquinhos, vamos assim se organizando. Gente, que tempo maravilhoso. Eu adoro quando vocês assim cooperam comigo, mandam mensagem, né, Sidney Barros? Assim, me ajudam a fazer este programa, porque a Hora do Café é feita para você que está aí na sua casa, no seu trabalho, de repente viajando, né? Tá me dando carona. Que delícia, gente, viajar de carona. Eu amo viajar de carona. Os caminhoneiros que me dão carona também estão trabalhando, aí fazendo, como que fala assim, o transporte de madeira. É verdade, né? Então, assim, o pessoal que está mesmo na labuta, né? Está trabalhando, mas está com o radinho ligado. Gente, é um tempo precioso. É realmente um novo tempo que estamos vivendo. Quero, assim, agradecer por este momento, por este tempo nobre. Esse tempo, assim, essa hora, assim, de misericórdia mesmo, que é essa hora do café. Lembrando que amanhã tem missionária Cleonice, né, com essa tarde maravilhosa. Qual é a sua enfermidade? Qual é o seu pedido de oração? Manda seu nome completo, o Daniel já vai separar ali, já vai passar para a missionária Cleonice. E claro que vai estar no joelho da missionária. E amanhã nós teremos essa tarde maravilhosa, essa tarde de louvor e adoração. Dani do céu, minha hora acabou? Passou rápido, né? Meu Deus, gente do céu. Mas que tempo maravilhoso, que tempo precioso. Rafa, obrigada por estar comigo, né? Deus abençoe grandemente cada vida que esteve aqui comigo nessa tarde maravilhosa. Volto amanhã, se Deus quiser. Gente, ótima tarde. Dani, Deus abençoe grandemente sua vida. Até amanhã. Deus abençoe a todos, né? E eu volto, gente, amanhã, tá bom? Com a missionária Cleonice. Tchau, tchau.

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1: 4h46.
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1: 4:50.
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1: 4:50.

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1: 5:12.
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1: 5:12.

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3: 5 e 16.

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1: 5:51.

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Boa noite a todos que estão ligados conosco neste lindo dia, né? Final de dia já, nessa quarta-feira abençoada, que estamos ao vivo com você aqui das nossas nosso estúdio, né? Da Rádio Nova Mensagem, o grupo, né? Que aqui tem a Rádio T, aqui tem a Rádio Capital, tem a rádio também que é forte em audiência, que é a Nova Mensagem, e também tem a nova também emissora aqui também, que adulta FM também, que faz parte do grupo Martins, né? E nós queremos agradecer a Deus por o tempo que nós estamos aqui já no rádio e hoje, né, com a participação hoje Estou melhorando, né? O programa Melhorando tem o propósito de trazer para você melhorias, né, emocional, melhorias para você ter um dia abençoado, viver esse resto de ano, né? Que já estamos no mês de setembro, mês 9, né? Já estão vivendo o mês 9 já, hoje o dia 2 já do mês 9. Estamos muito felizes, né? Porque estamos com saúde, estamos com vida. E para você também que está aí na tua casa, no teu carro, você que está levando lá de carona, você que está aí com a tua família, você que está voltando para abraçar teus filhos, teus netos, isso é muito importante, né? Muito importante porque nós saímos de casa, não sabemos como voltamos, que horário que voltamos, se voltamos com vida ou não, né? Nesse dia tão corrido que o povo vive, né? Aquela correria do dia a dia, não temos tempo para muita coisa, não vemos os nossos filhos crescer, não temos tempo para ver, você acredita, Dirceu, que tem pessoas que começam o dia e ele não vê o vento soprar, ele não vê uma nuvem no céu, ele não vê um canto de uma ave, nada, ele está focado nas coisas do dia a dia, né, do dia a dia, e isso é importante, mas também nós temos que estar ligado, né, ligado no nosso melhor também, não adianta viver só por viver, nós temos que viver com qualidade de vida. Qual que é a qualidade de vida que você tem? Tem pessoas que dizem assim, minha vida é isso, minha vida é aquilo, minha vida não... não, não, não.

0: não está sendo do jeito que eu queria, né? Não programei. Você viu, tem uma piada esse dia atrás, falou, nessa idade que eu tô, já era para mim estar ajudando pessoas, não era para mim estar sendo ajudado, né? Mas é assim, que às vezes num programa, a gente programa um ano, né? Esse ano eu vou me arrebentar, esse ano eu vou arrebentar a boca do balão, fazer isso. E acaba chegando o final do ano e você acaba fazendo absolutamente nada, né? De melhor para a tua própria vida, a gente não cuida da nossa saúde, a gente não cuida da nossa, do dia a dia, alimentação, como diz o doutor Eras, ninguém, não mantemos nem o que o básico da nossa vida, né? Do nosso corpo físico. E hoje nós temos, eu tenho uma palavra, estamos aguardando que o doutor Eras chegar, né? Porque ele está com a vida corrida aí, a agenda dele muito lotada, e vamos esperar ele chegar aqui. Mas enquanto ele não chega, eu gostaria de trazer uma reflexão para você, né? Com o pastor Jackson Marques, e ele, esse camarada é diferenciado. E esse camarada, eu acho assim que eu aprendo muito com ele, eu escuto muito as mensagens dele, e ele está num podcast com a gente hoje. A gente vai colocar ele nesse podcast hoje, para você entender o quanto é importante você, as coisas pequenas da vida, aquelas fragmentos praticamente, que as pessoas sobram de uma palavra, né, lançada, porque a palavra tem poder, né? A palavra lançada, ela tem poder, é uma flecha, depois de lançada não tem como voltar, né? Então, mas você pode aprender a cada dia com os outros, né? Aprender com a vida, aprender com os mais velhos, pessoas mais experientes. Nós falamos na última quarta-feira sobre sabedoria. Quanto é importante você ser sábio. Sábio não é aquele que tem pessoas que acham que sabedoria é conhecimento. As duas coisas junto traz conhecimento. Mas tem gente que não tem estudo, não tem uma faculdade, não tem. Tem gente que às vezes não tem o primário. Mas eu vejo pessoas mais antigas, daquelas pessoas que tinham a palavra sábia. Sábio não é aquele que fala bonito, é aquele que tem uma palavra orientada, certinha, na hora certa, no momento certo. E a gente precisa dessas pessoas, precisa ter aquele amigo, aquela pessoa que nos dá orientação. Orientação para o nosso bem, né? E eu quero que você escute com muita. Com muita clareza, este podcast do nosso querido irmão pastor Jackson Marques. Se o doutor Eras chegar, sim, a gente vai cortar e dar continuidade ao assunto que a gente vem abordando aqui. Mas enquanto ele não chega, eu quero trazer para você este momento tão importante de reflexão para a tua vida. Eu acho que vai ajudar muito você. Não desligue teu rádio, não mude estação, preste atenção. Vamos colocar ele conosco aqui, o Jackson Marques, para falar com a gente.
1: Uma coisa que eu sempre tenho dito é que não tem como ser grande parado.
2: É verdade.
1: É impossível ser grande parado. Então, se você quer ser grande, mas parado, ou você é parado ou você quer ser grande.
2: Os dois não dá.
1: Não tem como junto. Ele não encaixa, né? Então, por isso que Jesus foi o maior de todos, que é uma vida em movimento. Você não pode parar.
2: E o senhor tá nessa aí, no movimento, pra cima e pra baixo.
1: Tá no corre-corre, meu Deus.
2: Bom demais. Daqui a pouquinho vai pregar aqui pra gente, trazer uma palavra abençoada.
1: Que honra.
2: Vai ser incrível. Pastor, como eu falei, a gente já tava querendo te receber aqui. O senhor já veio aqui algumas vezes, né?
1: Você fala em Goiânia ou na igreja?
2: Não, na igreja. Eu já te cumprimentei aqui,
1: sim,
2: inclusive. Já te recebi,
1: foi. Né?
2: Então, eu queria ter esse tempo de conversa para entender melhor a forma que o senhor vê a Bíblia, a forma que o senhor vê o Evangelho, o Reino, e a forma que o senhor lê a Bíblia. Eu acho muito interessante. De onde é que vem esses insights, essas ideias, essas coisas que parece que às vezes a gente lê e não entende? Como é que é isso aí?
1: Rapaz, então, tem um texto lá de Efésios 1,17, Paulo falou assim, ó, eu oro ao Pai de nosso Senhor Jesus Cristo, que vos deu espírito de sabedoria e de revelação. Então, assim, não tem como você ter o conhecimento e abrir mão da revelação. A revelação é algo tão extraordinário que você consegue enxergar o que todo mundo está enxergando, porém de um ângulo diferente. Então, assim, isso vem em questão de estudo, isso vem em questão de pessoas que você conhece. Por exemplo, eu conheço três caras que são, assim, fenomenal. Acho que todo podcast eu falo deles. Pastor Joaquim Cantagalli, que é um cara profundo na escritura, um cara maravilhoso. Pastor Gil Dias, que é um outro cara no nível muito profundo. E um amigo chamado Maurício Tolentino. Esse é brabo mesmo. Então você vai caminhando, você vai começando a ver os esqueletos dos caras, o que eles vão falando, o que eles vão colocando na mesa. Você começa a perceber, mano, dá pra ir mais fundo aqui. Ó, esse negócio que dá pra mexer. Porque assim, é um horizonte muito grande a Bíblia. A Bíblia é um mar. A Bíblia é um poço. Quanto mais você cava, mais descobriu que não cavou nada, entendeu? O grave problema é que a galera lê a Bíblia pra tirar coisa dela. E na verdade você tem que ler a Bíblia.

0: e para ela tirando coisa de você.
1: Uau.
0: Porque quanto mais você lê a Bíblia, mais ela te lê, né? Não é só extrair o que está lá dentro, mas ela precisa arrancar alguma coisa que está aqui dentro. Então, quando você consegue permitir que ela mexa em você, ela vai te revelar coisas extraordinárias. E outro detalhe, a graça da revelação é que ela não vem na hora que você quer. Porque senão fica muito fácil, não é a lâmpada de Aladim. Por isso que tem um texto lá de H, que ela estava perdida no deserto, e o texto diz que ela estava perto de um poço d'água e não viu o poço. Porque a revelação não é a hora que você quer. Aí a Bíblia diz que Deus abriu os olhos dela, ela foi e viu o poço. E é engraçado que Deus mostrou onde tinha água, mas não deu água na boca.
1: Uau.
0: Deus não vai colocar água na sua boca quando ele sabe que você tem maturidade suficiente para ir lá e...
1: É verdade, e já tava lá, né?
0: Tá lá,
1: o poço tava lá. Da mesma forma, então, é assim que o senhor vê as escrituras.
0: Sim, sim.
1: E qual a importância dessas inspirações? O senhor citou três. Qual a importância de nós termos pessoas que são referências, que nós acompanhamos e nos inspiramos nelas?
0: Então, ninguém nasce grande. Ninguém nasce sabendo. Então a vida é uma escola. Quanto mais você assenta para aprender, mais depois você tem habilidade para ensinar. Acredito muito que a vida não traz quem você pede, a vida traz quem você precisa. E todas as vezes que Deus traz alguém melhor do que você para perto de você, é para te evoluir. Por isso que todas as vezes que você compara, você para. A comparação é a matemática de um frustrado.
1: Uau.
0: Quem compara, para. Entende? Então, todas as vezes que alguém de um nível mais elevado aproximar de você, pode ter certeza que é Deus querendo te esticar em algum nível. Essas inspirações é... Eu preciso olhar para alguém e falar, poxa, eu tenho que aprender alguma coisa com esse cara. Entende? Eu não posso estar perto de um Gamaliel e não extrair nada dele. Se você traz um cara sábio para perto de você, a primeira coisa que você precisa arrancar dele é o que está no cérebro dele, não o que está nas mãos dele. Porque mão de obra você acha em qualquer lugar, irmão. Agora, mentes pensantes...
1: Eita, peraí, esse negócio de arrancar o... Calma, calma, peraí, segura aí, pastor, pelo amor de Deus. Esse negócio de arrancar o que tá no cérebro e não o que tá nas mãos.
0: Nas mãos.
1: Me explica isso aí.
0: Tipo assim, por exemplo, você tá do lado de Salomão, você vai querer a obra das suas mãos ou a obra da sua mente? Porque mão de obra qualquer lugar tem.
1: E ele era um homem rico, né? Ele tinha, sim, muitas obras, muitas coisas, muito a oferecer nas mãos.
0: Mas o que ele tinha aqui era maior do que o que estava aqui.
1: Uau.
0: Entende? Se você quer construir um prédio, chama os homens de mão. Mas se você quer estabelecer um prédio, chama um homem de mente. Entende? Porque a construção não começa aqui. Ela começa aqui, ó. Ela é concluída aqui, mas ela começa aqui. Então, por que a mente? Quando o inimigo entrou no jardim, o primeiro lugar que ele acessou não foi o corpo. Foi a mente. Porque a mente é o governo. Então, quem governa uma parte da sua mente, governa você por inteiro. O inimigo não quer governar a sua carne, quer governar a sua mente. Porque a mente é o governo. Por isso que há uma diferença entre o tolo e o sábio, né? Que o tolo fala para depois pensar e o sábio pensa para depois falar. A graça do sábio não está nas suas palavras, e sim nos seus pensamentos. Alguém falou comigo, você tem que andar do lado de gente forte. Eu falei, não, não, não. Você tem que andar do lado de gente sábia. Porque nem todo forte é sábio. Agora, todo sábio é forte. Então, a sabedoria é um mistério, porque a sabedoria está além do saber, né? A sabedoria é uma visão. E o que é visão? É você enxergar o que todo mundo está enxergando, porém de um ângulo diferente. Por exemplo, chegaram para Jesus e falaram, Lázaro morreu. Ele virou e falou assim, não, vamos lá, porque Lázaro está dormindo. Estava enxergando o que todo mundo estava enxergando, porém de um ângulo diferente. Todo mundo via morte, só Jesus enxergou vida.
1: Uau, uau, uau. Sábio, visão, forte. Isso demais. Era Jesus, né?
0: E outra coisa, Cris, as pessoas confundem, porque a ideia de Deus não é te dar um novo óculos, é te dar uma nova visão.
1: É diferente isso aí?
0: É claro, porque o óculos é você enxergando na visão do homem. A visão é você enxergando na visão de Deus. Porque quem tem a visão não fala do que vê, né? Quem tem a visão fala do que crê. A visão é você enxergar o que está por trás da parede. A visão é você enxergar um prédio pronto quando, na verdade, os seus pés só estão no terreno. Mas você está falando de quê? Porque a visão tem a ver com o futuro e não com o passado. Não confunda vista com visão. A vista revela de onde você saiu e a visão mostra onde você pode chegar. Qual foi o erro da mulher de Ló? Não tinha visão. Deus falou, não olhe para trás. É uma regra simples, né, Cris? Não, não olhe para trás. Por que não olhe para trás? Porque tem três coisas aqui. Primeiro, não tem como andar para frente olhando para trás. Segundo, a mulher saiu da cidade, mas a cidade não saiu de dentro dela. E terceiro, não permita que uma movimentação errada te paralise para sempre. Ela olhou para trás e nunca mais conseguiu olhar para frente. E Deus está nos dando oportunidade para olhar para frente, para nunca mais querer olhar
1: para trás. Glória a Deus.
0: É a visão.
1: E isso que entrega a Deus.
0: É claro, porque a visão, ela tem a ver com a construção. A visão não tem a ver com o passado, tem a ver com o futuro. Por isso que todo filho precisa de um pai. Porque pai não é o que cria, pai não é o que alimenta, pai não é o que sustenta, pai é o que dá destino. os pais são arco e os filhos são flechas, né?

0: O arco não vai, mas ele libera as flechas para ir. Então, aonde seus pais não chegaram? Uau. Deus vai começar com você.
1: Amém, glória a Deus. Pastor, entende? quando o senhor está citando esses trechos de sabedoria, de conhecimento, sempre eu vejo citações de personagens bíblicos, né? De pessoas. Assim como tem inspirações que estão vivas hoje, o senhor disse, citou esses, essas três pessoas, existem inspirações na Bíblia.
0: Sim.
1: Para o senhor, claro, além de Jesus. Quem é a sua maior inspiração dentro dos personagens bíblicos?
0: My God, que pergunta. Uau.
2: Esses óculos autoajustáveis deveriam ser ilegais no Brasil?
0: Agora eu fiquei emocionado. Eu gosto muito de Jacó. Porque todos nós temos um Jacó dentro da gente. E antes de Deus mudar o nome de Jacó, Deus tem que mudar o seu caráter. Jacó é um cara tão extraordinário que é o único homem na Bíblia que tem três nomes: Jacó, Esaú, Israel. Jacó foi o nome que o pai deu. Esaú foi o nome que ele mesmo deu para roubar bens do irmão. Israel foi o nome que Deus estabeleceu. Jacó é aquilo que as pessoas queriam que você fosse. Esaú é aquilo que você sempre quis ser. Agora, Israel é aquilo que Deus planejou para você. Então, não tem como eu querer ser Israel me mantendo como Jacó. Deus não sustenta a máscara. A máscara não consegue permanecer diante da verdade, porque a verdade não é uma palavra, a verdade é uma pessoa. Lembra que quando Jacó foi encontrar com Esaú, isso é muito forte. Antes de Jacó encontrar com Esaú, ele encontrou com Deus. A Bíblia diz que Deus foi lá e feriu na coxa. Ele saiu mancando. E eu fiquei pensando, por que que Deus feriu Jacó? Primeiro, Deus tocou ele por fora para mudar ele por dentro. Hoje Deus nos toca por dentro.
1: Para nos mudar por fora. Uau.
0: E outra, ele saiu mancando. Na verdade, foi proposital. Porque o próximo encontro ia ser com Esaú. Esaú queria matar ele. Quando Esaú olhou e viu Jacó mancando, falou, ah, não vou matar. Já tá ferido. Não preciso tocar. Deus é capaz de te ferir em uma área só para gerar misericórdia em alguém que queria te matar.
1: Glória a Deus.
0: Ele é capaz de usar a sua vulnerabilidade para gerar misericórdia em alguém com um coração furioso. Então Deus feriu Jacó para não perder ele. Então assim, Jacó é demais. Ele, Jacó e José, né? Que eu, de José que eu amo é que José sonhou, o padeiro sonhou, o copeiro sonhou, Faraó sonhou, os únicos que não sonharam foram os irmãos de José. Porque os caras estavam tão focados em matar José que esqueceu até de sonhar.
1: Uau.
0: Entende? Então, quando você foca na sua missão, ou melhor, nos seus desejos, Deus não se manifesta. Mas quando você foca no seu propósito, Deus se manifesta. Entende? Os irmãos de José perderam a oportunidade de estar do lado do maior governador do Egito. Porque quando eles venderam José para ficar com a herdade de Jacó, eles deram mole. Porque quando eles jogaram José para longe, Deus estava trazendo José para perto.
1: Eita!
0: E detalhe, e você já encerra aqui. Quando jogaram José para fora, Deus é extraordinário. Se você pegar uma semente, Cris, colocar ela dentro de um cofre, quando passar 3 anos você abrir o cofre, a semente já tá do mesmo jeito. Mas se você pegar a mesma semente, tirar ela do cofre e colocar ela no solo, o que ela não produziu em 3 anos dentro do cofre, ela pode começar a produzir em 3 dias no solo. Ou seja, às vezes não produzimos porque nós não mudamos de lugar. Quando os irmãos de José vendeu ele, era Deus mudando ele de solo. O que José não conseguiu ser a vida inteira na casa dos pais, quando ele chegou no Egito, ele se tornou uma árvore de governo.
1: Amém.
0: Mudanças fazem parte.
1: Essa mudança foi o ambiente? Claro. É ambiente diferente, então.
0: Claro, porque tem lugares, Cris, que você vai ter que lutar para sobreviver e vai ter lugares que você só vai precisar lutar para frutificar. Lá José não podia frutificar, então ele só sonhava. Agora no Egito ele não sonha, ele realiza.
1: Uau.
0: Vai ter lugares que você vai ter que lutar para sobreviver, porque o seu sonho incomoda. Sabe o que é o lindo de José? Que quando ele contou o sonho para os irmãos odiaram. Sabe o que ele fez? A Bíblia diz que teve José um outro sonho. Então, todas as vezes que você contar o sonho para alguém e eles te odiarem, sonha de novo. José sonhou 2 vezes. Porque quem dá o sonho é poderoso para realizar, né? Eu não tenho que ficar preocupado com amanhã. A missão de José, por que que José sonhou? Porque ele é filho de Jacó. E quando Jacó estava no deserto, ele colocou a cabeça na pedra, também teve um sonho. Então, homens que sonham não geram filhos mimados. Homens que sonham geram filhos sonhadores.
1: Glória a Deus.
0: Eu não posso ter pesadelo. Se Deus está me dando sonho...
1: Uau, que bênção. É difícil até de processar. Meu Deus. Uau. Em relação à palavra de Deus, eu vejo que o senhor tem um zelo muito grande pela palavra. Sim. Um cuidado, um carinho. E existem histórias... Não, histórias. Eu quero dizer assim,
0: alguns fatos?
1: Eu vou mais fundo. Qual que é a maior lição que o senhor acha que a gente pode tirar da Bíblia?
0: Uau! A maior lição que nós podemos tirar da Bíblia? Amar. Você sabe que a amizade, ela é o relacionamento mais profundo que existe. Ela tá além do casamento.
1: É mesmo?
0: É.
1: Conta isso aí.
0: Porque é possível um marido divorciar de uma mulher 40 anos de casado. Mas não existe divórcio entre amigos. Amigos não se separam. É possível no dia da morte de alguém, a esposa não ir, ou o marido não ir. Mas no dia da morte de uma amiga ele vai estar lá. Quer uma prova? Quando Jesus foi para a cruz, tinha um amigo lá, o João. Por quê? Amizade naquilo que você tolera, amizade naquilo que você desfruta. Para os colegas você revela o que está na sua mente, mas para os amigos você expõe o que está no seu coração. Por isso que com o colega você faz anel, mas com amigos você faz alianças. Quando Jesus estava na mesa, ele falou assim, ó, que vai me trair, põe a mão no meu prato. Pera aí, Cris, para pôr a mão no seu prato, não pode estar longe.
1: Não.
0: O seu Judas está perto.
1: Meu Deus.
0: Só que você só pode se considerar maduro quando você aprender a sentar na mesma mesa com alguém que pode te trair. Quando Judas estava na mesa, não estava revelando os planos dele, ele estava revelando o caráter de Jesus. Jesus pegou o pão, deu graça e partiu, entregou primeiro para Judas. Que a cultura dizia, a cultura judaica, quando você parte o pão, você entrega o primeiro pedaço para a pessoa mais importante. Era Jesus dizendo para Judas, ainda que eu não sou importante para você, você é importante para mim. Então a amizade é um elo, ela é uma aliança eterna. Por isso que as pessoas querem ter um casamento, elas querem ter um relacionamento, mas eles não querem primeiro buscar um nível de amizade. Caso com quem você é amigo, nunca haverá divórcio. Porque vocês têm, antes de ter uma aliança física, vocês têm um elo, né? O casamento é uma aliança física, espiritual e carnal. Já a amizade é uma aliança de almas. Uau. Você briga com seu amigo agora, mas daqui a pouco...
1: Tá resolvido.
0: Você divorcia de uma mulher, divorcia do marido, mas não tem como divorciar de um amigo.
1: Uau.
0: Uma amiga pro fim. Não é pro começo nem pro meio, uma amiga pro fim. Por isso que existem três níveis de amizade. As folhas... Os galhos e a raiz. Os amigos folhas são aqueles que permanecem com você até o primeiro vento. Vê um vento forte, eles não suportam. Vão embora. O segundo são os galhos. Você não pode confiar neles enquanto você não vê que eles têm estrutura para suportar certas coisas. Terceiro são as raízes. Aqueles que ninguém vê, mas estão lá. Aqueles que te sustentam, não pelo seu nome, mas estão ali por aquele que você é. Entende? Então, amizade não tem a ver pelo quantas pessoas estão em sua volta. Amizade tem a ver pelo quanto que você consegue alinhar o seu coração com o coração deles. Alinhamento não é ter a mesma aliança, é ter o mesmo coração. Não é estar debaixo do mesmo teto, é estar debaixo do mesmo propósito. Não é só estar na mesma mesa, mas é estar no mesmo destino. Para mim, na Bíblia, a maior lição que existe é a amizade. Por isso que Deus chamou Abraão de amigo.
1: E Jesus nos chama de amigos.
0: Quando, né? Jesus chamou os discípulos, ele falou assim, ó, Jesus tinha dois amigos, que eram Judas e Lázaro. Ele falou, Judas, quando beijou ele, que nem todo mundo que te beija te ama.
1: Meu Deus.
0: Tem gente te beijando de dia, mas te traindo de noite.
1: Misericórdia.
0: É o beijo mais frio da história. Beijou, mas nunca amou. E aí Jesus falou assim, vamos lá, porque o meu amigo está dormindo, Lázaro. Então Jesus tinha dois amigos. A amizade é um nível de promoção. Quando Jesus ressuscitou, ele apareceu para os discípulos e falou, agora eu não chamo mais vocês de servos. Porque os servos não sabem o que faz o seu Senhor. Agora eu vos chamo de amigo.
1: Isso foi quando eles entenderam o plano de Deus por completo, né?
0: Uau, nós temos um elo, nós temos uma aliança, somos amigos. A amizade é tão forte que Saul queria matar Davi, vale a pena falar isso. Porque assim, Cris, as guerras estão de acordo com o seu nível, mano. O que fala que você cresceu não é as pessoas. O que fala que você cresceu não é o Instagram. O que fala que você cresceu é o nível da sua guerra. Por isso que você não tem que mudar a sua luta, você só tem que mudar a sua forma de lutar. Quando Davi era menino, ele enfrentava urso e leão. Quando ele foi ungido, começou a enfrentar um gigante. Quando ele se tornou rei, sabe quem perseguiu ele? Um outro rei, Saul. Você percebe que ele vai subindo de nível?
1: Sim.
0: Agora ele está lutando com um rei, rapaz. Por quê? As guerras, os seus embates, as suas pelejas revelam que nível que você está. Quando Saul quis perseguir Davi, sabe quem ajudou ele? Jonatas. Jonatas traiu o pai? Não, porque eles tinham uma aliança. Por isso que eu estou te falando que a amizade é tão forte que ao invés de Jonatas ajudar o pai a perseguir Davi, falou assim, não, tem uma aliança com ele.
1: Vou ajudar meu amigo.
0: Vou ajudar meu amigo.
1: Uau.
0: Entende? Então, assim, é muito sério isso. A amizade é muito profunda, é uma aliança de almas.
1: Isso é muito forte. Pastor, nessa questão aí que o senhor mencionou sobre as guerras, qual é a minha mentalidade hoje, eu, na minha vida, quando eu estiver lidando com as minhas guerras? Como que eu devo pensar? Como que eu devo agir? Ao que eu recorro?
0: Então,

0: Primeira guerra começa na mente. Por isso que tem pessoas que dormem cansadas e acordam cansadas. Porque o corpo deitou, mas a mente continua guerreando. Sabe qual é a maior tragédia? É quando você volta de um campo de batalha, mas a sua mente continua batalhando. Por isso que a Bíblia diz em Salmo 128, que o Senhor dá, Salmo 126, que o Senhor dá bênção aos seus amados enquanto dormem. Há um plano no dormir. Por quê? Não adianta, porque tem gente que está em guerra, mas dentro dele está em paz. O problema é quando você está em paz, mas dentro de você existe uma guerra. Então, quando Jesus acalmou a tempestade, a primeira tempestade que Jesus acalmou não foi a da chuva. Ele falou com os discípulos, não temas. Ele está dizendo o quê? Deixa eu acalmar primeiro as tempestades que estão do lado de dentro. Depois eu vou acalmar as tempestades do lado de fora. Porque se ele acalmar as tempestades que estão do lado de fora, vocês ainda vão continuar com a tempestade do lado de dentro. Entende?
1: É verdade.
0: Então, eu preciso entender que dentro de mim existe um general. A maior vitória de uma batalha não tem a ver com o tamanho da sua espada, mas tem a ver com o nível da sua estratégia. Por isso que quando Davi foi lutar contra Golias, ele pegou 5 pedras, não foi? Mas antes disso, a Bíblia diz que ele pegou os pães e entregou para os irmãos. Ele pegou os pães, entregou os irmãos e pegou a pedra, entregou o gigante. Hoje mudou. O pessoal tá pegando o pão, entregando o gigante, pegando as pedras, entregando os irmãos.
1: É verdade.
0: Irmão, você não mata, cara. Irmão, você alimenta. Gigante, você não alimenta. Gigante, você mata. E aí, interessante, que existe gigantes que você encontra, falando de guerra, existe gigante que você encontra e existe gigante que você cria. Golias foi um gigante que Davi encontrou e Batseba foi um gigante que Davi criou. Os gigantes que você encontra, Deus te mostra onde estão as pedras. Mas o gigante que você cria, a responsabilidade é sua.
1: Uau.
0: Então, na verdade, Batseba está revelando para Davi que havia um gigante dentro dele. Então, as maiores guerras não são as que estão do lado de fora. As maiores guerras são as que estão do lado de dentro. Se eu não vencer os gigantes do lado de dentro, irmão, eu jamais vencerei os gigantes que estão do lado de fora. Começa aqui.
1: Meu Deus. Essa questão aí do... Peraí. Nessa questão aí da tentação de Davi com Batseba, certo? Como que eu luto contra a tentação?
0: Cara, a Bíblia diz fugir da aparência do mal. Ele não mandou fugir do mal, mandou fugir da aparência do mal. Olha que coisa, Cris. Acho isso fantástico. Davi não tá no palácio? José também tá no palácio. No caso de José, a mulher veio até ele. O que que ele fez? Correu. O Davi é o contrário. Não é a mulher que veio até ele. Ele que vai até Davi. O José, a mulher tirou a roupa dele e não pecou. O Davi estava vestido e foi lá e pecou. Então roupa não define caráter. E outro mais. Como eu posso vencer a tentação? Primeiro, guardei a sua palavra no meu coração para não pecar contra ti. E segundo, vai ter hora que você vai ter que fugir, irmão. A Bíblia manda resistir o diabo, mas não manda resistir o pecado. Olha que coisa. O José abriu mão da mulher para ganhar o trono. Hoje as pessoas estão abrindo mão do trono. Entende? Por quê? Vai ter guerras, irmãos, que elas não são suas. Fugir não é covardia. Fugir é uma estratégia. Recuar não é sinônimo de medo. Recuar é sinônimo de estratégia. Porque uma flecha nunca vai para frente sem antes.
2: O que aconteceu no último domingo na...
0: Recuar. Me ajuda.
1: Meu Deus.
0: My God.
1: Meu Deus.
0: Às vezes você vai ter que recuar e as pessoas não vão entender. Uai, querido, eu não tô te entendendo, né? Agora que eu pensei que você ia pra frente, você tá voltando. Só que eles não sabem. Que o que pra eles é retrocesso, pra Deus é impulso.
1: Estratégia.
0: O José, quando fugiu, ele tava com medo. O que eu carrego é tão precioso que eu não posso perder isso. Não permita que coisas momentâneas destruam coisas eternas. Você só vai alcançar uma medida eterna quando você decidir sair dos limites humanos. A tentação vai durar 30 minutos. E o sonho de José? Até hoje nós estamos falando dele.
1: Eita! É verdade. Plano eterno.
0: Demais. Como é que eu posso fugir da tentação? Nunca esquecer da eternidade. Eu não posso perder o eterno pelo passageiro.
1: Por que que tem tanta gente caindo em pecado, principalmente sexual?
0: Então, existe um detalhe grave que a igreja não fala mais sobre caráter. Existem certas áreas que a igreja não quer mexer. E isso é tão profundo que todas as vezes que um motorista vai sair com o carro, a primeira coisa que ele faz é o quê? Levar o carro na manutenção. Porque ele precisa fazer o alinhamento, o balanceamento. Vai ter parafusos que precisam ser trocados. Vai ter algumas peças que precisam mexer e alguns óleos que precisam ser trocados. Nós não queremos mexer em áreas

0: privado da nossa vida. Nós não queremos ser tocado. Quando Abraão foi circuncidar Isaac, que era o corte no órgão masculino do filho, de 8 dias, por que que Abraão teve que circuncidar Isaac? Primeira coisa que Abraão teve que fazer, tocar na intimidade do Isaac. Por quê? Só o pai pode tocar na intimidade do filho. Entende? Qualquer outra pessoa que toca na intimidade do filho, não tendo a sua paternidade, não é paternidade, é abuso. Há uma diferença entre paternidade e paternalismo. Paternalismo tem a ver com aquilo que o filho tem que fazer para o pai, obrigado. Paternidade tem a ver com aquilo que o pai faz por amor ao filho. Então, nós precisamos entrar no caminho da santidade. Santidade não é um desejo. Santidade não é uma vontade. Santidade é um chamado. E ele vos chamou para a santificação. Segui a paz com todos e a santificação. Entende? A santificação, ela é tão profunda que a maior prova que você pode declarar que ama a Deus é viver em santidade. Nós fomos chamados para obediência. E obedecer está ligado com renunciar. Renúncia é quando você diz não para si. E obediência é quando você diz sim para Deus. Deus só promove quem obedece. Adão desobedeceu, foi removido. José obedeceu, foi promovido.
1: Uau.
0: Quanto mais você obedece, mais Deus te promove. A obediência tem a ver com o chamado. Entende? É muito sério isso.
1: Glória a Deus.
0: Muito sério isso.
1: Como que eu sei qual que é o meu chamado?
0: Meu Deus. Se eu ligar para você e você não atender, não é que você atendeu o telefone. Não é que você deixou de atender o telefone. Você deixou de atender um chamado. Porque chamado é específico. Por isso que quando Jesus chegou lá, ele falou assim, ó, tirai a pedra. Ô Cris, Jesus não poderia tirar aquela pedra. Embora ela era muito pesada, precisava de muitos homens para se tirar a pedra do sepulcro de Lázaro. Mas ele sendo Deus, poderia tirar. Por que que Jesus não tirou a pedra? Primeiro que ele está dizendo, quem tira a pedra é vocês e quem tira o Lázaro sou eu.
1: Eita.
0: E aí é um sepulcro onde colocavam mortos. Mas quando Jesus chegou na porta do sepulcro, ele só gritou Lázaro. Por que que ele chamou Lázaro? Porque chamado é específico. Se ele chama morto, ia sair a turma.
1: Levantava o cemitério inteiro.
0: Mas quando ele disse Lázaro, é específico. Como eu sei que eu tenho chamado? Primeiro, o seu coração vai arder por aquilo. Segundo, o chamado vai fazer você andar naquele lugar como você nunca andou em outras áreas. Terceiro, vai arder a sua alma. Porque chamada não é quando você ouve, chamada é quando você atende. Entende? A chamada de Deus vai alinhar com os seus sonhos. Deus é capaz de usar na área do seu trabalho, seja você um médico, seja você um empresário, empreendedor, ele é capaz de conectar as ferramentas que estão na sua mão só para cumprir o seu chamado. Por exemplo, o Pedro não era pescador?
1: Sim.
0: Ele era pescador físico. Quando Jesus encontrou com ele, falou assim, estou te dando um chamado hoje. Você vai ser pescador de homens. Pera aí, eu nunca pesquei homens? Eu estou mudando, Pedro. Porque cargo quem der é homem, agora ministério quem dá é Deus. Qual a diferença de pescar peixes e pescar homens? Todo pescador de peixe tira ele da vida, leva ele para a morte. Todo pescador de homem arranca ele da morte para levar para a vida. Ou seja, você vai continuar pescando, só que agora peixes diferentes. Então, o maior sinal do meu chamado é a resposta que eu dou para ele. Uau. Não adianta Deus te chamar e você não dá a resposta. Quando você entende o seu chamado, você dá a resposta para ele. Quando é ministério, quando é chamado, desliza. Não tem barreira. Você sente dificuldade. Por quê? O chamado é um embrião, né? Ele vai desenvolvendo ao longo do tempo. Ele vai formando, até você entender, essa é a minha vida. Porque a sua vida tem a ver com o seu propósito.
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1: ...a ligação, o relacionamento entre chamado, missão, propósito, uau, objetivo. Como que eu organizo tudo isso na minha cabeça?
0: Então, primeiro, como é que eu descubro o meu propósito? Então, há uma diferença entre o seu propósito e o propósito de Deus.
1: Sim.
0: O seu propósito pode ser um, o propósito de Deus pode ser outro. E a maior tragédia é quando eu estou na contramão de Deus. Porque Deus não quer te dar velocidade, Ele quer te dar direção. Como eu descubro o propósito de Deus na minha vida? Ah, então descubra a sua paixão, hein? Você gosta de fazer o quê? Isso. Descubra a sua paixão e ela vai iluminar o seu caminho para você enxergar o seu real propósito. Tem pessoas que estão vivendo uma vida atrás dos seus sonhos, mas não estão atrás do propósito. A maior tragédia do homem é viver uma vida sem descobrir o seu próprio propósito. Ele não viveu. E alguém me perguntou um dia, você tem medo de morrer? Eu falei, não, não tenho medo de morrer, eu tenho medo de não viver. Porque pior do que morrer é estar vivo e não vivendo. E como é que eu descubro que eu vou viver? É só você descobrir o seu propósito. O objetivo vai te ligar ao seu destino. Quando você tem um objetivo, você não pode perder tempo. Alguém diz que tempo é dinheiro, né? Não, não, não. Tempo não tem a ver com dinheiro. Tempo tem a ver com o seu destino. Porque homens de sucesso não valorizam dinheiro. Homem de sucesso valoriza tempo. Por isso, o segredo do teu sucesso é como você utiliza o seu tempo vago. Tem gente que está com o relógio no braço, mas está parado. Está fora do tempo. O relógio não é para mostrar apenas um tempo. O relógio é para te dar um objetivo. Quem não tem objetivo? Por isso que os grandes homens sempre andam com o relógio no braço. Porque para eles...
1: O tempo inteiro. Toda hora.
0: Será aí? O relógio é tão importante que não está falando do dinheiro. Eu não posso perder tempo. E a minha geração, infelizmente. Talvez eles não entenderam a questão do chamado, do propósito. O propósito é a missão que você cumpre. O chamado é uma vocação que nasce dentro de você. Você não escolhe o chamado. É o chamado que escolheu você, velho. O seu chamado já nasce lá dentro. E as pessoas não conseguem entender isso porque nós estamos tão... Existe um problema hoje, Cris, muito pesado, chamado distração. Como o diabo pode matar o propósito de Deus na minha vida? Como o diabo pode destruir o chamado de Deus na minha vida? Me distraindo. Eu estou distraído. Eu estou tão distraído com as minhas coisas que o tempo está passando. E o tempo não volta, né? Quando eu tentar recuperar o tempo, já passou. Por quê? Eu estou preocupado com a distração. E a distração é uma arma de destruição em massa. Se o diabo não conseguir destruir você no pecado, ele vai te distrair. Porque é uma arma silenciosa. Você não tá nem percebendo.
1: Você tá vivo, cê... mas tá indo do caminho errado.
0: Você tá ali, nossa, tô... Porque as pessoas acham que o segredo é ter a agenda cheia. Eles chegam pra mim e falam, irmão, como é ter uma agenda cheia? Eu falei, não sei. Porque pra Deus, a agenda não vale nada. Porque pra Deus o que vale é você ser frutífero. Tem muita gente que tem uma agenda cheia, mas tá vivendo uma vida vazia. Ele só flui, funciona, mas ele não flui. A ideia de Deus não é fazer você funcionar, é fazer você fluir. Nem tudo que funciona, flui. Mas tudo que flui, funciona. É isso. A distração nos roubou do secreto. A gente não ora mais. Para Deus iluminar os meus próximos passos e eu descobrir o meu chamado, descobrir o meu propósito, meu desígnio, isso está em oração. Porque a oração é a maior forma de você... A oração oxigena a intimidade. A oração é a chave do secreto. E Deus só dá segredo para quem tem secreto. Mas como eu estou distraído...
1: Deus só dá segredo para quem tem secreto.
0: Eu estou distraído. A distração me roubou do secreto. Tô tão preocupado com o meu Instagram que toda hora eu fico nele. Tô tão preocupado com a minha rede social que toda hora eu fico nela. Enquanto isso, o tempo passa. Eu não consigo separar 2 horas e 40 minutos, que é o dízimo do dia para Deus. Mas eu consigo ficar 10 horas no Instagram, no Facebook. Ou seja, é uma arma de destruição massa, a distração. Você nem sente, ela é silenciosa. Você vicia, né? Quando você assusta que não, você tá preso, amarrado. Por isso que as pessoas que estão presas, a gente acha que tem mais preso na cadeira, não, tem mais preso na rua. Tem mais gente presa na calçada do que na penitenciária. Porque as pessoas da penitenciária podem estar presas no corpo, mas muitas delas estão livres na mente. E as pessoas na rua estão livres no corpo. Por isso que o maior prisioneiro é aquele que está livre, preso. O maior prisioneiro é aquele que está livre, mas com a mente aprisionada. É os hebreus fora do Egito, mas a mente deles no Egito. Como é que você tá, encerra aqui, como é que você tá saboreando o maná, sentindo saudade do pepino?
1: Meu Deus.
0: Ué, tem que trocar de paladar? Não, irmão, muda sua mentalidade.
1: Chega a ser bizarro, né?
0: Bizarro. Muda sua mentalidade. Lá no Egito, tudo que você comeu foi faraó que deu, cara. Você tá no deserto, Deus tá trazendo pão, você ainda tá sentindo saudade do Egito? É a sua mente ainda que tá saboreando o Egito.
1: Como é que eu liberto a minha mente?
0: My God. Uau, essa da mente é... A mente, ela são códigos. Toda fechadura precisa de uma chave. Por isso, Cris, que você já viu aquela pessoa que você conhece ela a vida inteira, ele é o mesmo cara, de repente do nada a vida do cara faz... Por que, que a vida do cara dá um tim? É porque uma chave virou lá dentro. É essa chave que vira lá dentro, é o que Paulo falou em Romanos. A nossa mente precisa ser renovada, transformada. Por que a mente transformada? Porque quando você tem uma mente transformada, suas ações são modificadas. as suas ações mudam.

0: quando a sua mente foi modificada. Por quê? Quando o inimigo entrou no jardim, Deus programou o homem no Éden. Colocou o homem dentro do jardim. Deus programou o homem para ser como ele. O inimigo veio e colocou um vírus. O vírus não é para roubar o computador. O vírus é para implantar o sistema dele lá. O vírus nada mais é para implantar a cultura dele. Então Deus programou o homem, o inimigo foi lá e desprogramou o homem. Deus envia Jesus para reprogramar o homem na cruz. Após a cruz, o homem foi reprogramado para enxergar como ele, pensar como ele, falar como ele e amar como ele. Então, a palavra de Deus é o único meio de transformar a nossa mente. Se a palavra de Deus não mudar sua mente, nenhum outro sistema pode. É o único meio de construir você por dentro para permitir você se reconstruir por fora. Se a palavra de Deus é a chave, a minha mente é a fechadura. Por isso o salmista falou: na sua lei eu medito de dia e de noite. Me fala o que está ocupando a sua mente e eu vou falar se você está preso ou se você está livre.
1: Uau, uau. Meu Deus do céu. Pastor, eu tô aqui pensando qual que é o título que eu vou dar pra esse episódio. Não tem nem como. Não tem uma coisa assim. Oh my God. Meu Deus do céu, que bênção.
0: Muita coisa bacana aí.
1: Que bênção. Pastor, como eu te falei, é uma honra te receber aqui. Eu queria muito ter 3 horas de conversa. Entrar a fundo aí. Mas nós vamos ter mais oportunidades. Espero te receber aqui. Não no podcast, mas na igreja mais vezes. Sentar junto, conversar. Eu tenho uma pergunta que eu faço para todo mundo antes de a gente finalizar. Algo que me ajuda a conhecer melhor o nosso convidado. Eu queria te fazer essa pergunta. É algo bem simples. Para o senhor, o que é mais lindo no evangelho? O que é que te brilha os olhos?
2: Ultra Blue World...

0: O que me brilha os olhos, a cruz. É a maior prova de amor, né? Porque ele não foi para a cruz pelo que ele fez. Ele foi para a cruz pelo que eu fiz. Entende? Então foi por amor. Não foi por... Quando Jesus foi para a cruz, colocaram uma placa sobre a cabeça dele. A placa estava sobre a cabeça dele, mas não estava sobre o propósito dele. Ele não foi para a cruz por causa da placa. Ele foi para a cruz por causa do propósito. E o silêncio de Jesus, para mim, é a maior fala dele. Que o sábio não precisa abrir a boca. Até em silêncio ele fala. Então, ele morreu a minha morte para que eu pudesse viver a sua vida. Eu não tinha justiça e ele não tinha pecado. Ele assumiu os meus pecados e eu recebi a sua justiça. Não sou justo pelo que eu faço, sou justo pelo que ele fez. E ele não se tornou pecador pelo que ele fez, se tornou pecador pelo que eu fiz. Somos justificados por Cristo. A cruz me enche os olhos.
1: Isso é muito lindo.
0: A cruz me emociona, mano. A cruz é demais.
1: Meu Deus.
0: A cruz é uma chave, tá?
1: A cruz é uma chave.
0: Encerro. Isaías 22, 22. E porei a chave da casa de Davi sobre o seu ombro. E abrirá e ninguém fechará. E fechará e ninguém abrirá. Peraí. E porei a chave da casa de Davi sobre o seu ombro? Sim. Jesus não é descendente de Davi? É. Mas por que chave no ombro? Chave se carrega na mão, no bolso, na meia, na bolsa. Pois é, quando ele foi pro Gólgota. Colocou a cruz no ombro. E detalhe. Quando você coloca a fechadura, para abrir a porta tem que colocar dentro de um buraco, não foi? Cavaram um buraco, pegaram a cruz e colocaram lá dentro. E, mas abriu o quê? E aí que tá o detalhe, que em Hebreus 10 diz que foi aberto um caminho novo pelo véu da sua carne. Que Jesus é a porta, né? Então quando colocou Jesus na cruz ali, colocou a cruz pendurada, foi mesmo que o Deus estivesse fazendo assim, ó. Deixa eu abrir a porta da graça e deixa eu fechar a porta da lei. Porque pela graça sois salvos. Não vem de vós, é dom de Deus.
1: Glória a Deus, a maior chave da história. Meu Deus do céu. Pastor Jackson Marques.
0: Oh, cara.
1: Muito obrigado, muito obrigado.
0: Que isso,
1: foi uma honra te receber.
0: A honra é minha.
1: Ter esse tempo de mesa aqui com o senhor.
0: Tamo junto sempre.
1: E espero que seja a primeira de muitas vezes. Tamo junto.

0: ouvinte.
1: Maravilha, né? Maravilha, você ouviu aí
0: melhorando
1: essa primeira sempre. Parte do nosso Melhorando. É, com o pastor Jackson Marques, trouxe para nós aí uma reflexão a respeito muito importante. Eu achei uma das coisas mais importantes desta fala dele, dessa palavra poderosa, né, que veio para nós nessa noite. Não sei se você pegou bem todos aí assistindo. Tem hora que tem um intervalinho aí daquela uma propagandinha que vem ali, no, que eu peguei aqui do YouTube. Então, mas deu para você entender que, na realidade, uma coisa que eu achei mais importante é sobre a semente, né? Semente que ele falou ali. Uma palavra muito importante que eu acho é sobre a semente, ela... Toda árvore, ela tem semente, né? Porque imagina você comer essa semente, a semente for. Já provou uma semente de abacate, para você ver, tem gente que come. Mas a semente, normalmente, a semente ela é amarga, ela não tem sabor, a semente ela não tem, ela não foi o objetivo dela para comer. Só que aqui o seguinte, veja bem, o que diz a palavra de Isaías 55, porque assim como desce a chuva e a neve dos céus, e para lá não tornam, mas regam a terra. Fazem produzir e brotar e dar semente ao semeador e pão ao que come. Me imagine você se não tivesse a semente, se não fosse a semente, né? A gente não gosta de plantar. A gente descarta a semente. A maioria das pessoas descarta a semente. Mas a semente, ela é importantíssima. Sem a semente não há fruto. Sem a semente não há mantimento. Sem a semente ela tem que germinar, tem que produzir. O problema é que nós estamos vendo uma vida tão corrida que a gente quer comer logo da semente. A gente quer plantar hoje, amanhã quer colher. Isso não existe. Tudo tem um tempo. A Bíblia diz que em Provérbios, ele diz que tudo tem um tempo determinado. Tempo para todas as coisas debaixo do céu. Tempo de plantar, tempo de colher, tempo de arrancar o que se plantou. Tudo tem um tempo determinado. E a gente gosta muito, a gente com essa pressa, a correria do dia a dia, a gente tem pressa e a mente da gente, às vezes, ela fica para trás, dependendo agora da tua correria diária. As mulheres, né, tirar o chapéu para as mulheres, que as mulheres elas conseguem fazer, cuidar da criança, cuidar da casa, cuidar de todas as coisas, ainda cuida da agenda da diária dela ali, dos afazeres da casa, ainda sobra tempo para fazer muitas coisas ainda, né? O homem não consegue dominar todas as coisas ao mesmo tempo, né? Não tem condição. Se você fazer uma coisa só e tiver querendo fazer duas coisas, por exemplo, dirigir carro e prestar atenção no trânsito e estar dentro do vendo alguma coisa no celular ou assistindo ou acessando alguma coisa pelo celular, é um momento de distração, segundos você já perde o controle da mente ali, você não vê, você não pode concentrar em duas coisas ao mesmo tempo. O homem tem essa dificuldade, faz uma coisa de cada vez. A mulher já está fazendo várias coisas ao mesmo tempo e ela consegue administrar todas essas coisas. O homem já tem dificuldade. Pelo menos eu não consigo me concentrar em uma coisa. Se estiver acontecendo uma coisa do lado aqui e outra aqui, e eu fazendo outra coisa, alguma coisa não vai ser certo, correto. Então, porque nós vivemos num mundo hoje muito... nós queremos muito rápido, a internet é algo muito rápido, nós acessamos hoje aqui e as pessoas vêem no mundo globo terrestre tudo o que está acontecendo, coisa de segundo, fração de segundo você consegue acessar pessoas, você consegue acessar as redes sociais com muita facilidade, e a gente quer que as coisas aconteçam com essa mesma velocidade, mas o tempo de Deus não é assim que funciona, né? Tudo tem um tempo determinado para você semear alguma coisa. E eu acho maravilhoso quando ele fala aqui no podcast, que o Jackson fala que a semente, né, ela tem que morrer para poder produzir. Né? E às vezes o que está dentro da nossa mente, no nosso coração, tem que morrer para produzir certos frutos. E a Bíblia diz que os frutos do Espírito são maravilhosos. Os sete frutos do Espírito, é como se fosse uma laranja, né, que tem seus gomos, e ali está ali os frutos do Espírito, mansidão, temperança, longanimidade, e ali então a gente tem que ter tempo, esperar com o tempo, né? O salmista escreveu no Salmo 1, que diz que assim é como árvore plantada a ribeiro de água, a qual dá o seu fruto na estação própria, cujas folhas não caem, tudo que fizer prospera. O problema é que a gente que está vivendo um dia tão corrido hoje em dia que a gente não tem tempo para esperar as coisas, a gente não quer esperar as coisas. É tudo rápido, né? Tanto é que Hoje inventaram daí o micro-ondas, aquela comida micro-ondas, tudo rápido, você compra. Quem mora sozinho já come aquela comida, já vem embalada, já tudo temperada, pré-cozida, né? Que você leva para tua casa, já prepara. Então, o mundo que nós estamos vivendo hoje é um mundo ainda que nós precisamos ter paciência, ter essa autocontrole para você administrar essas coisas da tua mente, do teu coração. E às vezes isso não vai acontecer, isso aqui não vai acontecer, isso aí vai estar demorando demais. Porque a gente quer que, na velocidade que estamos vivendo hoje, a gente quer que as coisas aconteçam, né? Tem gente que não tem como se plantar hoje alguma coisa e colher amanhã, né? Tem um tempo para todas as coisas, tempo de plantar, tempo de crescer, tempo de... Daí você vai colher os frutos, né? Só que a gente tem ansiedade pelas coisas, por isso que a gente fica ansioso por essas coisas. Eu estava pensando, lembrando agora, comentando o Dirceu aqui, ontem, né, aconteceu um fato que eu estava abastecendo o carro e deixei meu celular na porta-mala do carro, por lá de cima. Fechei a porta-mala e deixei no porta-mala traseiro do carro. E conversando ali com o frentista e fiz o pagamento e esqueci do celular em cima do capô do carro. E quando eu fui me dar conta, já fazia 40 minutos que eu já tinha. Falei, pronto, perdi o celular, perdi. A ferramenta de trabalho da gente, é aquela necessidade diária que tem, né? A gente dá uma olhadinha, alguma coisa, e já vai pro celular, né? Porque o celular, para quem trabalha igual a gente precisa, trabalha com pedidos, entregas. Eu, quando fui ver, eu digo, onde vai ser o próximo pedido? Cadê o celular? Passei, conversei com um amigo, o amigo liga para essa pessoa, o cara do outro lado atendeu, falou, olha, é o seguinte, o celular encontrei na rua aí. Quase passei por 5K. Quase passei, mas consegui recuperar. O teu celular tá aqui. Eu falei, deve estar tudo quebrado a tela, porque não tava sem proteção, que tinha tirado a película. Ele falou, não, tá inteiro. Não aconteceu absolutamente nada com o teu celular. Tá aqui funcionando. E eu fui buscar lá e agradeci muito a ele. Claro que... E tem gente boa ainda. Tem muitas pessoas que têm essa consciência do que não é dele, é do próximo. E tem essa consciência, né? Então tem muita gente boa nesse mundo. Só que por distração do dia a dia da gente, essa preocupação que a gente tem de querer agregar todas as coisas num só tempo, isso vai tomar uma hora, a mente da gente não vai absorver todas essas coisas. Então, a Bíblia diz que cada dia é o seu mal, nós temos que administrar, viver. Não adianta viver ansioso, o que aconteceu comigo? Pensando em outras coisas, observando outras coisas, o que foi acontecer? O que foi acontecer? Foi uma coisa que foi rápido demais. Quando eu fui ver, já tinha acontecido já essa perca do celular. Então, eu estou contando para você essa história para a gente ver como a gente anda correndo, quando a nossa vida anda correndo, a gente esquece das coisas. E mais passar o tempo, você vai esquecendo. Esses dias atrás, eu encontrei um pai de uma criança e ele disse, perdi a infância do meu filho, praticamente toda a infância da minha criança, porque fica em creche. E eu não via o crescimento, eu não via a fala dela, não, ela começou a falar e eu não tive tempo. Por causa do quê? Porque eu tinha que correr atrás das coisas, levar o pão para casa, administrar a parte financeira, administrar a família, administrar todas as coisas. E eu digo para você, o que nós temos feito? Né? Como você viu a palavra do Jackson Marx, o que a gente tem feito para as coisas? Nós vivemos num mundo tão corrido, tão corrido que você, a tua mente, ela fica voltada ao estresse, né? Pessoas gritando no trânsito. Eu vejo pessoas até hoje mesmo no estacionamento do supermercado, hoje fui passar duas pessoas discutindo por causa, a vaga é minha, a vaga não é minha, a vaga é do outro, a vaga está liberada, a vaga não é. Então, o que acontece? As pessoas estão super estressadas, né? No dia a dia. Não consegue ver, às vezes, uma coisa tão pequena. Gentileza gera gentileza. O que custa você parar, observar, né? Dar atenção, dar preferência para aquelas pessoas que estão mais precisando de sair ou passar, né? E às vezes o trânsito está pesado, carregado, e as pessoas estão super estressadas, passa o sinal fechado. Acontece acidente, depois vai dizer, poxa... Porque a pressa, diz que tem um ditado que é inimigo da perfeição. Você viu o Jackson Marx falar lá que a gente gosta muito de dar desculpas, né? A gente gosta, a gente é especialista da desculpa.

para as coisas. A gente gosta da desculpa. Não, eu estou com pressa, me desculpa, porque eu estava muito nervoso, de repente não vi, o trânsito estava muito, muito cheio e tal. E quando você faz essa atitude, acontece, para rever e refazer a rota de volta, é muito difícil. Porque todo mundo quer ter razão, né? Nesse mundo que vivemos, todo mundo quer ter razão. Ah, eu tenho razão. Porque hoje todo mundo é o seguinte, quer que você leia na...

acordar, Deus deu bem certinho, 8 horas para você trabalhar, 8 horas para você dormir e 8 horas para você fazer alguma coisa para a tua família, para o próprio Deus, né? Tem gente que não tem tempo para nada. Ele não sabe administrar o tempo dele, né? Aí chega no trabalho, chega atrasado, sai do trabalho jantado, ele vive, e daí assim, vai falar, não, hoje eu não estou bem. Pega atestado, daí porque a mente já não está boa, o coração está com problema, e daí a gente começa a machucar pessoas, ferir pessoas. Quem está ferido, fere pessoas, né? E quem tá, por isso que você, quando você vai no médico, você chega lá no médico, o médico pergunta a tua saúde. Se você tiver com gripe, tem que colocar uma máscara para você entrar em certos... na UTI, em outros ambientes, tem que lavar a mão, lavar o braço, colocar uma máscara, fazer um vestimento, porque é um lugar de risco. Você pode estar contaminado e você pode chegar ali dentro e passar a infecção. Ou você pode também adquirir uma infecção no hospital, porque ali onde você está, está vulnerável, né, à infecção, você pegar ou transmitir. Por isso que as pessoas amargas, ela consegue transmitir amargura. As pessoas feridas, ela quer, como ela está machucada, ela quer passar a infecção dela. E é muito provável que muitas pessoas comecem a infeccionar, né? Ah, aquela pessoa deu problema, isso aqui, outro. Olha o que está acontecendo agora no STF, né? Tá, desde ontem a televisão não fala outra coisa sobre a situação, um empurra para cá e um critica, tem que fazer isso, tem que fazer aquilo. E na realidade a gente decide viver a nossa vida, né? Se todos nós vivessem uma vida do jeito que precisamos viver, a vida seria muito mais melhor, né? Melhorando sempre, melhorando a toda hora, procurando melhorar com nossos amigos, trazer uma boa palavra, orientar. E é só que a gente fala isso aqui, mas eu estava falando com o Dirceu agora há pouco. A língua, ela não tem osso, né, Dirceu? Ela fala mesmo o que a gente quer falar. Às vezes tem gente que fala só da boca, mas o coração não reflete nada daquilo que o coração dele fala. Ele está programado para falar, né? Você está assistindo Fantástico, agora criaram um monte de robô aí para competir e estão criando aí para assumir o lugar do humano, né? Para trabalhar, fazer coisas. Eles vão além disso, porque eles são programados para essas coisas. Mas nós somos programados, Deus não programou nós para ser feliz. Não fomos programados para ser um robô, para ser manipulado pelas pessoas. Não. Quem coordena a tua vida, que tem poder sobre a tua vida, se chama o Espírito Santo de Deus. Ele é o consolador, ele é o que nos dá prazer para viver, e a gente vive cada dia mais na presença dele. Gente, o que tem para hoje é isso. Eu gostaria de agradecer aqui o Dirceu, agradecer o Dr. Elis, né, por esse momento que tivemos aqui. E eu creio que melhorar é todo dia, não é só na hora que você levanta, com mau humor, aquele mau humor, né? Se levanta já mal-humorado, não. Conta até 10, toma teu cafezinho, faz higiene pessoal e vamos, que a vida é curta e nós precisamos viver em paz com todos. Que oxalá que Deus nos prepare dias melhores para nós vivermos em comunhão e nessa cidade tão abençoada, Trancoborba, que temos que viver em comunhão uns com os outros. E o Senhor vai nos abençoar. Um abraço, uma ótima final de noite para a glória do Senhor Jesus.

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1: Em Brasília, 19 horas.
0: Está no ar a Voz do Brasil. As notícias do governo federal que movimentaram o país no dia de hoje.
2: Olá, boa noite.
1: Boa noite para você que nos acompanha em todo o país.
2: Quarta-feira, 2 de setembro de 2026.
1: Vamos aos destaques do dia.
2: Remédio para infarto e AVC no SUS.
1: Sancionada a lei que determina a oferta de trombolíticos nos serviços de urgência e emergência. Pablo Mundim.
3: Hoje, a aquisição dos trombolíticos é feita pelos gestores locais e, a partir da nova legislação, o Ministério da Saúde vai definir estratégias para aprimorar essa oferta e qualificar o atendimento.
2: Preparado.

0: preparação para o El Niño.
1: Medidas de prevenção aos efeitos do fenômeno climático foram apresentadas a gestores estaduais e municipais de todo o país. Márcia Fernandes.
2: Para lidar com os efeitos do chamado Super El Niño, estão sendo adotadas medidas nas diferentes regiões do país.
0: Atenção na hora das compras para casa.
1: A Anvisa proíbe produtos de limpeza sem registro sanitário por representarem riscos à saúde. Cleide Lopes.
3: Antes de colocar um produto no carrinho, vale fazer uma conferência rápida no rótulo. Se não há identificação clara do fabricante, lote ou instruções de uso, é melhor desconfiar.
0: Hoje na apresentação, eu, Luciana Vasconcelos e Luciano Seixas.
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0: Sancionada a lei que prevê a oferta de trombolíticos para tratamento de infarto e AVC na rede de urgência e emergência do SUS.
1: Esses medicamentos podem ser usados para dissolver coágulos de sangue, os trombos, que entopem as artérias ou veias.
4: As doenças cardiovasculares são a principal causa de morte no Brasil. São cerca de 400 mil mortes por ano, mais de 1.100 por dia. Em casos de infarto e de alguns tipos de AVC, o tempo é decisivo para salvar vidas e reduzir sequelas. Com a nova lei, medicamentos trombolíticos serão ampliados na rede de urgência e emergência do SUS, incluindo as unidades de pronto atendimento, as UPAs. Segundo a médica e professora de emergências do Hospital de Clínicas da USP, Ludmila Abraão Ajar, a medida será fundamental para salvar vidas.
5: Quando nós levamos o trombolítico, que é essa medicação tão poderosa, para a população que precisa, nós estamos salvando vidas e estamos devolvendo os pais e as mães de famílias para suas casas, com uma menor ocorrência de incapacidade, de sequelas e de problemas que vão tornar toda essa família inviável para uma vida social.
4: O tratamento pode ser indicado em casos de infarto e AVC isquêmico, sempre depois da avaliação de equipe de saúde e de acordo com os protocolos médicos. No caso do infarto, o medicamento pode ser utilizado principalmente quando um procedimento mais complexo, como a angioplastia, não está disponível no tempo recomendado. A nova lei prevê medidas para melhorar a disponibilidade dos medicamentos na rede pública. O ministro da Saúde, Alexandre Padilha, destaca que hoje a aquisição dos trombolíticos é feita pelos gestores locais e que a partir da nova legislação, o Ministério da Saúde vai definir estratégias para aprimorar essa oferta e qualificar o atendimento.
6: Vamos levar para pactuação com os estados e municípios e a lei passa a dar uma obrigação muito maior, capacidade maior de todo cidadão, da gente enquanto ministério, do gestor estadual, municipal, cobrar a implementação do que está acontecendo. E com isso a ideia é reduzir o tempo de tratamento e ao reduzir o tempo de tratamento a gente garantir salvar vidas em relação a isso.
4: A lei entra em vigor 180 dias após a publicação e a implementação será acompanhada por um comitê criado pelo Ministério da Saúde. Em 2025, o SUS contabilizou 292 mil atendimentos por AVC, sendo 218 mil por AVC isquêmico. Reportagem Pablo Mundim.
0: A campanha nacional de multivacinação chegou ao fim nesta terça-feira, com mais de 8 milhões de doses aplicadas em todo o país.
1: Mas fique atento, se você tem criança ou adolescente com menos de 15 anos em casa, vale dar uma olhada na caderneta e conferir se falta alguma vacina.
0: Isso porque mesmo com o fim da campanha, a vacinação continua normalmente pelo SUS.
1: É só procurar um posto de saúde e levar a caderneta para atualizar o documento.
0: Reforçando a rotina de vacinação, mesmo que seja com uma frequência menor, deve ser mantida na adolescência.
1: Inclusive, a vacina contra o HPV. E jovens e adolescentes de 15 a 19 anos que não foram imunizados na idade correta têm até 31 de dezembro para receber a dose pelo SUS.
7: A servidora pública Aline Figueiredo sempre levou a sério todas as vacinas que protegem o filho João Vitor, de 11 anos, contra doenças que podem ser evitadas. Com a caderneta completa, o João Vitor já tomou até mesmo a vacina contra o HPV. Para ela, os cuidados com a saúde vão além da porta de casa.
8: Além de desenvolver a doença, de transmitir, né? Essa, para mim, foi a grande preocupação. Se tem uma doença que está tendo controle por vacinação, por que não proporcionar isso ao meu filho? Se eu já tomei também, eu sou imunizada. Nossa, eu saí uma vacina, eu tô lá, só acho que eu sou a primeira da fila para tomar.
7: Os adolescentes têm um esquema vacinal importante a ser seguido.

0: para construir uma vida adulta saudável. A pediatra Natália Bastos alerta que a caderneta de vacinação continua merecendo a atenção dos pais de adolescentes.
1: As pessoas esquecem muito da vacinação dos adolescentes e acaba que eles ficam sem proteção. Muitas vezes a questão do levar de ano em ano já passa, os pais passam a levar os filhos na emergência e aí acaba que o médico da emergência não olha o cartão de vacina. E aí, como tem no SUS o programa de mandar mensagem para os pais, isso ajuda muito a lembrar eles que eles têm essa vacina esquecida.
0: Além da vacina contra o HPV, os adolescentes devem ser imunizados contra outras doenças. Como lembra a diretora substituta do Departamento do Programa Nacional de Imunizações do Ministério da Saúde, Ana Catarina de Melo Araújo.
2: E aí, atualizar para as vacinas da faixa etária do adolescente, que seria HPV, dengue, meningite, a meningo, CWY. Ter a caderneta de vacinação em mãos, procurar a unidade básica de saúde mais próxima da residência, verificar essa caderneta de vacinação junto a um profissional de saúde da unidade básica para verificar a situação vacinal.
0: A campanha de vacinação contra o HPV para jovens de 15 a 19 anos foi prorrogada até 31 de dezembro. Com isso, quem ainda não foi vacinado contra o vírus na idade recomendada, entre 9 e 14 anos, deve procurar uma unidade de saúde para receber gratuitamente uma dose do imunizante. Reportagem Graziele Bezerra.
3: Representantes do governo federal, de governos estaduais e prefeituras estiveram reunidos na última semana para discutir ações de prevenção e resposta aos impactos do El Niño.
4: A previsão é de que esse fenômeno climático, que deve se acentuar a partir deste mês, provoque chuvas mais intensas no sul e ondas de calor e secas mais rigorosas nas demais regiões.
3: Foram feitas rodadas de reunião com gestores de todas as regiões. Hoje foi a última com representantes do Sudeste.
5: Para lidar com os efeitos do chamado Super El Niño, que deve atingir o país com mais intensidade entre este mês de setembro e novembro, estão sendo adotadas medidas nas diferentes regiões do país. No Sudeste, a previsão é de ondas de calor e atraso nas chuvas. No campo, os maiores impactos serão sentidos na produção de cana-de-açúcar e de frutas cítricas, além das pastagens. A preocupação também com o abastecimento de água, sobretudo na região metropolitana de São Paulo, de acordo com a ministra da Casa Civil, Miriam Belchior.
6: Estamos fazendo esse monitoramento junto, evidentemente, com os órgãos estaduais do Rio de Minas e de São Paulo, para garantir aí o abastecimento nas regiões metropolitanas de São Paulo, Rio e Campinas, né? É muito importante que os governos estaduais façam a gestão de seus reservatórios para que, em caso de cenário de escassez, se estabeleça uma priorização de usos da água disponível.
5: No norte e nordeste, a previsão é que o fenômeno climático cause calor e seca prolongada nas regiões. Nesse momento, é importante que as pessoas não iniciem queimadas, ainda que controladas. É o que explicou o ministro do Meio Ambiente e Mudança do Clima, João Paulo Capobianco.
7: Evitar incêndios depende necessariamente de uma ação preventiva por parte da sociedade. Ou seja, nós não podemos, a partir de agora, utilizar o fogo para aquelas questões que culturalmente ainda se usam no Brasil. Pôr fogo para limpar um terreno qualquer, renovar uma pastagem, colocar fogo no lixo, fazer fogueiras de lazer, inclusive.
5: Para o Centro-Oeste, a previsão é de atraso nas chuvas e temperaturas acima da média. Por isso, está sendo monitorada a possibilidade de escassez hídrica, principalmente no norte de Mato Grosso e de Goiás. E na região sul, a preocupação é com excesso de chuvas e tempestades. Para fazer frente a esse cenário, estão previstas ações de prevenção a desastres, segurança hídrica, geração e transmissão de energia elétrica. Reportagem Márcia Fernandes.
3: O Sistema Único de Saúde reforça a preparação em todo o país para antecipar os riscos e proteger a população dos impactos do El Niño.
4: Com o apoio do Ministério da Saúde, gestores estaduais trabalham na elaboração de planos de enfrentamento adaptados às diferentes realidades e vulnerabilidades dos territórios.
3: E o Ministério faz um alerta para o cuidado com o aumento de transmissão de arboviroses, como dengue e chikungunya.
4: Sobre o assunto, eu e Mariana Jungmann conversamos com Marília Santini de Oliveira, secretária adjunta de Vigilância em Saúde e Ambiente. Vamos ouvir.

0: Secretária Marília Santini, seja muito bem-vinda à Voz do Brasil. O Ministério da Saúde encaminhou, né, um alerta aos estados e municípios sobre a possibilidade de aumento na transmissão de arboviroses, como dengue, chikungunya, em razão aí do fenômeno El Niño. Quais são as previsões e as recomendações que estão contidas nesse alerta?
1: Boa tarde, obrigada aí pelo espaço para a gente discutir esse assunto tão importante. Então, como acho que a maioria das pessoas já sabe, mas acho também que não custa a gente reforçar, que o El Niño é um fenômeno climático natural. O que está acontecendo atualmente, né, nos últimos 10, 15 anos? Ele está sendo mais frequente e mais intenso. Então, acontece um aquecimento das águas superficiais do Oceano Pacífico, e isso interfere no clima do mundo inteiro. No Brasil, que é um país bem grande, né, ele acentua tudo o que aconteceria. Então, na estação quente, fica muito mais quente. Na estação chuvosa, tem muito mais chuva, causando enchentes, deslizamentos. E no local que tem seca, fica muito mais seco, causando dificuldade de acesso, prejuízo na produção de alimentos. Uma consequência que às vezes a gente não vê tanto, porque é tudo pequenininho, né? O mosquito, o vírus, é que vetores, principalmente mosquitos, têm o seu ciclo de vida alterado pelo calor. Por exemplo, o Aedes aegypti, que é um mosquito que transmite a dengue, a zika, a chikungunya, ele nasce mais rápido do ovo para virar adulto, que é o que pica e transmite. É um ciclo mais rápido, então você acaba tendo mais mosquitos. E também, tanto na seca quanto na enchente, a gente tem mais criadouros desses mosquitos. Porque na seca você acaba guardando água, às vezes de forma inadequada pela falta de água, né? Então vai ter balde, outros recipientes com água. E na enchente, quando a chuva passa, ficam aquelas poças de água que também são criadouros desse mosquito. Então é clássico que em anos de El Niño a gente tenha aumento do número de casos de dengue. Isso que está na recomendação, mandando um alerta para todos os estados e municípios, dizendo que existe a possibilidade de ter esse El Niño mais forte esse ano, e existe, com isso acontecendo, existe a possibilidade de ter mais casos de dengue. Então, é um alerta que recomenda as mesmas medidas para dengue, que a gente recomenda sempre, só que com mais atenção e com mais frequência.
2: Essas medidas recomendadas, né, sobre a dengue, falam da colaboração da população, que é fundamental nesse caso, né? O Ministério também está empenhado nessa mobilização da população?
1: Sim. É fundamental, como você disse, porque tem esses criadouros do mosquito podem ser muito pequenos e muito perto da casa das pessoas e mesmo dentro delas, né? Então, aquelas coisas que todo mundo já sabe, que a gente faz campanha todo ano, não deixe pratinho de vaso cheio de água. É a mesma, né? Seria o mesmo criadouro, né? Olha o seu quintal, veja se não há pneus, baldes, outras coisas que acumulam água. Olhe atrás das geladeiras, os depósitos. Então, são as mesmas recomendações que não acontecem sem o envolvimento da população.
0: Agora, o Ministério da Saúde, ele está fazendo aí alguma preparação também, secretária, do SUS, para aumento de casos aí de dengue, chikungunya, outras doenças também que possam ser transmitidas pelo Aedes aegypti?
1: Sim, a gente está fazendo também outras medidas para controle desse vetor, né? Que não dependem da população, dependem dos gestores. Então tem a parte da população, tem a parte do prefeito, do governador, aqui do governo federal. Então, por exemplo, aqueles larvicidas ou adulticidas que matam os mosquitos adultos ou em evolução, a gente comprou e tem disponível uma quantidade maior, testes para fazer exames laboratoriais de dengue e chikungunya. A gente também regularizou nossos estoques num nível maior. Nessa parte que você pergunta especificamente, né, para o atendimento e para o diagnóstico, a gente tem vários documentos que dizem como fazer isso, que serve para a equipe de saúde, serve para a população, quando procurar o médico. A gente está divulgando bem mais esses documentos, fazendo vários webinários com diferentes trabalhadores da saúde, e não só dos trabalhadores do SUS, mas também da saúde suplementar, porque esses pacientes podem procurar qualquer serviço, né? Quem tem plano de saúde ou quem vai particular mesmo. Então, tem todo um trabalho voltado principalmente para a educação dos profissionais de saúde e para ter a oferta dos insumos que esses profissionais vão precisar. Sais de reidratação oral, teste diagnóstico.
2: Muito bem, nós conversamos com Marília Santini, secretária adjunta da Secretaria de Vigilância em Saúde e Ambiente do Ministério da Saúde. Muito obrigado, secretária, por sua entrevista aqui à Voz do Brasil.
1: Eu que agradeço.

0: Anvisa, a Agência Nacional de Vigilância Sanitária, suspendeu a fabricação de produtos de limpeza na unidade da Unilever, em Vinhedo, no interior de São Paulo.
1: A ação é preventiva e foi adotada após inspeção que identificou falhas de controle e monitoramento da água utilizada no processo.
0: A avaliação das evidências disponíveis até o momento não indicou contaminação sobre os lotes produzidos na fábrica.
1: Por esse motivo, não foi determinada a suspensão da comercialização, da distribuição ou do uso dos produtos já fabricados e disponíveis no mercado, nem o seu recolhimento.
0: A vistoria faz parte de outras ações integradas de fiscalização sanitária de empresas fabricantes de saneantes, uma categoria que inclui produtos destinados à limpeza, desinfecção e conservação de ambientes.
1: A Anvisa determinou ainda que 12 produtos sem registro não podem ser fabricados nem vendidos no Brasil.
0: Entre eles estão alvejantes, tiramanchas e soluções à base de percarbonato de sódio.
1: De acordo com a agência, esses produtos representam riscos à saúde e à segurança da população.
0: Saiba como evitar a escolha de itens assim na prateleira do supermercado.
2: Na hora de fazer compras, preço e marca costumam pesar na escolha, mas será que o consumidor também olha o rótulo? A servidora pública Cláudia Siqueira nem sempre faz isso.
3: Olha, eu vou confessar que eu não costumo olhar.
2: Já a aposentada Renata Mello é um pouquinho mais cuidadosa.
4: Eu costumo olhar muitas coisas de produto comestíveis, mas em produto de limpeza foram coisas assim que muito pouco tempo que eu comecei a ficar mais atenta.
2: Entre os 12 itens proibidos pela Anvisa, vendidos sem registro sanitário, estão alvejantes, tiramanchas e soluções à base de percarbonato de sódio. Antes de colocar o produto no carrinho, vale fazer uma conferência rápida no rótulo. A dica é da gerente de fiscalização e inspeção da Anvisa, Márcia Gonçalves.
5: O consumidor pode olhar ali quem fabrica o produto, onde ele é fabricado, a composição e a concentração, as instruções de uso correto desse produto, de manuseio, as condições de descarte, advertências, o que acontece, né, num caso de uma intoxicação.
2: Um dos problemas da comercialização de produtos químicos sem autorização e sem a devida responsabilidade técnica é que não há nenhum tipo de garantia de segurança em seu uso, como explica Rodrigo Moura, coordenador da Comissão Nacional de Fiscalização do Conselho Federal de Química.
6: Quando você tem um produto clandestino, você não tem exatamente a certeza da matéria-prima utilizada nesse produto. Você não tem certeza com relação aos processos químicos que foram utilizados na concepção do produto. Você não tem informações técnicas relativas à utilização do produto. Um produto clandestino, ele é um risco para a sociedade.
2: Quem já tem em casa um dos produtos proibidos pela Anvisa deve manter a embalagem fechada, no recipiente original e longe de crianças e animais, e procurar a vigilância sanitária local para saber como proceder. Reportagem Cleide Lopes.
1: A lista dos produtos de origem desconhecida pode ser consultada no portal oficial da Anvisa, no endereço www.gov.br/anvisa.
0: E, Luciano, agora a gente vai falar de bulas de remédios. Decifrar aqueles termos técnicos nas bulas tradicionais pode ser uma missão difícil para muita gente.
1: Para resolver esse problema e garantir acesso à informação com segurança, a Anvisa disponibiliza online, de forma gratuita, o bulário eletrônico.
0: A plataforma oferece uma linguagem mais clara para o cidadão.
7: Letras pequenas, termos técnicos, palavras difíceis. Esses são alguns dos problemas encontrados nas bulas dos medicamentos que desestimulam a população a consultar o documento. A aposentada Cleide Felipe da Silva já recorreu à internet para buscar informações. Ela conta que até se arriscou quando entendeu melhor os efeitos colaterais e suspendeu o tratamento.
8: A médica passou um remédio para eu usar por conta de colesterol alterado e eu já tenho um problema problema nos rins, né? O remédio que ela me passou, me receitou, alterava mais ainda o problema nos rins. Fui lá na internet, pesquisei e vi que tinha um efeito colateral enorme com quem já tinha problema dos rins. Então eu parei por conta própria.
7: E não é só a Cleide que enfrentou os perigos de interromper um tratamento por conta própria pelas dificuldades de ler a bula. O Imar Pereira Nunes também já buscou informações sobre sintomas, tratamentos e medicamentos na internet. Mas o professor não confiou no que leu.
9: Talvez hoje seja um pouco mais fácil, mas sempre tem aquela coisa mais técnica que dificulta, né, um pouquinho o entendimento. Eu já olhei na internet e achei que ia morrer. Chegou no médico, ele desmentiu tudo.
7: Para garantir aos pacientes acesso à informação com segurança, a Agência Nacional de Vigilância Sanitária mantém uma base de dados pública e oficial, onde todas as versões aprovadas pela Anvisa estão disponíveis. Segundo Daniela Marreco Cerqueira, diretora da 2ª Diretoria da Anvisa, a ferramenta chamada de Bulário Eletrônico permite simplificar a leitura das bulas de maneira gratuita.
5: Ao acessar o Bulário Eletrônico, você consegue buscar a bula pelo nome comercial do medicamento, pelo nome da substância ativa, e ele também vai ter acesso a dois tipos diferentes de texto de bula. A gente tem o que a gente chama de bula do paciente e o que a gente chama de bula do profissional de saúde.
7: A diretora Daniela Marreco Cerqueira reforça ainda que no Brasil, medicamentos de referência, genéricos e similares, utilizam bulas padronizadas com informações sobre segurança e uso. Quando há necessidade, as alterações passam por análise técnica.
5: A Anvisa vem aprimorando as bulas dos medicamentos exatamente para conseguir maior clareza nas informações, maior legibilidade, conseguir o melhor entendimento.
7: O bulário eletrônico pode ser acessado oficialmente através do portal da Anvisa no endereço consultas.anvisa.gov.br. Reportagem Gabriela Noronha.
1: Estados, municípios e o Distrito Federal já podem aderir à Política Nacional dos Direitos das Pessoas LGBTQIA+.
0: A participação é voluntária e também alcança organizações da sociedade civil, instituições de ensino e pesquisa, centros de referência e empresas.
1: O processo de adesão é digital. Feita a adesão, é realizado um plano de ação, como detalha a Secretária Nacional dos Direitos das Pessoas LGBTQIA+, Simi Lahá.
10: Esse plano de ação, ele visa identificar qual é o interesse, se você não tem um conselho e quer fazer um conselho, se quer implementar algum equipamento público, se quer elaborar políticas públicas, ela constrói esse plano de ação em conjunto e aí soma esforços para a execução dessa política no território.
0: O processo pode ser solicitado pelo e-mail politica.lgbtqia@mdh.gov.br. Vou repetir, hein? politica.lgbtqia@mdh.gov.br.
1: E essas foram as notícias do governo federal.
0: Uma realização da Secretaria de Comunicação Social da Presidência da República.
1: Com produção da empresa Brasil de Comunicação.
0: Fica agora com o Minuto do TCU e em seguida com as notícias do Poder Judiciário e do Congresso Nacional. Uma boa noite.
1: Boa noite para você e até amanhã.
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15: Presidente do STF abre evento internacional sobre independência judicial nas democracias contemporâneas.
16: TSE define critérios para caracterizar deepfake nas eleições 2026.
15: STJ identifica comando oculto em recurso para enganar sistema de inteligência artificial e determina comunicação à OAB e ao MPF.
16: Boa noite, eu sou Sérgio Duarte.
15: E eu sou Walter Lima.
16: O presidente do Supremo Tribunal Federal, ministro Edson Fachin, abriu...

0: Nesta quarta-feira, a 17ª Jornada Ítalo-Hispano-Brasileira de Direito Público, que tem como tema Resistência Democrática e Justiça Constitucional.
1: Na abertura do evento, Fachin aproveitou para fazer uma manifestação.
0: O ministro disse que é dever de todos preservar a integridade do STF, destacou a responsabilidade do cargo.
2: A elevada autoridade do cargo não confere privilégios, mas impõe deveres, limites e responsabilidades que devem ser observados com absoluto respeito à Constituição, às leis e ao Supremo Tribunal Federal. Nos próximos dias, concluída a análise necessária dos fatos e os procedimentos institucionais pertinentes, esta presidência anunciará, no tempo devido e sem precipitação, as medidas cabíveis e necessárias.
1: O encontro realizado no Supremo reúne até amanhã especialistas do Brasil, da Itália e da Espanha para discutir desafios das cortes constitucionais.
0: Tribunal Superior Eleitoral define critérios para caracterizar deepfake nas eleições 2026.
1: A corte também definiu que a proibição do uso de deepfake nas eleições é para conteúdo caracterizado como propaganda eleitoral. Fábio Ruas.
3: O TSE estabeleceu que deepfake é o conteúdo produzido ou manipulado por inteligência artificial que apresente grau de realismo e crie, reproduza ou altere a imagem, a voz ou a manifestação de uma pessoa viva, falecida ou até fictícia. A tese foi fixada durante julgamento em que o TSE rejeitou o pedido de multa contra o candidato Flávio Bolsonaro pelo uso de um vídeo que recriou com inteligência artificial a imagem e a voz do ex-presidente Jair Bolsonaro. No mesmo julgamento, o TSE ainda decidiu que o ato de transmitir convenção partidária pela internet não configura propaganda eleitoral antecipada, o que depende do conteúdo, da linguagem, dos destinatários e do contexto.
0: STJ identifica comando oculto em recurso com o objetivo de enganar o sistema de inteligência artificial do tribunal e beneficiar a parte recorrente.
1: Com isso, determinou a comunicação à OAB, ao MPF e para a tomada de providências. Fátima Uchoa.
4: Para o STJ, a prática conhecida como prompt injection pode representar ato atentatório à dignidade da justiça e se caracterizar como crime de fraude processual. Os advogados do caso recorreram ao STJ contra a decisão do Tribunal de Justiça da Paraíba, que considerou a absolvição de uma pessoa acusada de homicídio totalmente contrária às provas do processo. Ao classificar como gravíssimo o uso do comando oculto pelos advogados, o relator do recurso especial ministro Og Fernandes afirmou que ministro e equipes analisam processos de forma minuciosa e que as ferramentas de IA não são usadas para produzir automaticamente decisões que são apenas assinadas pelos magistrados.
0: Começa o segundo seminário de precedentes na Justiça do Trabalho.
1: Por dois dias, ministros, magistrados, pesquisadores do direito discutem a uniformização da jurisprudência trabalhista no país. Rafael Silva.
5: O encontro discute a formação e a aplicação de precedentes e de mecanismos para agilizar a análise de processos e a segurança jurídica ao uniformizar a interpretação do direito. Outro ponto é garantir a segurança no uso de ferramentas de inteligência artificial nesse processo.
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0: Uma boa noite.
1: E até amanhã.
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8: Eu sou Paula Groba.
9: Eu sou Humberto Pinheiro.
8: E estes são os destaques de hoje do Jornal do Senado, que começa agora.
9: Avança a proposta sobre o fim da escala 6x1. Texto segue para o plenário.
8: MP do fim da taxa das blusinhas é aprovada em comissão mista e Câmara analisa texto.
9: Comissão de Constituição e Justiça aprova texto base da PEC da Segurança Pública.
8: Boa noite.
10: Boa noite.
8: O fim da escala 6x1 avançou no Senado. A Comissão de Constituição e Justiça aprovou a proposta que reduz a jornada.

0: Para 40 horas semanais e garante 2 dias de descanso por semana.
1: Na prática, a PEC prevê a adoção da chamada escala 5x2, 5 dias de trabalho e 2 de folga. Agora, o texto será analisado pelo plenário. Repórter Rodrigo Rezende.
2: A proposta de emenda à Constituição 211 de 2019 limita a jornada de trabalho dos trabalhadores seletistas em 40 horas semanais. A PEC cria ainda a escala 5x2, com a obrigação de 2 folgas semanais ao empregado. Todas essas mudanças não podem acarretar diminuição do salário. O relator da proposta, senador Omar Aziz, do PSD do Amazonas, afirma que as mudanças vão dar qualidade à vida dos trabalhadores, principalmente das mulheres.
3: Nós temos dessas 37 milhões, mais ou menos, de trabalhadores nessa situação, mais de 57% são mulheres. Essas mulheres, muitas vezes, têm uma dupla jornada de trabalho.
2: Já o senador Rogério Marinho, do PL do Rio Grande do Norte, lamentou que a PEC obrigue uma forma de contrato entre patrões e empregados, diferente do modelo dado pela reforma trabalhista em 2017.
4: Ele coloca uma questão uniforme de cima para baixo. Quando se fala aqui do acordo individual como se fosse um retrocesso, o acordo individual existe desde sempre, desde 1943.
2: A PEC estipula um período de transição para a nova jornada. Depois da publicação, as empresas terão até 2 meses para adaptar a jornada para 42 horas semanais. A partir daí, as empresas terão mais 1 ano para colocar a jornada em 40 horas.
0: Senadores também aprovaram na noite desta terça-feira um projeto que cria incentivos tributários para empresas que instalarem, ampliarem ou modernizarem centros de processamento de dados no país, os chamados data centers.
1: A proposta prevê a suspensão de tributos como PIS, PASEP, COFINS, Imposto de Importação e IPI para essas instalações. O texto prevê uma série de contrapartidas por parte das empresas, visando a redução do impacto ambiental. Repórter Alexandre Campos.
5: As empresas habilitadas deverão manter um percentual mínimo de seus serviços no mercado interno, usar fontes de energia renováveis ou de baixa emissão e garantir eficiência hídrica no resfriamento da infraestrutura. Ainda deverão investir em projetos de pesquisa e inovação industrial e tecnológica ligados à economia digital, o correspondente a 2% do valor dos produtos adquiridos no mercado interno ou no exterior, com benefício do regime especial, sendo que 40% dos recursos devem ser aplicados nas regiões Norte, Nordeste e Centro-Oeste. Relator do projeto, o senador Cid Gomes, do PSB do Ceará, destacou a importância dos data centers no dia a dia das pessoas.
6: Com o advento da inteligência artificial, é de que cada vez mais estruturas de bancos de dados sejam necessárias à implantação para que as informações possam estar rápida e prontamente disponíveis para o uso e consumo da população.
5: O projeto que segue para a sanção presidencial ainda prevê que as multas previstas no chamado Estatuto Digital da Criança e do Adolescente sejam direcionadas por 5 anos para o Fundo Nacional para a Criança e o Adolescente.
0: O Senado também aprovou um projeto que cria a Política Nacional de Minerais Críticos e Estratégicos. A proposta estabelece diretrizes para incentivar a pesquisa, a extração, o beneficiamento e a transformação desses minerais no Brasil.
1: A proposta também cria um Conselho Nacional para a Industrialização do Setor. Os minerais são importantes para áreas como tecnologia, transição energética e segurança nacional. A proposta segue para a sanção presidencial.
0: E seguiu para a promulgação a indicação do senador Rodrigo Pacheco, do PSB de Minas Gerais, para o cargo de ministro do Tribunal de Contas da União. O TCU é integrado por 9 ministros, indicados pelo presidente da República, pelo Senado e pela Câmara. O cargo é vitalício. Pacheco vai ocupar a vaga deixada por Bruno Dantas, que renunciou ao cargo na segunda-feira.
1: A medida provisória que acaba com a taxa de 20% sobre compras internacionais de até 50 dólares foi aprovada pela Comissão Mista de Deputados e Senadores.
0: Agora, a MP, também conhecida como Taxa das Blusinhas, segue para a votação nos plenários da Câmara e do Senado. A expectativa é que isso aconteça ainda nesta quarta-feira. Repórter Maurício De Sante.
7: O principal ponto de impasse para aprovar a medida provisória que acaba com a chamada Taxa das Blusinhas era definir quando seriam avaliados os impactos da medida. O texto põe fim à cobrança de 20% sobre as compras internacionais de até 50 dólares, hoje cerca de R$250. Pelo acordo, a primeira avaliação será feita 3 meses depois que a medida entrar em vigor. Depois, o Ministério da Fazenda fará novas análises a cada 6 meses. O Congresso também vai avaliar os impactos uma vez por ano. A relatora, senadora Leila Barros, do PDT do Distrito Federal, destacou que o governo federal poderá fazer ajustes dependendo do resultado dessas avaliações de impacto.
8: A gente atendeu em parte a maior preocupação do setor, que é a avaliação, dando essa autonomia ao Ministério da Fazenda, a avaliação de 6 em 6 meses e também passar pelo Executivo a avaliação do Congresso Nacional anualmente.
7: Mas o senador Isauci Lucas, do PL do Distrito Federal, acredita que o prazo de avaliação de impacto a cada 6 meses é muito extenso.
9: O que nós queremos é isonomia para o produtor aqui local. Até 6 meses já quebraram as empresas todas. Se o governo fizer essa avaliação que está aqui hoje, ele já vai perceber que é inadmissível o que está acontecendo.
7: O setor produtivo pediu ainda igualdade nas regras tributárias e regulatórias. O acordo prevê critérios para avaliar os efeitos da medida e análises sobre propriedade intelectual e qualidade dos produtos. Ficaram de fora a exigência de uso dos correios para o envio dos itens comprados e a implementação de um cashback para os consumidores. Esses pontos devem ser tratados em uma futura etapa de regulamentação da reforma tributária.
1: E o Senado aprovou o projeto que permite a brasileiros que trabalham em países de língua portuguesa somar períodos de contribuição para se aposentar. O texto agora segue para promulgação.
0: No Brasil, o acordo vale para aposentadorias por idade e invalidez e pensão por morte. Repórter Patrícia Oliveira.
10: O acordo foi assinado por Brasil, Portugal, Cabo Verde, Moçambique e São Tomé e Príncipe. A ideia é evitar que o trabalhador perca contribuições por não ter cumprido o tempo mínimo exigido em apenas um dos países. No Brasil, o acordo vale para aposentadorias por idade, invalidez e pensão por morte. Para o relator da proposta, senador Carlos Viana, do PSD de Minas Gerais, representa um avanço na proteção previdenciária dos trabalhadores brasileiros.
11: Um ponto muito importante na experiência e na vida de brasileiros que optaram por morar no exterior e trabalhar no exterior, já tendo contribuído no Brasil ou estão contribuindo lá fora.
10: O benefício deverá ser concedido de forma proporcional ao período trabalhado em cada país.
1: Comissão de Constituição e Justiça aprovou o texto base da proposta que insere na Constituição o Sistema Único de Segurança Pública, também conhecida como a PEC da Segurança Pública.
0: O texto amplia as competências federais no combate ao crime organizado, permite a criação de polícias municipais e redefine o papel das forças policiais. Destaques à proposta continuam sob análise da comissão. Depois, o texto seguirá para o plenário. Os detalhes com o repórter Bruno Lourenço.
12: A proposta estrutura o Sistema Único de Segurança Pública e confere à União a competência para estabelecer diretrizes gerais para o setor. O texto permite o policiamento ostensivo de ferrovias e hidrovias federais pela Polícia Rodoviária Federal. Prevê um regime especial mais rigoroso para punir chefes de organizações criminosas e admite a criação de polícias municipais de natureza civil. O relator, senador Rogério Carvalho, do PT de Sergipe, retirou mudanças dos deputados sobre o financiamento da segurança pública com recursos das empresas de apostas, depois de deduzidas as despesas de custeio.
13: Não é conveniente dar garantia constitucional às despesas de custeios das BETs, principalmente quando a metodologia de cálculo pretendida prejudica a destinação de recursos para áreas sociais como educação, segurança pública e esportes.
12: A PEC assegura para o novo modelo de segurança pública receitas vinculadas ao Fundo Nacional de Segurança Pública e ao Fundo Penitenciário Nacional, vedados os contingenciamentos, ou seja, os bloqueios orçamentários.
1: Com edição de Paula Grova e trabalhos técnicos de Eliseu Caires, o Jornal do Senado fica por aqui. Acompanhe agora as notícias da Câmara dos Deputados. Boa noite.
0: Boa noite e até amanhã.
14: Jornal Câmara dos Deputados. Plenário define multa para serviços mal avaliados de hospitais privados.
15: Câmara inclui testes vocacionais nos exames de avaliação da educação.
14: Deputados escolhem senador Rodrigo Pacheco como ministro do TCU.
15: Boa noite. Câmara aprova indicação do senador Rodrigo Pacheco para o TCU. Os detalhes com Ana Raquel Macedo.
16: O plenário da Câmara confirmou, com 404 votos favoráveis e 61 contrários, a indicação do senador Rodrigo Pacheco, do PSB de Minas Gerais, para uma vaga de ministro do Tribunal de Contas da União, no lugar do ex-ministro Bruno.

0: Bruno Dantas. A indicação já tinha sido aprovada pelo Senado. Rodrigo Pacheco tem 49 anos e foi deputado federal entre 2015 e 2018. Na Câmara, foi presidente da Comissão de Constituição e Justiça. Em 2018, foi eleito senador e presidiu o Senado duas vezes, entre 2021 e 2024. A indicação ao TCU foi apresentada pelo presidente do Senado, Davi Alcolumbre, e outros 19 senadores. Pacheco vai assumir uma das vagas indicadas pelo Congresso Nacional no TCU. O tribunal tem 9 ministros, sendo que o Senado, a Câmara dos Deputados e o presidente da República podem indicar 3 ministros cada, o que está previsto na Constituição. A proposta de indicação recebeu parecer favorável do relator, deputado Aécio Neves, do PSDB de Minas Gerais.
1: Com uma honra enorme como conterrâneo do senador Rodrigo Pacheco, mas como admirador da sua história, do seu trabalho, mas sobretudo como homem público, que sabe da sua importância e o quanto ele poderá ajudar o país em momentos de incertezas, como fez num passado muito recente.
0: A maioria dos líderes partidários na Câmara recomendou a aprovação da indicação de Pacheco. Falando pelo governo, o deputado Rogério Correia, do PT de Minas Gerais, destacou a qualidade técnica e política do senador para ocupar uma vaga no TCU.
2: Rodrigo Pacheco foi fundamental para a garantia do processo democrático no Brasil quando presidiu o Senado. Nós realmente corremos um sério risco de um golpe de Estado no Brasil, de um golpe que pudesse quebrar a democracia brasileira. Tanto ele, mas também o presidente Arthur Lira aqui na Câmara foram fundamentais, tanto para reconhecer o resultado das eleições, mas também para firmar uma posição contrária a qualquer tipo de golpe.
0: O presidente da Câmara, Hugo Mota, foi na mesma linha.
3: Não temos dúvida do seu preparo técnico e político para representar o Senado Federal naquela Corte de Contas, fazendo votos que ele possa, assim como em sua passagem pelo Congresso Nacional, ter o mesmo compromisso com a sociedade brasileira, com o Congresso Nacional.
0: O Tribunal de Contas da União é o órgão encarregado de fazer o controle externo dos gastos públicos. Ele auxilia o Congresso a fiscalizar o orçamento, analisa a regularidade das contas públicas e tem o poder de multar gestores, mandar devolver dinheiro e declarar inelegíveis os responsáveis por irregularidades. Da Rádio Câmara de Brasília, com informações de Antônio Vital, Ana Raquel Macedo.
4: Justiça. Chico Alencar, do PSOL do Rio de Janeiro, defende o fim do sigilo das investigações sobre o Banco Master. O deputado considera que a divulgação das informações é necessária para esclarecer possíveis relações do banco com integrantes do Judiciário, do Congresso Nacional e do Poder Executivo.
5: Chico Alencar elogia a atuação da Polícia Federal na apuração do caso. Na opinião do parlamentar, o acesso integral às informações pode evitar vazamentos parciais e permitir a identificação de eventuais responsabilidades.
4: Merlon Solano, do PT do Piauí, defende uma investigação ampla sobre as denúncias envolvendo o Banco Master. Ele pede que sejam esclarecidos os fatos relacionados às instituições financeiras e aos recursos públicos mencionados no caso.
5: Merlon Solano diz que é preciso garantir transparência nas apurações, com a responsabilização dos envolvidos, independentemente do cargo que ocupem. Segundo ele, a investigação é importante para preservar a credibilidade do sistema financeiro e das instituições brasileiras.
4: Rodrigo Dazaeli, do PL de Mato Grosso, defende o impeachment do ministro do STF, Alexandre de Moraes, após novos relatórios da Polícia Federal. Para o deputado, os indícios de irregularidades e conflitos de interesse exigem o afastamento imediato do magistrado.
5: Rodrigo Dazaeli também acusa o governo federal de tentar abafar as denúncias para proteger membros do STF. O parlamentar considera que a abertura do processo de impeachment é fundamental para dar uma resposta de transparência à sociedade.
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0: Previdência.
1: A Câmara aprovou um projeto que dobra o período de atividades civis que PMs e bombeiros militares podem usar para ter direito à aposentadoria. O repórter Antônio Vital acompanhou a votação.
2: A Câmara dos Deputados aprovou o projeto que amplia de 5 para 10 anos o tempo de serviço em atividades civis que policiais e bombeiros militares podem averbar para fins de aposentadoria. A proposta também altera as regras relativas ao pagamento de soldo integral para os militares depois de irem para a inatividade. Para receber o pagamento integral, os homens terão que ter 35 anos de contribuição com 25 anos de atividade militar. Já as mulheres terão que ter 32 anos de contribuição e 25 anos de atividade de natureza militar. Hoje, para receber salário integral, os militares têm que ter 35 anos de serviço, com a possibilidade de apenas 5 deles terem sido desempenhados em atividades civis. De acordo com o autor da proposta, deputado Capitão Augusto, do PL de São Paulo, reduzir de 30 para 25 anos o tempo de exercício de atividade de natureza militar e, ao mesmo tempo, permitir o aproveitamento de 10 anos de tempo civil, equipara os militares aos policiais federais. O projeto também garante igualdade de acesso entre homens e mulheres e veda restrições ou reservas de vagas sem justificativa técnica. O texto final aprovado foi apresentado pelo relator, deputado Cabo Gilberto Silva, do PL da Paraíba.
3: São 35 anos hoje que o policial trabalha, igual a qualquer um. É doença mental, é a questão da saúde. Então é importante todos vocês entenderem a magnitude desse projeto. O Estado não vai perder nada, que estamos tentando resolver o básico para que possamos avançar, no combate ao crime organizado, nas facções criminosas.
2: O projeto também altera outras regras militares. As progressões de posto por merecimento, por exemplo, terão que ter critérios universais com prioridade para o mérito pessoal e para os militares mais antigos. O projeto que amplia de 5 para 10 anos o tempo de serviço em atividades civis que policiais e bombeiros militares podem averbar para fins de aposentadoria seguiu para análise do Senado. Da Rádio Câmara de Brasília, Antônio Vital.
0: Trabalho.
4: Benedita da Silva, do PT do Rio de Janeiro, defende o fim da escala 6x1 como forma de ampliar o tempo de descanso dos trabalhadores. Ela avalia que a mudança vai melhorar a saúde e a convivência familiar, com reflexos positivos também na produtividade.
1: Benedita da Silva pede que o Senado avance na análise das propostas sobre a redução da jornada de trabalho semanal. Segundo o parlamentar, a maior quantidade de tempo livre também beneficia quem precisa voltar mais cedo para casa ou conciliar o emprego com outras atividades.
4: Bongás, do PT do Rio Grande do Sul, pede o fim da escala 6x1 e a redução da jornada de trabalho de 44 para 40 horas semanais, sem redução de salário. De acordo com o deputado, a mudança vai garantir 2 dias de descanso aos trabalhadores.
1: O parlamentar alega que a redução da jornada vai permitir mais tempo para convivência com a família, estudos, lazer e outras atividades. Bongás também lembra que a Câmara já aprovou a redução para 40 horas e solicita a análise da proposta pelo Senado.
4: Glauber Braga, do PSOL do Rio de Janeiro, apoia o fim da escala de trabalho 6x1, que está prevista para ser analisada pelo Senado. O deputado diz que a mudança tem amplo apoio da população e pode melhorar as condições de trabalho.
1: Glauber Braga também defende a redução da jornada para 40 horas semanais, sem diminuição dos salários. Na visão do parlamentar, a medida garante mais tempo para descanso, convivência familiar e cuidados com a saúde.
4: De acordo com Orlando Silva, do PCdoB de São Paulo, o fim da escala 6x1 é uma conquista viabilizada pela mobilização popular e pelo engajamento do governo. O deputado argumenta que a redução da jornada gera novos postos de trabalho e garante mais qualidade de vida.
1: Segundo Orlando Silva, a medida contrapõe retrocessos trabalhistas vistos em governos liberais e reformas anteriores no Brasil. Para ele, o avanço dessa pauta fortalece a proteção da classe trabalhadora e sinaliza a necessidade de proteger os direitos e a justiça do trabalho.
0: Economia.
4: Adriana Ventura, do Novo de São Paulo, repercute críticas sobre a medida provisória que zera o imposto em compras internacionais de até 50 dólares. Ela afirma que a norma cria tratamento desigual porque o comércio brasileiro continua pagando tributos sobre mercadorias semelhantes.
1: Adriana Ventura ressalta que as entidades empresariais defendem a extensão do benefício a produtos equivalentes vendidos pelo comércio nacional, caso a isenção seja mantida. O documento alerta que a diferença de tributação prejudica principalmente principalmente os pequenos varejistas.
4: Para Luiz Carlos Raul, do Podemos do Paraná, os 18 anos de governos do PT representam um fracasso socioeconômico para o país. O deputado argumenta que os indicadores de habitação e educação pioraram no período.
1: Luiz Carlos Raul também destaca o aumento da população em situação de rua e a dependência de programas de transferência de renda. Na avaliação do parlamentar, a gestão atual falhou na criação de empregos e na autonomia dos trabalhadores.
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6: Educação.
4: A Câmara aprovou a inclusão de testes vocacionais no Enem e no Saeb. O repórter Antônio Vital acompanhou a votação.
2: Deputados e deputadas aprovaram um projeto que obriga o Instituto Nacional de Pesquisas Educacionais Anísio Teixeira, o INEP, a incluir testes vocacionais no Enem e no Saeb, o Sistema de Avaliação da Educação Básica. Os alunos que fizerem os dois exames não serão obrigados a responder as questões e o INEP terá que reservar um tempo extra para os candidatos que optarem por fazer os testes. O projeto foi apresentado pelo deputado Nicolas Ferreira, do PL de Minas Gerais, e recebeu parecer favorável do relator, deputado Mendonça Filho, do PL de Pernambuco. De acordo com a proposta, o teste será incluído nos cadernos da prova aplicada no terceiro ano do ensino médio. A justificativa é de que muitos jovens, especialmente os mais pobres, não dispõem de acesso a ferramentas de orientação vocacional, o que os deixa mais expostos a escolhas desinformadas. Entre as diretrizes previstas para a elaboração dos testes vocacionais estão a identificação das áreas de maior afinidade e das aptidões, além do mapeamento de possibilidades de empreendedorismo, de oportunidades profissionais, de cursos técnicos ou de cursos de graduação. Os resultados dos testes de aptidão deverão ser apresentados na forma de relatório e as regras deverão ser revistas, no máximo a cada 2 anos, como maneira de atualizar o conteúdo e forma do teste. Para o relator Mendonça Filho, o projeto democratiza o acesso aos testes vocacionais. Já a deputada Soraya Santos, do PL do Rio de Janeiro, disse que é cada vez mais difícil para os jovens decidir que carreira vão seguir.
7: É um direito da criança você poder medir resultados. Então, quando a gente pega e propõe provas para medir o conhecimento, é absolutamente necessário. Segundo, a gente tem que pensar nos testes vocacionais, porque cada vez está mais difícil para os jovens, diante de tanta divisão através das formações, você saber exatamente o que você quer.
2: O projeto que obriga o INEP a incluir testes vocacionais no Enem e no Saeb seguiu para análise do Senado. Da Rádio Câmara de Brasília, Antônio Vital.
6: Agricultura.
1: Luiz Couto, do PT da Paraíba, defende o fortalecimento da agricultura familiar como parte da soberania alimentar do país. O congressista ressalta que o acesso à água como política de segurança hídrica permite que produtores do Nordeste mantenham a produção de alimentos.
4: Luiz Couto reivindica mais investimentos em pesquisa e assistência técnica para apoiar quem vive da terra. O parlamentar também considera necessárias políticas permanentes de convivência com o semiárido, com infraestrutura para facilitar o escoamento da produção.
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6: Saúde.
1: A Câmara aprovou um projeto que prevê multa de até R$500 mil para hospitais privados mal avaliados. O repórter Marcelo Lascher explica a proposta.
9: O plenário da Câmara aprovou o projeto apresentado pelo ex-senador e hoje ministro do Supremo Tribunal Federal, Flávio Dino, que prevê mecanismos de avaliação de hospitais e serviços de saúde privados. A proposta cria o programa de avaliação dos serviços de saúde, com a previsão de multas que variam de R$ 5.000 até R$ 500.000 para instituições privadas que não seguirem determinados padrões de qualidade. De acordo com o projeto, esses padrões de qualidade devem ser definidos pela Agência Nacional de Vigilância Sanitária, a Anvisa. Para

Isso, serão levados em conta quesitos como a garantia de segurança do paciente, a oferta de atendimento de emergência e o cumprimento de normas da Agência Nacional de Saúde Suplementar, a ANS. Na Câmara, o relator, deputado Márcio Gerri, do PCdoB do Maranhão, deu parecer favorável à proposta já aprovada pelo Senado. Segundo ele, o projeto fortalece os sistemas de fiscalização e avaliação de unidades de saúde já existentes e contribui para o aumento da qualidade de assistência prestada à população.

0: laboratórios, consultórios, talvez médicos, clínicas privadas e assim, simplesmente colocando multas, sanções.
1: O autor da proposta, Flávio Dino, perdeu um filho de 13 anos em 2012 após ser atendido em um hospital particular de Brasília. A justiça considerou que houve falhas e condenou o hospital a pagar uma indenização de R$1.200.000. O caso foi lembrado durante a votação. Para a deputada Maria do Rosário, do PT do Rio Grande do Sul, é dever do Estado fiscalizar os serviços de saúde, inclusive os privados.
2: Porque ainda que seja a iniciativa privada a prestar o serviço de saúde, a qualidade, a segurança na assistência à saúde, mediante o estabelecimento de padrões nacionais, avaliação de serviços, divulgação de resultados e ampliação da transparência e controle sobre a qualidade deste atendimento, tem que ser assegurada pelo Estado.
1: O projeto que prevê mecanismos de avaliação de hospitais e serviços de saúde privados seguiu para a sanção presidencial e já pode virar lei. Da Rádio Câmara de Brasília, com informações de Antônio Vital, Marcelo Larcher.
3: 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Direitos Humanos.
4: Soraya Santos, do PL do Rio de Janeiro, denuncia que a coleta de material para o exame toxicológico de motoristas tem gerado abusos e violência institucional contra as mulheres. A deputada relata casos em que trabalhadoras tiveram partes do cabelo raspadas para a realização do teste.
5: Soraya Santos reforça que a legislação exige apenas a retirada de poucos fios e que o descumprimento das normas fere a dignidade das motoristas. A parlamentar anuncia que a Procuradoria da Mulher vai acionar a justiça e pedir a punição dos órgãos responsáveis pelos excessos. Homenagem.
4: André Figueiredo, do PDT do Ceará, homenageia o ex-ministro do Trabalho, Manuel Dias, que morreu aos 88 anos no dia 22 de agosto. O deputado destaca a trajetória do advogado e político catarinense e sua atuação em defesa da educação em tempo integral e da democracia.
5: Termina agora o Jornal Câmara dos Deputados, produzido pela Rádio Câmara, com trabalhos técnicos de Everson Urani e apresentação de Márcio Aquiles Sardi e José Carlos Andrade. Uma ótima noite para você.
4: A Voz do Brasil volta amanhã. Boa noite.
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8: Para sua Bíblia, em Lucas, capítulo 24, versículo de número 32. E disseram um para o outro, Lucas 24, 32. Porventura não ardia em nós o nosso coração quando pelo caminho nos falava e quando nos abria as escrituras? Olhe para o seu irmão e diga, corações em chamas. Mais uma vez, corações em chamas. Toma seu assento em nome de Jesus. Queridos, Cristo havia dito para os seus discípulos: hoje vocês ficarão como ovelhas que não têm pastor. Vocês se escandalizarão. Vocês ficarão dispersos como ovelhas pelos montes. Mas eu mesmo digo: vão me sepultar. Serei crucificado. Serei morto. Mas ao terceiro dia eu estarei de volta. Todos ouviram. Repita comigo, todos ouviram. Mas nem todos creram. Nenhum dos 12 vai crer. Porque você vai ver que após a ressurreição, quando Maria Madalena vai lá no capítulo 20 de João falar com eles, quando eles estavam dentro de uma casa na Galileia, com medo de serem mortos, porque até aquele momento haviam ouvido que Jesus tinha ressuscitado, mas ninguém o viu. Mas sabe quem vai crer na palavra que Jesus disse? Eu vou morrer, mas ao terceiro dia eu vou estar de volta. Maria Madalena estava lá no sepulcro, no domingo pela manhã, e ela viu o Salvador, pensando ela ser ele o jardineiro, e ele se revelou a ela. Não, peraí. Eu perguntei assim, grandão, por que o Senhor não se revelou aos 12 primeiro, mas se revelou a Maria? E ele falou assim, quem é que foi me buscar? Quem é que foi até o túmulo? E eu falei, mas o que, que o Senhor quer dizer? Ele disse, eu me revelo a não a quem se acomoda, mas eu me revelo a quem me

busca. Não importa se você tem cargo, não importa o seu nível que você está, se não houver busca, não haverá intimidade. Se não houver busca, não haverá revelações. Eita, tô todo arrepiado. A busca faz com que a palavra de Cristo se cumpra. Ele disse: Maria, avise aos meus discípulos e a Pedro que me aguardem na Galileia. Sabe o que ele deu a ela? Olha para cá, ele não deu apenas uma revelação, porque revelação foi quando ele se revelou a ela quem ele era. Mas quando ele diz assim: avisa Pedro e aos demais que me aguardem lá, e avisa eles que eu estou de volta, eu estou ressurreto. Olha para cá, ele não deu só uma revelação para Maria Madalena, ele também deu uma mensagem para ela. O Senhor dá revelações e o Senhor entrega mensagens para quem busca Ele. A Bíblia diz, olha para cá, Maria estava lá, ela ouviu e viu Jesus. A Bíblia diz que ela vai contar para os discípulos que estão em Emaús e que estão na Galileia, dentro daquela casa. Jesus entra dentro daquela casa. Os discípulos estavam com tanto medo que nem a porta abriram. Então o grandão da Galileia entrou com a porta fechada. Eu não sei se tu vai entender esse mistério. O corpo de Jesus, olha para cá, é um corpo glorificado. Mesmo glorificado, olha para mim, é um corpo que conseguiu comer um pão e conseguiu comer um peixe assado. Isso depois de ressurreto. Agora vê se tu entende. Mesmo sendo um corpo que comia e mesmo sendo um corpo glorificado, observa que esse corpo não tem limite, porque ele atravessa aquela porta, ele atravessa aquela parede. Da glória só se você pegar. Alguém falou que David Copperfield atravessou parede, mas há 2025 anos atrás ele atravessa e diz: Pai seja convosco, Pai seja convosco. Aleluia, olha para cá. A Bíblia diz que o grandão da Galileia agora, ele está se revelando aos seus discípulos, mas tem dois deles que não os viram, tem dois deles que ainda não tinham visto ressurreto. Olha para cá, 12 era chamado de seus discípulos, os apóstolos, mas tinha dois, um que estava indo a caminho de Emaús, que chamava Cleópatas. A Bíblia diz que esses dois agora estão em Jerusalém. A tarde já está chegando, o domingo já está chegando, o dia já está perto de trocar, porque disseram que ele ressuscitaria no domingo pela manhã. A manhã chegou, a tarde estava chegando, a noite estava vindo. E cadê Jesus que até agora não apareceu? Até porque os sacerdotes da época haviam subornado os soldados de Roma que tinha visto o anjo do Senhor. Eita glória, olha para cá, o anjo do Senhor se revelara a eles. Sabe quem guardava o túmulo de Jesus naquela época? A tropa de elite de Roma fazia um turno de cada 12 horas, vamos trocar o turno, 8 homens guardavam o túmulo de Jesus, mas a hora que um anjo forte e poderoso removeu a pedra do sepulcro, quando a tropa de elite de Roma viu os anjos, a Bíblia diz que eles tremiam a perna igual vara verde. Não pegou, por isso não deu glória. Jesus se revelou a Saulo no caminho de Damasco, e se revelou, enviou os anjos para se revelar. Oh glória, e enviou os anjos para se revelar aqueles soldados romanos. Agora olha para cá, se gente que não é crente viu anjo, imagina eu que sirvo e você que serve a Jesus de Nazaré. Ele se revela a quem ele quer.

glória! Oh glória! Oh glória! Olha para a pessoa que está do seu lado e diga assim: Jesus vai fazer uma visita na sua casa. Aleluia! Quando ele visitar a sua casa, ele vai mudar aquelas vidas que estão lá. Ele vai mudar aquele ambiente que foi gerado. Aleluia! Aleluia! Ele é poderoso para fazer uma obra extraordinária. Escute, a Bíblia diz que quando esses discípulos perceberam, só não deixa o compressor. Quando os discípulos perceberam, obrigado. Quando perceberam que a noite estava chegando e Jesus não apareceu, a fé desapareceu junto com a noite. Porque tem gente que ainda consegue sustentar a fé na promessa por um tempo. Mas parece que enquanto a promessa não se cumpre, parece que ao invés da fé permanecer, a fé vai diminuindo. Olha para mim, Abraão, olha para mim. Você sabe por que os discípulos vão sair de Jerusalém e vão para Emaús? Porque eles estão dizendo assim: está todo mundo dizendo que ele ressuscitou, mas até agora os nossos olhos não o viram. Olha para mim, agora pega. Você sabe por que Abraão é chamado de pai da fé? Ah, se desse para colocar no telão, capítulo 15 de Gênesis, versículo de número 5 e 6. Gênesis capítulo 15, versículos, olha para cá. Então o levou para fora e disse: olhe agora para os céus e conta as estrelas, se as pode contar. E disse-lhe: assim será a tua descendência. Coloca o 6. E creu ele no Senhor, e imputou-lhe isto por justiça. Agora coloca o capítulo 15, versículo 12. Olha para mim, olha para cá, vai. Capítulo 15, verso 12. E pondo-se o sol, pondo-se o quê? Olha para cá, pondo-se é quando está chegando a noite. Se fosse nascendo, é quando o dia está brotando. Olha para mim, Deus tira Abraão de dentro da tenda, de dia, e olha para ele e fala assim: olha para as estrelas do céu, olha para o céu, Abraão, está vendo as estrelas do céu? Conta ela para ver se tu pode. Olha para mim, Abraão não está vendo nada, porque de dia não tem estrela. Ele

A presença de Jesus de Nazaré. Cadê você que vai abrir a boca para dar aquele glória que deixa Jesus feliz? E a capetada nervosa. Tem gente no evangelho igual esses discípulos do caminho de Emaús. Vão sustentar a fé por um tempo. Vão permanecer no caminho por um tempo. Vão permanecer na igreja por um tempo. Mas quando a promessa demorar, quando os olhos não veem, quando as mãos não tocam, fica difícil suportar apenas o crer. Porque a fé é o firme fundamento das coisas que eu não vejo, mas é a prova daquilo que eu aguardo. Oh glória! Oh glória! Oh, eu vou falar.

falar. Oh glória, oh glória. Tem gente aqui, eu vou falar. Tem gente aqui, queridos, que tem vários tipos de fé. Tem gente que tem fé do tamanho da dos discípulos, quando Jesus olhou para eles no mar da Galileia e disse: homens de pequena fé, não tiveste

conforme a mulher cananeia, do capítulo 15, versículo 22 de Mateus, ela gritou atrás de Jesus, dizendo: Jesus, filho de Davi, tenha misericórdia de mim, a minha filha está horrivelmente endemoniada. Jesus olhou e disse: eu

Eu tenho um negócio aqui que vai apavorar o diabo. Você sabe quem estava em casa endemoniada? A filha. E estava horrivelmente endemoniada. Mas você sabe quem foi buscar Jesus pela filha? A mãe. Aprenda. Talvez quem mais você ama não está aqui. Está na barraca. Está com amante. Está na droga. Está desviado. Mas mesmo aquela pessoa que tu ama não estando aqui, quem tem poder e força para buscar por ele veio a essa igreja hoje. Eita glória! Eita glória! Eu vou voar aqui hoje. Fala pro teu irmão assim: por tua causa vai sair uma ordem de libertação hoje. Ó glória! Ó glória!

together. Tô sentindo Deus. Tô sentindo a presença de Jesus. Vai pra casa que a tua filha tá livre. Olha pra mim. Tem gente como os discípulos com a fé pequena. Tem gente como a mulher cananeia com a fé grande. Mas tem gente como o centurião. Oh glória.

discípulos e disse assim: nem em Israel achei uma fé igual a desse homem. Tem gente que tem uma fé pequena, tem gente que tem uma fé grande, mas tem

Se tu não voar comigo na casa da cananeia, Jesus entra para libertar. Na casa do centurião, ele entra para curar. Em Caná da Galileia, ele entra para transformar. Na casa de Levi, ele entra para perdoar. Mas na casa de Zaqueu, ele entra para salvar. Oh, oh. Eu estou sentindo a graça do grandão da Galileia. Ô, glória, eu vou falar. Segura na mão da pessoa que está do seu lado

Rapaz, eu estou sentindo a graça de Jesus aqui. Ô, glória! Você está sentindo essa presença poderosa de Jesus? Cadê você que vai abrir a boca para dar glória para Jesus de Nazaré, profeta? Tem gente que vai abandonar o caminho. Não vai aguentar esperar.

Olha para mim. Sabe qual era a notícia que havia percorrido naquele momento? Não que Jesus tinha ressuscitado, mas que os seus discípulos haviam roubado seu corpo. Subornaram os soldados para espalhar essa notícia. Aprenda. Sabe como a consciência e a fé deles foram vendidas? Não por aquilo que eles viram, mas por aquilo que eles ouviram. Você sabe por que eu não comento nada das pessoas na rede social? É muito raro. E você nunca vai me ver falando de alguém, mesmo se for nos bastidores. Porque aquilo que eu vejo, eu provo. Aquilo que eu ouço, não. Cuidado para você não ser vendido. Cuidado para você não ser comprado por uma ideia que falaram para você acerca de alguém. E esmorecer sua fé. Tirar você do eixo da promessa. Oh, glória. Você está quase colidindo com aquilo que Deus te entregou e estão querendo tirar você da rota. Cuidado. Olha para cá, não pegou. Estão falando para você coisas que você nem viu. Quer pegar alguém pela unha. Quando vier te falar algo de alguém, deixa ele falar. E no final você fala assim: você prova o que você falou para mim. E o que você está falando dele, eu posso chamar ele e falar.

O falou, hein? Quer falar da vida dos outros? Quando tiver cara a cara, pelo menos honra as calças que tu veste. Porque quando eu fui da vida errada, cadê aquele som bonito? Quando eu fui da vida errada 28 anos atrás, na linguagem do tráfico, não podia haver vacilação. E agora que eu estou no evangelho, eu vou vacilar? Ou será que tu está do lado de uns vacilão chamado crente? Porque crente deriva se da palavra crer. Agora, cristão é o aumentativo de Cristo, é fazer o que Cristo fez, é obedecer o que Cristo mandou. Oh, glória, olha pro trovão. Daqui a pouco os dois estão indo embora. A noite está chegando. Só que no meio deles, do nada, ele não interrompe a conversa, ele para no meio. Num dado momento, o grandão da Galileia fala assim: o que é que vocês dois estão conversando? Eles olham pro grandão da Galileia e dizem assim: forasteiro, tu não veio lá de Jerusalém? Tu não está vendo o que é que está acontecendo? Ele diz: o que? Alguém diz que eles não reconheceram Jesus por causa do cair da noite. Uma dessas explicações plausível, ou foi por causa da obscuridade do dia, ou foi porque realmente Jesus não quis que eles os conhecessem. Olha para mim, a Bíblia diz que eles disseram: tu não sabe da boa da notícia? Estão dizendo que Jesus ressuscitou, mas só ouvimos falar, mas até agora não o vimos. E a Bíblia diz que Jesus está indo com eles e Jesus vai lhe explicar as escrituras. Olha para mim, o grandão da Galileia vai explicar a eles as escrituras. Daqui a pouco, num dado momento, eles disseram assim: olha, já está tarde e nós, como judeus hospedeiros, não queremos que tu vá embora. Entre na nossa casa, durma conosco, e quando for de manhã cedo, o Senhor pegue o seu caminho como viajante. Olha para mim, Jesus não pediu para entrar, mas eles convidaram Jesus. Aprenda, dê

Porque todo salvo é alegre, todo salvo é feliz. Aí eu falei para ele assim: mas a gente que é salvo sente tristeza. Ele disse: Trovão, o salvo sente tristeza, mas não é triste. Ah, oh glória! A Cassiane canta assim: onde Jesus mora, não há tristeza. Onde Jesus mora, não há dor. Onde Jesus mora, só existe alegria. É feliz quem tem Jesus no coração. Oh glória! Cadê os crentes que é feliz? Cadê os crentes?

Quando o grandão da Galileia entra, se lava, as mãos são lavadas. Eles disseram assim: tem um pãozinho aqui para você comer, quer comer? Ele disse: quero. Mas antes da gente comer, vamos orar? O grandão da Galileia pegou o pão assim, levantou para o alto, olhou para cima e disse assim: Pai, graças te dou, porque tu sempre me ouves. E fez assim, ó. Quando ele partiu o pão, a Bíblia diz que os olhos dos discípulos se abriram na hora e reconheceu que era Jesus e ele desaparece. Olha para mim. Porque na última ceia, ele pegou o pão e disse: Pai, graças te dou, porque tu sempre me ouves. Jesus, quando partiu o pão, remeteu a mente deles ao último encontro antes da cruz. Olha para mim. Ele está dizendo: se vocês não me conhecem pelo que eu sou, vão me reconhecer pelo que eu fiz no meio de vós. Ei, se preciso for, ele vai remeter sua mente lá atrás e dizer: hoje você está assim longe, hoje você está assim afastado, mas lembra quando tu estava na minha presença, o que, que a gente fazia juntos? Oh glória, quantas vezes eu te usei, quantas obras eu realizei através das tuas mãos. Oh glória, agora pega, quando o grandão da Galileia vai embora e eles reconhecem Jesus, eles dizem assim: agora está explicado, dá para entender, ele não parecia ser um forasteiro normal. E daqui a pouco o outro falou: por quê?

ardia, não pegou? Coração no texto não é órgão, coração é metafísico, é alma. Ele está dizendo, quando ele falava, a nossa alma se incendiava, os sentimentos estavam incendiados, não pegou? Por isso não deu glória, a fé estava lá embaixo, mas quando o grandão da Galileia falou, oh glória, o coração que estava esfriando começou a aquecer. Oh glória, os sentimentos começaram a aquecer. Voltou a amá-lo, voltou a acreditar, voltou a crer. Oh glória, olha para o teu irmão e diga assim: naquela hora, o coração acendeu. Diga: o coração acendeu.

Quem acendeu o coração deles? Foi quem? Foi quem? Foi quem? Agora, quem é que tem o trabalho de manter o fogo aceso? O fogo é de quem? O fogo é de quem? Mas quem é que tem que manter esse fogo aceso? Ele está dizendo, eu produzo fogo. E eu, Senhor, produzo a lenha. Você não pegou. Ele está dizendo, tem uma harmonia entre eu e você. Qual é, Senhor? É que o fogo é meu, mas a lenha é sua. Oh, glória! Se não gerar lenha, o fogo vai apagar. Quer ver uma coisa? Olha para cá. Quantos aqui querem avivamento? Levante a mão. Quantos aqui querem fogo? Levante a mão. Olha para mim, talvez fogo você já tenha, mas o que você tem feito para manter esse fogo aceso?

glória. Não, não pegou, por isso não deu glória. Vou falar da glória só se tu quiser. Barulho não traz fogo, mas entrega faz Deus acender a chama. Oh, glória. É entrega, diga entrega. Lenha é produzido na renúncia. Que isso, trovão? Renúncia. Porque a renúncia produz. Jesus disse assim, ó: aquele que abrir mão de pai, de mãe, abrir mão desse mundo por amor a mim, eu lhes garanto, eu lhe darei 100 vezes mais nessa vida, e na próxima vida eu te darei a eterna. A renúncia produz, a renúncia faz Deus te honrar. Eu vou falar da glória só se tu pegar. Olha para mim, ele disse:

Olha para mim. O culto pode estar bonito. O culto pode estar com a harmonia perfeita. Cânticos bem afinados. Harmonia sincronizada. Palavra teologicamente, exegeticamente, hermeneuticamente perfeita e explicada. Mas se não tiver lenha, vou falar, se não tiver lenha, vai voltar para casa com a mente cheia, mas com a alma e o espírito vazio. Eita glória! Não, se tu não pegar, vou soltar um microfone agora. Quem é que traz o fogo é quem? Diga a Deus. Isso está em Levítico 9:23. O Senhor acendeu o fogo do altar diante de Arão e de Moisés. O fogo é de Deus, mas o grandão falou assim: o fogo é meu. É, mas ô sacerdote, vem cá, vem cá. Você vai ter aqui alguns turnos, e cada turno que tiver aqui, o sacerdote que for assumir tem que trazer lenha. Mas para quê? Para manter o fogo do altar aceso. Oh glória! Eu vou falar. Olha para mim, olha para cá. Tem que ter lenha, diga, tem que ter lenha. É por isso que tem gente

Aí tem gente que vem para a igreja, não traz lenha, aí fica criticando quem trouxe. Eita glória! Aí tem gente que não trouxe lenha, olha para cá. Não estou aqui dizendo que você que está sentado.

Coração sem fogo é coração sem vida. Trovão tem que ter fogo. Nossa alma tem que queimar. Levítico 6:13. O fogo arderá continuamente sobre o altar e não se apagará. Olha para mim. Eu não sei como é que pode que tem gente no evangelho que critica a gente. Aí tem uns aí que diz assim: sei para que essa loucura, é por isso que eu não gosto de ir na igreja pentecostal. É um pula-pula, rapaz. Se tu já tomou uma cachaça, tu sabe do que eu tô falando. O camarada pode ser freumático. Chegava assim, ó, na festa, ó. Quer tomar um negocinho? Tem um Bacardi aí. Tem um Black Label com gelo. Tem uma Heineken. Só um copinho. Quando entrou pra corrente sanguínea, tava tocando um mó musicão, ele tava assim, freumático. Mas quando tomou a primeira dose, que entrou pra corrente sanguínea, ó o pezinho. Quando tomou a segunda garrafa, sabe por quê? Seu corpo reagiu ao efeito do álcool. Aí tu fala assim: por que o senhor pula? Porque meu corpo não reage ao álcool, meu corpo reage à presença. Oh, glória! Oh, glória! Olha para o teu irmão e diga assim: a Bíblia permite você se embriagar, fala, se embriagar. Mas não do vinho em que há contenda, mas enchei-vos do Espírito Santo. Oh, glória! Oh, glória! Coloca aí, meu amigo. Coloca na tela aí, Atos 2:14.

partir do verso 11, vai. Atos 2, 11. Crentenses e árabes, e todos nós temos ouvido em nossas próprias línguas falar das grandezas de Deus. Vai. E todos se maravilharam e estavam perplexos, dizendo uns para os outros: o que é isto dizer? E outros zombando diziam: estão cheios de mosto. Olha a resposta de Pedro, 14.

Pedro, porém, pondo-se em pé com os onze, levantou a sua voz e disse-lhe: Homens judeus, e todos que habitais em Jerusalém, seja vós isto notório e escutai as minhas palavras. 15. Estes homens não estão embriagados como vós pensais, sendo a terceira hora do dia. Vai. Mas isto é o que foi dito pelo profeta Joel. E nos últimos dias diz: acontecerá, diz Deus, que do meu espírito derramarei sobre toda a carne. Vossos filhos e vossas filhas profetizarão. Os vossos jovens terão visões e os velhos sonharão e terão sonhos. Olha para mim, dá glória se tu pegar. Quando viram os discípulos dentro do cenáculo assim, ó. Sentindo a graça, quem estava do lado de fora, que não busca, falou: ih.

Olha para mim. Olha para mim. Fica atribuindo ao diabo a macumba quando você vê um crente assim. Atribuir a cachaça. E pelo disso não é cachaça, é presença. Sabe por que atribuir a cachaça? Porque 120 estavam buscando, orando. O restante estava na festa, bebendo, comendo. E quando vira aquela manifestação, por não ter discernimento de espírito para saber o que era, disseram a cachaça. Olha para mim. Se tu não leva uma vida de oração, se tu não leva uma vida de consagração, não emite opinião sobre aquilo que você não detém domínio. Deixa eu só dizer uma verdade para você aqui. Você sabe quem blasfema contra a presença de Deus? Não é ímpio. Deus não leva em conta o tempo da ignorância dele. Quem blasfema é crente. E quem blasfema para esse não tem perdão. Você pode voltar para a igreja, mas nunca mais tu volta para a presença de Deus. Fica de brincadeirinha, de línguas estranhas, zombando. Ah, trovão, mas o menino que você cuida falou em línguas estranhas. Línguas estranhas não. O que ele disse foi em inglês, e o inglês mal falado, mas falou. Tem nada a ver com línguas estranhas, é línguas humanas. Agora você brincando de profecia, brincando de línguas estranhas, você está orando para ter discernimento se é Deus ou capeta, ou se é emoção, ou se é carne? Se tu não sabe o que é, cala a tua boca que vai ser melhor para você. Está acabando, glória a Deus agora. Eita glória. Oh glória, cadê os crentes que veio queimar aqui hoje? Cadê os crentes que veio queimar aqui hoje? Coração que não queima, apaga. Fogo que não era alimentado, morre. O problema não é Deus que quis deixar o fogo apagar. Porque 1 Tessalonicenses 5,19 diz, não extingais o Espírito. Não é Deus que quis que você apagasse. Ele acendeu você. É que você trocou o momento de oração pela maratona Netflix. É que depois que você conseguiu o que você queria, olha para mim, estava na prova, botou no coração de fazer 7 dias de monte direto, chovendo, quando você não tinha carro, tu botava o pé na lama. Agora que tem um carro, depois que leva o carro na lavação, vamos fazer 7 dias de monte, vamos embora. Depois que o monte está cheio de lama, você fala,

0: falar pro camarada hoje, eu não vou não. Acabei de tirar meu carro da lavação hoje, eu vou sujar a roda do meu carro. Deus vai ter que te pegar, porque quando tu tava na prova, tu metia o pé na lama e agora não quer colocar o carro. Deus vai fazer com você igual fez com Jó. Tudo que eu tinha era dele, ele me deu, ele mesmo tomou. Fala pro teu irmão assim, ó, cuidado, fala, cuidado. Porque entre perder você e as coisas vão embora, mas Deus te traz. Deus traz você para a presença dele. Ô, glória! Tem alguém que ainda está queimando aqui? Tem coração que está queimando? Já vou finalizar agora. Que tipo de coração é o seu? O coração que é aceso, de Lucas 24, 32. Ou o coração que tinha na igreja de Laodiceia. Jesus disse que existe três tipos de coração: o aceso e o que ele propôs a Laodiceia. Antes vocês foram frio, coração frio. Ou antes vocês foram quente, coração aquecido. Mas vocês não são quente e nem frio, vocês são morno. Os três tipos de coração: quente, frio e morno. Só que o frio, ele aquece. O quente, ele acendeu. Olha para mim, mas o morno, ele não consegue estar. Se eu falar um negócio aqui, não vai ficar chateado, não. Das sete igrejas da Ásia Menor, a única que não recebe elogio é Laodiceia. Sabe o que eu fiquei espantado quando eu li o texto? É que tirando Esmirna e Filadélfia, todas as outras tinham problema de tolerância, tolerar a doutrina de Jezabel. Tinha o problema de Éfeso, que corrigia, mas não tinha mais o primeiro amor. Todas as igrejas tinham um problema. Mas olha para cá, Sardes tinha problema. Todas tinham, Pérgamo, Tiatira, todas tinham. Mas olha para cá, só tem uma que não recebe elogio, de todas as elas, de todas as seis, sete. Só Filadélfia, só Laodiceia. Agora, o que que me espantou? É que o problema dela, pode olhar o texto. Não tem problemas de falsos mestres. Não tem problemas de pecado moral. Não tem prostituição na igreja de Laodiceia, ao menos o texto não diz. Não tem problema de heresia sendo ensinado. Se o problema da igreja não é teológico, e nem de pecado moral, o que fez Cristo sair de dentro dela? É que trouxeram o coração para a mornidão. Disseram, aqui nesse nível a gente vive. Sabe qual foi o problema de Laodiceia? Apatia. Estabelecer um nível de vida em que Deus não se enquadrava dentro delas.
1: Ei, olha para mim! Eu li um pensador essa semana e aquilo mexeu com a minha cabeça. Ele disse assim, coisa estranha. Chegamos no mundo sem nada. Trabalhamos para ter tudo. E no final da vida saímos como chegamos, sem nada. Você pode se vangloriar e dizer, Deus está abençoando minha empresa, Deus está abençoando meus negócios, Deus está abençoando a minha vida, mas deixa eu te fazer um lembrete, nada do que Deus te dá aqui vai entrar no céu, mas tudo que Deus colocar aqui vai te colocar na glória. Fique de pé, você que está aceso, fique de pé. Olha para o teu irmão e diga assim, quem tem fogo acende outro. Quem tem cinza apaga o outro. Você tem cinza ou tem fogo? Está na hora de você abrir mão dessa amizade, dessa amiga cinza. Pastor, como eu identifico a minha amiga é cinza? Ela sabe que tu é casado e está te mostrando foto de homem bonito. Ser amiga cinza.

0: sua vida. Agora, apóstolo, se Deus falasse comigo assim: Trovão, você quer ser uma lamparina acesa ou uma vela acesa? Eu falaria para Deus: eu quero ser uma vela. Por que, Trovão, você não queria ser uma lamparina? Porque lamparina tem o poder de iluminar. Vela tem o poder de ar. Aqui, ó. Quantas pessoas tem aqui hoje? Vem cá, varô. Vamos supor que ela é o início. Ela tem uma vela que está acesa. Todas as outras estão apagadas. Ela encostou em você. Te acendeu. Você encostou nela. Acendeu. Um vai acendendo o outro. Um vai acendendo o outro. Um vai acendendo o outro. Oh, glória! Deus vai acender vidas aqui hoje. Cadê você que vai dar aquele glória para deixar Jesus feliz e a capetada nervosa? Aleluia, aleluia.
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